Souza do bairro São Miguel mandando mensagem também. O Rogério Wolf do bairro Cacetiro, aquele abraço, amigo. José Nilson Farias é morador do bairro da Penha e também está participando. Música do Amado Batista para a sobrinha que está de aniversário. Quem está mandando aqui não mandou o nome? Manda a mensagem completa para nós. Carlos Eduardo do Maria Luísa também está ligadinho na clube, no comando geral. 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

0: Muito bem, 9:09. É, tá lá no Salto Gaveiras, na chácara, nosso amigo Guina Fiorino. É o homem famoso aí que faz fretes na cidade, né, Guina? Abraço, meu amigo Guina Fiorino. Ele tem um veículo que faz fretes pela nossa cidade, deixa eu olhar aqui, o Guina Fiorinos, R$30 ele cobra, né, Guina? Isso, Guina Fiorinos, 999-29-1721, fretes do centro aos bairros e dos bairros ao centro, nosso amigo Guina Fiorino, lá no Salto, ouvindo nós, abraço aí, meu amigo. 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
0: Muito bem, 9:13. 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Vamos agora com a participação do Eloy Bassin, Sindicato do Comércio, Sindicato dos Comerciários, orientando as pessoas aí, você que trabalha no comércio. Boa noite, Eloy.
6: Boa noite, cumprimento a todos os ouvintes do Comando Geral, um abraço especial a todos os comerciários de Lages, Tassilo Costa e Correia Pinto, e um abraço especial ao Toninho, que é nosso companheiro, é de Lions Club, e em nome dele, todos nossos companheiros, nós perdemos ontem a Jajá, uma companheira nossa muito querida, então a gente manda um abraço em nome do Lions a toda a família. É uma pessoa que participou muitos anos do Lions Club Copacabana. E dizer que a nossa convenção andou bastante semana, já praticamente fechamos a convenção. Amanhã é só botar algumas questões na pauta. Fechamos o acordo com o normativo 5,61, de uma inflação de 4,41 e para os demais salários 5,20. Então, deu bem mais de 1% de ganho real. Então, graças a Deus, a gente conseguiu. Isso é retrativo a maio. E lembrando o trabalhador, que nós precisamos muito dele também, para a gente poder continuar lutando, poder continuar trabalhando. A gente oferece uma série de trabalhos e, além dessa questão, também estamos conseguindo botar na convenção também agora, no acordo, as homologação. Com um ano de empresa, também tem que passar para o sindicato para fazer a homologação quando a pessoa sai do trabalho. E também lembrando a todos que temos uma série de benefícios. 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Lembrando sempre que a pessoa se associando, ele pode colocar esposa ou esposo, filho até 21 anos, se tem pai e mãe, o pai e a mãe também, somente com a mensalidade, e não tem carência. A pessoa se associou hoje, amanhã ela já pode começar a usar. A gente tem pessoas que vai lá na empresa, se a pessoa tem dúvida, liga, a gente vai lá para associar. Sempre, e lembrando que temos dentista dentro do sindicato, temos dentista que atende no consultório com preço bem acessível também dentro do sindicato, a gente chama Clínica Pamplona. 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E muitas vezes, lembrando também, que a pessoa muitas vezes trabalhava num local, saiu e foi para o outro local. 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Então, uma boa noite a todos e muito obrigado.
0: Abraço, Eloy Bassim, presidente do Sindicato dos Comerciários. O Eloy participando aqui no Comando Geral com a gente. 9:17, vamos atualizando aqui a temperatura no centro, marcando 18 graus. Hoje nós temos o sorteio de uma pizza, pizza gigante da Dino Pizza. 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Muita gente ligando lá, encomendando essa pizza, porque é muito gostosa mesmo. 99985-8279 é o telefone da Dino Pizza. Vamos trazendo mais música, agora tem Cleiton Borges. Uma só lajota.

0: 9h21, é o Comando Geral, seu programa de todo domingo à noite aqui na Clube. Jonildo de Oliveira, do bairro Guarujá, tá ligadinho com a gente. Olha aí, se você ficou nervoso aí com o jogo da Argentina, tá precisando então de um calmante. E tem na farmácia super popular. Cláudio, boa noite.
1: Boa noite, meu amigo Adilson. Uma ótima noite a você aí que tá bem ligadinho no Comando Geral. E é isso mesmo, meu amigo Adilson. 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
0: Abraço, boa semana, Cláudio.
1: Obrigado, meu amigo Adilson, um grande abraço a você, muito sucesso e uma excelente semana a todos, um grande abraço.
0: Cláudio da Farmácia Super Popular. 9h23, Adilson, estamos na escuta, no Cerrito. Edson Ortiz, abraço, amigo. 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Mato Grosso e Matias, no Comando Geral.

9h28, você sintonizado na Rádio Clube Lages, comando geral, apresentação Adilson Oliveira. Olha, tivemos um homicídio no bairro São Cristóvão, em Lages. Um jovem foi morto a tiros em sua casa. Matheus William de Oliveira de Jesus, de 24 anos. Informações que foi morto a tiros no sábado à tarde, Rua Manuel Bandeira, no bairro São Cristóvão, em Lages. O crime agora vai ser investigado pela Polícia Civil. Os autores não foram presos até o momento. Os autores do crime que aconteceu no bairro São Cristóvão, em Lages. O corpo do jovem foi velado na Capela Irmã Inesita, no bairro Habitação, e sepultado hoje à tarde no cemitério Jardim da Paz. E agora a Polícia Civil vai investigar a morte de Matheus William Oliveira de Jesus, de 24 anos. Foi morto na tarde de sábado, Rua Manuel Bandeira, no bairro São Cristóvão, em Lages. Vamos aguardar agora as informações por parte da Polícia Civil. 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Vamos com mais uma música, agora tem Leandro e Leonardo no Comando Geral.

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0: Ok, 9:36, é muita gente mandando mensagem para nós aqui nesta noite de domingo no Comando Geral. Nosso amigo Armandinho tá no Santa Helena ouvindo nós, né, Armandinho? Aquele abraço. Padaria Cid, nosso amigo Cid, toda a família ouvindo aí o Comando Geral. 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Cid tá lá ligadinho, tá mandando um abraço aí pra sobrinha Patrícia, sempre na audiência aqui do Comando Geral. Legal, né? Patrícia, conhecido como Tita, do Tributo. Legal, então, nosso amigo Cid, Padaria Cid, sempre na audiência com a gente. Vamos agora trazendo a participação da Rose, da loja Iane, na subida ali para a Caixa Econômica. Boa noite, Rose.
1: Boa noite, Edilson. Boa noite aos ouvintes do Comando Geral. 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Um forte abraço, fiquem com Deus. Uma ótima semana a todos, um abração a todos.
0: Muito bem, a Rose, também o Jamir da loja Iane, bem na subida para a Caixa Econômica. Ao lado do calçadão tem a loja Iane. A loja do povão, né? Muita coisa barata, muita coisa boa na loja Iane, a loja do povo. O nosso amigo Pedro Figueiredo do Santa Clara tá mandando um abraço aqui para todos.

Legal, corpo e alma, só música boa aqui no Comando Geral. Nosso amigo Fernando Machado, abraço, Fernando, tá ouvindo nós também? Tá tomando o que aí, ô Fernando? Uma champanhe? Um vinho? Vai devagar, né? Amanhã, segunda-feira, tem que estar cedinho aqui na clube. Fernando Machado e nosso companheiro de trabalho, ouvindo também o Comando Geral. Adelar Machado também sempre ouve nós, Serginho de Liz, todo esse pessoal aí bacana aqui da Clube FM. Na escuta, o Daniel Souza, do Guarujá, também ouvindo o Comando Geral. 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O Leonir Antônio tá ouvindo em Anitta Garibaldi, comunidade de Atafona, é isso? Atafona, Anitta Garibaldi, ouvindo nós. Vamos com mais música boa, agora João Paulo e Daniel.

Muito bem, 9 horas com mais 48 minutos. Um abraço ao nosso amigo Tita, da Associação dos Aposentados e Pensionistas. 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Um abraço aqui para o Fonseca, é isso, né, Tita? Fonseca e a esposa Sheila, em Goiânia, estão na escuta. Nosso amigo Tita, da Associação dos Aposentados, falei agora há pouco. E o Tita tá ouvindo, né? E mandando um abraço aí pro Fonseca e a esposa Sheila, em Goiânia. Ouvindo a Clube, ouvindo o Comando Geral. Um abraço para todos vocês aí, meus amigos. E como já falei, né? 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Nosso amigo Tavinho, Colorado, uma barbaridade, né, Tavinho? Aí no Santa Helena também ouvindo nós, nosso amigo Tavinho, aquele abraço especial. O pessoal tá pedindo música aqui com Amado Batista, então vamos tocar uma do Amado Batista, o pessoal tá pedindo, né? Vamos lá então, 9 minutos, faltando para as 10.

0: Muito bem, agora 5 minutos faltando para as 10 da noite. 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Vamos agora saber como vai ficar o tempo amanhã, segunda-feira. Vamos lá com Peter Scheuer.
1: Na segunda, sol e muitas nuvens e pancadas passageiras isoladas. Terça, quarta, volta a chover em todas as regiões. Peter Scheuer, meteorologista, com a previsão do tempo.
0: Então amanhã pancadas de chuva e na terça e na quarta, aí sim, chuva em todas as regiões.
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0: 9h58. 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
0: 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Luana, Fazenda Butiá Roxo, localidade Índio, está lá com toda a família, né, Luana? Ouvindo a clube, ouvindo o Comando Geral, aquele abraço. Quem mais aqui mandando mensagem para nós? Lúcia Regina Wolff da Luz, bairro Vila Nova. Ronivon Alves, do bairro Vila Maria, também está concorrendo aqui no Comando Geral. Adilson, era uma pergunta aqui para o Eloy. Agora que eu vi a mensagem, tinha uma pergunta aqui para o Eloy Bassim. O Adão Souza, do São Luís, também está com a gente. Hoje nós temos um sorteio de uma pizza gigante da Dino Pizza. Um abraço lá ao Voni, a todo o pessoal da Dino Pizza, Ana. 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Jussara com a gente também, né, Jussara? Aquele abraço, minha amiga, tá concorrendo com certeza. Vamos com música no Comando Geral, vamos lá? Agora trazendo Fala Mansa na Clube. Shot da Alegria.

0: Agora 10 horas com mais 5 minutos. Você ligado na Clube Comando Geral com Adilson Oliveira. Um abraço ao nosso amigo Bentinho lá no Salto Caveiras. 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Abraço, Bentinho. Vereador Tio Zé também está participando aqui do Comando Geral. Boa noite, vereador.
1: Boa noite, meu amigo Adilson, e a todos os ouvintes do Comando Geral. Adilson, foi uma semana produtiva e muito trabalho. A gente está muito feliz, Adilson. Tivemos o nosso encontro aí, dia 18, no Jockey Clube, aqui no bairro da Varde. Encontros, nossas lideranças estiveram presentes. Quero agradecer a presença da nossa prefeita Carmen Zanotto. Presença do deputado Lucas Neves, deputado Jorge Greiter, sempre solistas, trazendo bastante recurso para nossa cidade. Quero agradecer também a liderança de Campo Belo, vice-prefeito Ademir da Guia, os vereadores. Agradecer também a nossa presença, a liderança Anitta Garibaldi, prefeito Henrique Menegaso e todos os vereadores que estiveram nos prestigiando. Quero agradecer também você, Adilson, o Iradir do Papo Reto. Foi um encontro de 150 pessoas que nós tivemos o privilégio de estar junto, conversando, vendo o que precisa da nossa cidade. Muito obrigado a cada um que estiver presente lá. Desejar uma boa noite a todos. Fique com Deus. Forte abraço. Tamo junto.
0: Vereador Tio Zé participando com a gente aqui do Comando Geral. Vereador Tio Zé esteve também na sexta-feira, estivemos no bairro Santa Catarina com o Clube Comunidade. O vereador Polaco também participou, comunidade, presidentes de bairro, enfim, só agradecer a todo o pessoal que participou na sexta-feira direto do bairro Santa Catarina com o Clube Comunidade. 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Vamos agora com música, grupo São Francisco. Tá rolando um flashback.

0: 10 horas com mais 11 minutos, comando geral na Clube FM. 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Vamos agora com o Ayrton, Rede de Postos Guarujá. Boa noite, Ayrton.
1: 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Vamos fazer um excelente final de domingo e uma excelente semana. Um grande abraço a todos e até domingo que vem.
0: 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Vamos lá, sorteio 373. Qual é a loteria? Daqui a pouco a gente vê aqui, né? Loteria da Caixa Econômica Federal para você. Pessoal de Bocaina do Sul pedindo abraço, então vai lá, aquele abraço especial, você que está ouvindo nós aí do município de Bocaina do Sul. O Newton gostaria de participar do sorteio, mora no Sagrado, abraço. Michael Mota, bairro Ferrovia, também ouvindo nós. Jaqueline Ribeiro, do Guarujá. Todos os pessoal aí participando. Leda Aparecida Luiz, do bairro São Pedro. Música, agora tem Jean Giovanni.

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Agora 10 horas, 10 horas 22 minutos. Vamos agora com os números, números da Mega Sena. Concurso 3.033 da Mega Sena, você que apostou. 18, 21, 23, 43, 55 e 58. 18, 21, 23, 43, 55 e 58. Não teve ganhador na Mega Sena. Concurso 3.033 da Mega Sena, então, não teve ganhadores. 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Laurene Melo, bairro Universitário, é isso, né, Laurene? Tá com a camisa da seleção brasileira. Aquele abraço, minha amiga. E hoje o jogo da Argentina e da Espanha. Você ficou contente com o placar do jogo, com a vitória da Espanha? Você ficou triste com a Argentina? Manda mensagem para nós aí. Você gostou do placar? Não gostou? Um abraço aqui a Elenir Pinheiro do Centenário, também está ouvindo a clube, ouvindo o Comando Geral. 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Rio Negro e Solimões, esperando na janela.

isso aí, 10 horas com mais 27 minutos, música boa com Rio Negro e Solimões. 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Vamos trazendo mais uma música na sequência aí, daqui a pouco também os números da Quina. Vamos com João Neto e Frederico no comando geral. Música boa.

0: Agora 10h32. 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Deputado estadual Lucas Neves participando com a gente, esteve visitando o município de Bocaina do Sul. A festa, né, deputado?
1: Boa noite, Adilson. Boa noite para todo mundo que está ouvindo o Comando Geral aqui pela Rádio Clube em mais um domingo, em que eu começo saudando todos os nossos amigos bocainenses, porque Bocaina do Sul esteve em festa, Adilson, nesse final de semana, com a tradicional Mostra do Campo. Festa mais antiga da nossa região, uma das mais tradicionais, que certamente foi um grande sucesso nesse ano. Eu tive a oportunidade na sexta-feira de acompanhar a abertura oficial da Mostra do Campo em Bocaina do Sul, festa que, além de celebrar a força da agricultura da nossa região, a agricultura do povo bocainense, também celebrou o aniversário do município. Por isso eu quero mais uma vez aqui aproveitar a grande audiência do Comando Geral e mandar um abraço. Eu sei que é grande audiência em Bocaina do Sul, o teu programa. Então mandar um abraço a todo o povo bocainense, agradecer por terem me recebido tão bem. Estive lá na festa, a festa estava bonita, muito bem organizada. As barracas que o pessoal todos os anos, as famílias se encontram ali. Fui muito bem recebido, pude, né, tá de fato conhecendo ainda mais as pessoas que vivem em Bocaina do Sul e também aproveitando, né, para reforçar o nosso compromisso com essa cidade que sempre tão bem nos recebe. A cavalgada ontem, toda a programação, os shows, o rodeio crioulo que movimentou o parque. Então, desejar aqui muito sucesso ao município de Bocaina do Sul, que Deus continue abençoando o nosso povo, a nossa gente bocainense, e parabenizar aí pela bonita festa que apresentaram neste final de semana, celebrando a Mostra do Campo, celebrando o aniversário do município. Também mandar um abraço aqui a todos os amigos de Celso Ramos, porque Celso Ramos também teve festa nesse final de semana, a festa do colono e do motorista. Mandar um abraço aqui a toda a comunidade Celso Ramense, que é sempre muito bem nos acolhe em Celso Ramos. Então, parabenizar pela festa que foi tão bonita neste final de semana também no município de Celso Ramos. Hoje, domingo, eu tive a oportunidade, Adilson, de estar em alguns municípios aqui da nossa região e também de visitar alguns bairros aqui em Lages. Amanhã e também nos próximos dias nós estaremos dedicando nosso tempo a visitar comunidades, bairros aqui em Lages, outros municípios da nossa região, Otacílio Costa, São José do Cerrito, né, município de Capão Alto, Painel, Correia Pinto, Ponte Alta, né, todos os municípios da nossa região, Urupema, Bocaina, né, Bom Retiro, Rio Rufino, enfim, toda a nossa região aqui, Palmeira, a gente vai estar percorrendo nessa semana, ouvindo as demandas da nossa comunidade, reforçando nosso compromisso com essas comunidades e também, né, reforçando aí, de certa forma, os recursos que a gente encaminha para as cidades e que a gente busca e trabalha aí para que as prefeituras façam a aplicação e ajudem a melhorar a vida do nosso povo e da nossa gente. Adilson, muito obrigado pela oportunidade de falar no teu programa mais uma vez. Deus abençoe a todos, uma boa semana e um forte abraço.
0: Muito bem, deputado estadual Lucas Neves com a gente, 10h36. Sempre no começo do mês, o sorteio de um bolo personalizado com o time de, seu time de preferência, Grêmio, São Paulo, Inter, Vasco da Gama, você escolhe aí o seu time preferido, tá bom, gente? Mas hoje o sorteio é de uma pizza gigante da Dino Pizza. Então continua mandando aí sua mensagem para nós para participar do sorteio daqui a pouco, uma pizza gigante da Dino Pizza. Adilson, curtindo a programação, Ana Loretti, maquiadora, é isso, né? Ana Loretti, maquiadora, tá ouvindo a Clube. Amarildo Lopes, bairro universitário, também tá com a gente. E outras pessoas, aliás, muitas pessoas que não dá tempo de ler todas as mensagens que chegam para nós aqui no Comando Geral. 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Clima de rodeio, Dallas Company, 10h39.

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1: Hora das horas, 10 horas com mais 45 minutos. É o comando geral aqui na Clube. Olha a mensagem aqui da Glória do Copacabana. Adilson, não gostei do resultado da Copa. Ela queria que a Argentina tivesse ganhado. É a Glória do Copacabana. Não gostou, Glória, do resultado? Deu Espanha. Vamos falando mais uma vez para você aqui.

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Vamos trazendo aqui os números da Quina. Você apostou na Quina? Concurso 7.069 da Quina. 13, 20, 33, 56 e 65. Repito, 13, 20, 33, 56 e 65. Os números da Quina acumulou. Não teve acertadores na Quina. Vamos trazendo mais uma música. Vamos agora com João Mineiro e Marciano. Vamos lá recordar no Comando Geral.

0: 10h50. Vamos agora com a participação do nosso amigo Lucas. Lucas Oliveira, assessoria de trânsito. Boa noite, Lucas.
1: Boa noite, Adilson Oliveira. Boa noite aos amigos e amigas que estão acompanhando o programa Comando Geral. Lucas Oliveira, assessoria de trânsito. Você que tem multas de trânsito, processo de suspensão da carteira de habilitação, processo de cassação da sua habilitação, está com a carteira suspensa, não sabe o que fazer,

0: né, precisa transferir pontos, aí, enfim, assessoria na área de trânsito completa é aqui com a gente. Também trabalhamos com cursos para motoristas profissionais, curso de reciclagem para condutores com habilitação suspensa. Temos aí um serviço também onde a gente faz a transferência de pontos para aquele motorista que não levou a multa, que precisa indicar para aquele real infrator, né, que levou a autuação. 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Certo, meu amigo Adilson, uma boa semana e precisando, estamos à disposição aí da nossa comunidade. Um grande abraço.
1: Um grande abraço, Lucas Oliveira, assessoria de trânsito, agora 9 minutos, faltando para as 11 da noite. 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Vamos lá, agora tem Zezé de Camargo e Luciano.

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2: Agora 10 horas com mais 57 minutos. Vamos então ao sorteio da pizza. Da Dino Pizza, pizza gigante mais gostosa da cidade. Ganhador, Júlio César Lucrécio do Guarujá. Júlio César Lucrécio do Guarujá. Júlio, liga durante a semana, depois de quarta-feira aí na Dino Pizza. E teu nome já vai estar lá com o pessoal, tá bom? Júlio César Lucrécio Pereira, do bairro Guarujá, ganhador da pizza aqui no Comando Geral, tá bom, Júlio? Não esquece, não precisa vir na rádio, liga direto na Dino Pizza depois de quarta-feira, encomenda sua pizza gostosa. Próximo domingo tem mais sorteio no Comando Geral. 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Vamos ficando por aqui com o Comando Geral. A partir de agora, uma seleção de músicas para você passar aí a madrugada ouvindo a Clube. Comando Geral volta no próximo domingo, tá certo, gente? Abraço, obrigado aí pela audiência.

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2: 11:14.

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1: 11:35.

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1: 11:45.

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1: 12:32.

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1: Meia-noite e 44.

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1: Meia-noite 54.

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3: 1:31.

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1: 1:35.

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1: 1:39.

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1: 2:05.

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1: 2:23.
2: Vem comigo!

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1: 2h27.

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1: 2:30.

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1: Ruas e 58.

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1: 3 e 5.

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1: 3:17.

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1: 3:27.

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1: 3:38.

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0: 10:54.
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0: 3:54.

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1: 4 e 9.

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1: 4:16.

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2: 4h22.

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1: 4:34.

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1: 4:54.

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Chiquito Bordoneio aqui no programa Alma Cabocla, e daqui a pouquinho tem o Padre Hermes e a mensagem do dia. Agora 5:47, bom dia.

Olha a hora, não perca a hora. Agora faltando 5 para as 6 em instantes. Tem aí a mensagem com o Padre M. 5 para as 6, bom dia.

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1: Agora faltando 2 para 6, a mensagem do Momento de Esperança com o Padre Hermes. Bom dia.
2: Bom dia, minha irmã, bom dia, meu irmão ouvinte, aqui do Momento de Esperança, no Alma Cabocla, nesta manhã de segunda-feira, 20 de julho, dia do amigo, nos encontramos na nossa fé e que nos desafia a viver de modo coerente com cada oração e celebração que realizamos, seguindo o caminho de Jesus, o caminho que Jesus nos propõe em nossas escolhas e atitudes, tornando-se sinais vivos da salvação de Deus. Que nossa vida reflita essa verdade. Iniciemos essa semana, este dia, com muita confiança, com muita alegria, meditando a palavra de Deus. No evangelho dessa segunda-feira, alguns mestres da lei e fariseus pedem um sinal concreto de Jesus, buscando uma prova factual. A resposta do Senhor deixa claro que qualquer sinal seria inútil para quem não crer. Jesus lembra o sinal de Jonas, engolido por um grande peixe. Ele antecipa sua morte e ressurreição, e também cita a rainha do sul, que viajou de longe para ouvir a sabedoria de Salomão, mostrando que a abertura ao reino supera distâncias, tradições ou exigências de sinais. Por toda a igreja, rezemos para que a salvação em Cristo seja anunciada com clareza e coragem, sendo sinal de fé e esperança para todos os povos. Rezemos pelos governantes e pelos líderes das nossas comunidades, para que busquem a sabedoria de Deus em suas decisões e promovam a justiça. Rezemos por cada um, cada uma de nós, para que tenhamos o coração aberto à conversão, vivendo a fé com sinceridade. Preparemos-nos assim para a oração e a bênção desta manhã.
3: Pai nosso que estás no céu, santificado seja o vosso.
2: Oremos. Cuida bem, Senhor, daqueles que estão à minha frente, cuida bem, Senhor, daqueles que me seguem no caminho, cuida bem, Senhor, daqueles que se encontram ao meu lado, cuida bem, Senhor, e caso for também do teu agrado, cuida bem de mim, Senhor. Amém. Querida irmã, querido irmão ouvinte, aqui do Momento de Esperança, no Alma Cabocla, Deus te guarde onde estiveres, Deus te guie por onde andares, Deus te ilumine naquilo que decidires e em todos os dias da tua vida, pela intercessão de Nossa Senhora dos Prazeres, mãe e companheira de caminhada do povo serrano, Deus te abençoe e te proteja. Em nome do Pai, do Filho e do Espírito Santo. Amém.
1: Muito bem, Padre Hermes, agora 6:01, 6:01, e este momento tem oferecimento da Serralheria Marque Ferro, serviços de serralheria em geral, revenda autorizada, motores VEG e Contel. 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
1: Hora, hora, 6:03. Nosso bom dia para você ligadinho aqui no Alma Cabocla. Você é dona de casa, você é homem do campo, trabalhador braçal, trabalhador rural, você é da indústria, da fazenda, na agropecuária, a todos os trabalhadores da madeireira, da papeleira, pessoal aí que está trabalhando no primeiro batalhão ferroviário, obrigado pela audiência, pelo carinho. Você é nosso amigo motorista que está passando aí na 282, na 116, me dando carona no automóvel, no ônibus, aí me dando carona também no seu possante. Obrigado, nosso querido ouvinte. Você é professora, você é aluno, você é motorista aí do transporte dos alunos do interior. Obrigado pela audiência. Vamos seguindo aqui com Alma Cabocla, agora na apresentação de Serginho Delis, que com vocês todas as manhãs estão levando a melhor comunicação no Rádio FM. E é claro, o Alma Cabocla nesta segunda-feira, dia 20 de julho de 2026. Sempre com a melhor programação. 6 horas com mais 4 minutos. Os Filhos do Rio Grande.

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1: Não perca a hora. 6:07.

0: Quino Alma Cabocla, Michel Teló, Chico Mineiro e também a Moreninha Linda. E tudo começou aí com os Filhos do Grande, Chegados e Bombacha. Agora 6:11, em instantes tem a previsão do tempo com Peter Scheuer.
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3: Muito bem, agora 6:16 e chegou o momento da previsão do tempo com o meteorologista Peter Scheuer. Depois de dias e seguido de sol, vamos saber se o tempo vai ter mudança, se vai continuar desta forma. Enfim, segunda-feira, uma nova semana e as condições do tempo para esta segunda-feira e o decorrer da semana. Peter, bom dia.
4: Bom, Sérgio, bom dia para você, bom dia para todos. Hoje vai seguindo com um padrão assim de nebulosidade bem variável, ventoso, aquecimento, a temperatura ela se mantém em elevação, que sempre com esse vento mais enjoado de noroeste a nordeste, com rajadas que podem chegar até os 40, 50 quilômetros por hora, e alguma pancada passageira com alguma trovoada isolada não dá para descartar, mas de maneira bem irregular. Numa área chove, numa área vizinha não acontece nada. Amanhã também, um dia com predomínio das nuvens, uma certa sensação ainda de mormaço, pancadas com trovoadas passageiras bem mal distribuídas durante a tarde e turno da noite. Na quarta, chove entre a madrugada e manhã, uma chuva mais ampla, mais significativa, e com melhora do tempo a partir da tarde. Na quinta e na sexta-feira, o tempo ele segue mais seco. Ainda que tenha alguma garoa fraca no início das manhãs e finais das tardes, o tempo ele melhora bastante na sequência ali da quinta em direção à sexta-feira. Sérgio.
3: Muito bem, meu amigo Peter, obrigado pelas informações. Nosso encontro marcado aqui no Alma Cabocla amanhã neste novo horário. E é claro, durante a programação você atualiza as condições do tempo. Uma ótima segunda para você, Peter.
4: Tá certo, meu amigo. Um abraço para você, tudo de bom e até logo mais.
3: Até logo mais, o Peter e as condições do tempo aqui no programa Alma Cabocla, 6:17. O pessoal tem perguntado, Serginho, e cadê os galos do Peter? Agora o Alma Cabocla em novos tempos, na responsabilidade do Serginho Delis, então algumas coisas a gente vai mudando, algumas coisas a gente vai ajeitando e o velho ditado, no andar da carruagem é que as morangas vão se ajeitando. Daqui a pouquinho tem aí a charadinha do Alma Cabocla para você responder aí e ficar com a gente durante a semana toda.

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1: Batidão de viola com a Bruna Viola aqui no Alma Cabocla, no Ponteiro da Viola e João Luiz Correio, filho do Rio Grande. 6:24. No decorrer da programação, temos aí o momento só de gaita, temos aí a charadinha do Alma Cabocla, temos as condições aí do esporte, tudo isso aqui no decorrer desta manhã. 6:24, Mano Lima, mal parido.

0: Olha a hora, não perca a hora, 6:27.
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0: Não perca a hora, 6:30. 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
0: Muito bem, mais uma etapa aí da charadinha do Alma Cabocla, oferecimento das Óticas Diniz, onde você está sempre em primeiro lugar, óculos de grau e de sol, com as melhores marcas, valores acessíveis e boas condições de pagamento. 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Então, Jair, você tá me ouvindo? Tem até a próxima quarta-feira agora para você retirar o seu vale, tá certo? Então, quer ser sortudo aí que nem o Jair dos Santos lá de Capão Alto? A charadinha dessa semana, vamos lá. Na água nasci, na água me criei, mas se me jogarem na água morrerei. O que será? Na água nasci, na água me criei, mas se me jogarem na água morrerei. É a charadinha da semana. Para responder, você tem duas opções no interativo 3221-3148, opção 1, ou aqui no WhatsApp da Rádio Clube durante o programa Alma Cabocla, tá bom? 991-523883, mensagem de áudio, nome completo, o bairro e a resposta da charadinha. E boa sorte! E bom dia para os nossos ouvintes que vem chegando nesta manhã de segunda-feira. Quem vem chegando por aqui, vamos lá, o pessoal participando no WhatsApp da Rádio Clube. O Jorge do Santa Helena, Aparecida chegando por aqui, a Mari Costa, bom dia, a Célia aqui no Morro do Poço, bom dia minha amiga, ótima semana para você. Quem mais vem chegando? Jonildo, bom dia para você meu amigo. No bairro da Brusque, quem é que tá chegando por aqui? É o nosso amigo, deixa eu abrir, o Francisco Correia, bom dia para você. A Ione Paz lá em Amola Faca, mandando os parabéns pro Daniel Cássio de aniversário hoje. 6h34, ainda ontem chorei de saudade, Milionário e Marciano.

0: Milionário e Marciano, ainda ontem chorei de saudade, estrada da vida, tudo isso aqui no Popurri pra você, acompanhando a Alma Cabocla, 20 para as 6.
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0: E vamos lá para o momento só de gaita, para começar bem a semana, você que está despertando para um novo dia aí. O Nísio Pires, bom dia para você, bom dia aí para o Jaime Antunes, pessoal que está chegando aqui. A Zenita Antunes também, respondendo a charadinha, obrigado pelo carinho. Pessoal no bairro São Paulo, a Selma, bom dia para você. Lúcia Conceição Andrades Neves, obrigado. O bom dia pro Adriano, que vem chegando, obrigado aí também. Tem mais a Tânia. Ô, Tânia, tudo bem? Lá no São Sebastião, tomando chimarrão e ouvindo aqui a número 1 do Ibope, obrigado pela audiência. O Ari Lopes, bom dia. O pessoal no quilômetro 14, Eni Macedo, toda essa moçada aí que vão agora é dançar com a gente aqui no Só de Gaita, começando com Adriana Gobbi, o Popurri aí de Vaneirão. Não perca a hora, 19 para as 7, bom dia.

0: E no Só de Gaita, Porca Véia com Novidade Velha, agora às 6:47. 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
1: Olha a hora, olha a hora, olha a hora.
2: Olha a hora, Maneca. Agora faltando 9 para as 7.
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2: Agora seguimos com vocês todas as manhãs aqui no comando do Alma Cabocla, desejando para você uma ótima segunda-feira, nesse dia 20 de julho de 2026, uma temperatura agradável, e não somente hoje, mas nos últimos dias, neste momento marcando 15 graus e chegando para o tradicional bom dia de todas as manhãs, nosso amigo Cláudio Pereira. Cláudio, bom dia.
6: Bom dia, Serginho, bom dia a todos os ouvintes do Alma Caboclo, Maneca, enfim, a todos, né?
2: Isso.
6: Isso. E segunda-feira boa, né, rapaz?
2: Excelente, mas segundo Peter, vai haver algumas mudanças no tempo, com as pancadas de chuva, o tempo vai assim durante essa semana, né,
6: Cláudio? É, mas tem que ter água aí para encher as nascentes, né, para reforçar as nascentes, encher os açudes, molhar os campos, reforçar aí o pasto pro gado.
2: Tudo isso.
6: É verdade, rapaz, né?
2: Porque logo, logo vem a primavera, depois vem verão e...
6: É, e sem água ela não vive, né? Tem que
2: de
6: ter
2: jeito
6: água.
2: De maneira,
6: tem
2: né?
6: Tem água, né? Um abração a todos que estão aí no sítio, chácara, fazenda, no, na cidade, no seu veículo, né? Os caminhoneiros, você motorista de carro de passeio, enfim, todos os trabalhadores, em especial os professores também, né?
2: Com certeza.
6: E quem seríamos nós sem os professores? Cada profissão que nós temos, que exercemos, é graças aos estudos, né, e orientação dos professores, né? Com certeza.
2: Falando em professores, aí a rede municipal estadual já vai pegar, uns já pegaram férias, outros vão pegar durante essa semana, né, Cláudio?
6: É verdade, hoje começa um congresso ali no Centro Serra, né, para os professores, e mandando um alôzão ao pessoal, toda a equipe, parabéns pela festa lá. Bocaina do Sul, a Mostra do Campo, onde teve ao vivo lá o programa Rota Chimarrão com o Éder Goulart, estava lá, eu estava lá, né? E também o Fernando Machado, né? Eita, coisa boa.
2: O tempo colaborou, né, Cláudio? Foi um final de semana excelente aí.
6: Especial de primeiro, o nosso diretor de rádio Celeste estava junto, né? O padre Darcy, nós nos encontramos lá também, enfim, a professora Marta Antunes, né? Junto também com a Márcia, né? A Daiane, pessoal lá que serviram um cafezão para nós lá, Serginho. E a professora Marta Antunes disse que não perde o programa de jeito nenhum.
2: Opa, obrigado pela audiência aí.
6: O potenciômetro, mais chamado de botão.
2: Botão?
6: Fica congelado ali, né? Já praticamente não sai do lugar, é só na clube. Deus o livre que mexe no rádio, né?
2: Fica braba.
6: Um abração para todo mundo lá, né? Obrigado pelo carinho, enfim. Prefeito Duca, vice-prefeito, e todos, né? Organizadores. E aqueles que compareceram, com certeza, não perderam, porque foi uma festa muito linda.
2: Muito linda mesmo aí a 41ª Mostra do Campo, que aconteceu neste final de semana lá em Bocaina do Sul. Cláudio, mais algum recadinho aí pro nosso querido ouvinte?
6: É, só avisando esse aí, você também, porque agora eu vou lá de Buiami, que tem que tratar a bicharada.
2: É, a Barrosa tá lá, dando coice no galpão aí.
6: É, brrr. Calma, já tô chegando aí.
2: Calma.
6: Já tô chegando aí pra... Senão o Serginho fica louco, que eu esqueci de trazer o Camargo pro homem, velho.
2: E você sabe, o pessoal lá no galpão estão lá reclamando, digo, ó, se não ficar o radinho ligado na clube, não desce o leite.
6: É verdade. O tio Anderson do Terra e Tropa, tá na hora de abrir o portão da mangueira aí pra soltar a bicharada pro campo aí. Isso.
2: Tá na hora, né, Cláudio?
6: Vamos lá, então.
2: Vamos lá, porque o dia vem amanhã cedo. Ótima segunda-feira pra você. Agora, faltando 5 para as 7, Joca Martins vem com o Baile do Sapucai. 5 para as 7, bom dia.

Não perca a hora, faltando 2 para as 7 aqui no Alma Cabocla. Vamos recordar um clássico da música sertaneja, Luar do Sertão, com ela, Roberta Miranda, 2 para as 7, bom dia.

0: como é bom recordar aqui no Alma Cabocla, Luar do Sertão com a Roberta Miranda, 7:02, 7:02. E a charadinha do Alma Cabocla essa semana está no ar. Vamos lá para responder. É: na água nasci, na água me criei. Mas se me jogarem na água morrerei. O que será, hein? Para responder, 3221-3148, opção 1. Ou no WhatsApp da Rádio Clube, 991-523883. Mensagem de áudio, resposta completa, o nome completo, o bairro e boa sorte. Agora, 7:03.
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3: Não perca a hora, 7:06, 7:06. E agora há pouco a gente falava com o Cláudio aqui sobre os professores, alunos aí que já estão pegando férias. E quero lembrar que hoje, às 11 horas, no Clube Comunidade, teremos aí a presença do professor João Luiz Bump, diretor do SEDUP Renato Ramos da Silva. Vai estar falando aí sobre cursos técnicos com o Adilson no programa Clube Comunidade, a partir das 10 horas, a presença dele aqui a partir das 11, tá certo? E o professor Bump aí, grande ouvinte da Rádio Clube, obrigado sempre pela sintonia, tá certo? 7:07. O Amarildo Volpato vem chegando com as informações agora do mercado agrícola. Isso, Volpato, bom dia.
4: Olá, bom dia, uma ótima semana para todos nós. Atualizando, mel silvestre, R$12. Mel de Bracatinga, R$16,50. Soja, R$124. E o milho amarelo, R$59,13. Feijão preto, R$193,75. E o carioca, R$288,33. Preço do leite pago ao produtor agora, no mês de julho, R$2,54 é o leite padrão. O boi gordo, R$12,50. E a vaca gorda, R$11. Eu volto já já com muito mais do esporte para você aqui no Alma Cabocla. Bom dia.
3: Muito bem, o Volpato já já volta com o esporte aí, falando aí também sobre a Espanha que faturou a Copa do Mundo de 2026. Tudo isso e muito mais daqui a pouquinho com o Amarildo Volpato aqui no Alma Cabocla. 7:08. Cida Antunes do Bairro Habitação chegando por aqui. Bom dia para você, meu amigo aí. Deixa eu ver quem vem chegando. Silvio Sugenica, obrigado pela sintonia. O seu Homem Rosar também chegando por aqui. Obrigado, povo querido que vem despertando para um novo dia e acompanhando a programação. A Claudete Padilha, bom dia para você, Claudete. A Célia vem chegando. Bom dia, minha amiga. Quem mais? A Angelita. Todo mundo aí despertando para um novo dia e acompanhando o Alma Cabocla. Agora com o Serginho de Lis, todas as manhãs, de segunda a sábado, aqui a partir das 5 da manhã. Agora 7:09. Bom dia.

0: Terceira dimensão aqui no programa Alma Cabocla em Novos Tempos. Aí você ouviu a Maria Tchá Tchá Tchá. Não perca a hora, 7:15.
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8: Agora 7 horas com mais 18 minutos, 7:18, e daqui a pouquinho, a partir das 8 horas, tem aí o Jornal da Clube na primeira edição com Rodrigo Silvério, com as informações aí de Lages, região, tem informações do esporte com a Maria do Popato, tem informações do setor policial com o Adilson Oliveira, inclusive falando aí de um crime que aconteceu, um assassinato no último sábado de um jovem ali no bairro São Cristóvão, aqui em Lages. Então a polícia foi acionada e por volta das 15:07, após moradores da região informarem que havia um homem sem vida no interior do imóvel. Daqui a pouquinho aí no setor policial do Jornal da Clube, o Adilson vai trazer mais informações para você que acompanha a nossa programação. E é claro, informações aí do estado, do Brasil e do mundo no Jornal da Clube a partir das 8 horas com Rodrigo Silvério. E oportunidade de emprego, a transportadora Zappellini está com vaga em aberto para assistente de abastecimento logística. A empresa busca profissionais com conhecimento em Excel, facilidades com sistema, boa comunicação e habilidade no atendimento aos motoristas. O horário de trabalho do meio-dia às 16h e das 17h às 20h. E salário a combinar. A empresa oferece vale transporte, vale alimentação, seguro de vida e convênio SESC-SENAT. Os interessados é enviar currículo para recrutamento@zappellini.com.br. Tudo em letra maiúscula e Zappellini com dois P e dois L, senão não vai chegar o teu e-mail, tá bom? recrutamento@zappellini.com.br com o assunto assistente de abastecimento logística. 7:20, 7:20, e a charadinha do Alma Caboclo essa semana está no ar. Vamos lá, pessoal. Na água nasci, na água me criei, mas se me jogarem na água morrerei. O que é? Para responder, é no 3221-3148, opção 1, ou no WhatsApp da Rádio Clube, 991-523883, nome completo, o bairro, a resposta e boa sorte, sábado tem sorteio. 7:21, fogo de chão, pataqueiro.

Agora, 7h23, o nosso bom dia aos vigilantes, o pessoal da saúde, os marceneiros, eletricistas, carpinteiros, motoristas, todo mundo ligado aqui no Alma Cabocla, que vai curtir agora Guilherme Santiago.

Guilherme Santiago, é aí que eu tô lá, aqui no programa Alma Cabocla, 7:26, 7:26. E vou lembrando que você que encontrou documentos, você perdeu algo, perdeu aí carteira, perdeu chaves, quer fazer notas de falecimento, notas de avisos, o telefone é o 3221-3101 em horário comercial, tá bom? Ou WhatsApp, aí você pode mandar essa mensagem que a Carol aí, assim que chegar, vai respondendo, tá bom? É o setor de avisos da Rádio Clube. A nossa ouvinte aqui, a Kátia, ela perdeu um molho de chaves aqui na rua Ercílio Luz, então, por favor, é o telefone para anúncios 3221-3101, tá bom? Então, você que tem anúncios aí, é o setor de aviso da Rádio Clube, a Carol, que está aí responsável e vai atender você com o maior carinho. E o nosso bom dia vai para o Vonei. Ô, Vonei, tudo bem com você? Ótima semana para nós todos. Quem mais vem chegando aqui? A Josiane Carniel. Bom dia, minha amiga. Ótima semana para você e para toda a sua família. A Angelita também chegando por aqui, mandando bom dia. Bom dia, meus queridos ouvintes, que aí o pessoal que acorda cedinho. Antônio Garcia também. Bom dia para você, Antônio. Obrigado pela sintonia. O Valmir. Quem mais vem chegando por aqui? O pessoal que tá mandando um abraço para todos os amigos, o Jacir. Ô, Jacir, tudo certo? Ótima semana para você. O Vivan lá na parte alta da cidade. É o pessoal que vem interagindo com a gente. O Vitor também. Tudo bem, Vitor? Obrigado aí pela sintonia, meu amigo. E uma segunda-feira de muita paz para todos. O Breno também chegando por aqui. Ô, Breno, obrigado aí pelas suas palavras. A gente agradece aí a sintonia dos nossos queridos ouvintes e também pelo incentivo aqui. Estamos agora à frente do programa Alma Cabocla. E ficamos com vocês todas as manhãs, despertando uma Lages e também toda uma região. 7:28, Carlos Magrão com O Segredo da Simplicidade.

0: Segredo da Simplicidade com o Carlos Magrão aqui no programa Alma Cabocla, 7:32. O Adilson agora vem com os destaques do setor policial. Bom dia, Adilson.
1: Olá, bom dia aos ouvintes da Clube. Polícia Militar prendeu um homem ontem, foragido da justiça, no bairro Morro do Posto, em Lages. As informações no Jornal da Clube, primeira edição, no setor policial.
0: Então, daqui a pouquinho mais, a partir das 8:00, com a Dilson Oliveira. Bom dia, nosso amigo Fábio aí, da Massa FM, nossa co-irmã aqui, né, Fábio? Então, pessoal aí das vendas, obrigado pelo carinho, chegando por aqui, tomando aquele mate e aquele cafezinho da hora. E nosso alô vai para o bairro Santa Helena, lá para o Artênis Pinheiro e também para o seu Juscelino e a dona Valdete. São os nossos vizinhos aí, lá do Nelson Rodrigues, e acompanhando sempre o programa aqui. Obrigado, meus queridos. Nelson, dona Ângela aí também. Uma ótima semana para vocês. 7:33, 7:33. E atenção, oportunidade de emprego. Atenção, motoristas. A Faganello está contratando motorista com experiência no transporte de toras para atuar ali em Vacaria e em toda a região. 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A Faganello oferece registro em carteira, salário compatível com a função, benefícios e valorização dos seus colaboradores. 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
0: Olha a hora, não perca a hora, 7:37.
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0: Alma Cabocla com Serginho Deliz, um bom dia nas colegas de trabalho, Maria, chegando por aí, tudo certo, Maria? Tudo bom, então, uma ótima semana para você e para todos os nossos colegas aí do SCC, tá bom? Os pessoal dos bastidores que fazem toda a diferença aqui no prédio do grupo SCC. Eu quero fazer um convite, daqui a pouquinho mais, o Rodrigo Silveira chega com o Jornal da Clube a partir das 8 horas e às 9 ele vem aí com o Clube Cidade, hoje vai falar com Marcos Duarte, que é chefe do cartório, responsável pelos municípios de Correia Pinto, Otacílio Costa e Palmeira, falando aí sobre as eleições municipais e também aí as principais dívidas, dúvidas, né? A respeito das eleições de 2026, não municipais, mas em todo o Brasil aí, vai falar sobre a convocação dos mesários pelo WhatsApp, voto em trânsito, tudo isso e muito mais são as dúvidas então aí, a partir das 9 horas, o Rodrigo vai conversar aí com Marcos Duarte, aqui no Clube Cidade, tirando as suas dúvidas, então, muito importante você aí acompanhar, tá bom? Bom dia para Jussara Maria Santos, no bairro Guadalajara, obrigado aí pela sintonia, quem mais vem chegando nesta manhã, a Dorvalina lá no bairro Santa Helena, pessoal que vai chegando aqui no WhatsApp, respondendo a charadinha da semana, pode ser no WhatsApp da Rádio Clube, pode ser no nosso interativo, tá bom? Na água nasci, na água me criei. Mas se na água me jogarem, na água morrerei, tá bom? É a charadinha aí. Sábado tem um sorteio de um vale compras de R$100 dos supermercados Bastos. Marcelo Vieira, mandando um abraço para todos que estão na Rádio Clube e também o pessoal lá na Fazenda do Butchá. Obrigado, meu amigo Marcelo Vieira, que está acompanhando aqui a número 1 do Ibope. O Márcio lá no Guarijá também chegando por aqui. Serginho, bom dia, boa semana. O Emerson, obrigado para você, Emerson, e para sua família também. Bem, o Luiz Macedo, bom dia, passando aqui, o Luiz Macedo, lá da MM Macedo Materiais de Construção, patrocinador aqui do programa Alma Cabocla, obrigado meu amigo, meu querido aí, pela audiência, pela sintonia, uma boa semana a todos nós, tá certo? Agora, faltando, vamos lá, quanto? 20 para as 8, como passa o tempo, vamos com música. Chacoalhando as mondangueiras, oi gatê.
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0: Oi, Cati, aqui no programa Macabocla, com a música Chocalhando as Mandangueiras. Um bom dia, Carol, do setor de avisos. Já chegando por aí, né, Carol? O pessoal quer fazer notas de avisos, falecimento, notas aí de festas, enfim. Então, o telefone 3221-3101 é o WhatsApp e também você pode ligar aí, tá bom? Faça aqui com o pessoal da Transportadora Zappellini, que estão com vaga em aberto para checklist de caminhões. É desejável aí que o candidato tenha conhecimento em informática, facilidade com sistemas, perfil organizado e boa comunicação, pontualidade e disponibilidade para atividades que exigem esforço físico. Horário de trabalho das 8h30 e da 1 até as 17h45 e salário a combinar. A empresa oferece auxílio transporte, almoço no local, seguro de vida e convênio com SEST Senat. Os interessados enviar currículo para recrutamento@zappellini.com.br. Eu gosto de frisar aqui, recrutamento aqui com tudo maiúsculo, o Zappellini com 2P e 2L para que seu e-mail chegue certinho lá, tá bom? recrutamento@zappellini.com.br com o assunto checklist de caminhões. Agora 7h44, momento do esporte.
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0: E as informações do esporte nesta manhã de segunda-feira aí, quem vem trazendo as informações é Amarildo Volpato.
2: Bom dia, um abraço a todos, uma ótima semana. Copa do Mundo acabou ontem e a Espanha foi a grande campeã. Após o empate em 0-0 no tempo normal, venceu com um gol na segunda etapa da prorrogação. Agora a Espanha é bicampeã mundial e a Argentina vice-campeonato. A Inglaterra no sábado derrotou a França por 6-4 e ficou com o terceiro lugar. Com a vitória de ontem, a Espanha faturou 51,5 milhões de dólares, ou cerca de 263 milhões de reais. Outro fator importantíssimo a se destacar: a Espanha foi campeã mundial com apenas um gol tomado contra a Bélgica nas quartas. A melhor defesa campeã de todas as edições de Copa do Mundo. 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
1: Olha a hora, olha a hora. Não perca a hora. 7:46. Banda Brilha Som, Alma Cabocla em Novos Tempos. 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

0: Voltando 11 para as 8, a banda Brilha Som, Esquece Esse Amor, aqui no programa Macabocla. Daqui a pouquinho tem o Jornal da Clube, com informações aí já chegando na nossa central de conteúdos, na BR-282, Jardim Panorâmico, aqui em Lages, colisão de carro e moto. O pessoal aí do jornalismo já estão apurando para trazer essas informações aqui no programa Alma Cabocla, ali próximo ao shopping. Que está me passando aqui é o nosso diretor de conteúdos aí, Anderson Souza, tá certo? Então, essas informações você acompanha daqui a pouquinho no Jornal da Clube, na primeira edição, com os destaques aí, alguns dos destaques que vai ter no Jornal da Clube. Quase 35% dos brasileiros fizeram apostas durante a Copa, aponta pesquisa. Temporais já atingem 41 municípios no Rio Grande do Sul e deixam 19 desalojados. Tarifa dos Estados Unidos ameaça 17 mil empregos e afeta 80% das exportações aqui em Santa Catarina. Apenas um desses destaques aí é aqui na programação do Alma Cabocla, mas tudo isso e muito mais você vai acompanhar a partir das 8 horas com Rodrigo Silvério.
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9: Agora, faltando 6 para as 8, e a charadinha, oferecimento dos supermercados Bastos, o Gênio da Economia no Guarujá e também no Vila Nova, porque sábado tem um vale compras aí de R$100 dos supermercados Bastos, para quem acertar, for contemplado aí da charadinha dessa semana do Alma Cabocla: na água nasci, na água me criei, mas se me jogarem na água morrerei, tá bom? É a charadinha dessa semana aqui no programa Alma Cabocla, porque sábado tem sorteio. E vamos em frente, agradecendo seu carinho, sua audiência. Então, informações, você que está na BR-282, ali próxima van ao shopping, está tudo parado, muita atenção, você motorista aí, devido a um acidente entre um carro e moto, tá bom? A nossa central de conteúdos aí já está buscando as informações e deixar você bem informado que está acompanhando aqui a número 1 no Ibope, tá certo? 5 para as 8. Obrigado pelo carinho, pela audiência. Ótima semana, ótima segunda-feira para você. Vem chegando o Jornal da Clube. Volto com vocês amanhã a partir das 5 no Alma Cabocla. Fiquem com Deus, boa semana. Tchau.

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0: Olá, bom dia para você, ouvinte da programação da Rádio Clube. Manhã de segunda-feira, dia 20 de julho de 2026. 8 horas em ponto aqui na nossa cidade de Lages. Hoje é Dia Nacional do Biscoito. É Dia Pan-Americano do Engenheiro, Dia do Amigo e Dia Internacional da Amizade. E é também Dia Internacional do Xadrez. A semana começa com tempo bom aqui na Serra Catarinense, só deve aparecer algumas nuvens neste momento. 15 graus em Lages e Campo Belo do Sul, 14 graus Bocaina do Sul, Rio Rufino e Bom Retiro. E Correia Pinto amanhece com o termômetro na marca de 16 graus. 8 horas, 1 minuto, estamos começando a primeira edição do Jornal da Clube. A apresentação é de Rodrigo Silvério e trabalhos técnicos de Sérgio Diniz.
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0: Quase 35% dos brasileiros fizeram apostas durante a Copa. Isso segundo uma pesquisa. Temporais já atingem 41 municípios no Rio Grande do Sul e deixam 19 desalojados. Tarifa dos Estados Unidos ameaça 17 mil empregos e afeta 80% das exportações aqui em Santa Catarina. Endividamento das famílias catarinenses atinge maior nível em 2 anos, mas a inadimplência diminui. Balsa de São Roque segue interditada pela Marinha e interrompe ligação de São José do Cerrito com Cerro Negro. O município de Lages está intensificando os preparativos para receber a OLESC em outubro deste ano. No setor policial, homem é morto a tiros dentro de carro em Correia Pinto. Autores estão foragidos. E às 8 horas e 2 minutos, vamos saber também como fica o tempo para hoje com Peter Scheuer.
2: É uma semana que promete ser mais instável, tem previsão de chuva. E eu trago todas essas informações com detalhes daqui a pouquinho na Clube FM.
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0: O dólar inicia a semana sendo vendido a R$ 5,11. O euro vale R$ 5,84. No setor agropecuário, atualização da Ipagre, feijão carioca, preço médio R$ 288,33. O feijão preto é vendido a R$ 193,75. Feijão vermelho comercializado a R$ 300. O milho é negociado a R$ 59,13. A soja é vendida a R$ 124. E o trigo é vendido a R$ 64,33. Aqui todos para a saca de 60 quilos. Já o boi gordo vale R$ 12,50 o quilo e a vaca gorda é vendida a R$ 11 o quilo.
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0: Um levantamento aponta que quase 35% dos brasileiros apostaram durante a Copa. Entrou em vigor novas regras para publicidade de bets. E um deputado catarinense defende a aprovação de um projeto contra a divulgação de apostas ilegais. Todas essas informações compiladas com Rita Sardi.
3: As televisões que transmitiram os jogos, além de plataformas digitais, dos estádios e das redes sociais, se transformaram num mundo de publicidade das chamadas bets. Um levantamento da Fintech Clave apontou que a parcela de brasileiros que realizou apostas durante a Copa chegou a 34,8% da população, mais que o triplo do percentual registrado anteriormente. O deputado catarinense Jorge Guetem, do Republicanos, tem um projeto em tramitação na Câmara que busca restringir a divulgação de plataformas de apostas que operam sem autorização no país e responsabiliza quem promove esses serviços. Para o parlamentar, é preciso evitar que a paixão dos brasileiros pelo futebol seja usada para estimular apostas de forma indiscriminada.
4: Vivemos uma epidemia das bets no país. Muitas vezes a publicidade vende a sensação de ganho fácil, sem mostrar os riscos que existem por trás das apostas. Eu não sou contra as bets, mas sou contra a propaganda sem controle e contra as empresas que atuam fora da lei. Apostas deve ser entretenimento. As pessoas têm que saber que vão perder dinheiro quando apostarem. Não promessa de lucro fácil.
3: Aos moldes das peças publicitárias de cigarros, agora as peças das apostas online também estão obrigadas a exibir avisos sobre riscos associados ao jogo. A medida que passou a vigorar na sexta-feira determina alertas obrigatórios, como o Ministério da Fazenda adverte: aposta não é investimento. Apostar pode causar dependência e apostar faz você perder dinheiro. Também está proibido apresentar apostas como solução para problemas financeiros, forma de enriquecimento ou veicular senso de urgência para estimular o jogo. Plataformas que violarem as regras de publicidade podem ser multadas em até 20% do seu faturamento e ter a autorização de funcionamento suspensa no Brasil por até 180 dias. Em caso de reincidência, a licença pode ser cassada definitivamente. O deputado Jorge Guetem disse que seu projeto reforça a campanha do governo, porque torna a lei o que agora é apenas uma portaria. De Brasília, da Rede de Notícias Acaerte, repórter Rita Sardi.
0: 8h07, o Congresso inicia recesso com anúncio de acordo para compensar desaceleração durante eleições. As presidências do Legislativo definem 2 semanas de esforço concentrado para votar matérias prioritárias durante campanha. Os detalhes com Álvaro Couto.
5: Teve início na última sexta-feira as 2 semanas de recesso parlamentar de meio de ano. Até o dia 31 de julho, deputados e senadores devem concentrar os esforços para negociar coligações e alianças para a eleição que se aproxima. Para permitir a liberação dos políticos e evitar a paralisação do Legislativo Federal, as presidências do Senado e da Câmara dos Deputados decidiram tornar mais produtivos os dias trabalhados. Davi Alcolumbre e Hugo Mota anunciaram acordo para realizar 2 semanas de esforço concentrado nos dias 10 a 14 de agosto e 31 de agosto a 3 de setembro. Rompido com o governo federal desde a rejeição da indicação de Jorge Messias ao Supremo Tribunal Federal, Alcolumbre se mostra relutante em colocar para votação matérias de interesse do Palácio do Planalto. Pelo contrário, o presidente do Senado garantiu a aprovação de diversas matérias que elevam os gastos públicos, as chamadas pautas bombas, como a renegociação de dívidas rurais e a aposentadoria especial para agentes comunitários de saúde. Há, no entanto, a possibilidade de um encontro com o presidente Lula durante o recesso na tentativa de reaproximação. O principal objetivo da campanha do petista é aprovar a PEC que acaba com a escala de trabalho 6x1 e diminui a jornada semanal para 40 horas sem redução salarial. Independentemente de votação ou não no Senado, o tema será usado na propaganda política, mas a aprovação traria mais força ao discurso. Em segundo plano, na ótica da bancada governista, aparece a PEC da Segurança Pública. O texto que cria o Sistema Único de Segurança Pública e amplia a integração entre corporações federais, estaduais e municipais para o enfrentamento do crime organizado ainda não teve sequer um relator escolhido. Opositores afirmam que a proposta diminui as competências dos estados no combate à criminalidade. Entre as prioridades da presidência da Casa Alta estão 2 matérias. A PEC que concede autonomia financeira e gerencial ao Banco Central e projetos que regulamentam a exploração de minerais críticos e terras raras em território nacional. Após firmar aliança para apoiar o pai de Hugo Mota na disputa para o Senado pela Paraíba, a base governista teve mais vitórias nos últimos meses na Câmara dos Deputados. Além da aprovação de matérias significativas, como a PEC do fim da escala 6x1, o presidente da Casa Baixa atuou a favor dos interesses do governo em diversos projetos, como a diminuição da abrangência nas renegociações das dívidas rurais, chegando a travar outros, a exemplo da PEC que diminui a maioridade penal para 16 anos. Para o segundo semestre, ficaram poucas prioridades para todos os espectros políticos. O governo e a bancada feminina defendem um projeto de lei que inclui a misoginia entre os crimes de preconceito previstos na lei do racismo. O setor empresarial está de olho na atualização dos limites de faturamento anual de microempreendedores individuais, que pode ser votada com extensão para as demais faixas de enquadramento do Simples Nacional. Já o PL dos combustíveis, que autoriza a União a utilizar as receitas extraordinárias com as altas do petróleo no mercado internacional para arcar com renúncias fiscais no valor de combustíveis no Brasil, deve ser um dos primeiros a ir à votação durante as semanas de trabalho reforçado. Reportagem Álvaro Couto.
0: A Defesa Civil do Rio Grande do Sul informou que subiu para 41 o número de municípios atingidos pelas tempestades. Ao todo, 19 pessoas estão desalojadas em 6 cidades: Alegrete, Santa Maria, Dona Francisca, São Borja, Cerro Branco e Vale do Sol. Os principais danos incluem destelhamentos, queda de árvores e postes, falta de energia e bloqueios de rodovias. Alegrete registrou o maior volume de chuva, com 107 milímetros, seguida por Quaraí, com 103 milímetros, e Rosário do Sul, com 99 milímetros. As rajadas de vento chegaram a 90 quilômetros por hora em Santa Maria e São José dos Ausentes.
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0: 8:12, endividamento das famílias catarinenses cresce, mas inadimplência recua. Uma pesquisa da Fecomércio aqui do estado está apontando que o endividamento das famílias atingiu o maior nível nos últimos 2 anos, enquanto os indicadores de inadimplência apresentaram queda, como nos informa Vanessa Carini.
6: O endividamento das famílias catarinenses atingiu o maior nível dos últimos 2 anos em junho, segundo a pesquisa de endividamento e inadimplência do consumidor divulgada pela Fecomércio Santa Catarina. Apesar da alta no acesso ao crédito, a inadimplência apresentou queda no estado. A economista da Fecomércio Santa Catarina, Edilene Cavalcante, explica o que esses indicadores revelam sobre o comportamento financeiro das famílias.
7: O endividamento, apesar de ele ter avançado, né, e ter atingido um valor recorde, ele não é necessariamente um fator ruim para a economia, né? O endividamento significa que as famílias estão fazendo compras para serem pagas de uma maneira parcelada no longo prazo, um cartão de crédito, né, que é feito para pagar a cada 30 dias, por exemplo, um financiamento de casas ou de carros. Então, significa que as famílias estão consumindo mais, mas para pagar mais no futuro. E, ao mesmo tempo, a inadimplência caiu, né? Significa que as pessoas estão com menos dívidas em atraso, ou seja, há uma melhora no orçamento. A gente tem um indicador que mostra que a renda das famílias está crescendo, então as famílias nesse momento estão conseguindo pagar as contas que estão atrasadas, diminuindo também o percentual das famílias que relataram não ter condições de pagar essas dívidas. Então há uma melhora no orçamento e também um aumento no consumo, dado esse aumento do endividamento.
6: Os dados também mostram que o cartão de crédito segue como a principal modalidade de dívida entre os catarinenses, seguido pelos carnês e o crédito pessoal. Edilene comenta os fatores que mantêm essa forma de pagamento como a mais utilizada no estado.
7: O cartão de crédito é muito usado dada a sua facilidade na hora do pagamento, né? Muito fácil a uma família, uma pessoa ter acesso ao cartão de crédito e fazer essa compra parcelada. Então, historicamente, ele é a modalidade de pagamento mais utilizada aqui entre as famílias de Santa Catarina. Embora os juros continuem altos, as famílias ainda recorrem a essa forma de pagamento e ainda assim estão, de certa forma, né, obtendo crédito pessoal ou fazendo algum tipo de financiamento, principalmente, né, pela melhora na composição da renda. Como eu mencionei, houve um aumento na renda das famílias no início desse ano, também um aumento observado no final do ano passado. Então, as famílias estão com uma melhora na renda, estão satisfeitas com seus empregos, mercado de trabalho de Santa Catarina continua aquecido. Então, embora a situação da economia, né, não esteja tão favorável, dado os juros altos, ainda assim, muitas famílias estão conseguindo fazer novas compras e adquirir financiamentos.
6: De Florianópolis para a Rede de Notícias Acaerte, Vanessa Carini.
0: E um estudo realizado pela Federação das Indústrias do Estado de Santa Catarina está apontando que o tarifaço dos Estados Unidos vai impactar 80% das exportações de Santa Catarina. E esse número pode impedir a geração de 17 mil vagas de emprego em todo o estado. A sobretaxa de 25% atinge 1,1 mil itens embarcados pelas empresas catarinenses ao país norte-americano, conforme relata este estudo da Federação das Indústrias do Estado de Santa Catarina. 8:15 em instantes. Lages cria cantinho da leitura em escolas e CEINs para incentivar a alfabetização. São Joaquim abre inscrições para capacitação gratuita de artesãos. Interdição da balsa de São Roque continua e afeta a travessia entre São José do Cerrito e Cerro Negro. Lages acelera organização para sediar a OLESC 2026. No esporte, acabou a Copa. Hermanos assistem de camarote, segundo título da Espanha no Mundial. E ainda no setor policial.
8: Um homem foragido da justiça foi preso ontem no bairro Morro do Posto, em Lages.
0: 8:16, estas e outras informações em instantes no Jornal da Clube. 15 graus a temperatura aqui na nossa cidade e segue um alerta amarelo para tempestade entre Santa Catarina, Rio Grande do Sul e Paraná.
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4: Oito horas, 19 minutos.
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4: A Prefeitura de Lages está implantando o programa Cantinho da Leitura nas 99 unidades da rede municipal de ensino. A iniciativa cria espaços lúdicos para incentivar o hábito da leitura entre crianças do pré-escolar dos CEINS e estudantes do primeiro ano das EMEBs, o que reforça o processo de alfabetização. O programa integra o Compromisso Nacional Criança Alfabetizada e busca garantir o desenvolvimento da leitura desde os primeiros anos da educação.
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4: E a balsa de São Roque, que liga São José do Cerrito a Cerro Negro, continua interditada pela Marinha Brasileira. Quem tem os detalhes é Amarildo Volpato.
5: O histórico de interdições já passa dos 10 anos. Nesta última vistoria, a Marinha constatou desgaste estrutural, especialmente nas chapas de aço, e problemas no rebocador. O desafio maior neste momento está na contratação de um engenheiro naval, profissional, que não existe aqui na região. A prefeita de São José do Cerrito, Tainara Heitz, atualiza as comunidades com cerca de 200 famílias, o que já foi feito até agora e o que está faltando para colocar a embarcação em funcionamento.
6: As atualizações sobre a balsa, né, a travessia ali com Cerro Negro, nós já finalizamos os reparos de solda da balsa, também já adiantamos todo o processo de contratação do engenheiro naval, referente ao laudo da ART, que a gente precisa desse profissional para poder atestar a segurança, né, da trafegabilidade da balsa da comunidade de São Roque. O engenheiro naval tem previsão de vir na próxima semana para que ele possa fazer a medição das chapas e avaliar se a balsa apresenta todas as questões técnicas de segurança para continuar fazendo a navegação. Também aproveito a oportunidade para dizer que estamos em tratativas com a Secretaria de Portos e Aeroportos, que é a secretaria responsável por esse tipo de travessia. Já solicitamos, junto com o prefeito Adelar, né, Tulai, todos os pedidos para que a gente possa ter uma embarcação nova e segura para aquela comunidade. Também já fomos contemplados, junto à Secretaria de Turismo, com as cabeceiras que logo já estarão sendo construídas, né, a cabeceira de São José do Cerrito e também a de Cerro Negro, para que a gente também consiga dar um suporte melhor ali para os balseiros, porque a gente sabe que a margem ali do alagado, ela oscila muito, e em razão disso a gente tem inúmeros problemas ali com a questão da estrutura. Não tenho dúvidas que essas cabeceiras vão fazer a diferença ali em manter a boa estrutura e condições da nossa balsa. Então, a gente segue trabalhando muito para fazer com que a travessia ela ocorra, mas principalmente que ela ocorra de forma segura para todos os moradores daquela região, também o pessoal que visita a região devido ao turismo. Me coloco à disposição de toda a comunidade. Tenho recebido várias pessoas que questionam, né, a respeito da balsa, e agradeço a Rádio Clube por noticiar, né, em primeira mão, todas as tratativas que viemos fazendo com relação à nossa balsa.
5: Onde há, a Clube está, Amarildo Volpato.
4: Muito obrigado, Amarildo. 8:24. A Prefeitura de São Joaquim, em parceria com o SEBRAE, abriu inscrições para selecionar até 15 artesãos e empreendedores criativos para o programa Arte Catarina. As inscrições são gratuitas e seguem até 24 de julho, lá na Prefeitura de São Joaquim. Os participantes vão ter acesso a oficinas, consultorias e acompanhamento técnico para desenvolver produtos inspirados na identidade cultural e turística do município, que fortalece o artesanato local e amplia as oportunidades de geração de renda. Agora, eleições 2026. Hoje começa um dos prazos para a disputa eleitoral deste ano. Antes da campanha em si, os partidos e coligações precisam homologar candidaturas. E quem conta tudo pra gente é Edson Varela.
7: É, terminada a Copa do Mundo, as atenções se voltam para as eleições deste ano. E se voltam à disputa do pleito eleitoral já com prazos a cumprir, prazos de convenções. É o que temos a partir de hoje, segunda-feira, dia 20 de julho, se estendendo até o dia 5 de agosto, exatamente essa quinzena, para que partidos e coligações homologuem as respectivas candidaturas. Nesse caso, a primeira que está no radar é aquela convenção que reúne as siglas que integram a coligação Campo Democrático. Nesse caso, a convenção é amanhã à noite na Assembleia Legislativa em Florianópolis, homologando a candidatura de Gelson Merizio, do PSB, ao governo do estado, e a ex-deputada Ângela Albino, filiada agora ao PDT, concorrendo como vice. Ao Senado, dessa chapa, tem Décio Lima, do PT, e Afrânio Bopré, do PSOL. A proporcional, que são as disputas para a Câmara Federal e Assembleia, aqui de Lages, e vamos exatamente especificar mais o noticiário relacionado à nossa região, temos a homologação da candidatura do professor Arthur Rodrigues, ele que é pré-candidato a deputado federal pelo Partido dos Trabalhadores. Pela mesma sigla, a candidata é a advogada Cláudia Brat. Então, mais ou menos, é esse encaminhamento que temos. Lembrando que, além do PSD e PT, temos a convenção do PDT amanhã também em Florianópolis, e não temos informações se vai se confirmar alguns nomes aqui da região para disputar o pleito pelo PDT. Os outros partidos fazem convenções mais adiante, naturalmente nós acompanharemos e informaremos a nossa audiência a respeito. Lembrando que Jorginho Melo, pré-candidato à reeleição, tem convenção do PL, dos partidos agregados, no dia 1 de agosto, em São José, e o PSD, com o pré-candidato João Rodrigues e siglas agregadas, no mesmo dia, só que na Assembleia Legislativa em Florianópolis é a convenção. Acompanharemos, informaremos, porque onde há, a Clube está. Edson Varela.
4: Tá certo, Edson, muito obrigado pelas informações. Lages segue reforçando os preparativos para sediar a Olimpíada Estudantil Catarinense, a OLESC, entre os dias 6 e 18 de outubro. A competição vai reunir de 4 a 6 mil atletas de 12 a 16 anos, além de dirigentes, árbitros e delegações de mais de 130 municípios catarinenses. Serão disputadas 18 modalidades em cerca de 20 locais, e a organização já trabalha em conjunto com entidades parceiras para garantir a estrutura necessária para um dos maiores eventos do esporte de base de Santa Catarina.
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4: 8:28. Peter Scheuer conta pra gente como fica o tempo em Lages, também na Serra Catarinense, neste início de semana. Peter, bom dia.
8: Bom dia. A presença de uma área de baixa pressão aliada a uma frente fria promove um padrão de nebulosidade bastante variável. Tanto hoje quanto amanhã a temperatura ela já não sobe tanto. Mesmo assim, vamos ainda ter a presença do quadrante do vento noroeste a nordeste, que ainda atua com rajadas que podem chegar até os 50, 60 km por hora. pontualmente nos morros mais elevados, aí a história é outra, né? Sempre com rajadas mais fortes. E vai seguindo com muita nebulosidade ao longo dessa segunda e terça-feira. Hoje, pontualmente, algumas pancadas não podem ser descartadas. Quanto mais em direção ao Rio Grande do Sul, divisa, maior a probabilidade para ter essas pancadas. Muitas áreas ainda vão acabar falhando no dia de hoje. E amanhã a probabilidade aumenta um pouquinho mais, né? Então, tem uma maior probabilidade para ter pancadas hoje e amanhã em especial. Essas pancadas podem pontualmente vir acompanhadas de raios. E no decorrer da quarta-feira, o dia mais instável com chuva. Chove o dia todo, lá de vez em quando algumas breves melhorias. Na quinta-feira vai firmando, vai melhorando aos poucos. A condição de chuva diminui bastante. E na sexta-feira também. Só que ainda tem chance para ter algum chuvisco, alguma chuva fraca e ocasional. E a temperatura ela permanece mais amena ao longo ali da quinta, sexta-feira. Quarta, quinta, sexta, a temperatura já é bem mais amena. Peter Scheuer, meteorologista, com a previsão do tempo.
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4: 8:33.
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4: Muito bem, 8:34, 8:34, só aparece em Lages com a temperatura neste momento na marca dos seus 16 graus e uma máxima que deve chegar a 22. E com esse caderninho bonitinho cheio de dados e números, Amarildo Volpato vem chegando e trazendo as estatísticas da Copa que já é passado, acabou e já temos até campeã, uma bicampeã na verdade. Volpato, bom dia.
5: Bom dia, bom dia, um abraço a todos que estão conosco, dia 8 de junho de 2030, abertura da Copa do Mundo. E a Espanha é a grande campeã, após o empate em 0-0 no tempo normal, venceu com gol na segunda etapa da prorrogação. Agora, como disse Rodrigo Silvério, a Espanha é bicampeã mundial. A Argentina ficou com vice-campeonato, inclusive hoje é feriado por lá. Recuperando as informações, no sábado, na decisão do terceiro lugar, em um jogo eletrizante, a Inglaterra derrotou a França por 6-4. O artilheiro da Copa, Mbappé, da França, com 10 gols e também de todos os mundiais. Agora ele soma 22 gols e é o primeiro jogador a ser artilheiro isolado em duas edições de Copa do Mundo, 2022 e este ano. A seleção espanhola, campeã, tomou apenas um gol em toda a Copa do Mundo e foi contra a Bélgica nas quartas de final, que estabeleceu então a melhor marca de defesa já registrada por uma seleção campeã na história dos mundiais desde 1930. Com este título, a Espanha faturou 51,5 milhões de dólares, cerca de 263 milhões de reais. A Argentina, com vice-campeonato, faturou 176 milhões de reais. E a seleção brasileira também faturou, né? A decepção dos brasileiros, e na CBF vai entrar 16,5 milhões de dólares, cerca de 84,3 milhões de reais. Inclusive no ranking, né? A FIFA divulgou aí uma nova classificação, já já a gente fala. E o Brasil subiu uma posição então no ranking, agora é a quinta seleção no ranking, a Espanha é a primeira. Mas o grande destaque também neste Mundial aqui para o Brasil foi a cobertura do SBT. Né? Foi um dos grandes sucessos dessa Copa, marcando o retorno da emissora ao torneio após quase 3 décadas. O SBT transmitiu 32 partidas em parceria, né, com a N Sports, incluindo todos os jogos da seleção brasileira, a disputa do terceiro lugar no sábado e a grande final ontem. Inclusive o slogan que o Brasil todo, né, falou durante a competição, que era o slogan do SBT, a Copa que o Brasil quer ver. Então, inclusive, notícia boa, o SBT já iniciou negociações para a Copa de 2030, que começa dia 8 de junho e termina no dia 21 de julho de 2030, com a sede em 3 países, acontecendo a priori jogos também aqui na América do Sul. Então, parabéns aí, e tudo você acompanhou no SCC. Liga Feminina de Futsal, ontem em Londrina, a equipe das Leoas empatou com a Unopar em 1-1. Gol da equipe lagiana foi da Petucha. Próximo jogo das Leoas pela Liga será sábado que vem, aqui no Jones Minoso, contra a Femali, 8 da noite. O Lages Futsal, também pela Liga, dia 25, vai ao Rio de Janeiro enfrentar o Vasco da Gama. Terminada a Copa do Mundo, voltamos à programação normal. Campeonato Brasileiro da Série A, amanhã, 19:30, Atlético Mineiro e Bahia. Na quarta-feira, então, a retomada com rodada cheia, 19:30, Curitiba e Palmeiras, 21:30, 3 jogos. Chapecoense e Flamengo, na Arena Condá, Internacional e Cruzeiro, São Paulo e Atlético do Paraná. Só relembrando a classificação, para vocês se acostumando agora, liderança do brasileiro da A, o Palmeiras com 41 pontos ganhos, em segundo Flamengo 34, terceiro Fluminense 32, e quarto Bragantino com 30, o quinto é o Atlético do Paraná com 30 pontos também. Na parte de baixo, Vasco, Mirassol, Remo e Chapecoense. Pelo Brasileiro da B, o Criciúma venceu o Lanova em casa 2-0 e agora se isolou na liderança do Brasileirão da B com 36 pontos ganhos. Criciúma volta a defender, né, o primeiro lugar amanhã 19:30 contra o Novo Horizontino. O Avaí segue no rebaixamento e amanhã pega o América de Minas. Para finalizar, também informações aí agora da Libertadores, já na fase das oitavas, 11 de agosto, 19 horas, Fluminense e Rivadavia, 12 de agosto, 9:30, Cruzeiro, Flamengo, jogão de bola, e também dia 12, Mirassol e LDU. 12 de agosto ainda, 19 horas, Palmeiras e Cerro Porteño. Já no dia 13, 9:30 da noite, Rosário Central da Argentina e Corinthians. E 19 horas, Mirassol e LDU de Quito, também no dia 13. Depois tem aí a tabela da Sul-Americana e tudo isso a gente vai trazendo para você no decorrer da nossa programação. E hoje o Inter de Lages entra na segunda semana de treinamentos com a equipe de base para disputar o catarinense sub-16 e também nesse treinamento, né, alguns jogadores vão compor o elenco de profissionais para o catarinense da C, que começa dia 13 de setembro. Mas o grande desafio nesse momento está com a Fundação Municipal de Esportes com relação às condições do Tio Vida. A Federação Catarinense de Futebol enviou um relatório ao Inter neste momento reprovando o estádio, citando principalmente o gramado, abre aspas, gramado impróprio para a prática do futebol, conforme o relatório que daí enviou ao clube, e assim segue. Inclusive a federação pede ao Inter para enviar um cronograma da revitalização e manutenção, caso isso não aconteça, indicar um estádio para sediar os jogos do catarinense da C. É um assunto que a gente vai trazendo sempre aqui na Clube. Mais esportes durante a nossa programação e também na segunda edição do Jornal da Clube. Bom dia.
4: Tá certo, Vopato, obrigado pelas informações. 8:41, 8:41, vamos trazendo agora resultados das loterias. Vamos atualizando os sorteios do domingo, dia 19, começando com a Time Mania. No seu concurso 2417, que sorteou os seguintes números: 08, 12, 51, 56, 72, 75 e 80. Time do coração foi o Aparecidense de Goiás. Time Mania, concurso 2417. Passamos agora para a Quina. A Quina no concurso 7.069 acumulou também, o prêmio não saiu. A estimativa para pagamento hoje é de 10 milhões e 500 mil reais. E os números sorteados ontem foram 13, 20, 33, 56 e 65. Deixa eu repetir para você: 13, 20, 33, 56 e 65, números da Quina, concurso 7.069. Ontem também acumulou o concurso 3.739 da Loto Fácil. Os números sorteados foram 01, 04, 05, 06, 09, 11, 13, 15, 16, 18, 19, 20, 23, 24 e 25. E fechamos com a Mega Sena, prêmio acumula, deve pagar no dia 21, amanhã, portanto, a quantia de 42 milhões de reais. No concurso 3.033 de ontem, os números foram 18, 21, 23, 43, 55, 18:58. 18, 21, 23, 43, 55 e 58, os números da Mega Sena, concurso 3.033. 8:44.
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4: Final de semana bastante movimentado no que diz respeito ao setor policial. Adilson, bom dia.
18: Bom dia, Rodrigo Silvério, bom dia a você e também aos ouvintes do Jornal da Clube. Bastante movimentado o setor policial aí do final de semana. A polícia militar prendeu um homem com mandado de prisão em aberto no município de Bocaina do Sul. Foi na noite de sábado. A polícia foi informada por populares que um funcionário da equipe de segurança da festa que estava acontecendo no município, o segurança estava com um mandado de prisão em aberto. A polícia entrou em contato com o responsável pela equipe de segurança, confirmado o mandado de prisão. O homem foi preso e encaminhado ao presídio. A polícia militar prendeu um homem mandado de prisão em aberto

0: disparos de arma de fogo. Corpo de Bombeiros constatou óbito do homem de 32 anos. Segundo informações, aconteceu uma discussão de trânsito. Teria ocorrido um pouco antes. Depois, alguns homens teriam ido até a casa do homem que foi encontrado morto e, após uma discussão, a vítima teria deixado o local em seu veículo. Depois, foi encontrado morto às margens da estrada. A mãe do homem também foi agredida durante os fatos. Precisou ser encaminhada por familiares ao hospital. A Polícia Civil e GP foram acionados, realizaram os procedimentos. O veículo Fiat Palio foi recolhido. Os suspeitos pela morte do homem não foram localizados até o encerramento da ocorrência. A Polícia Civil vai investigar a morte desse homem ontem à noite, um homem de 32 anos morto no município de Correia Pinto. Segundo informações, aconteceu uma discussão sobre trânsito antes e depois o homem foi encontrado morto dentro de um veículo Fiat Palio no município de Correia Pinto. Polícia Militar prendeu uma mulher, mandado de prisão em aberto, na Avenida 1º de Maio, em Lages. Ela já era conhecida da polícia, estava com o mandado de prisão em aberto, foi encaminhada ao presídio. No sábado à tarde, por volta de 15 horas, um homem foi encontrado morto em sua casa, bairro São Cristóvão, em Lages, na rua Manuel Bandeira. Um homem de 24 anos, atingido por disparos de arma de fogo. Segundo informações, dois homens encapuzados chegaram na casa em um veículo cor prata, fizeram aproximadamente 5 disparos de arma de fogo, depois fugiram com o veículo. Foi encontrado morto Matheus William Oliveira de Jesus, 24 anos. Encontrado morto no banheiro da casa. Ele foi sepultado ontem no cemitério Jardim da Paz, em Lages. O crime vai ser investigado agora pela Polícia Civil. Esse jovem de 24 anos, encontrado morto no banheiro de sua casa, disparos de arma de fogo. A ocorrência foi no sábado à tarde, no bairro São Cristóvão, em Lages. Município de Otacílio Costa, BR-470, meia-noite e 30 minutos, aconteceu um acidente, tombamento de uma carreta com colisão em árvore. Motorista de 27 anos não sofreu ferimentos. Outro veículo envolvido, um Cruze hatch, estava capotado. Condutor de 36 anos também não se feriu no acidente. SC 110, município de Urubici, Corpo de Bombeiros atendeu uma ocorrência de atropelamento. A vítima, de 78 anos, estava inconsciente, ferimentos no rosto, encaminhado ao hospital pelos bombeiros. Foi atropelado por uma moto. Condutor da moto não sofreu ferimentos. Outras informações do setor policial ao meio-dia no Jornal da Clube, segunda edição. A todos, um bom dia.
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1: Agora 8:53.
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1: Bom, nós vamos trazendo na programação de hoje aqui da nossa Rádio Clube, dentro do Clube Cidade, já eu converso com o Marcos Duarte, chefe do cartório, ou de cartório, da 93ª Zona Eleitoral. Ele é responsável pelos municípios de Lages, Correia Pinto, Tassilo Costa e Palmeira e vem esclarecer diversas dúvidas, aquelas principais que acabam permeando a nossa cabeça em época de eleição. Dentre os assuntos, a convocação dos mesários pelo WhatsApp, como funciona e quais cuidados tomar, voto em trânsito, quem pode solicitar e como fazer o pedido, e também outros assuntos que acabam permeando este ano de eleições. São dúvidas que nós não queremos deixar virar um problema para você. A gente sabe que aí a informação é o melhor caminho para você exercer a cidadania. Já então, Marcos Duarte com a gente aqui na programação do Clube Cidade. 10 horas, Adilson Oliveira vem trazendo o Clube Comunidade. E aí ele recebe Valdemar Cândido da Silva, coordenador do Conselho Pastoral Comunitário ali da paróquia São Cristóvão. E sim, a nossa conversa vai ser sobre a festa de São Cristóvão, padroeiro dos motoristas, que já tem data 25 e 26 de julho. E também a presença do professor João Luiz Bampi, diretor do SEDUP Renato Ramos da Silva. Na pauta, o SEDUP abrindo inscrições para preencher vagas remanescentes em cursos técnicos. Portanto, uma manhã movimentada e de muita informação para você aqui na programação da Rádio Clube.
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1: 8:56. 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E atenção, o Sindicato dos Trabalhadores Rurais está informando que a terapeuta Edilaine vai realizar atendimentos que são indicados para pessoas que sofrem com dores, má circulação, reumatismo, impotência sexual, enxaquecas, problemas digestivos e depressão. Podem consultar sócios e não sócios. A ordem é chegada e as consultas acontecem na sede do sindicato. O cronograma de atendimento, hoje, aqui em Lages, às 14h, amanhã, São José do Cerrito, 8h, e Campo Belo do Sul, à 13h. Vende-se cama de aviário, adubo orgânico com 2 anos, com aves em cima. Bastante concentrada com análise, dispõe de aproximadamente 2.000 toneladas. Valor R$250 a tonelada carregada. Retirar na granja Ovos Pupo. Falar com Alexandre Pupo no WhatsApp 99105-8317. 99105-8317, código de área 49. Lembrando que a granja fica a 300 metros da BR-116 em Correia Pinto. 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Uma última nota aqui, as pessoas interessadas nas vagas do banco de trabalho, aqui do banco de emprego, devem comparecer ao banco de emprego com um documento oficial com foto, carteira de trabalho, físico ou digital e comprovante de residência. O endereço do banco do emprego é na rua Manuel Thiago de Castro, 258, no centro, próximo à Igreja Santa Cruz. E aí o pessoal está disponibilizando vagas como auxiliar de cozinha, trabalhador rural para fazenda, sítio e palmares, auxiliar de produção, vendedor, arquiteto, doméstica, atendente e soldador. É um total de 344 vagas disponíveis para indústria, comércio, supermercado, hotéis e restaurantes. Então, lembrando, o endereço é na rua Manuel Thiago de Castro, 258, aqui no centro da cidade, próximo da Igreja Santa Cruz. 8h59, fechamos a primeira edição do Jornal da Clube nesta manhã de segunda-feira. Próxima edição ao meio-dia. Apresento para você hoje a segunda edição do Jornal da Clube também. A gente fecha aqui então com os trabalhos técnicos de Sérgio de Lisa, a apresentação de Rodrigo Silvério, a coordenação de conteúdo de Anderson Souza, a direção de rádios de Celeste Basquerotti e a presidência do grupo SCC, Dr. Roberto Amaral. A produção é da Central de Conteúdo e eu continuo com você na programação. A gente faz uma rápida parada, vou tomar uma água, começar a esquentar água, porque já já tem café com pão de serrote, tem Clube Cidade chegando na sua 98.3. Ficamos juntos, até às 10.
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1: Vamos lá, Sérgio de Lis, bom dia para você aqui na programação da Clube, que já estava com Rodrigo Silvério no jornal e agora continua no Clube Cidade nesta segunda-feira, 20 de julho. Segunda-feira que iniciou aí com a previsão de chegada de chuva ao longo do dia, tem o tempo já nublando na região serrana, 16 graus de temperatura aqui na cidade de Lages, em uma máxima que deve chegar a 22 graus. Olhando para o mapa aqui, segunda, terça e quarta com previsão de chuva. E aquele alerta amarelo de tempestade continua, emitido pelo Instituto Nacional de Meteorologia para Santa Catarina, Rio Grande do Sul e Paraná. Com essa notícia, eu dou um bom dia para você onde estiver, em casa, no carro, na rua ou no trabalho. Muito obrigado pelo carinho da sua audiência. E onde você estiver, é sempre muito bom ter você comigo aqui na programação da Rádio Clube. E hoje, senhor Sérgio de Lis, nós celebramos o Dia do Amigo, Dia Internacional da Amizade, o Dia Nacional do Biscoito. É, hoje é dia do biscoito, rapaz. Dia Pan-Americano do Engenheiro e o Dia Internacional do Xadrez. Por aqui, Rodrigo Silvério fazendo companhia para você. A nossa parte técnica, o comando técnico é dele. Mr. Sérgio de Lis é o comando mais técnico do rádio de Santa Catarina. Rapaz, tu fez o que nesse seu cabelo aí? Tu fez mechas? É isso? O Sérgio tá com mechas é loiras ou louras no cabelo? É loira, né? Loiro, é loiro? Ah, rapaz, tá chique aí, Serginho. Tá com topete amarelo, rapaz. Quem também tá com a gente aqui é a nossa coordenação de conteúdo, Anderson Souza. A direção de rádios é de Celeste Basquerotti. A presidência do grupo SCC, Dr. Roberto Amaral. Olha, 2026 é ano de eleição. E o Clube Cidade abre espaço para um tema que interessa muitas pessoas. Por exemplo, quem pode votar em trânsito? Como funciona a convocação de mesários pelo WhatsApp? É possível alterar temporariamente o local de votação? Quais são os prazos que o eleitor precisa respeitar? Muitas vezes são perguntas simples, mas que fazem toda a diferença quando chega o dia de escolher o seu candidato lá na urna eletrônica. E para esclarecer tudo isso, eu converso hoje com o chefe de cartório da 93ª Zona Eleitoral, Marcos Duarte. Ele é responsável por Lages, Correia Pinto, Otacílio Costa e Palmeira. E aí o nosso bate-papo vai em cima desse tema que são as eleições. Acabou a Copa, já começamos a pensar em eleição, né? Até ontem a gente falava aqui de Copa do Mundo, né? Já temos aí a campeã Espanha, bicampeã da Copa do Mundo. Los Hermanitos regressam à Sucaça. Tristes, né? Porque acabaram perdendo para a Espanha ontem 1-0, um jogão de bola, né? Mas os argentinos bateram, rapaz. Ontem foi pegado, teve expulsão, né? O Messi apagado em campo e a Espanha com um bom futebol acabou sagrando-se campeã da Copa do Mundo. E é claro, eu quero receber a sua mensagem. O que que você tá fazendo que não mandou um WhatsApp pro Rodrigo Silvério ainda, hein? Já tá liberado. Nosso WhatsApp Clube 99152-3883. Envie seu WhatsApp, toma um café com Rodrigo Silvério no 99152-3883. 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Agora 9:06, 9:06. Pega aí o seu café, pega o chimarrão. Ô, Topete Loiro, é chá do que hoje? Chá de cidreira, pra ficar calminho, calminho. Ele não quer estressar hoje, né? Não vamos estressar Sérgio Diniz com o seu chá de cidreira. Vamos juntos? Até às 10, porque o melhor da manhã é sempre ao seu lado.
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1: 9:06, eu vou ficar no meu cafezinho, Sérgio. Passa um café pra mim, fazendo um favor. 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Cheguei, tá tomando café comigo aqui. Bom dia, chegando para o Rodolfo. O Rodolfo tá abraçando a filha, a Júlia Cristina Marian, que hoje está completando mais uma data querida. Então o pai Rodolfo, os irmãos estão abraçando a Júlia Cristina por mais um dia de muita alegria. Ela que mora ali no Popular, né? Votos e saúde aí, votos e saúde e felicidade de toda a família para Júlia Cristina Marian. Um bom início de semana também chegando para a dona Ione. Dona Ione tá pedindo aqui um pedacinho, uma fatia de pão de serrote com mel São Brás, Sérgio. Quarta pra gente aí um pãozinho de serrote. Lá no Jardim das Camélias, a Célia Aparecida Barros tá por aqui. Daniel Elias da Luz, do bairro da Conte, vem chegando. Tá mandando um abraço pro filho Wallace Matheus, estão na escuta. E por que será que o Serginho fez luzes no Topete? É o que o pessoal tá perguntando aqui, né? O Serginho tinha uma aposta. Ele falou que se a Argentina perdesse a Copa do Mundo, ele ia pintar o cabelo. Uepa! Mas só pintou o Topete, aí ficou bicolor ali, né? Mas homenageando aí, então, acaba perdendo, né? Ganhando a aposta aí, pintando o cabelo, né? Quem mais tá por aqui? Família Borbella, sempre na escuta, obrigado. Ótimo dia também chegando para nosso ouvinte, a Jussemara Branco. Bom dia para Ana Paula da Luz, no Araucária. Hoje ela quer um chá de cidreira, para ficar bem tranquila nessa manhã de segunda. Tá deixando um abraço aqui pro sogro Bento. Obrigado, Ana, pela participação. Quero um mate. É o Romanique Lins, também tá com a gente. Bom dia, um abraço especial chegando para a Mari Toldo. Ótima semana, pessoal lá das Bandeirinhas. Quem tá participando aqui é a Márcia Zanqueta. Bom dia, Márcia. Obrigado aí pelo carinho da audiência. Um bom dia pro pessoal lá do bairro Passo Fundo. A dona Iolita Santos tá tomando mate aqui, né, dona? Mas que beleza, hein, rapaz? Mate quentinho nessa manhã de segunda-feira. Jane de Lis tá por aqui também. Muito obrigado, Jane, pela companhia. Quem tá tomando chimarrão ouvindo a Rádio Clube é o Miguel, tá lá no Marmeleiro. E tá mandando um abraço para todo o pessoal aí da região, pro sogro, também para Oretelina. Enfim, todo mundo aí tomando um chimarrão e ouvindo a programação da Clube. Muito obrigado pelo carinho da audiência. 9:10, 9:10, nosso café com Mel São Brás. 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
1: 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Muito obrigado aí por estar oferecendo pra gente um bolinho frito lá do bairro Cruz de Malta. 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
19: Mais de 140 profissionais participaram da formação de gestores de escolas municipais no Klabin Transforma Semeando Educação, em Santa Catarina. Os encontros ocorreram entre os dias 22 e 25 de junho, em Lages. A diretora de projetos da Secretaria de Educação de Lages, Shaila Pissetti, destaca.
20: Os nossos diretores, eles foram colocados como protagonistas mesmo. Assim como o processo formativo é composto de ciclos e tem que ter um caráter de permanência, esse projeto também acompanhará os nossos diretores de forma permanente.
19: O Klabin Transforma Semeando Educação é realizado há 6 anos no estado e busca fortalecer a gestão da educação pública nos territórios onde a Klabin atua. Municípios como Otacílio Costa e Palmeira avançaram no índice de desenvolvimento da educação básica nesse período e superaram as médias estadual e nacional nos anos iniciais do ensino fundamental.
18: Você ouviu o Minuto Klabin. Até o próximo.
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1: 9:14, 9:14, você está ouvindo Rodrigo Silvério aqui no Clube Cidade, nesta manhã de segunda-feira, e hoje recebendo Marcos Duarte, chefe de cartório da 93ª Zona Eleitoral, responsável por municípios de Lages, Correia Pinto, Otacílio Costa e Palmeira, e trazendo pra gente informações importantes, porque nós estamos aí com as eleições agora batendo as portas. Passado o período de Copa do Mundo, os nossos olhos se voltam para a política. Eu recebo esse grande parceiro, esse grande amigo nosso aqui para uma conversa, para esclarecer aquelas dúvidas que muitas vezes ficam no dia a dia. Marcos, seja bem-vindo aqui, um ótimo dia.
22: Bom dia, Rodrigo. Bom dia a todos e a todas as ouvintes aqui da Rádio Clube. E agradeço, né, em nome da Justiça Eleitoral, o espaço aqui da Rádio Clube. E terminada a Copa, né, muda a pauta e agora as atenções se voltam para as eleições aí de outubro, né, que serão realizadas em primeiro turno no dia 4 de outubro e, se houver, em segundo turno, dia 25 de outubro. Primeiro domingo e último domingo do mês de outubro.
1: Do mês de outubro. Tem muita novidade para esse ano nas eleições, Marcos? Teve muita mudança, muitas alterações, ou basicamente é o que a gente viu na última?
22: Tem algumas alterações, tem alterações na legislação referente à utilização de inteligência artificial. Sempre tem algumas alterações, né, em relação a pesquisas eleitorais. A vária sempre tem alguma, né? Mas assim, o arcabouço legal, ele continua basicamente o mesmo, né?
1: Não tem o mesmo. Uma grande mudança para mim aqui foi essa convocação dos mesários pelo WhatsApp, né? Então o pessoal tá convocando pelo WhatsApp por um 0800, mas o que que tá acontecendo? Até conversando com a Marido Volpato hoje pela manhã, ele falou que muita gente tá bloqueando o número, que não sabe se é um número de verdade ou se é um fake, se é um golpe, né? O tribunal, ele tá realmente convocando o mesário pelo WhatsApp. Essa informação, ela procede.
22: Rodrigo, nós já temos um contato com os mesários, com aqueles, com as pessoas que já trabalharam em outras eleições pelo WhatsApp, mas pelo número do cartório eleitoral, dos cartórios eleitorais, né? Nessa eleição, a novidade em relação à convocação dos mesários e das mesárias, daqueles cidadãos e cidadãs que, né, trabalharão nas eleições, é que a convocação virá pelo número institucional, oficial do TRE, né? Que é o 0800-647-3888. Então, aquele que for convocado e receber a mensagem de convocação por este número, né? Um 0800-647-3888, né? É a convocação oficial que virá. Nós trabalhamos com, né, só aqui as três zonas eleitorais de Lages convocam em torno de 2.400 pessoas para trabalhar como mesário. Em Lages, né, nós trabalhamos com 1.600 pessoas, né, que são convocadas, né, 1.600 cidadãs aí que, né, doam aquele dia do domingo da eleição, né? E fazem a democracia acontecer, né, Rodrigo? Porque sem esses, a gente diz que não é mentira, sem essas pessoas realmente a eleição não acontece. Então, os mesários, as mesárias, eles representam a população ali, né, a sua comunidade, ajudam a sua comunidade nas eleições. Então é um papel de extrema relevância, né, de extrema importância para a realização das eleições.
1: Como é que organiza tudo isso, Marcos? Como é que vocês pensam uma eleição dessa proporção? Porque esse ano é presidente, governador, deputado federal, não sei se senador tem também.
22: Tem também.
1: Mas são muitos os candidatos, ou seja, a máquina trabalhando ali, que são vocês fazendo isso acontecer, ela é muito importante. E tem que ser muito estratégico nesse ponto, né?
22: A eleição já é muito planejada e todos os passos já estão, né, mapeados, e a gente começa esse trabalho, já termina uma eleição
1: e
22: já começamos a trabalhar na próxima eleição, né? Então as coisas vão acontecendo. Nós estamos agora, vamos dar início essa semana ao encaminhamento das convocações, né? Elas não foram ainda encaminhadas, a gente começa a enviar essa semana, né? Mas o calendário a gente vem trabalhando já, né? Desde a eleição passada, terminou a eleição passada, o tribunal, nós sentamos, o tribunal, a gente vê o que deu certo, o que não deu, o que pode melhorar, né? E já com base nisso, já vai planejando, a gente aprende com eventuais erros e procura melhorar o que já deu certo, né? E assim a gente vai aprimorando a eleição, né? E estamos aí trabalhando, né? Não somos muitos ali na Justiça Eleitoral. Convocação inicia essa semana.
1: Já inicia essa semana a convocação?
22: Essa semana nós começamos a encaminhar as mensagens pelo WhatsApp, né? Então os mesários, as mesárias, aquelas pessoas que serão convocadas, né? Já fiquem ali alertas, né? Que a convocação virá pelo 0800-647-3888.
1: Ele precisa confirmar essa mensagem quando recebe? Qual que é o encaminhamento? Recebeu a mensagem, que ele faz?
22: Recebendo essa mensagem, ela já está automaticamente confirmada. Aí ele vai ler lá, vai ter lá os detalhes da convocação, o local onde ele vai trabalhar, o horário que tem que se apresentar, Informações sobre a capacitação, porque essas pessoas passam por capacitação, né? Então essas vai ter os detalhes ali, ela está já confirmada automaticamente, ela não precisa fazer nada. Ela terá que entrar em contato com o cartório caso ela identifique algum impedimento para a convocação, que ela não possa trabalhar, algum impedimento legal, que vai estar lá listado nessa mensagem, quais são, ou então algum outro motivo pessoal que essa pessoa não possa trabalhar, né? Mas assim, Rodrigo, é interessante pontuar que hoje nós trabalhamos com praticamente 100% de mesários voluntários.
0: Todos voluntários, praticamente.
22: São as três zonas eleitorais aqui de Lages. As pessoas que vão trabalhar são, assim, praticamente todas, integralmente, 100%. Nós trabalhamos com índice aí em torno de 98% de mesários voluntários, de pessoas que se dispuseram voluntariamente a trabalhar. Né? Então, isso é bem de destaque, né? De se destacar, porque esse índice até 2014 nós não tínhamos 10% de mesários voluntários.
0: Tá brincando.
22: Então,
0: e
22: assim,
0: que foi feito para ter essa mudança?
22: A gente começou a fazer um trabalho, né? De conscientização da importância desse trabalho, dos mesários, né? E eu acredito que até a própria sociedade vai amadurecendo e percebendo a importância desse trabalho, né? De se doar um pouco, né? Para a comunidade ali, porque como eu falei há pouco, né? Se as pessoas, a eleição simplesmente não acontece.
0: Tem, né, algum benefício para quem é mesário, Marcos?
22: Tem benefício, né? Pelo dia trabalhado, são 2 dias de descanso, né? De folga, sem perda de qualquer vantagem remuneratória ou algo do tipo. Então, aquele que trabalha no domingo, ele tem 2 dias de folga, né?
0: Ele pode escolher os dias?
22: Em tese sim, né? Mas
0: vai com o empregador, né?
22: Tem mais 2 dias de folga pelo dia de 2 dias de folga pelo dia de convocação. Então, tem treinamento, são 2 dias. Então, nessa eleição, né? O mesário passa por treinamento, primeiro turno, e se houver segundo turno, tem 6 dias de folga, né? Então, também tem...
0: É um bom benefício, né?
22: Ele também tem a questão de quando o edital do concurso prevê, é critério de desempate, né? Para os universitários, né? Que da Uniplac, da Facvest, vale também como horas extracurriculares, né? Nós temos convênio. E também... tem a questão da isenção de taxa de inscrição em concursos públicos estaduais, né? Então, aí o mesário tem que ter trabalhado 2 eleições, pelo menos, e aí ele tem a isenção da taxa de inscrição no concurso público.
0: Legal.
22: Então, alguns benefícios, né? E sem falar, né, no papel importante de cidadania aí, né, para que as eleições ocorram.
0: Esteve num curto espaço de tempo. Nós saímos daquele papelzinho que você assinalava, depois estava na urna e passava 3 dias contando para ter um resultado, para chegarmos hoje, por exemplo, a IA, ajudando e muito, mas também sendo um alerta muito importante. E aí o TSE divulgou uma resolução, a número 23.610, que é justamente regulamentando o uso da IA e de conteúdos digitais nesse período de eleição, né? De campanha, nesse período que a gente acaba trazendo a partir de agora. O que tem tanto nessa resolução, o que tem de alteração, o que pode, o que não pode, para o ouvinte entender, Marcos?
22: Bom, ela é uma resolução bastante extensa.
0: Ela é bem extensa, né?
22: Bastante, na verdade, bastante complexa, né? Mas basicamente assim, né? O uso da inteligência artificial, ela tem limites, né? Obviamente que ela não pode ser usada para deturpar fatos, né? Para criar, né, as chamadas fake news, as deep fakes, né? Que são aquelas notícias, não são notícias, né? Mas é porque se é falso, na verdade não é notícia.
0: A pessoa inventa,
22: né,
0: uma informação ali e acaba disseminando
22: exatamente
0: isso, né?
22: Então, ela vem, então, regulamentar esse uso procurando evitar, coibir, né? Uhum. E punir a utilização de IA nesse sentido de produzir desinformação, de produzir as deepfakes, né? Ou seja, de alterar a imagens, fotos, né? E mas ela também permite a utilização em até um determinado limite, uhum. Mas sempre, né, é importante que os candidatos, partidos que façam uso da inteligência artificial, eles esse uso ela vai ter que vir com a rotulada, né? O uso
0: IA. Ah, né? Ele tem que identificar que é um conteúdo gerado pela inteligência artificial.
22: Vai ter que identificar que é um conteúdo gerado pela inteligência artificial sob pena, né, de transgressão das regras dessa resolução, né?
0: Quando o candidato ultrapassa a regra, vai ter multa para ele? O que acontece?
22: Sim, aí tem multa, né? Gera toda uma série de sanções ali, uhum. Processos e... Enfim, ele fica sujeito ali a essas sanções previstas na legislação eleitoral, né?
0: Ô Marcos, o pessoal tá perguntando aqui, achei interessante, se eu receber, né, uma IA lá, por exemplo, não pode acontecer, não podia divulgar, e eu passo essa informação para frente, acontece alguma coisa com a pessoa que também acaba distribuindo essa informação?
22: Então,
0: consegue identificar o ponto gerador disso?
22: Então, consegue, hoje em dia consegue, né? Mas assim, eu acho que o Tribunal Regional Eleitoral de Santa Catarina, inclusive, aqui fica o convite para que as pessoas acessem o site do TRE de Santa Catarina, né? É bem fácil de acessar, se você colocar lá no Google, lá, TRESC, né? De Tribunal Regional Eleitoral de Santa Catarina, o primeiro link que aparecer, uhum. Da Justiça Eleitoral de Santa Catarina, tem lá uma campanha chamada Desinformação é Coisa do Passado. E tem alguns vídeos produzidos ali que ensinam, né, como as pessoas podem verificar a veracidade das informações, aquelas informações que ela recebe, que ela vê, que estão circulando. Então, né, ali está a indicação para que, uhum. que sejam conferidas, né? Tem a própria Justiça Eleitoral, tem fatos e boatos, tem várias agências de verificação de...
0: Sempre é importante confirmar aquela informação.
22: E ali, né, tem umas dicas, né? Quando você vê aquela uma notícia muito impactante, uma manchete assim, uhum. muito escandalosa, sensacionalista, desconfia. Né? E assim, interessante é não é interessante não. Você não deve passar para frente aquilo que seja desinformação, uhum. aquilo que não seja real, né? Que seja uma informação falsa, uhum. né? Então, ali tem
0: muito bem explicado.
22: Explicado, né? E obviamente, assim, sempre tem a possibilidade de a pessoa ser sancionada se ela passa alguma coisa que ofenda a honra de outra pessoa, uhum. né? Que traga informações que venha a prejudicar alguém de alguma forma, né?
0: É legal, abri aqui, né, a campanha Desinformação é Coisa do Passado, tá lá no TRE de Santa Catarina. E aí tem diversos quadrinhos, por exemplo, como checar os fatos, né? Então, não sei como checar, tem ali. Como checar vídeos, tem também, né? Se um vídeo parece bom demais para ser verdade, pode ser que ele realmente não seja, né? Até, inclusive, é interessante aqui a própria chamadinha de cada conteúdo. Como checar uma imagem, daí também uma imagem vale mais que mil palavras, mas será que ela diz a verdade? Então é sempre importante ir nesse sentido de checar a informação que você recebe neste período de eleição. E se você desconfiou, apaga, não passa para frente, para evitar, como, né, o Marcos falou, esse tipo de prejuízo que pode comprometer outras pessoas. São 9:29. Já eu continuo minha conversa com o Marcos Duarte, chefe de cartório aqui da nossa região, né, 93ª Zona Eleitoral. Ele que abrange aqui Lages, Correia Pinto, Tarcílio Costa e Palmeira. E já eu quero falar de duas datas importantes que já iniciaram. A primeira são as convenções partidárias para a escolha de candidatos, que começou hoje, segunda. E também hoje a gente tem início essa permissão para que você que vai estar fora do domicílio possa solicitar o voto em trânsito. Saber como é que funciona tal do voto em trânsito, vou votar dirigindo? Não, não é isso, gente. É outro tipo de informação que eu vou trazer para você. 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
2: Agora 9:34.
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2: Vamos lá, Sérgio de Lis. Serginho tá ali mais concentrado, tá anotando tudo dessa série. Vai ser mesário esse ano aí, Sérgio Lis? Não vai ser mesário? Ah, já para as próximas, Edson, eu já ia deixar o teu nome aqui, perguntando porque a gente recebe que Marcos Duarte, chefe de cartório, falando sobre essas mudanças, alterações, as datas que vão se aproximando aí com relação às eleições. Uma pergunta, né, Marcos, é: ainda dá tempo de ser um voluntário? Se o pessoal viu, pô, 6 dias de folga aí depois, rapaz, quero ser voluntário. Dá tempo de escrever ainda ou não?
4: Sim, sempre voluntário, que a gente sempre diz ali, é sempre bem-vindo, né? E por quê? Porque muitas vezes a pessoa é voluntária, mas por alguma razão ela não pode, a gente tem que chamar, né?
2: Convoca o que está na fila ali.
4: Convoca quem está na fila, né? Então, sim, né? Ainda há a possibilidade, né? De talvez ela tenha que ficar no cadastro de reserva, né? Porque como eu te falei, a gente começa a encaminhar as convocações essa semana e já está tudo preenchido. Nós só estamos esperando a autorização do tribunal
2: para disparar.
4: Para disparar, né, as convocações. Então elas já são todas já feitas, né? Mas se a pessoa quiser se voluntariar, né, pode se voluntariar pelo site do TRE de Santa Catarina, ali tem o portal do mesário, né? Ou pode também diretamente lá no cartório se voluntariar, né? E aí entra lá para o cadastro de reserva, né? E eventualmente ainda pode ser chamado. Então, né, sim, quer ser mesário, pode se voluntariar. A gente sempre busca, né, essas pessoas, esses voluntários, porque está sempre precisando substituir.
2: Questão de quem tem alguma pendência com relação ao seu título, ele tem tempo ainda de alinhar tudo isso ou as datas já passaram, Marcos?
4: Bom, nós temos uma data, a pendência, assim, ó, quem está com, teve o título cancelado, não tem mais como regularizar para as eleições, né? Mas não sendo esse o caso, né? Então, Marcos, eu deixei de votar numa eleição lá, a última eleição eu não votei. Se você só não votou na última eleição, não tem problema, tu poderá votar nessa eleição sem nenhum problema, né? Marcos, eu não estou na minha cidade, né? Eu sou lá de, sei lá, de Joinville e estou morando aqui em Laje, não transferi o título. Consigo votar aqui? Sim. A partir de hoje, Rodrigo, até de 20 de julho, né? Hoje, até 20 de agosto, pode-se pedir o voto em trânsito, né? Requerer o voto em trânsito. Esse voto em trânsito, ele não é feito em todas as cidades, somente nas capitais e em cidades com mais de 100 mil eleitores, como é o caso de Lages, né? Então, o eleitor, a pessoa vota lá em Joinville, vota em alguma outra cidade e quer votar em Lages. Ele vai transferir o seu título provisoriamente para Lages aqui para votar, né? Então, ele pode requerer o voto em trânsito para o primeiro turno, ou para o segundo turno, ou para os dois turnos, né? Mas ele precisa fazer esse pedido. Como que ele faz esse pedido do voto em trânsito? Pelo autoatendimento no site do TRE, ou seja, ele não precisa ir até o cartório, pode fazer pelo site do TRE de Santa Catarina, né? O www.tre-sc.jus.br, né? Ou só lá no Google, TRSC, o primeiro link é da Justiça Eleitoral de Santa Catarina, né? Pelo autoatendimento, ou então se dirigir, né, pessoalmente ao cartório eleitoral. Então ele faz esse pedido, ele vê se é primeiro, segundo turnos, ou, né, ou a turno ou para os dois, e ele pode votar aqui. Importante ressaltar, Rodrigo, que é o seguinte: se ele é eleitor de alguma cidade de Santa Catarina, ele vai votar para todos os candidatos, para todos os cargos.
2: Estando,
4: né,
2: no estado.
4: Estando no estado. Nesta eleição serão 6 votos, né? Então, voto para deputado federal, primeiro voto.

0: depois é deputado estadual, aí vem dois senadores, né? As pessoas vão votar para duas vezes, né? Para senador, para dois senadores, governador e presidente da República, né? Então, até inclusive, aproveitando o ensejo aqui, essa é uma eleição daquela de fila, que fica, tem fila nas sessões eleitorais. Por quê? Porque são muitos votos, né? Então, o eleitor é bom que ele já leve anotado os candidatos, o número dos candidatos em que ele vai votar, né? Esquecer, a famosa, né, colinha, né? O lembrete lá. Então, voltando, né? O eleitor que não, se ele for, por exemplo, eleitor de algum outro estado, Rio Grande do Sul, Paraná, algum estado outro aí, da federação, né? Ele só conseguirá votar para presidente da República. Então, repetindo, né? O eleitor pode pedir, né? O voto em trânsito, requerer o voto em trânsito para votar. Em Santa Catarina são 12 cidades que terão voto em trânsito, né? Além de Florianópolis, ali mais 11 cidades, todas com eleitorado acima de 100 mil eleitores, né? E aí, se ele for eleitor de Santa Catarina, né, de alguma outra cidade de Santa Catarina, ele consegue votar para todos os cargos. Se ele for de outro estado, ele vota somente para a presidente da República, né? Esse voto em trânsito também pode ser pedido, não é o voto em trânsito, é uma transferência temporária, pode ser pedido por aqueles eleitores que são portadores de deficiência, algum tipo de deficiência ou mobilidade reduzida, que já esteja registrado no cartório, no cadastro dele, né? Então, de repente, o eleitor tá lá num local de votação, ele se mudou dentro da cidade e ele
1: pode fazer essa alteração.
0: Mas isso, se ele for portador de alguma deficiência, ela já esteja registrada no cadastro do eleitoral. Importante. Também pela internet ou diretamente, pessoalmente, no cartório eleitoral.
1: O Marcos, o pessoal perguntou aqui, vai chegar um dia que a gente vai conseguir votar pelo celular?
0: Então,
1: interessante pergunta, né?
0: É interessante, assim, o tribunal, o TSE, eles sempre a gente busca desenvolver, né, novas tecnologias, sempre há pesquisa nesse sentido, né? E eu acredito até que exista, a tecnologia existe, né? Seria possível, né? Mas há outras questões aí de natureza política, legal, para se implementar, né, um voto assim, né, uma questão de, né, teria que ver, por exemplo, uma das grandes conquistas e garantias da democracia é o sigilo do voto, né?
1: Você não precisa falar para ninguém quem você votou.
0: E a segurança de você entrar lá na cabina da votação, saber que você está lá sozinho, que ninguém está te vigiando, que ninguém está olhando em quem você vai votar, né? E isso te dá o quê? A liberdade, né, de você votar de acordo com a sua consciência.
1: Sem nenhuma pressão.
0: Sem nenhuma pressão, de acordo com a sua consciência. E aí, assim, será que a pessoa votando pelo celular, né?
1: Vai ter alguém influenciando ali, né?
0: Alguém influenciando.
1: Como é que você vai controlar que vai ser um ambiente seguro aquilo ali para quem vai votar, né?
0: Exatamente. Eu acredito que o grande empecilho hoje seria esse, entendeu? De você garantir, né, essa que a pessoa não está sendo coagida, né, a votar, né, e coisa, e ali a cabina de votação, queira ou não, né, ela está ali sozinha e no ambiente, digamos, protegida, né, ela vai poder votar em quem ela quiser de acordo com a consciência dela, né?
1: E aí já sai de casa, já vê os amigos, já encontra o pessoal ali, já faz aquele compartilhar de conversa, que é muito importante também, né, gente? Então, legal, mas legal a pergunta, ouvinte, que agradeço. O ouvinte, ele não mandou nome aqui, mas mandou uma pergunta interessante. Outra pergunta que vem aqui, Marcos, é de uma ouvinte que ela já foi secretária e ela pergunta se ela vai ser convocada novamente. Automaticamente, se eu trabalhei em alguma eleição, eu sou convocado, existe uma conversa, como é que funciona essa renovação da convocação?
0: Não necessariamente, né? Não porque trabalhou na última eleição que vai trabalhar numa próxima, né? O que nós temos feito, Rodrigo, dentro daquela ideia de buscar trabalhar só com voluntários, com pessoas que queiram trabalhar nas eleições, né? Pelo menos aqui as zonas eleitorais de Lages, mas eu acredito que praticamente todas as zonas eleitorais. Nós fazemos encaminhamos um questionário para os mesários, responderem a algumas zonas eleitorais, encaminham esse questionário no próprio dia da eleição, uhum. outros fazem no ano posterior, perguntando se o que ela achou daquela experiência, se ela gostou, se ela não gostou, se ela tem críticas, sugestões.
1: Um feedback ali da...
0: Exato. E principalmente se ela quer
1: trabalhar na próxima.
0: Ah, né? Legal. E nós temos assim um grande índice de retorno positivo das pessoas que não, eu quero trabalhar, sou voluntário. Então nós temos mesários hoje assim de que estão trabalhando há 20 anos, 25 anos, né, com muitas eleições aí já, né? Então assim, e aqueles que dizem, ah, eu não quero mais. Então, a princípio, isso não é vinculante, obviamente, uhum. né? Mas a princípio nós tiramos ele, né, da convocação e buscamos colocar alguém que seja voluntário, né?
1: Perfeito. O Orly está perguntando se militar pode ser voluntário.
0: Se for policial militar, não.
1: Não, né? Pode.
0: Não, policiais de qualquer uma das polícias ali, eles não podem ser, né?
1: Uhum.
0: Mesários, né? O militar, se ele não estiver
1: ativo,
0: a serviço no dia, aí ele, né? Ele pode.
1: Aposentado pode também?
0: Pode também. Uhum. Sim, sem problema. O impedir ali, quem não pode ser é candidato, obviamente, uhum. né?

0: A Helena pergunta se quem vota em Florianópolis pode votar em Lages morando em São José do Cerrito.
1: Pode.
0: Pode?
1: Pode?
0: Ela mora no Cerrito, mas quer votar em Lages. Pode.
1: É, mas ela tem que fazer, ela tem que requerer, né, esse, o voto em trânsito aqui para Lages, né? Então ela vai pedir ali, ela vai requerer pelo autoatendimento no site do TRE, ela não precisa vir até Lages para fazer esse requerimento, ou então diretamente no cartório. E aí ela vai, né, vai aqui em Lages, acho que serão 6 colégios em que ela poderá fazer esse voto em trânsito, né? E aí ela vai escolher em qual local aqui de Lages ela vai fazer o voto em trânsito, e no dia ela vem de São José do Cerrito e vota em Lages aqui, sem problema nenhum.
0: Ela escolhe o local de votação daí?
1: Os locais que estarão disponíveis, não serão todos os locais que terão voto em trânsito, né?
0: Vai ter algumas urnas.
1: Eu acredito que sejam 9 ou 10 escolas, nós temos 47 locais de votação em Lages, mas serão desses 47, acho que 9 ou 10, se não me engano, que terão esse o voto em trânsito, né? É importante alertar o seguinte: se a pessoa pede o voto em trânsito, por exemplo, essa eleitora, ela pede o voto em trânsito, ela é eleitora em Florianópolis, mora em São José do Cerrito, ela pede o voto em trânsito aqui para Lages, se porventura ela esteja em Florianópolis lá no dia da eleição, ela não conseguirá votar.
0: Ela tem que votar onde ela pediu.
1: Então,
0: tem toda uma movimentação lá tecnológica para trazer aquela pessoa para cá para votar.
1: Exatamente,
0: né?
1: Exatamente.
0: O título dela para votar.
1: O nome dela vai estar na urna aqui, né? E aí, então ela vai pedir o local, e ali, a partir do começo de setembro, ela pode acessar o site do TRE de Santa Catarina para saber qual é a sessão exata onde que ela vai votar, no local onde ela escolheu.
0: Marcos, por que que é tão confiável e não dá erro a eleição, né? A gente imagina, são milhões de urnas espalhadas, de informação girando, porque vem o voto em trânsito para cá, você não pode, você... Como que é feito todo esse planejamento para que aconteça tão sincronizado, tão perfeito na eleição?
1: Tem todo o trabalho de preparação, né? Desde a elaboração dos programas, né? As pessoas às vezes pensam, Rodrigo, que é feito um programinha colocado na urna e bota a rodar. Não, mas assim, todo o processo de eletrônico de votação, ele é auditável desde o começo, ele é acompanhado e fiscalizado por aqueles que a gente chama terceiros confiáveis. Quem são esses terceiros confiáveis, né? Então, desde a elaboração, desde a construção do hardware, né? Da própria máquina, da elaboração do software, né? Dos programas que vão rodar na urna, que vão fazer a totalização, tudo, tem a fiscalização, o acompanhamento e o auxílio desses terceiros confiáveis. Quem são? Por exemplo, o Ministério Público Federal, outros órgãos públicos, né? Universidades públicas, entidades da sociedade civil organizada, como OAB, outros conselhos. Então, eles acompanham, né? Então, é todo um processo auditável durante toda, né, a construção desse processo, né? E aí, assim, né, é feita a preparação das urnas em audiência pública, né? O processo eleitoral, ele não passa pela internet, né? Em nenhum momento, né? A hora que é feita a transmissão dos dados, o resultado daquela urna já foi divulgado no local, né? Então, quem já foi mesário sabe, quem já foi fiscal de partido sabe, que o resultado da urna sai antes de ser transmitido. O resultado já está divulgado, aquela urna já foi dada a publicidade. Né? Então é um processo já altamente consolidado, 100% seguro, auditável, né? As pessoas podem participar, por exemplo, a preparação das urnas, Rodrigo, é feita em audiências públicas, né? Elas são divulgadas, nós fazemos em setembro, né? As pessoas, se quiserem ir lá ver como é que é feita a configuração das urnas,
0: pode participar,
1: pode acompanhar, né? Em todas as zonas eleitorais, em qualquer zona eleitoral do Brasil, né? É feita auditorias durante até o

0: próprio dia da votação, né? Então é um processo que é exemplo, e eu posso assegurar que é o mais eficiente processo eleitoral eletrônico do mundo.
1: Tá certo. Marcos, não tem mais tempo, já são 9h52. Queria agradecer, deixei de perguntar alguma coisa que é importante passar para o ouvinte aí, que acabei passando batido?
0: Não. Acho que falamos, né? Então nós temos essa data agora por eleitor do dia 20 de julho a 20 de agosto,
1: uhum,
0: né? Para quem queira fazer ter o voto em trânsito. Nós temos também, é importante lembrar já desde já que o eleitor, quando chegar no dia da votação, né, esteja lá com a sua colinha, né, porque são muitos votos, são 6 votos, né, e que participe, né, procure saber, conhecer dos seus candidatos, uhum, ali, das suas candidatas, quando eles começarem a se apresentar, né, propostas, passado, o que fizeram antes, o que pretendem fazer pro futuro, né. E votem aí de acordo com, né, com a sua consciência, o que achem melhor pro estado de Santa Catarina, pro Brasil, porque é uma eleição, né, que
1: movimento todo o Brasil.
0: Pro Brasil, movimento todo o Brasil, todo o estado, né? Serão escolhidos nossos deputados estaduais, nossos deputados federais, senadores, governador, presidente. Então é uma eleição de suma importância pro futuro aí próximo.
1: Marcos, obrigado, um ótimo dia, dá um abração em todo o pessoal lá do tribunal.
0: Muito obrigado, e agradeço mais uma vez a Rádio Clube, nossa grande parceira aí, e sempre à disposição.
1: Muito bem, com a gente Marcos Duarte, chefe de cartório da 93ª Zona Eleitoral. Eu, quando tô na cobertura, a gente faz cobertura aqui todos os anos que tem eleição, a gente vai lá pro cartório, né? E a gente fica sentadinho lá, o pessoal tá na correria, trabalhando, e eu acho muito legal o dinamismo, Sérgio, que eles acabam empregando, a maneira de trabalho. E uma coisa que me chama muita atenção é a educação com que eles tratam, desde o motorista, do mesário. Eu acho que é por isso um pouco do resultado de ter tantas pessoas participando de maneira voluntária aqui na nossa região. É um carinho diferenciado. Então, parabéns a vocês. Vocês têm um olhar diferenciado pro que tange realmente esse pleito, os pleitos que acontecem, que são importantes, né, para a escolha. E como o Marcos falou, escolhe bem, não vai pela pressão, não vai pelo disque-disque. Analise, leia a proposta do seu candidato. Ah, mas o cabelo dele é bonito. Tem importância, né? Vai pela proposta que ele vai realmente fazer para mudar a nossa realidade. Essa escolha, gente, pelos próximos 4 anos, movimenta Brasil, movimenta o Senado, movimenta o deputado estadual, movimenta o deputado federal. É muito importante. Então, tem que ter muita consciência na hora da escolha. 9h55, Sérgio Diniz.
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8: Olha, meu amigo, minha amiga, antes de começar mais uma semana, faça uma escolha que vale mais do que qualquer compromisso da agenda. Coloque Deus em primeiro lugar. Os desafios virão. As decisões precisarão ser tomadas. E nem sempre tudo acontecerá como você planejou. Mas, quando caminhamos na presença de Jesus, nunca caminhamos sozinhos. Então, comece esta segunda-feira de mãos dadas com Deus. A semana vai trazer luta, vai trazer problemas, vai trazer muitas vezes decisões difíceis. Mas a paz de quem confia nele é maior do que qualquer dificuldade. Que o primeiro passo da sua semana seja em direção àquele que é único e suficiente para salvar a sua vida. 9:59, fechamos, Sérgio? Rapaz, esse teu cabelo tá me chamando a atenção de um tanto, eu não consigo quase nem concentrar aqui na entrevista, viu? Ficou bonitão, hein? Vou fazer igual, vou fazer luzes também. Sérgio, obrigado por quando mais técnico aqui do Rádio Santa Catarina, obrigado a você ouvinte também, fica com a gente, vem chegando Hora da Notícia na programação, na sequência tem Clube Comunidade com Adilson Oliveira, eu volto às 12h na segunda edição do Jornal da Clube. A todos uma excelente semana, um excelente dia, que Deus abençoe sempre onde você for, muito obrigado pela companhia, um abraço, um beijo no coração e até já.
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9: Olá, bom dia. A Defesa Civil do Rio Grande do Sul informou que subiu para 41 o número de municípios atingidos pelas tempestades no último final de semana. Ao todo, 19 pessoas estão desalojadas em 6 cidades: Alegrete, Santa Maria, Dona Francisca, São Borja, Cerro Branco e Vale do Sol. Os principais danos incluem destelhamentos, queda de árvores e postes, falta de energia e bloqueios de rodovias. Alegrete registrou o maior volume de chuva, com 107 milímetros, seguida por Quaraí, com 103 milímetros, e Rosário do Sul, com 99 milímetros. As rajadas de vento chegaram a 90 quilômetros por hora em Santa Maria e São José dos Ausentes. A Prefeitura de Lages está implantando o programa Cantinho da Leitura nas 99 unidades da rede municipal de ensino. A iniciativa cria espaços lúdicos para incentivar o hábito da leitura entre crianças do pré-escolar do ICEINS e estudantes do primeiro ano das EMEBs, reforçando o processo de alfabetização. O programa integra o compromisso nacional Criança Alfabetizada e busca garantir o desenvolvimento da leitura desde os primeiros anos da educação. Onde há, a clube está. Para a Hora da Notícia, Rodrigo Silvério.
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0: pessoal, bom dia. 10h04. Estamos começando o programa Clube Comunidade. Apresentação Adilson Oliveira, trabalhos técnicos de Serginho de Lis.
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0: Atualizando aqui a temperatura, 18 graus marcando a temperatura aqui no centro. Nossos telefones já vamos liberar, hein, Serginho? 3221-3102, 3221-3103, para você participar aqui na Clube FM. Daqui a pouco nós temos a participação do repórter Amarildo Volpato. Amarildo Volpato fez a entrega de uma TV para uma senhora. Fizemos uma campanha aí na semana passada, né, Volpato? Moradora do bairro Santa Helena. Volpato esteve na casa dela no sábado, mas daqui a pouco o Volpato traz essa matéria para nós. Hoje nós vamos receber aqui no estúdio o coordenador do Conselho Pastoral Comunitário, Valdemar Cândido da Silva. Festa da paróquia São Cristóvão vai fazer o convite para nós daqui a pouco. Também vamos receber o diretor do SEDUP, Renato Ramos da Silva, professor João Luiz Bampi. Inscrições para preencher vagas, cursos técnicos. Uma ocorrência, setor policial chamou atenção ontem, município de Correia Pinto. Um homem foi morto a tiros, encontrado morto dentro de um carro. Informações que momentos antes se envolveu em uma discussão de trânsito. Foi para casa, a outra pessoa envolvida se reuniu lá com mais homens, familiares, foram até a casa do homem, ele acabou fugindo com o veículo e depois foi encontrado morto. Mas daqui a pouco eu trago mais detalhes aí, mais informações sobre essa ocorrência ontem no município de Correia Pinto. Mas pelo que o pessoal falou e pelo que a polícia passou, tudo começou numa discussão de trânsito em uma rótula no município de Correia Pinto. Como o povo anda agitado, gente, povo nervoso, povo não tem mais educação, não tem mais respeito. Se alguém errou, pede desculpa e a vida segue. Pede desculpa e a vida segue. Todo mundo tá sujeito a erro. Errou, pede desculpa, errei, desculpa, a vida segue. Agora, por causa de uma discussão no trânsito, um homem morto, daqui a pouco a polícia já prende todos os envolvidos aí, que foi mais que um. O resultado é 3-4 na cadeia e um morto, por uma discussão de trânsito em Correia Pinto. Então o povo tem que ter um pouco mais de calma no dia a dia. 10h07.
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0: Hoje o tempo está bom, mas a previsão é de chuva forte. Amanhã terça e também na quarta. A Sheina Marcon traz uma matéria para nós. Prefeitura de Lages emitiu um alerta à população por causa da previsão de chuva. Vamos acompanhar.
2: A mudança no tempo começa ainda na noite desta segunda-feira com o avanço de uma frente fria sobre Santa Catarina. Inicialmente, a instabilidade atinge as regiões próximas à divisa com o Rio Grande do Sul e entre terça e quarta-feira ganha força em todo o estado. Segundo a Defesa Civil, há previsão de temporais acompanhados de raios, rajadas de vento, queda de granizo e chuva intensa. Para a região de Lages, o risco é considerado moderado para ocorrências como alagamentos, enxurradas pontuais, queda de galhos e árvores, danos na rede elétrica e destelhamentos. Por isso, a Prefeitura orienta que a população acompanhe os comunicados oficiais e redobre a atenção durante os períodos de maior intensidade da chuva. A recomendação é evitar permanecer ou transitar próximo de árvores, placas, muros e postes de energia, que podem oferecer riscos em caso de ventos fortes. Motoristas também devem redobrar os cuidados, principalmente em locais com histórico de alagamentos. A Prefeitura de Lages informa que a Defesa Civil segue monitorando a evolução das condições meteorológicas e que novas orientações serão divulgadas sempre que houver atualização dos órgãos oficiais da previsão do tempo. Em caso de qualquer situação de emergência, a população deve acionar imediatamente a Defesa Civil pelo telefone 199 ou pelos números 3019-7477 e 3019-7479. Ou pelo plantão 24 horas no telefone 49 99836-1702. O Corpo de Bombeiros também pode ser chamado pelo número 193. Shaina Marcon, onde há, a Clube está.
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0: Muito bem, tá aí a matéria com Shaina Marcon, o alerta para as pessoas sobre a previsão de chuva forte. Tem um alerta também da Defesa Civil do Estado, chuva forte amanhã e na quarta-feira. Tomara que não venha toda essa chuvarada aí prevista, mas é importante o povo aí, as pessoas estarem atentas com relação a essa previsão de chuva forte. Uma limpeza ao redor da casa, limpar o terreno, tirar uma lata velha, um pneu, limpeza de boca de lobo, tudo isso ajuda no escoamento da água. 10:10, Ventura pré-moldados, kit poste padrão Celesc, direto de fábrica, entregue montado em toda a região serrana. 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Vamos fazer um espaço comercial, Serginho. 10:12.
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1: Muito bem, 10 horas com mais 13 minutos. Clube Comunidade, apresentação Adilson Oliveira, trabalhos técnicos de Serginho de Lis. Já estamos em contato aqui com o comandante do 6º Batalhão da Polícia Militar para saber mais informações sobre essa ocorrência no município de Correia Pinto ontem. Ontem à noite, um homem foi morto a tiros. Informações que foi depois uma discussão sobre trânsito. Mas daqui a pouco nós vamos trazer mais informações. 10h14, Mauro Colchão Terapêutico com a gente. Bom dia, Mauro.
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1: Grande abraço, boa semana, Mauro. Agora 10 horas com mais 16 minutos. Um abraço aqui para dona Lourdes e seu João. Estão na escuta lá no Milênio, né, Felício? Felício mandando para nós, inclusive, a foto. É um abraço para dona Lourdes e o seu João lá no Milênio. Opa, legal. Já está usando o cobertor aí que fizemos a doação, né, Felício? Pessoal do Milênio, abraço lá então a eles que estão ouvindo o Clube Comunidade. Vamos agora falar da festa de São Cristóvão que acontece no próximo final de semana. Está com a gente o Valdemar Cândido da Silva e também o seu José Ismério para nós falar aí sobre essa festa tradicional. Valdemar, bom dia, bem-vindo.
3: Bom dia, Dilson. Bom dia, ouvintes do Clube Comunidade.
1: Seu José Ismério, bom dia, bem-vindo com a gente também.
4: Bom dia, amigos, é um prazer estar aqui e agradeço a atenção.
1: Valdemar, como é que estão os preparativos para a festa de São Cristóvão?
3: Adilson, o nosso conselho pastoral da comunidade São Cristóvão, do bairro São Cristóvão, nós já estamos trabalhando nesse evento, nessa programação, já aproximadamente 90 dias.
1: 90 dias. A festa vai ser no final de semana?
3: Sim, a festa vai ser agora nesse final de semana. No dia 25, que é o dia do padroeiro dos motoristas São Cristóvão. Então nós já temos uma celebração às 19 horas. E aí nós temos a programação do domingo.
1: Programação do domingo. Dá para destacar para nós aí a programação?
3: Perfeito, Adilson. Então no domingo nós vamos ter a missa solene às 9:30. Após a missa solene, nós vamos ter a procissão motorizada e após a procissão, no encerramento da procissão, nós vamos ter a bênção dos motoristas e dos veículos que participarem da procissão. E após, na sequência, nós vamos ter a entrega do... Esse ano nós mudamos, em vez do churrasco, nós vamos ter o combo, né? Que esse combo é carne suína, o galeto, a carne de gado e mais a maionese. Então, após a procissão, vamos ter a entrega do combo e com o espaço aberto também para as pessoas que quiserem almoçar conosco no nosso salão da nossa comunidade.
1: O churrasco, então, não vai ter?
3: Não, optamos esse ano, o conselho optou por fazer esse combo que, no entendimento, ele contempla, né, os três tipos de carnes junto com a maionese e mantemos o valor já de anos anteriores, que é R$100 o combo.
1: Seu José Esbério, para quem quiser comprar o combo, já estão vendendo? Como é que está a situação?
4: Sim, já está vendendo, estamos vendendo juntamente com nossos festeiros e também nós estamos disponibilizando a partir de quarta-feira dessa semana, junto à sala da ação social, que é anexa à nossa capela, está lá o ingresso à disposição das pessoas que queiram comprar. E nós recomendamos que as pessoas não deixem para a última hora, antecipe a compra, porque a gente imagina que no dia terão poucos ingressos para a venda.
1: Qual o valor?
4: R$100.
1: R$100. E à tarde, Valdemar, vai ter o que na festa?
3: Adilson, esse ano, isso em consenso com o nosso conselho, com a nossa comunidade, nós optamos de fazer essa programação, né, que é focado para as atividades religiosas, né, valorizando aquilo que é a essência da igreja, que é a fé, né, a gratidão, e optamos então por fazer assim um formato diferente.
1: Diferente.
3: Isso.
1: O pessoal está usando fazer, né? Esse formato diferente nas festas.
3: Exatamente. Então, a nossa programação no sábado, né, dia São Cristóvão, às 19 horas, a missa. No domingo, 9h30, a missa solene. A procissão, a bênção dos veículos, dos motoristas, o combo ou, né, de carnes, né, com maionese, e com o nosso espaço aberto, né, para a comunidade que queira almoçar lá conosco. E também nós vamos ter uma música, né, ambiente também, uma música ao vivo. Então, optamos esse ano por essa programação, Adilson.
1: Então, vai só até o almoço. O pessoal almoça, ouve uma música e depois encerra as atividades.
3: Exatamente. No almoço, daí vai ter o serviço de bar também, para as pessoas que queiram almoçar lá conosco.
1: Seu José Esmério, então é só convidar o pessoal para participar aí, comprar também o almoço, que ajuda bastante.
4: Então, nós reiteramos o convite a todos os, a comunidade e todos os parceiros do São Cristóvão, para que antecipe preferencialmente a compra dos ingressos, né? Como eu disse, poderão fazer lá junto à sala da ação social, que os ingressos estarão disponíveis, ou então junto aos festeiros.
1: Então tá bom, né? Mais alguma colocação para nós, Valdemar, aí sobre a organização de vocês, sobre a festa?
3: Adilson, como comentei antes, né? Como nós iniciamos já os trabalhos, mesmo não tendo os festejos populares, mas com toda uma programação já de 3 meses praticamente trabalhando essa programação, então, né? Graças ao trabalho, né, de equipe, né, do conselho, as coisas estão bem alinhadas, bem encaminhadas, né, então com a programação já bem acertada, bem definida também.
1: Quem quiser mais alguma informação, quem quiser comprar o combo para o almoço, como é que faz? Tem telefone para contato, é no local?
3: Nós temos o telefone de contato também, pode ser o 49, né, 999-91-4587. Ou então diretamente na nossa pastoral lá da ação social, como o seu Esmério falou, anexo ao salão da nossa igreja.
1: Muito bem. É claro que a gente vai fazer mais divulgação aí durante a semana para ajudar vocês lá a fazer uma boa festa. Seu José Esmério, mais alguma colocação para nós também?
4: Não, é reiterar o nosso pedido de apoio da comunidade e dos motoristas, especialmente na missa solene e a participação na procissão, porque ao término da procissão todos os motoristas e veículos receberão a bênção do nosso pároco Padre Marcos.
1: Tá bom. Grande abraço para vocês, sucesso na festa, sucesso no evento.
3: Obrigado, Adilson, obrigado pelo espaço aqui disponibilizado.
1: Obrigado
4: Adilson. Um abraço.
1: Agora 10h23, Serginho, vamos à previsão do tempo? Vamos lá com Peter Scheuer.
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0: Bom dia. A presença de uma área de baixa pressão aliada a uma frente fria promove um padrão de nebulosidade bastante variável. Tanto hoje quanto amanhã a temperatura ela já não sobe tanto. Mesmo assim, vamos ainda ter a presença do quadrante do vento noroeste a nordeste, que ainda atua com rajadas que podem chegar até os 50, 60 quilômetros por hora, pontualmente nos morros mais elevados, aí a história é outra, né? Sempre com rajadas mais fortes, e vai seguindo com muita nebulosidade ao longo dessa segunda e terça-feira. Hoje, pontualmente, algumas pancadas não podem ser descartadas. Quanto mais em direção ao Rio Grande do Sul, divisa, maior a probabilidade para ter essas pancadas. Muitas áreas ainda vão acabar falhando no dia de hoje. E amanhã a probabilidade aumenta um pouquinho mais, né? Então, tem uma maior probabilidade para ter pancadas hoje e amanhã em especial. Essas pancadas podem pontualmente vir acompanhadas de raios. E no decorrer da quarta-feira, o dia mais instável com chuva. Chove o dia todo, lá de vez em quando algumas breves melhorias. Na quinta-feira vai firmando, vai melhorando aos poucos, a condição de chuva diminui bastante. E na sexta-feira também, só que ainda tem chance para ter algum chuvisco, alguma chuva fraca e ocasional. E a temperatura ela permanece mais amena ao longo ali da quinta, sexta-feira. Quarta, quinta, sexta, a temperatura já é bem mais amena. Peter Scheuer, meteorologista, com a previsão do tempo.
1: 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Queremos agradecer a todos que participaram na sexta-feira, Clube Comunidade, fizemos o programa direto do bairro Santa Catarina. Agradecer a todos. Pessoal das associações de moradores, lideranças, pessoal da prefeitura e secretarias, o advogado doutor Luiz Carlos de Camargo, os nossos apoiadores, enfim, a todos que participaram na sexta-feira de manhã, Clube Comunidade direto do bairro Santa Catarina. Eu tenho observado que falta um pouco mais a participação da comunidade em aproveitar os serviços, não é da participação, mas é que aproveitar os serviços. Por exemplo, eu até não vi lá com a secretaria, com a Semasa, o resultado do lixo volumoso, que é um sofá, um roupeiro, né? Aqueles produtos que a pessoa não quer mais em casa. Achei que foi pouca arrecadação naquela região toda do bairro. Acho que o pessoal deveria ter aproveitado mais. Material eletrônico, a mesma situação. Daqui a pouco tem gente colocando na beira da casa e na rua. Gente, vamos cuidar. Vamos dar o destino certo para esse tipo de material. Prefeitura, as entidades, nós aqui da Rádio Clube, nunca focamos tanto na cidade como estamos focando agora na limpeza, oferecendo para as pessoas a oportunidade de fazer o descarte corretamente. Então, não, hoje em Lages não tem mais o porquê de estar jogando um sofá na rua, uma TV na rua, uma máquina de lavar na rua. Quem faz esse tipo de serviço tem que ser multado. Tem que ser multado, porque em Lages tem esse trabalho que está funcionando muito bem. Fazemos o intervalo, 10h28.
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1: A Praça João Costa, um dos principais cartões postais de Lages, vai passar por uma grande transformação. 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
1: Em Lages, diversas unidades básicas de saúde oferecem atendimento noturno para ampliar o acesso da população. Para utilizar o serviço, é necessário fazer o agendamento prévio diretamente na UBS durante o dia.
2: Caso o paciente não possa comparecer, um familiar também pode realizar o agendamento com os documentos em mãos. Os atendimentos são voltados principalmente para trabalhadores e estudantes com dificuldade de buscar atendimento em horário comercial.
1: A Prefeitura de Lages apresentou o projeto de reforma e ampliação do CEIM João José Teodoro da Costa Neto, localizado no bairro São Miguel.
2: 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Deste total, 200 mil foram indicados através de recursos financeiros do governo do estado e contrapartida da Prefeitura.
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5: A Prefeitura de Lages pagou os seguintes valores na produção e na veiculação desse anúncio: R$188,15.
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7: 10:30.
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0: às 10 horas 32 minutos. 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O Sindicato dos Trabalhadores Rurais informa que a terapeuta Edilaine estará fazendo atendimentos. Os atendimentos são indicados para pessoas que sofrem com dores, má circulação, reumatismo, impotência sexual, enxaquecas, problemas digestivos e depressão. Poderão consultar tanto sócios quanto não sócios, por ordem de chegada na sede do sindicato. O cronograma de atendimento: dia 20 em Lages, às 14 horas, dia 21 em São José do Cerrito, às 8 horas, e em Campo Belo do Sul, às 13 horas. É informação do Sindicato dos Trabalhadores Rurais. Serginho, vamos trazendo agora uma matéria com Amarildo Volpato. Semana passada, uma senhora carente do bairro Santa Helena, fizemos uma campanha, arrecadamos alimentos, né, Volpato? E também ela pediu uma TV. Ela cuida do esposo que é acamado, um filho doente, passa por dificuldades. E o Volpato, através do ouvinte, fez a doação de uma TV e o Volpato foi na casa dela no sábado levar a TV. Vamos acompanhar a matéria então com Amarildo Volpato.
1: Olá, Dilson, bom dia, um abraço para você que está nos ouvindo. E a Rádio Clube, né, continua com a campanha, continua trazendo aí, né, as informações para a nossa comunidade. Eu acho que boa parte dos ouvintes lembram, aí há duas semanas a gente recebeu na rádio a visita da senhora Justina Gonçalves Freitas, ela que mora na rua Lindo Cuco, número 74, no Santa Helena, pedindo ajuda, pedindo a colaboração, e a nossa audiência, os nossos ouvintes foram contribuindo. A gente foi trazendo aqui na casa da dona Justina, hoje um televisor. O televisor que eles tinham quebrou, né? E tem o marido da dona Justina, que está há 20 anos acamado. Então agora vai ter aí um divertimento, né? Vendo TV. Dona Justina, depois que a senhora falou aqui na Rádio Clube, algumas famílias, algumas pessoas colaboraram com vocês.
2: Muitas coisas. E tem um rapaz, dois rapazes que vão vir aqui trazer um forno elétrico novinho para mim, mais um colchão para ele, e daí eu pedi uma cama de solteiro e um colchão de solteiro, que é para aquele que ele quebrou toda a cama dele, né? Uhum. Porque se cair no chão, ele tem que dormir no chão, daí não dá, né?
1: Tem só o estrado, então, e um colchão.
2: Só isso aí. Daí eu pedi, daí eles disseram que vão me ajudar. E muita gente serve muita lenha, será algumas coisinhas de comida, porque a cesta básica está muito cara para as pessoas doar para a gente, né? Uhum. Mas esse cara disse que vai trazer um rancho de comida para mim. Eu não sei de onde é que é. Uhum. Dois anjos que a Clube mandou. E que Deus te abençoe, Adilson. A Deus proteja a tua família. Que eu tenho orado por a tua família, por você. Que Deus abençoe todos os que trabalham na Rádio Clube lá, que olha. Olha, o meu coração parece que vai saltar pela boca. Vai, pode crer, pode acreditar. Que eu tô emocionado demais, Adilson.
1: E bom, pode contar sempre com a Rádio Clube, dona Justina.
2: Eu agradeço a vocês, viu? Porque, olha, e a gente, é, que nem eu falei até pro rapaz, assim, digo, ó, aqui em casa a gente caça mais é café e açúcar. Diz assim, manda, vamos fazer um rancho pra senhora.
1: Que bom.
2: Vai fazer hoje. Em nome do Senhor Jesus, graças.
1: Que bom.
2: E em nome de vocês também, tá? E que Deus te proteja, você, tua família. Que Deus dê grandes vitórias.
1: Vocês também. Só para nossa audiência entender, nesta casa moram cinco pessoas. Uhum. A dona Justina, com 72 anos, tem um marido que está há 20 anos acamado, até estou observando ele aqui olhando, né? Ele dá um sorriso para a gente. Tudo bem com o senhor? Uhum. Tem um filho que é síndrome de Down e depois deu mais uma convulsão, enfim, está acamado também, é só, às vezes vem na sala, fica no quarto, que é essa situação que a dona Justina falou agora. Verdade. Da cama.
2: Tem o outro que é esquizofrênico, mais velho, esse faz 2 anos que ele levou um tiro aqui na frente de casa e está com aquele buraco aberto e não há roupa que chegue. que ele não quer usar a bolsinha.
1: Entendi. E assim, o marido, como é que é o nome do seu marido?
2: Aderli Cruz Ferreira.
1: Seu Aderli usa fraldas, o Davi também, né?
2: Também.
1: Então, assim, quem puder ajudar com fraldas, acho que é importante, né?
2: Verdade.
1: A senhora tem máquina de lavar roupas?
2: Não. Tem esses ali, mas não é de lavar roupa. Nenhuma não presta.
1: Quem sabe, né, Adilson? A gente pedindo aí para quem puder colaborar com a máquina, com esse frio aí. A senhora, como é que a senhora tá lavando roupa hoje?
2: Na mão.
1: Ela tá fazendo o gesto aqui.
2: Aham.
1: Então, quem puder ajudar, porque a gente sabe, às vezes algumas famílias trocam a máquina, fica encostado aí, né? É uma oportunidade, né, de poder também fazer a doação. Então, assim, a Rádio Clube agradecendo muito a nossa audiência, as famílias, as pessoas que nestas duas últimas semanas, e ao seu Sérgio Correia Lima. Ele mora em Lages, mas trabalha em São José do Cerrito. Então, no sábado, a gente conseguiu o contato, que é o final de semana que ele vem para Lages. A gente conseguiu o televisor e já imediatamente deixamos aqui para a família, então, aproveitar aí, assistir e ter um pouquinho de entretenimento.
3: Bom dia, Gilson. Bom dia, Volpato e amigos ouvintes da Rádio Clube. Então, como prometido e cumprindo a minha promessa que eu fiz para aquela família de Santa Helena, que estava pedindo uma TV, que tinha um problema de saúde, problema familiar ali, entre eles ali, e eu me sensibilizei com a história deles e doei uma TV de 32 polegadas perante o dia que eu estava ouvindo aquela, e me comoveu com a família. Então, assim, de coração mesmo, estou fazendo o bem sem olhar a quem. Mal conheço a família, não conheço, eu moro na várzea, e o meu toque de coração, assim, que me sensibilizou com a história deles, e eu acabei doando a TV para a família lá de Santa Helena. Então, ontem eu deixei na Clube, que eu vim do sítio ontem, né? Não pude vir antes, porque eu tô com muito serviço lá, trabalho com obras, e acabei ontem deixando na portaria da Rádio Clube, e o Volpato já entregou para a família. Então, espero que venha de uso fruto bom para essa família, que eles sejam muito felizes, que venha somar ali, né? Lá é uma TV, mas para mim foi uma coisa assim que, como eu precisei um dia, alguém me ajudou, então chegou a minha vez de ajudar alguém, entendeu? Então, assim, ó, espero que essa família aí seja feliz aí com essa doação dessa TV, que venha somar só para eles, né? Que eles sejam felizes, que de alguma forma, tenho certeza que eu tô feliz por eles estar feliz com a TV. Tá certo? Um abraço a todos aí, obrigado.
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0: Muito bem, então, trabalho bacana de todo o pessoal, as pessoas que fizeram as doações, o Amarildo Volpato, que fez também a arrecadação, foi na casa, né, Volpato? Esse senhor que fez a doação da TV, doaram alimentos, então, esse é o trabalho da Rádio Clube, fazer o meio de campo. E com o trabalho também do Volpato, indo lá na casa da pessoa. E agradecemos as doações através dos nossos ouvintes. Então é um trabalho em conjunto aí de todos, em benefício de uma família que passa necessidade no bairro Santa Helena. Só agradecer a todos. O Luizão tá mandando fotos aqui da ponte do bairro Habitação. Que a ponte, pelos cones que o Luizão mandou, está ainda interditada. Mas tem motorista passando com o carro por lá. Retiram os cones e passam. Daqui a pouco, se tiver câmera, flagrar o veículo passando num local que está interditado, com certeza vai ser multado, né? Então, se você está passando por um local que está sinalizado, se está sinalizado é para não passar. E se você está passando, você está agindo de forma irregular no trânsito. Então, daqui a pouco, vai chegar uma multa na sua casa, tá bom? Porque você tem que respeitar a sinalização de trânsito. De trânsito. Secretaria de Obras, o pessoal já deu uma entrevista semana passada, que a ponte foi feito uns remendos, concreto novo, e o concreto precisa curar. E demora de 15 a 20 dias, e que a ponte seria liberada nos próximos dias, depois do dia 20. Hoje é dia 20. Acho que mais uns 2, 3 dias, a ponte será liberada, mas tem que aguardar. E quem está passando por lá, daqui a pouco vai chegar uma multa na sua casa. 10h42. Vamos ao intervalo, Serginho? Vamos lá.
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0: Vamos lá agora com o Cláudio da Farmácia Super Popular falando para nós aí o composto para circulação, medicamento natural. Cláudio, é isso? Bom dia.
8: 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Um grande abraço e ótima semana a todos.
0: Certo, Cláudio. Boa semana.
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0: Agora 10 horas 46 minutos. Mensagem para nós aqui. Adilson, ontem durante a final da Copa, jogo da Argentina, durante a final da Copa, fogos de artifício em comemoração.

0: fazerem, tá proibido, inclusive aqui em Lages. E ontem teve foguetório em alguns locais, né, Serginha? Ontem teve na final da Copa. E a ouvinte diz que com aquele foguetório acabou sumindo a cachorrinha dela. 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Adilson, não pode soltar, mas qualquer mercado de bairro tem para vender. Eu acho que a venda não tá proibida, né? É uma coisa esquisita também que fazem, né? Fazem uma lei que é proibido soltar, usar, mas tem para vender. E aí? Se é proibido soltar, por que que tem para vender? Para quem que fazemos essa pergunta, Christian? Boa pergunta. Se é proibido soltar, mas tem para vender. E quem comprar vai fazer o quê? Guardar aí que não vai, né? Vai soltar. E aí está irregular. É a pergunta do ouvinte aqui. Se tá proibido soltar foguete, por que que tem para vender? Né? Não sei se a pergunta aqui é para o Procon ou para quem. Agora vai da conscientização do proprietário do estabelecimento. Ele tá sabendo que é proibido soltar foguete. Foguetes com estampidos, com barulhos. Rojão, foguetório, tá proibido. Mas a pergunta do ouvinte, se tem para vender, é proibido soltar e tem para vender. Realmente fica meio esquisita a situação. 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Serginho, vamos trazendo uma informação aqui, mais de 70% dos brasileiros trabalham em modo de sobrevivência, aponta estudo. Alerta constante causado pelo esgotamento crônico. Quer dizer que o trabalhador, 70% do brasileiro trabalha para sobreviver. Vamos ouvir.
1: O cansaço profissional no Brasil deixou de ser passageiro e atingiu um ponto crítico. Uma pesquisa com quase 2 mil participantes revelou que 72% da população trabalha hoje em modo de sobrevivência, sob tensão aguda e constante. A neurologista doutora Gabriela Machado explica o que caracteriza esse mecanismo biológico.
2: Quando dizemos que alguém está em modo de sobrevivência, estamos descrevendo um estado em que o cérebro e o corpo permanecem em alerta constante, como se estivessem enfrentando uma ameaça contínua. Do ponto de vista biológico, ocorre uma ativação persistente dos sistemas de estresse. Em situações agudas, essa é uma resposta fundamental para a sobrevivência. Nesse cenário, o cérebro passa a priorizar tarefas relacionadas à sobrevivência imediata e reduz capacidade para funções complexas como criatividade e planejamento.
1: Esse esgotamento afeta o cérebro, prejudica o sono de quase 60% dos trabalhadores e triplica o tempo de execução de tarefas simples. A neurologista aponta os sinais de alerta.
2: A aparecem sinais cognitivos como dificuldade de concentração, esquecimentos frequentes, sinais emocionais como irritabilidade.

0: aumentada, ansiedade constante, sinais físicos como cansaço persistente, alterações de sono, tensão muscular, sinais comportamentais como isolamento social.
1: Por outro lado, o suporte profissional reverte o quadro e devolve o foco ao trabalhador.
0: A ciência mostra que o cérebro possui grande capacidade de recuperação quando os fatores de estresse são identificados e manejados precocemente. Devemos priorizar a qualidade do sono, praticar atividade física regularmente e não basta somente parar de trabalhar. É necessário realizar atividades que promovam recuperação mental, como lazer, contato com a natureza, tempo com familiares e amigos. Estabelecer limites saudáveis também é muito importante. Aprender a dizer não quando necessário e delegar tarefas. E procurar ajuda profissional precocemente quando os sinais persistem.
1: Especialistas reforçam, por fim, que o primeiro passo é reconhecer o estresse excessivo e restabelecer a capacidade biológica de descansar. De Florianópolis, da Rede de Notícias AKERT, Carol Denardi.

0: Muito bem, 10 horas com mais 53 minutos. Tá aí a matéria e preocupa, gente. 70% dos brasileiros trabalham em modo de sobrevivência, aponta estudo, pesquisa realizada. 70% do brasileiro trabalha em modo de sobrevivência. Não sobra dinheiro também para um lazer, uma viagem. É difícil? É muito difícil. O salário do Brasil é pouco. É pouco. Mas para o empresário também é difícil. Porque é muito imposto. Então são duas questões. O salário que é pouco, dá mal para comer e pagar aluguel, pagar água e farmácia, é a sobrevivência, como diz a pesquisa. Não sobra para você ter um lazer, para você viajar de vez em quando, para você dar uma passeada com a família. É difícil, é muito difícil. E aí o trabalhador trabalha meio que esgotado. Só que para o empresário também é difícil. É uma situação complicada. Funcionário ganha 2.000, para a empresa custa 4 por mês. Impostos, férias, décimos e tudo mais. Então é uma situação complicada no Brasil, essa questão financeira. E por outro lado, as pessoas trabalham de forma esgotada, como apresentou a matéria ali. Não é fácil. 10h55. Tá liberado o telefone, Serginho? 3221-3102, 3221-3103. Já pedi para o Christian, produção, agendar um economista para falar com a gente, esse momento da economia no Brasil, como administrar melhor a sua questão financeira em casa, quais os cuidados. É sempre bom ouvir pessoas que entendem sobre os assuntos. Nada melhor que ouvir um economista. Ouvinte manda aqui: Adilson, por isso a importância do fim da escala 6x1. O povo precisa viver também, não só trabalhar. Em parte está certa, é Eliane, né, Eliane? Em parte é isso mesmo. Por outro lado, vai ter dinheiro para o lazer, né? Então são questões, mas assim, é assunto para a gente debater, para a gente ver o que que tem que ser feito para melhorar. Que fique bom para as empresas, porque os empresários também sofrem, gente, final do mês aí para ter dinheiro. Por exemplo, a pessoa tem uma loja no centro, dá 10 dias de chuva como deu aí há alguns dias, não entra uma pessoa no estabelecimento, final do mês tem funcionário para pagar, tem aluguel para pagar. E dinheiro da onde? Então, é um conjunto de questões que tem que serem analisadas e melhorar para todos. Essa questão aí, eu acho que o salário mínimo no Brasil é muito pouco, não dá para nada. É muito pouco mesmo. E aumenta em torno de 5% ao ano. Então, significa o quê? Que por enquanto vai ficando assim. As pessoas vão ter que achar uma forma, talvez fazer um extra, sei lá, achar uma forma de ganhar um pouco mais ou gastar menos. Essa é a situação. 10h57. Daqui a pouco nós vamos falar sobre curso, que é uma boa. A pessoa faz um curso, já consegue um emprego melhor, qualificação, para ganhar um pouco mais. Isso é bom também. Vamos receber daqui a pouco o professor, diretor do SEDUP Renato Ramos da Silva, João Luiz Bampi, falar sobre inscrições para cursos técnicos. Serginho, vamos trazendo mais uma matéria com a Shaina. A Prefeitura de Lages lançou um novo projeto para fortalecer o atendimento as gestantes da rede pública de saúde. Vamos ouvir.
1: O projeto Maternar Mais Lages foi lançado pela Secretaria Municipal da Saúde em parceria com o Centro de Estudos e Assistência à Saúde da Mulher, o CEASME. A iniciativa busca ampliar o acesso das gestantes aos serviços da rede municipal, oferecendo acompanhamento multiprofissional, orientação e acolhimento durante toda a gravidez. O principal objetivo é incentivar um pré-natal de excelência, fortalecendo o vínculo entre as futuras mães e as unidades de saúde, além de contribuir para a redução dos índices de mortalidade fetal, infantil e materna. Para participar do programa e receber o kit Maternar Mais Lages, as gestantes precisam cumprir algumas etapas do pré-natal. Entre elas estão a realização de no mínimo 7 consultas com médico ou enfermeiro, exames laboratoriais completos, acompanhamento odontológico, vacinação em dia, realização dos testes rápidos previstos durante a gestação e participação em pelo menos 75% dos encontros promovidos pelos grupos de gestantes da Secretaria Municipal da Saúde. Segundo a Prefeitura, a entrega do kit é uma forma de incentivar a adesão ao pré-natal, mas o foco principal do projeto é garantir um acompanhamento mais completo e humanizado desde o início da gravidez até o nascimento do bebê. Além das consultas e exames, as gestantes terão acesso a ações de educação e saúde com orientações sobre alimentação, amamentação, cuidados com o recém-nascido, parto e puerpério, fortalecendo o preparo das famílias para a chegada do bebê. A expectativa da Secretaria Municipal da Saúde é aumentar a adesão ao pré-natal, qualificar a assistência prestada pela rede pública e oferecer mais segurança para mães e filhos durante toda a gestação. Shaina Marcon, onde há, a Clube está.
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0: Muito bem, obrigado, Shaina, aí pela participação, informação, portanto, ao atendimento às gestantes na rede pública de saúde. Há poucos dias, a secretária da saúde, a secretária Rose, disse que muitas gestantes não procuram os postos de saúde para o atendimento durante a gravidez. Grande parte das gestantes não procuram atendimento na rede municipal. Depois, vai que dá problema, o nenê ali, o bebê, nasce com problema de saúde, em razão da falta de acompanhamento durante a gravidez. 11 horas, 1 minuto, nós vamos agora à hora da notícia.
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3: Olá, bom dia. A Prefeitura de São Joaquim, em parceria com o Sebrae aqui do estado, abriu inscrições para selecionar até 15 artesãos e empreendedores criativos para o programa Arte Catarina. As inscrições são gratuitas e seguem até o dia 24 de julho na Prefeitura do município. Os participantes terão acesso a oficinas, consultorias e acompanhamento técnico para desenvolver produtos inspirados na identidade cultural e turística de São Joaquim, fortalecendo o artesanato local e ampliando as oportunidades de geração de renda.

0: Fisioterapia de Santa Catarina Emosc continua convidando a população para doar sangue e contribuir para a manutenção dos estoques, que são fundamentais para garantir o atendimento de pacientes em todo o estado. Atualmente, os tipos sanguíneos que estão em estado de alerta são A negativo, O positivo e O negativo. Para doar, é necessário ter entre 16 e 69 anos. Lembrando que menores de 18 anos precisam de autorização e acompanhamento do responsável legal, pesar mais de 50 quilos, estar em boas condições de saúde, alimentado e apresentar um documento oficial com foto. Os demais critérios são avaliados durante a triagem clínica. Onde há, a Clube está. Para a Hora da Notícia, falou Rodrigo Silvério.
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0: 11 horas com mais 6 minutos. Clube Comunidade, apresentação Adilson Oliveira. Deixa eu ler aqui. Tanto de fábricas que estão encerrando as atividades. O que está acontecendo no país? Escala pelo tanto de fábricas que estão encerrando as atividades. Na verdade, gente, estávamos aqui falando fora do ar sobre a tendência do futuro. Muita coisa que funcionava 5 anos atrás, hoje não funciona mais. O gosto do pessoal mudou, a forma do pessoal viver mudou, né? Tudo isso mudou. E as empresas vão ter que ir mudando junto. A forma da pessoa comprar mudou. A forma da pessoa viver na casa mudou. Grandes centros hoje, o pessoal mora em 30 metros quadrados, diminuiu o tamanho da casa. Ninguém mais quer casa muito grande. Muita despesa, né? Então tudo isso está mudando. A juventude está vindo aí, o jovem de 20 anos, 22, está vindo com outra ideia de viver. E tudo isso vai afetar as empresas também. Vai mudar. Vai mudar. O que tem que fazer é acompanhar o momento. O momento. O gosto da pessoa mudou. O gosto de música mudou. Você não sabe mais qual é o gosto musical das pessoas. Você conversa com 5 pessoas, cada um tem um gosto musical. Antigamente era meio padrão. Hoje não, Serginho. Conversa com a pessoa, gosta de um tipo de música, outra gosta de outro. E assim vai. Então tudo está mudando. Mas nós vamos trazer um economista para falar com conhecimento as questões aí da atualmente aí a economia no Brasil e nas cidades. 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A própria prefeitura criou uma secretaria. Como é que é o nome da secretaria? Tecnologia? É algo a ver com a tecnologia. Agora o nome bem certo não me fugiu aqui. Só para inovar no serviço. Criar aplicativo. Por exemplo, em Bocaina do Sul. Eu acho que é em Bocaina aqui que o pessoal me mandou uma mensagem. Não vai mais no posto de saúde marcar consulta. Tudo num aplicativo no WhatsApp. Em Bocaina do Sul. Então, a inovação chegando. A Prefeitura de Lages criou uma secretaria para isso. O secretário esteve aqui na semana passada. Está tomando conhecimento de tudo que acontece internamente e depois vem para a parte externa. Papel. Ele disse que papel na Prefeitura é para acabar. Vai ser tudo no digital. Então, são inovações do dia a dia. Estamos recebendo aqui no estúdio diretor do SEDUP, Renato Ramos da Silva, professor João Luiz Bampi. Professor, bom dia, bem-vindo.
1: Bom dia, Dilson, bom dia, Serginho, bom dia aos ouvintes da Rádio Clube. É com um imenso prazer, né, que hoje a gente está trazendo aqui as vagas remanescentes do nosso SEDUP Renato Ramos.
0: Com todas essas inovações, nada melhor que fazer um bom curso também, né, professor?
1: Um bom curso, né, são cursos rápidos, cursos de um ano, no máximo um ano e meio, que qualifica e coloca, né, os profissionais no mercado de trabalho.
0: Mudou também a educação, a forma, nos últimos tempos, professor?
1: Mudou significativamente, né? A gente não tem mais o quadro de giz, né? Hoje é todo na lousa digital. A gente tem o projetor de multimídia, então é uma grande, né, inovação na área da educação. O SEDUP hoje ele consta com 26 lousas digitais. Então, todas as salas de aulas, os laboratórios, hoje a gente tem a lousa digital que facilita o trabalho, que facilita, né, a impressão do papel, como você estava comentando. Então, tudo isso é tecnologia que a gente tem no SEDUP.
0: Professor, quais os cursos em aberto?
1: Então, para essa semana, começou hoje, às 8 horas da manhã, né? O nosso expediente são nos 3 turnos, das 8 ali às 11:30. que a gente está fazendo matrículas a partir da 1h30 até as 5h, e na parte da noite das 18h30 até as 21h30 a gente tem o processo de matrícula. Então, a partir de hoje está liberadas as matrículas, não precisa entrar no sistema, é só se dirigir à secretaria do SEDUP, né, com a documentação e fazer a sua matrícula.
0: Vai então, direto na secretaria do SEDUP?
1: Direto na secretaria, né? Leva a tua documentação, seria o histórico do ensino médio, comprovante de residência, CPF, identidade, certidão de nascimento, casamento, se dirige, né? Então, à secretaria, e a gente ainda tem algumas vagas para o curso de edificações, cuidado de idosos, saúde bucal, contabilidade, química e desenvolvimento de sistemas. Então, esses 6 cursos ainda está disponível vagas. Então, é só se dirigir à secretaria com a documentação e garantir a sua vaga para as aulas que vão iniciar dia 3 de agosto.
0: 3 de agosto, esse curso de cuidar de idosos tem bastante serviço, bastante vagas.
1: É um curso promissor, né? Até porque nós, quanto população, a gente está envelhecendo, né? E assim, é um curso que a gente está acreditando, já, né? Por 2 vezes estamos ofertando ele, e assim, é um curso que automaticamente você está empregado, né? Você pode trabalhar autônomo, você pode trabalhar numa casa de idosos, assim você tem um leque bastante grande nessa área de cuidado de idosos.
0: Faz um bom curso e daqui a pouco já está empregado, né,
1: já
0: professor,
1: tá nessa área. Já está colocado no mercado de trabalho, né? O SEDUP então começa as aulas no dia 3. Todos os cursos aqui ofertados são cursos noturno, ele começa às 18h30 e termina às 22h. Às 8, às 21, às 20h30 a gente serve o jantar, então o aluno tem direito a um jantar, e aí ele, né, durante um ano, ele sai pronto para o mercado de trabalho.
0: Então se alimenta na escola, faz o curso, tudo certinho?
1: Tudo certinho, só chegar com a documentação, efetua a matrícula e dia 3 iniciam os trabalhos, iniciam as aulas do segundo semestre.
0: Quanto tempo os cursos, professor?
1: O cuidado de idosos, a contabilidade é 1 ano.
0: 1 ano.
1: E daí 1 ano e meio a gente tem a edificações, a química, o desenvolvimento de sistemas e o saúde bucal, que é aquele profissional que auxilia o dentista.
0: Aula todos os dias?
1: Aula de segunda a sexta, né? Com as 20h30 serve a alimentação para todos os nossos estudantes. E aí termina próximo das 10h o encerramento da nossa rotina diária.
0: Olha que mensagem legal aqui. A ouvinte se formou em técnico em enfermagem no SEDUP. É muito grata, pois não tinha condições de pagar em escola particular. E hoje trabalha na área. É grata ao SEDUP. É a Lari mandando essa mensagem.
1: Que bom, né? Isso é bem gratificante, né? Saber que o nosso trabalho é bem aceito no mercado de trabalho. Então, o curso de enfermagem, a gente não anunciou aqui, porque é um curso que teve 400 inscrições.
0: Sempre passa,
1: então,
0: né, professor?
1: É, e passa significativamente. A gente está chamando 60 inicialmente, e depois, né, aqueles que não comparecerem, a gente vai, dentro daquela listagem da colocação do sorteio, a gente vai chamando os nossos estudantes.
0: E é de graça também?
1: Completamente gratuito. Né? Às vezes tem uma taxinha que é relativa a um insumo, uma luva, mas isso é insignificante.
0: O professor, claro que para fazer um curso desses a pessoa tem que gostar da área, né?
1: Tem
0: importante isso.
1: É, isso é bom, né? A pessoa ter ciência o que cada profissional vai desempenhar. Então, um profissional da área de enfermagem, ele vai se deparar com um mercado de trabalho, ou no hospital, ou na unidade básica de saúde, ou na UPA, enfim, né? A rotina de trabalho dele é uma rotina de trabalhar com as pessoas mais debilitadas, né? Porque estão, né, com carência de atendimento médico.
0: É, fazer um curso para cuidar de idosos. Tem que ver se a pessoa realmente tem essa paciência, essa habilidade.
1: Né? Porque é um cuidado, é uma pessoa que normalmente está debilitada, às vezes acamada, e ele realmente vai precisar de alguém capacitado, né? Alguém com a técnica para fazer todos os procedimentos que esse paciente necessite.
0: Então, qualquer informação, qualquer dúvida, a pessoa vai direto na escola?
1: Pode ir direto na secretaria, né? Nós temos um setor lá que é da PP, que tira a cópia se necessário for, se não, só levar toda a documentação e já faz a sua matrícula e assegura a sua vaga dentro do curso que você escolher.
0: Tá certo. Mais alguma colocação para nós, professor?
1: Não, é isso. Então, né? A gente agradece mais uma vez. Estamos contando com a comunidade, né? Não é só para lagiano. O curso do SEDUP, ele é extensivo aos municípios também da região da Mures, como a gente recebe também, né? Estudantes de Vacaria, que vem também fazer o técnico aqui com a gente. Então, o SEDUP está de portas abertas aí para receber toda a comunidade.
0: Outro depoimento, Adilson, a filha da ouvinte aqui, é a Cirlei, a filha dela fez curso de química no SEDUP e trabalha hoje na profissão, só agradecer então, olha aí. Ó.
1: É show, né? Então, esse é um dos cursos que estamos com as matrículas abertas, também outro curso técnico de química, é um curso que, né, assim, é bem procurado, as indústrias, enfim, o setor de farmácias também, procuram bastante o técnico de química pra gente ter os profissionais nessa área.
0: Tá certo. Grande abraço, professor. Obrigado pela participação, sucesso no seu trabalho.
1: Obrigado, um grande abraço a todos aí.
0: Professor João Luiz Bampi, diretor do SEDUP, Renato Ramos da Silva. 11:18, daqui a pouco nós temos o esporte com Amarildo Volpato.
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2: Onze horas, 20 minutos. 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Amarildo Volpato tem informações sobre a ponte do bairro Habitação, que tem veículo passando, mesmo sinalização com cones, ponte interditada por enquanto. Amarildo Volpato tem informações para nós, então, Volpato.
3: Olá, Adilson, bom dia, um abraço para você que está no Clube Comunidade. Estou nesse momento aqui na ponte do bairro Habitação, Álvaro Neri dos Santos com Acará. Lembram, né, que foi interditado esse trecho aqui há bastante tempo, né, porque tinha a parte da laje estava cedendo, então foi feito concreto. Amanhã, atenção, a partir das 9 horas, a diretora vai estar aqui para a retirada dos cones, retirar toda a sinalização e liberando o trânsito. Porém, atenção, moradores aí dessa região, atenção, porque vai ter restrições. E o coronel Kleber Machado Arruda, secretário de obras, explica o que vai acontecer a partir de amanhã, 9 horas, quando será liberado o trânsito aqui no bairro Habitação, na ponte Rua Álvaro Neri dos Santos.
4: Deu exatamente os 28 dias de cura do concreto, né? Dessa recomposição da laje que nós fizemos lá. Aí a ideia é liberar amanhã, né, com essa restrição de peso, 15 toneladas somente, acima disso não. Então é só dar a volta ali na ponte do Cacitiro, não há maiores problemas, está bem próximo ali, não dá 500 metros da ponte da Habitação até a ponte do Cacitiro, e vamos em frente. E nós estamos planejando para a semana que vem uma capa asfáltica nova em cima da ponte e uns 50 metros de cada lado ali, entendeu? Para dar uma segurança melhor também ali e proteger um pouco mais esse reparo na laje que nós executamos ali, entendeu? Então esse é o planejamento aí para a ponte da Habitação, beleza? Obrigado, um abraço.
3: Muito bem, feito o alerta, máximo de peso 15 toneladas para caminhões. Fora isso, fazer o retorno na ponte do Cacetiro para acessar, né, o bairro Habitação, para acessar a rua Álvaro Neri dos Santos. Portanto, amanhã, nesta terça-feira, a partir das 9 horas, o trânsito será liberado na ponte. Onde a Clube está, Amarildo Volpato.
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2: A informação, portanto, do Amarildo Volpato, ponte vai ser liberada amanhã, com restrição no peso, como informou para nós aí o secretário de obras, Coronel Kleber, trazendo essa informação para nós. Quem retirou cones e passou com a ponte interditada, daqui a pouco vai chegar uma multa na sua casa. Né? Vai chegar, poderá chegar na sua casa uma multa, porque você não respeitou a sinalização. E daí pode se complicar, pode receber uma multa na sua casa. Eu recebo no programa pessoas perguntando números das secretarias, Secretaria de Obras, Meio Ambiente, Agricultura. Tem o site da prefeitura, gente. Vai no Google, digita Prefeitura de Lages, entra no site, tem todos os números ali. Meio Ambiente, Agricultura, obras, saúde, informações sobre IPTU, tem tudo no site da prefeitura. Quer algum número de alguma secretaria, alguma informação? Entra no site da Prefeitura de Lages. Tem uma ligação, 11 horas 26 minutos. Alô, bom dia. Alô?
5: Oi.
2: Bom dia.
5: Tudo bom?
2: Tudo bem, quem?
5: E Anitta Galvani.
2: Oi, Anitta, pois não, amiga?
5: Tudo bem, querido. Eu disse que eu precisava do nome do telefone, o nome daquela senhora que pega a máquina de lavar roupa, que não funciona a minha, já tenho 44 anos e agora tive que tirar.
2: Da Ivanir, da Eco Centro Sul?
5: É, Ivanir?
2: É. Deixa eu ver o número aqui pra te passar.
5: Dá o número dela, por favor.
2: 9-8424.
5: É.
2: 3419.
5: 3419.
2: Vou repetir para você. 9-9-8424-3419.
5: Tá ok, querida. Obrigada.
2: Tá bom, minha amiga.
5: Tenha um bom dia, uma boa semana. Obrigada.
2: Abraço aí, tudo de bom. Tchau. Tudo de bom. A informação então para o ouvinte, para não descartar de forma errada, né? Liga lá na Ivanir que já faz o descarte correto. Adilson, mandar um alô para minha filha Matilde. Gosta muito do teu programa. Né? Fala as coisas certas pelas pessoas. A Ivanir mandando abraço para a filha Matilde, que gosta muito aqui do Clube Comunidade. Muito obrigado, tá bom, minhas amigas? Obrigado aí pela audiência. 11:28, Serginho, fazemos o intervalo. Já tem o Amarildo Volpato com esporte.
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2: 11 horas 31 minutos.
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2: 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Precisou de médico, vai na Vita. 11:31.
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2: Vamos lá com Amarildo Volpato, esporte.
3: Olá, Dilson, bom dia, bom dia. Agora, destacando o esporte, mais uma vez aí, a nossa audiência, fazendo um rescaldo, né, sobre a Copa do Mundo. Todos sabem, a Espanha foi a grande campeã, ontem venceu na prorrogação Argentina por 1-0 e com este título a Espanha faturou 51,5 milhões de dólares, cerca de 263 milhões de reais. A Argentina, com vice-campeonato, faturou 176 milhões de reais. Até o Brasil, que caiu lá atrás no Mundial, também faturou 16,5 milhões de dólares. No cofre da CBF vai entrar 84,3 milhões de reais. Na classificação, né, o Brasil ficou na 11ª posição na Copa do Mundo. Que vergonha, né? Mas no ranking da FIFA subiu uma posição, agora está na 5ª colocação. E o destaque, né, a gente pela manhã no jornal Primeira Edição já falava, o destaque da Copa do Mundo no Brasil foi a cobertura do SBT, comandado pelo Galvão Bueno, pelo Thiago Leifert, enfim, mostrando aí que é possível sim fazer uma transmissão, uma cobertura com informação, sem aquele sensacionalismo, sem críticas contundentes, mas mostrando a realidade e o jornalismo esportivo na acepção da palavra. Parabéns, né? E todos acompanharam, porque o slogan do SBT, a Copa que o Brasil quer ver, e realmente viu aqui no SBT, para o orgulho nosso de Santa Catarina, pelo SCC. E, inclusive, tem boa notícia aí, pode estar pintando a Copa de 2030, as negociações já iniciaram, a Copa começa dia 8 de junho de 2030, será disputada em 3 países. Um abraço a todos, a gente volta em instantes com mais informações.
2: Abraço, Amarildo Volpato. Só tem que melhorar o futebol aí dos brasileiros, né? Tá feia a coisa. Jogaram pouco na Copa, né, Serginho? Tem um pouco mais de garra, talvez faltou um pouco mais de garra, mais vontade, né? Mais dedicação. Mas por enquanto é esse o futebol que nós temos aí no nosso Brasil. Muito videozinho aí na televisão, é muita mídia e pouco futebol na hora de jogar mesmo, né, Serginho? 11:34. Criançada de férias. Acidentes elétricos com crianças crescem nas férias. É uma dica aqui para os pais. Especialista orientando os cuidados com as crianças dentro de casa nesse período de férias. Vamos ouvir.
12: A Celesc elaborou um guia prático de orientações para pais e demais responsáveis evitarem possíveis acidentes com os filhos em relação à energia elétrica durante o período de férias. O recesso de inverno começa nesta semana na Rede Pública Estadual de Ensino em Santa Catarina e já iniciou em algumas unidades escolares. Com mais tempo para brincar, as crianças podem correr riscos tanto em ambientes internos quanto externos. O engenheiro eletricista e técnico industrial da Celesc, Frederico Alexandre Koch, ressalta.
13: Sabemos que as crianças são curiosas ao ponto de beirar a fronteira do que é seguro. Uma dica importante para os pais, além da vigilância, explicar para o seu filho o perigo e as consequências, considerando a idade de cada um e usando a linguagem apropriada para ele. Afinal de contas, o perigo é invisível. Outro ponto é criar barreiras físicas, como protetores de tomadas, onde tem crianças menores, e não deixar terem acesso a pequenos objetos que podem estimular a criança a imitar os adultos no ato de colocar na tomada, como um carregador celular, abajur, repelente, eletrônicos, etc.
12: Dentro de casa, um dos principais riscos, e para todas as idades inclusive, é a utilização de aparelhos como celulares e tablets durante o carregamento, como relata Frederico Alexandre Koch.
13: Existem vários acidentes documentados, inclusive em vídeo de câmera de segurança, né, que podem ser vistos na internet, onde pessoas, inclusive crianças, usando o celular ou tablet enquanto o aparelho está conectado na tomada. E esses aparelhos vêm a fechar curto, explodir. Então, sempre se deve evitar utilizar os equipamentos enquanto eles estão carregando. E daí você evita o superaquecimento e queimaduras com a explosão ou com o curto-circuito.
12: Em relação às brincadeiras das crianças na rua, há dois pontos especiais de atenção para acidentes com energia elétrica: as pipas e eventuais cabos soltos de postes. O engenheiro eletricista e técnico industrial da Celesc, Frederico Alexandre Koch, orienta.
13: Primeira coisa que vem na cabeça é essa questão das pipas, né? Pandorga, papagaio. A orientação é para que não se execute essas brincadeiras próximas à rede elétrica, né? Mas quando acontecer de um brinquedo acabar enroscando na rede elétrica, não tente recuperar. A orientação sobre cabos soltos é que sempre considere que o cabo está energizado e entre em contato com a Celesc o mais rápido possível. Não se aproxime, não toque, não faça brincadeira, não pule por cima, desvie, passe o mais longe possível.
12: Caso você identifique um fio de poste solto, acione a Celesc por ligação gratuita para o telefone 0800 048 0196. A comunicação também pode ser feita pelo aplicativo oficial da companhia para smartphones ou na agência web no site celesc.com.br. De Florianópolis, da Rede de Notícias Acaerte, Cadu Reis.

0: Muito bem, 11 horas 38 minutos. Informações, então, dicas da Celesc sobre o perigo aí com tomadas, com lâmpadas, carregamento celular, tudo isso envolvendo as crianças nesse período de férias. 11 horas 38 minutos.
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0: Polícia Militar acionada ontem à noite, 23 horas, em Correia Pinto, bairro Nossa Senhora do Rosário, Estrada Geral Ponte Canoas. Os policiais encontraram um homem morto dentro de um veículo Fiat Palio. Ferimentos por disparos de arma de fogo. Os bombeiros constataram o óbito do homem. Informações que aconteceu uma discussão de trânsito. Aconteceu essa discussão antes. Depois, alguns homens foram até a casa do homem que foi morto. Após uma discussão, o homem saiu com o veículo Palio e depois foi encontrado morto dentro do carro. A mãe do homem também foi agredida e precisou ser encaminhada ao hospital por familiares. O veículo foi recolhido, acionada a Polícia Civil, Polícia Científica para a perícia, e agora crime vai ser investigado pela Polícia Civil. Segundo a suspeita, que foram dois homens. Segundo informações da polícia, estão foragidos. O homem que foi morto, José Augusto Vicente dos Santos, 32 anos. Rapaz bem novo. Vi inclusive a foto dele. José Augusto Vicente dos Santos, 32 anos. O homem que foi morto ontem à noite em Correia Pinto. A suspeita que foi por causa de uma briga de trânsito. Brigaram do trânsito, o homem foi para casa. O outro envolvido foi na casa do homem com mais um outro homem. Acabaram discutindo. O José pegou o carro, saiu para fugir. Eles foram atrás e acabaram, segundo informações, atirando nele dentro do carro. Então agora a Polícia Civil vai trabalhar nas investigações sobre esse homicídio ontem à noite, por causa de uma briga no trânsito, conforme informações que foram passadas para a Polícia Militar. No sábado à tarde também teve uma morte em Lages, bairro São Cristóvão, um jovem de 24 anos morto dentro de sua casa. Foi encontrado morto dentro do banheiro. A tiros também. É outro crime que a Polícia Civil vai investigar a morte desse homem, que aconteceu no sábado à tarde no bairro São Cristóvão, em Lages. Foi na rua Manuel Bandeira, bairro São Cristóvão. Encontrado morto, Matheus William Oliveira de Jesus, 24 anos. Final de semana e foi movimentado o setor policial no final de semana. 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Fazemos o intervalo agora, 11 horas com mais 43 minutos.
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0: Quem participa com a gente agora? A doutora Bárbara, do consultório odontológico. Doutora, bom dia!
2: Bom dia, Gilson. 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
0: Legal, doutora. Sucesso aí no seu trabalho. Horas com mais 45 minutos. Que houve aí, o Serginho? Houve a Rádio Clube? É, deu uma pane no computador do Serginho. Faz parte, né, Serginho? Agora 11 horas 45 minutos. Lembrando que ao meio-dia nós temos o Jornal da Clube, segunda edição, na apresentação de Evandro Gioppo. Ah, hoje é o Rodrigo Silvério?
3: Hoje é o Silvério.
0: Hoje é a apresentação do Rodrigo Silvério no Jornal da Clube ao meio-dia. Cristian Moraes está com a gente. Vamos lá com os assuntos de hoje à tarde na Clube. Cristian, bom dia.
3: Bom dia, Dilson. Bom dia a todos os nossos ouvintes. Isso mesmo, estamos aqui. Assistiu o final da Copa, Dilson?
0: Assisti o final da Copa.
3: Aí, a Espanha foi campeã depois de 16 anos, né?
0: Não foi muito bom o jogo, mas é um jogo de marcação, é final de Copa, né? Enfim.
3: Foi bem equilibrado, né?
0: Foi bem equilibrado.
3: Foi bem equilibrado no 0-0, mas foi bacana o jogo agora, só daqui 4 anos, né, Dilson?
0: E só fica nas finais os melhores.
3: Com certeza, o Brasil já
0: vai. Quem é mais fraco vai caindo antes.
3: É verdade, o Brasil vai se preparando para melhorar também, né?
0: Melhorar, isso
3: mesmo. Com certeza.
0: E hoje à tarde, o que vamos ter na Clube, Cristian?
3: Agora, ao meio-dia, a gente tem a segunda edição do Jornal da Clube, com o Rodrigo Silvério. Em seguida, o Agro Clube, com a Marilda Volpato. E à 1h30, nós temos o Conexão Saúde. Vamos conversar com o médico cirurgião, né, dentista, doutor Newton Bergamaschi Lucchiari. Nosso assunto, o fim do enxerto ósseo. Entenda como o implante zigomático devolve o sorriso a pacientes com perda óssea. Um assunto relacionado aí à saúde bucal que a gente vai abordar hoje à tarde no nosso Conexão Saúde. Em seguida, às 14h30, vamos ter o Clube Interativo, vamos conversar com o reitor da Uniplac, o Alexandre Tripoli Venção, porque a Uniplac ontem, no mesmo dia da final da Copa, dia 19 de julho, também completou 67 anos, a universidade mais antiga aqui da região, Adilson.
0: Mais antiga, quantos anos?
3: 67 anos.
0: Quantos profissionais

0: 11:47. Ô Christian, conseguiu marcar com o secretário Kleber para amanhã?
1: Confirmado.
0: Confirmado.
1: Falar sobre os patrulhamentos, as ruas asfaltadas, um balanço dos últimos 18 meses de gestão aí, que a gente vai abordar hoje, amanhã, na verdade, aqui no Clube Comunidade. E a questão do economista eu já estou verificando também. Já estou procurando alguém para falar sobre aquela pauta que tu me pediu anteriormente, né, Adilson?
0: É, a matéria que saiu hoje de manhã, né, que 70% dos brasileiros estão aí comprometidos com a renda, né, com o salário, estão trabalhando...
1: Basicamente para sobreviver.
0: Não,
1: né?
0: Dá para dizer no vermelho, mas estão trabalhando para sobreviver, 70% dos brasileiros, conforme a pesquisa.
1: Exatamente, é um dado alarmante, né?
0: 70% do povo está trabalhando para comer, beber, se vestir, pagar as contas.
1: Pagar o aluguel. As coisas básicas de sobrevivência, né?
0: É isso mesmo. Por isso a importância da gente trazer um profissional para passar algumas dicas. Daqui a pouco dá para dar uma melhoradinha em casa, em alguma situação, né, Cristiano?
1: Algum gasto pontual, né, que dá para ajustar, né, Adilson?
0: Bem, isso mesmo.
1: Mas essa pauta aí a gente vai correr atrás, pode deixar.
0: Tá certo, então. Agora 11:49.

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2: 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Todo dia aí, Serginho. Saiu os patrocínios também ali? Agora 11 horas com mais 51 minutos. O ouvinte mandou mensagem, disse que tentou ligar para a polícia, não conseguiu aí no sábado. Segundo ela, tinha um morador em situação de rua próximo na Duque de Caxias. Próximo a Celesc, segundo ela, o morador de rua atacando algumas pessoas. E ela não conseguiu contato com a polícia militar, pulando nas pessoas e tentou assaltar. Olha só, tentou assaltar então esse morador em situação de rua. Complicado isso. 11:52.
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1: Vamos à mensagem do dia, Padre Marcos, na sequência, Jornal da Clube, segunda edição. A todos, grande abraço, boa semana.
2: Amados irmãos, amadas irmãs em Cristo Jesus, uma das melhores formas de construir relações doentes e mentes infelizes é usar o excesso de crítica para retaliar os outros, e muitos o fazem. Nada demonstra tanto que um ser humano perdeu a sua humanidade e se tornou um escravo do que quando ele se torna um especialista em falar mal dos outros. Uma pessoa julgadora, pessimista, crítica, apontadora de erros, está apta para consertar máquinas, mas não para conviver com outras pessoas. Quem distribui críticas com facilidade, humilha quem corrige, enterra vivo seu parceiro ou sua parceira, sepulta a capacidade dele ou dela de evoluir. Não entende que uma pessoa madura dá tantas chances quantas forem necessárias para os outros, bem como para si. Alguém que é implacável com os outros também é o algoz de si mesmo. Traz sua qualidade de vida e a dos outros. Não relaxa nem ri das próprias tolices e manias, e muito menos de quem o rodeia. Morre emocionalmente mais cedo, ainda que viva mais tempo biologicamente. Jamais sentencie alguém com frases do tipo: você não tem jeito, você só me decepciona, você sempre erra, já falei mil vezes, mas você não muda. Quem profere sentenças extremas ergue um tribunal de acusação dentro de sua casa, de sua escola ou empresa. Ainda que a pessoa com quem você convive seja difícil, complicada, arredia, teimosa e aparentemente incorrigível, você pode sobreviver com dignidade e até ter uma fonte de alegria se não tentar mudar a outra pessoa a ferro e fogo, relaxando e tentando outras estratégias, como a arte do carisma, da empatia, da oração, da paciência. Você pode ajudá-la a quebrar o círculo vicioso que a faz repetir determinados comportamentos. Casais saudáveis, por exemplo, devem sempre lembrar que toda mente é um cofre. Não existem cofres impenetráveis, mas chaves erradas. Não arrombe o cofre do coração da outra pessoa. Aprenda a descobrir as chaves corretas. Uma pessoa inteligente não muda os outros, muda a si mesma. Em nome do Pai, e do Filho, e do Espírito Santo. Amém.

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0: Olá, boa tarde. Hoje, segunda-feira, dia 20 de julho de 2026. Estamos começando a segunda edição do Jornal da Clube com tempo nublado aqui na Serra Catarinense. A temperatura em Lages marcando 20 graus, 19 em Capão Alto e 21 em Anitta Garibaldi. São destaques do Jornal da Clube na segunda edição. Brasil precisa avaliar riscos de reação ao tarifaço dos Estados Unidos. Governo gaúcho decreta situação de emergência em 7 cidades do Rio Grande do Sul. Desastres climáticos atingiram mais de 90% das cidades do Brasil em 3 décadas. Vamos conferir que Santa Catarina iniciou a distribuição de biometano pela rede de gás canalizado. Tarifaço impacta 80% das exportações do estado para os Estados Unidos e pode impedir geração de 17 mil vagas de emprego aqui em Santa Catarina. Prefeitura do município está orientando a população sobre mudança no tempo e intensificando cuidados diante da previsão de temporais aqui na cidade. O setor esportivo, na prorrogação, a Espanha marcou e ficou com o título da Copa do Mundo 2026. Já no setor policial, uma discussão de trânsito terminou com um homem morto em Correia Pinto. E a Polícia Militar prendeu um homem com mandado de prisão ativo em Bocaina do Sul.
1: Nacionais.
0: O repórter Iveson Gomes nos conta que o Brasil precisa avaliar os riscos de reação ao tarifaço dos Estados Unidos.
2: O tarifaço imposto pelos Estados Unidos ao Brasil aumentou a pressão para que o governo brasileiro adote uma resposta comercial. Entre as possibilidades está o uso da lei da reciprocidade econômica, que permite ao país aplicar medidas contra nações que prejudiquem produtos, empresas ou interesses brasileiros. Quem explica como essa lei pode ser aplicada é o economista Daniel Arruda.
3: Ele pode retaliar por meio de tarifas, com o objetivo de atingir os setores estratégicos da economia americana. Uma outra situação que eu acredito que vai ser mais plausível para esse momento, ações multilaterais no âmbito da Organização Mundial do Comércio, visando contestar, visando expor o governo americano. Só que como o governo Trump cada vez mais tem demonstrado o seu desrespeito ao multilateralismo, ao direito internacional, ao direito comunitário, essas medidas não vão ter grande eco. E uma terceira medida que o governo brasileiro pode utilizar no bojo da lei de reciprocidade é a revisão de isenções comerciais. Ou seja, o país pode rever acordos bilaterais que beneficiem a economia americana.
2: Para o economista, uma guerra comercial acaba prejudicando todos os países envolvidos.
3: Não tem como um país aplicar uma sanção e não ter uma outra reação por parte da nação, de outra nação. E o que nós vamos observar? Um jogo onde ninguém ganha, porque todas as nações vão ter diminuído os seus níveis de bem-estar, vão aumentar o preço das suas importações. Isso pode, dependendo da forma como isso se alastrar, também cada vez mais impactar nos níveis de emprego e geração de renda.
2: Daniel Arruda complementa que o país precisa agir para manter sua imagem de soberania forte internacionalmente.
3: Não fazer nada é a pior alternativa que o governo brasileiro tem neste momento. O governo brasileiro não fazendo nada, ele se coloca no cenário internacional como um anão diplomático, como um país que aceita de maneira subserviente todas as medidas imperialistas e colonialistas do governo norte-americano, que lamentavelmente tem desrespeitado os tratados internacionais, tem desrespeitado o multilateralismo e tem feito cada vez mais conflitos que podem cada vez mais ter efeitos deletérios no âmbito do comércio internacional, no âmbito da diplomacia e da civilidade entre as nações.
2: A lei da reciprocidade determina que qualquer contramedida seja proporcional ao prejuízo causado e considere os impactos sobre a economia brasileira. Iveson Gomes.
0: Agora 12:06, o governo do Rio Grande do Sul decretou situação de emergência em 7 cidades gaúchas. Confira a reportagem de Eduardo Amaral.
1: Chegou a 41 o número de municípios afetados pelas chuvas e vendavais que atingiram o Rio Grande do Sul neste fim de semana. As condições climáticas também deixaram 10 pessoas desalojadas, segundo levantamento da Defesa Civil do Estado. Nesta segunda-feira, o governo federal decretou situação de emergência em 7 municípios do estado. A medida, publicada no Diário Oficial, reconhece a situação nas cidades de São Cepé, Herval Seco, Liberato Salzano, Coronel Bicaco, Cerro Grande, Novo Tiradentes e Seberi. A decretação de emergência agiliza a liberação de recursos para o atendimento da população. Durante o domingo, as cidades de Quaraí, Alegrete, São Gabriel, Santana da Boa Vista, Rosário do Sul e Jaguari foram as mais atingidas pelas chuvas. Todas elas registraram acumulados superiores a 100 milímetros. Já em relação aos ventos, Santa Maria foi a que teve o registro de maior intensidade, com rajadas superiores a 90 quilômetros por hora. As chuvas e ventos atingiram o estado durante todo o final de semana, causando destelhamentos, além de ter danificado estruturas dos municípios com a queda de postes e árvores. O alerta laranja foi reforçado nesta segunda-feira pela Defesa Civil Gaúcha para a cidade de São Gabriel, com risco de tempestade com vento forte e granizo. Produção e reportagem, Eduardo Amaral.
0: E os desastres climáticos atingiram mais de 90% das cidades brasileiras em 3 décadas. Confira a reportagem de Luciana Constantino.
4: Mais de 90% das cidades brasileiras sofreram com desastres climáticos nas últimas 3 décadas. É o que aponta um estudo nacional que analisou quase 60 mil ocorrências de falta ou excesso de chuvas entre 1991 e 2024. Ao todo, mais de 5 mil municípios foram afetados por secas, tempestades, inundações ou deslizamentos de terra. O Nordeste lidera o número de casos. O levantamento alerta que milhares de cidades enfrentaram mais de um tipo de desastre ao longo dos anos, o que mostra a recorrência desses eventos pelo país. Os impactos sociais e econômicos são expressivos. Os extremos climáticos provocaram mais de 4 mil mortes, 3 mil desaparecimentos e afetaram a vida de quase 130 milhões de pessoas. Os prejuízos econômicos ultrapassam os US$ 123 bilhões. De acordo com os pesquisadores, as mudanças climáticas, a expansão urbana desordenada e a falta de planejamento público agravam esses cenários. Para reduzir os danos, o estudo aponta como medida fundamental o fortalecimento das defesas civis municipais e o investimento em prevenção. As informações são da Fundação de Amparo à Pesquisa do Estado de São Paulo. Reportagem Viviane Bessa.
0: Estaduais. 12:09 e o tarifaço vai impactar 80% das exportações de Santa Catarina aos Estados Unidos e pode impedir a geração de 17 mil vagas de emprego aqui no estado, conforme nos conta Cadu Reis.
5: A tarifa adicional de 25% anunciada pelos Estados Unidos sobre as exportações brasileiras impacta 8 a cada 10 produtos comercializados pelas empresas de Santa Catarina ao país norte-americano. Entre os quase 1.400 itens embarcados, 1.116 serão sobretaxados a partir desta semana. Os dados fazem parte de levantamento realizado pela Federação das Indústrias do Estado de Santa Catarina. O economista-chefe da Fiesc, Pablo Bittencourt, detalha.
6: A gente projeta um impacto significativo para Santa Catarina, maior do que aquele que será registrado na maioria dos outros estados da federação. Tem um conjunto grande de empresas, especialmente de médio porte, exportadoras de produtos de madeira, localizadas nas regiões Serrana, Planalto Norte, Meio Oeste, que vão ser significativamente impactadas. E isso deve gerar, inclusive, desemprego, além da quebra de muitas dessas empresas. Os efeitos efeitos são nocivos, significativos e podem ser ampliados quanto mais tempo durarem essas tarifas. Haverá impacto para as diversas regiões do estado. 54% do valor das exportações será impactado, né? Quase 80% dos produtos. Os números mostram que é necessário ter uma atenção sistêmica para a gente conseguir minimizar esses impactos.
5: A Fiesc estima que cerca de 7.600 empregos deixaram de ser gerados em Santa Catarina por conta do primeiro tarifaço norte-americano. Com a nova sobretaxa, entre 13 e 17 mil novos postos de trabalho podem ser inviabilizados caso a medida se mantenha por mais um ano e meio, totalizando o impacto de até 25 mil vagas. O economista-chefe da Fiesc, Pablo Bittencourt, ressalta.
6: É um conjunto bastante amplo de produtos impactados. Tem muitas empresas que têm um volume de exportações relativamente pequeno em relação ao seu nível total de faturamento. Com essas empresas, a gente acredita que a situação é gerenciável. Os casos que mais nos preocupam são os do setor de imóveis e madeira, porque tem empresas que têm 80, 90% do seu faturamento explicado pelas exportações para os Estados Unidos. E isso é o que torna esse impacto potencial tão significativo para a nossa economia.
5: O mercado catarinense exportou US$582 milhões em produtos para os Estados Unidos no primeiro semestre, 31% a menos do que no mesmo período do ano passado. O país norte-americano é o terceiro principal destino das exportações de Santa Catarina em 2026, atrás da União Europeia e da China, recebendo 9,5% do valor total embarcado. De Florianópolis, da Rede de Notícias Acaerte, Cadu Reis.
0: 12:13, a SC Gás formalizou o primeiro contrato para distribuição comercial de biometano em Santa Catarina. A iniciativa marca um avanço na descarbonização, fortalece a economia circular e amplia a oferta de energia renovável para a indústria.
7: Santa Catarina iniciou uma nova etapa na transição energética com a formalização do primeiro contrato para distribuição comercial de biometano pela rede de gás canalizado da SC Gás. O diretor-presidente da SC Gás, Otmar Miller, destaca que a iniciativa representa um marco para a descarbonização, fortalece a cadeia do agronegócio e amplia o uso de energia renovável no estado.
8: O início da distribuição do biometano através da rede de gasodutos da SC Gás é um marco muito importante para o avanço da descarbonização e da transição energética em Santa Catarina. Importante para a SC Gás na sua contribuição para a redução das emissões atmosféricas das indústrias e demais usuários do gás natural, mas ainda mais é necessário para a cadeia da produção da proteína animal, tão importante para a economia do nosso estado. O natural e o biometano, por terem a mesma composição química, beneficiam mutuamente. A presença do gás natural traz segurança de estabilidade aos consumidores do biometano, que, por ser um processo bioquímico, está sujeito a oscilações e sazonabilidades. E, de outro lado, a produção do biometano favorece a expansão da rede de gasodutos para as regiões mais distantes, promovendo a interiorização do desenvolvimento econômico de Santa Catarina. Sendo o biometano produzido a partir de dejetos e detritos da produção de proteína animal, com ele são eliminados passivos ambientais que já em alguns municípios impedem o crescimento da suinocultura e da avicultura. Dessa forma, com a distribuição do biometano através da SC Gás, há ganhos para toda a sociedade catarinense pela redução da poluição do solo e menores emissões atmosféricas.
7: De Florianópolis para a Rede de Notícias Acaerte, Vanessa Carini.
0: 12:15, em instantes, 41ª Mostra do Campo celebrou 32 anos de Bocaina do Sul, com tradição, rodeio e grande participação de público. São Joaquim disponibiliza selo de identificação para veículos que transportam pessoas com autismo. Prefeitura orienta a população sobre mudança no tempo e intensifica cuidados diante da previsão de temporais em Lages. No setor policial, foragido do sistema prisional é recapturado pela Polícia Militar. Aqui em Lages ainda, a PM cumpriu o mandado de prisão e deteve uma mulher no dia de domingo. E ainda temos os detalhes da previsão do tempo para este início de semana. Agora 12:16.
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3: Agora 12 horas 19 minutos.
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3: Durante 3 dias, Bocaina do Sul viveu um fim de semana de celebração das tradições e da cultura do campo, com a realização da 41ª Mostra do Campo. A programação aconteceu no Parque de Exposições Isaac Miranda e marcou as comemorações do aniversário de 32 anos do município, além do 16º Rodeio Crioulo da Integração. A festa contou com provas campeiras, rodeio, desfile típico, apresentações culturais e shows musicais, proporcionando lazer para toda a família e valorizando as tradições gaúchas e serrana. A entrada gratuita contribuiu para a grande participação de público, o que fortalece o evento como um dos principais do calendário de Bocaina do Sul e da Serra Catarinense. E para falar sobre o evento, o prefeito de Bocaina do Sul explica que, além de celebrar a cultura e o agronegócio, a Mostra do Campo também impulsionou a economia local. João Eduardo Della Justino, do Duca, como é conhecido, fala que o movimento do comércio foi importante, a gastronomia e o turismo tiveram também o seu destaque, e nesses 3 dias de programação, quem acaba fazendo a festa é quem participa do evento.
4: Falando um pouquinho da Mostra do Campo, é um prazer estar aqui falando sobre ela, uma festa muito linda que aconteceu no final de semana, né? Onde voltamos com os nossos resgates, né? Da nossa cultura, da agricultura familiar, onde tivemos vários visitantes, várias pessoas de Bocaina visitando os estandes, visitando as barraquinhas, participando da festa. Tivemos vários eventos, né? Dentro da nossa festa, onde todos foram um sucesso. É, realmente a expectativa foi superada, né? E a gente fica muito feliz em poder trazer uma festa tão grandiosa assim para a nossa comunidade, né? Aí aproveitar, agradecer todos os envolvidos, foram várias mãos unidas aí para fazer essa festa, né? Voluntários, escolas, associação, grupo de cavalgada, os CTGs. Então, Rodrigo, vocês da imprensa, né? A gente sabe que sem vocês também a divulgação não aconteceria. Então a gente agradece a cada um que foi responsável por uma parte. E é isso aí, a gente só tem satisfação e gratidão por todos que se envolveram, por todos que participaram, né? Uma festa sem nenhum registro também de alguma briga, alguma coisa, né? Então a gente sabe que é uma festa realmente familiar. E a gente se orgulha, né, de poder dizer que Bocaina do Sul está cada vez fazendo essa festa de maneira mais grandiosa. Então, preparativos agora começam, né, para o próximo ano a gente fazer uma festa ainda melhor e mais bonita para receber nosso povo bocainense e os nossos visitantes.
3: Obrigado, prefeito de Bocaina do Sul, João Eduardo Della Justina, falando sobre esse evento que é o mais antigo aqui da região serrana, Mostra do Campo, chegando na sua 41ª edição. Pais irresponsáveis por pessoas com transtorno do espectro autista já podem retirar em São Joaquim o selo de identificação para veículos que transportam pessoas autistas. A iniciativa é do Detran de Santa Catarina, em parceria com o Departamento Municipal de Trânsito, e tem como objetivo ampliar a conscientização, incentivar o respeito no trânsito e reduzir situações que possam causar desconforto sensorial às pessoas com TEA. O adesivo é previsto por uma lei estadual e orienta os demais motoristas a evitarem buzinas e som altos ao identificarem o veículo. O selo tem caráter exclusivamente educativo e não substitui a credencial para o uso de vagas especiais de estacionamento destinadas às pessoas com deficiência. Para retirá-lo, é necessário apresentar um documento de identificação de uma pessoa com autismo, como a CIPTEA, carteira de identidade ou laudo médico, além do documento do responsável. Os adesivos estão disponíveis na Delegacia Regional de São Joaquim, no setor de CNH, das 10 horas da manhã às 4 da tarde, e no Departamento Municipal de Trânsito, na Prefeitura, da 1 às 7 da noite.
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3: A prefeitura está orientando a população sobre mudança no tempo, intensificando cuidados diante da previsão de temporais aqui em Lages. Quem nos conta é Sheina Marcon.
5: A mudança no tempo começa ainda na noite desta segunda-feira com o avanço de uma frente fria sobre Santa Catarina. Segundo a Defesa Civil, entre terça e quarta-feira, a instabilidade aumenta e a previsão de temporais com raios, rajadas de vento, queda de granizo e chuva intensa. Em Lages, o risco é considerado moderado para ocorrências como alagamentos, enxurradas pontuais, queda de galhos e árvores, danos na rede elétrica e destelhamentos. A Prefeitura informa que segue monitorando a evolução das condições meteorológicas e manterá as equipes de prontidão, divulgando novas orientações sempre que houver atualização dos órgãos oficiais de previsão e monitoramento do tempo. O secretário executivo da Defesa Civil, Paulo da Silva Ribeiro, Sargento Ribeiro, orienta que durante os temporais, as pessoas evitem permanecer ou passar próximo de árvores, placas, muros e postes de energia, além de redobrar os cuidados em áreas com histórico de alagamentos e durante os deslocamentos.
6: Passando para informar então que a Defesa Civil segue monitorando, né, as evoluções climáticas aí previstas, né? De acordo com a previsão, aí temos um avanço de uma frente fria sobre Santa Catarina, que vai provocar um aumento da instabilidade, né? Primeiro aí na divisa com o Rio Grande do Sul, né? E já na noite de segunda, na terça-feira, temos a previsão de chuva, né? Principalmente na quarta-feira, né? Para a nossa região, o risco é considerado moderado para ocorrências com alagamentos, enxurradas pontuais, enfim, né, danos à rede elétrica. E a nossa orientação é que os moradores acompanhem os avisos oficiais emitidos pelos órgãos, né, de monitoramento, né? É uma preocupação da nossa prefeita Carmen Zanotto, né, que a Defesa Civil siga monitorando todas essas situações. Pequenas atitudes podem reduzir, né, os riscos, né, durante a passagem desses temporais, né? Quando houver previsão de ventos fortes, tempestades, enfim, a recomendação é evitar permanecer e transitar próximo a árvores, placas, muros, postes de energia, né? Locais que possam, né, apresentar algum risco. Também é importante redobrar a atenção durante os deslocamentos e qualquer situação comunicar imediatamente à Defesa Civil. Defesa Civil somos todos nós.
5: Em caso de emergência, a população pode acionar a Defesa Civil pelos telefones 199 3019-7477 ou 3019-7479. Também há um plantão 24 horas pelo número 49-99836-1702. O Corpo de Bombeiros pode ser chamado pelo telefone 193. Shaina Marcon, onde há, a Clube está.
3: A Balsa de São Roque, que realiza a travessia sobre o rio Caveiras entre os municípios de São José do Cerrito e Cerro Negro, segue interditada pela Marinha. E o repórter Amarildo Volpato nos atualiza o que está faltando para que essa balsa volte a funcionar.
7: O histórico de interdições já passa dos 10 anos. Nesta última vistoria, a Marinha constatou desgaste estrutural, especialmente nas chapas de aço, e problemas no rebocador. O desafio maior neste momento está na contratação de um engenheiro naval, profissional, que não existe aqui na região. A prefeita de São José do Cerrito, Tainara Heitz, atualiza as comunidades com cerca de 200 famílias, o que já foi feito até agora e o que está faltando para colocar a embarcação em funcionamento.
8: As atualizações sobre a balsa, né, a travessia ali com Cerro Negro, nós já finalizamos os reparos de solda da balsa, também já adiantamos todo o processo de contratação do engenheiro naval, referente ao laudo da ART, que a gente precisa desse profissional para poder atestar a segurança, né, da trafegabilidade da balsa da comunidade de São Roque. O engenheiro naval tem previsão de vir na próxima semana para que ele possa fazer a medição das chapas e avaliar se a balsa apresenta todas as questões técnicas de segurança para continuar fazendo a navegação. Também aproveito a oportunidade para dizer que estamos em tratativas com a Secretaria de Portos e Aeroportos, que é a secretaria responsável por esse tipo de travessia. Já solicitamos junto com o prefeito Adelar, né, Tulai, todos os pedidos para que a gente possa ter uma embarcação nova e segura para aquela comunidade. Também já fomos contemplados junto à Secretaria de Turismo com as cabeceiras que logo já estarão sendo construídas, né? A cabeceira de São José de Cerrito e também a de Cerro Negro, para que a gente também consiga dar um suporte melhor ali para os balseiros, porque a gente sabe que a margem ali do alagado, ela oscila muito, e em razão disso a gente tem inúmeros problemas ali com a questão da estrutura. Não tenho dúvidas que essas cabeceiras vão fazer a diferença ali em manter a boa estrutura e condições da nossa balsa. Então, a gente segue trabalhando muito para fazer com que a travessia ela ocorra, mas principalmente que ela ocorra de forma segura para todos os moradores daquela região, também o pessoal que visita a região devido ao turismo. Me coloco à disposição de toda a comunidade. Tenho recebido várias pessoas que questionam, né, a respeito da balsa, e agradeço a Rádio Clube por noticiar, né, em primeira mão todas as tratativas que viemos fazendo com relação à nossa balsa.
7: Onde há a Clube está, Amarildo Volpato.
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3: Agora 12:30. Peter Scheuer vem atualizando a previsão do tempo. Boa tarde, Peter.
9: Boa tarde. A presença de uma área de baixa pressão favorece um padrão de nebulosidade bastante variável. Tanto hoje quanto amanhã, tem previsão de muitas nuvens com chance de pancadas. Hoje as pancadas, elas são bem mal distribuídas, elas ficam mais presentes, mais concentradas sobre o Rio Grande do Sul, mas mesmo assim, um outro ponto aí, alguma pancada aqui ou ali, alguma trovoada, não dá para descartar. Muitas áreas vão acabar falhando. Assim como aqui no Oeste também, são pancadas bem mal distribuídas. Amanhã, na terça-feira, a probabilidade para ter essas pancadas aumenta um pouco mais. Ainda é um dia com nebulosidade bastante variável, o sol ainda pode aparecer em alguns momentos, mas pancadas passageiras com pontuais raios não dá para descartar. Quanto mais em direção à tarde e noite, maior a chance. Na quarta-feira chove o dia todo, tem risco de temporais, chuvas mais volumosas, e a temperatura ela entra em declínio. Possivelmente que na terça, quarta, quinta, a temperatura ela já é bem mais amena. E lembrando que na quarta chove o dia todo, na quinta ainda tem previsão de chuva, mas já começa a intercalar com boas melhorias, é uma chuva mais fraca. E na sexta, predomínio das nuvens, céu bastante nublado, e à tarde e à noite pode voltar a ter ocorrência de chuva. Só que é uma chuva assim, ainda que temos que avaliar bem certinho se ela vai estar ocorrendo na região ou vai chegar próxima. Peter Scheuer, meteorologista, com a previsão do tempo.
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3: Agora 12 horas 35 minutos.
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3: E trazendo as informações do esporte, Amarildo Volpato, boa tarde.
22: Olá, boa tarde. Estamos no último final de semana da Copa do Mundo. Agora, daqui a pouco, às 18 horas, começa a decisão do terceiro lugar. França e Inglaterra, com transmissão do SCC.
3: Agora sim, né? Chegando a Amarildo Volpato aqui na programação e trazendo as informações esportivas. Tivemos aí final da Copa do Mundo, tem leoas que jogaram fora de casa e empataram, não é verdade, Volpato? Boa tarde de novo.
22: Boa tarde, Rodrigo Silvério. Boa tarde a todos que estão conosco na segunda edição. Começando com o destaque do xadrez. O Lages Xadrez Clube teve uma grande conquista no último sábado em Brusque, confirmando a excelente fase desta modalidade em Santa Catarina. Os xadristas conquistaram 3 troféus e 5 pódios no festival realizado em Brusque, com 199 inscrições, quase 200 enxadristas de Santa Catarina. os principais destaques da delegação de Lages foram o mestre Diogo Duarte Guimarães, campeão invicto do Blitz Absoluto, Julie May Quintano, campeã feminina do Blitz, e o mestre nacional Guilherme Bastos, que alcançou 2 pódios, com o 3º lugar geral no Blitz e o 3º lugar geral no Rápido Livre. Parabéns aos nossos enxadristas por esta conquista, e é claro que muito mais estarão vindo por aí. Destacando o futsal feminino, no último sábado, as Leoas foram até Londrina e enfrentaram. Destacando o futsal feminino, ontem em Londrina, a equipe das Leoas da Serra empatou com o Unopar em 1 gol. Petucha marcou o gol da equipe de Lages. Próximo jogo das Leoas pela Liga, sábado agora, aqui no Jones Minosso, contra a Femali, 8 da noite. O Lages Futsal também tem compromisso pela Liga Nacional. Será no Rio de Janeiro, contra o Vasco da Gama, dia 25. Inclusive, o Lages tinha sábado uma partida pelo Campeonato Catarinense, né, contra o Criciúma, mas a equipe do sul do estado pediu adiamento, até por compromissos com outras competições. Campeonato Brasileiro da Série A, amanhã, 19:30, Atlético Mineiro e Bahia. Na quarta-feira, a retomada do Brasileiro com rodada cheia, 19:30, Coritiba e Palmeiras, 21:30, 3 jogos, Chapecoense e Flamengo, Inter e Cruzeiro, São Paulo e Atlético do Paraná. A liderança é do Palmeiras, com 41 pontos ganhos. Libertadores da América, já na fase das oitavas, e agora, né, você vai se acostumando também com informações do nosso esporte aqui, Campeonato Brasileiro da A, da B, a Libertadores, Sul-Americana, tudo isso acontecendo. Dia 11 de agosto, os jogos de ida começam da Libertadores. 19 horas, Fluminense e Rivadavia da Argentina. No dia 12 de agosto, 21:30, Cruzeiro e Flamengo também jogam neste mesmo dia, Mirassol e LDU do Equador. No dia 12 ainda, 19 horas, Palmeiras e Cerro Porteño do Paraguai. Daí no dia 13, 2 jogos. 19 horas, Mirassol e LDU, e às 21:30, Rosário Central da Argentina e Corinthians. Na semana seguinte, daí acontecendo os jogos de volta. E na Sul-Americana, amanhã, 21:30, Universidade Central da Venezuela e Santos. Na quarta-feira, 19 horas, Medellín da Colômbia e Vasco da Gama. Também no dia 22, quarta, 9:30 da noite, Sporting Cristal e Bragantino. E na quinta, dia 23, 7 da noite, Bolívar e Grêmio. O jogo aqui vale, vale muito. Vale, inclusive, a permanência do técnico Luiz Castro no momento, porque a derrota para o Mirassol pelo Campeonato Brasileiro na sexta-feira deixou a diretoria nervosa. Fez reuniões, inclusive a ponto de um dos diretores falar o seguinte: este elenco que aí está do Grêmio não vai conseguir resolver muita coisa. Qual é a leitura? O risco do rebaixamento é iminente. Mais informações do esporte a qualquer momento, sempre, sempre aqui na Clube. Continue com Rodrigo Silvério e a segunda edição. Boa tarde.
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3: Agora 12 horas 41 minutos, Adilson Oliveira vem chegando e atualizando as informações do setor policial. Adilson, boa tarde.
1: Boa tarde, boa tarde aos ouvintes do Jornal da Clube. A polícia militar prendeu um homem, estava com o mandado de prisão em aberto, localidade de Gramado, interior de Lages. O homem foi encaminhado ao presídio. Um homem foi encontrado morto ontem à noite no município de Correia Pinto. Foi por volta de 23 horas. A polícia militar foi chamada no bairro Nossa Senhora do Rosário Estrada Geral Ponte Canoas, Correia Pinto. Um homem encontrado morto dentro de um veículo Fiat Palio, com ferimentos por disparos de arma de fogo. Corpo de Bombeiros constatou o óbito do homem. Informações que aconteceu uma discussão de trânsito momentos antes. Depois, alguns homens foram até a casa da vítima. Após uma discussão, a vítima saiu com seu carro, um Fiat Palio, e logo depois encontrado morto nas proximidades dentro do veículo. A mãe do homem também foi agredida e precisou ser encaminhada ao hospital por familiares. A Polícia Civil, Polícia Científica foram acionadas para os procedimentos. O veículo Fiat Palio foi recolhido. Dois suspeitos, segundo a polícia, não foram localizados até o encerramento da ocorrência da Polícia Militar. Foi morto José Augusto Vicente dos Santos, 32 anos. Este homicídio que aconteceu ontem no município de Correia Pinto, e o crime agora vai ser investigado pela Polícia Civil. Polícia Militar prendeu um homem, estava com mandado de prisão em aberto, foi preso no município de Bocaina do Sul no sábado. Um funcionário da equipe de segurança da festa, populares informaram a polícia, entraram em contato com o responsável pela equipe de segurança. Um dos seguranças estava com um mandado de prisão em aberto. Ele foi encaminhado ao presídio e agora segue à disposição da justiça. Polícia Militar prendeu um homem no bairro Morro do Posto, em Lages. Durante rondas no bairro, quatro homens estavam na escadaria. Um deles fugiu a pé, entrou em um terreno de difícil acesso. Um cão da polícia, treinado, abordou o homem até a chegada dos policiais. Foi algemado e encaminhado ao presídio. A Polícia Militar prendeu uma mulher, estava com um mandado de prisão em aberto. Foi ontem na Avenida 1º de Maio, em Lages. Ela, já conhecida dos policiais, estava com um mandado de prisão em aberto. Foi encaminhada ao presídio. No sábado à tarde, por volta de 15 horas, um jovem foi encontrado morto dentro de sua casa, no bairro São Cristóvão, em Lages, na rua Manuel Bandeira. Um homem de 24 anos foi atingido por disparos de arma de fogo. Segundo informações, dois homens encapuzados chegaram no local em um veículo de cor prata, fizeram aproximadamente 5 disparos de arma de fogo e depois fugiram no veículo. Foi morto Matheus William Oliveira de Jesus, 24 anos, encontrado morto dentro do banheiro em sua casa. O sepultamento do jovem aconteceu ontem no cemitério Jardim da Paz, em Lages. E o crime agora vai ser investigado pela Polícia Civil. A morte desse jovem no sábado à tarde, no bairro São Cristóvão, em Lages. BR-470, município de Otacílio Costa, 00h32. A polícia e também os bombeiros atenderam um acidente, tombamento de uma carreta. Condutor de 27 anos não se feriu. Um outro veículo também se envolveu no acidente, um Cruze. Estava capotado. Condutor de 36 anos. Não sofreu ferimentos, apenas danos materiais no acidente. SC-110, município de Urubici, ontem à noite. Corpo de Bombeiros atendeu uma ocorrência de atropelamento. A vítima, de 78 anos, estava inconsciente, ferimentos no rosto, encaminhado ao hospital pelos bombeiros, atropelado por uma moto. O condutor da moto não sofreu ferimentos no acidente. Essas foram as principais informações do setor policial das últimas horas. Para o Jornal da Clube, segunda edição, informou o repórter Adilson Oliveira.
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12: 12 horas 51 minutos, o padre Dionei, os festeiros e o conselho da Capela dos Mota convidam para a grandiosa festa em honra a Nossa Senhora dos Prazeres, dia 16 de agosto, domingo. Na programação 10 horas Santa Missa, meio-dia almoço festivo, às 14 horas leilão e bingo. E às 18 horas matinê dançante com Chiquito e Bordoneio. Participe. Desde já, Padre Dionei, festeiros Áureo Neri, Lorena Alves, Elisena Pereira e Conselho agradecem a presença de todos. Repetindo, Padre Dionei, os festeiros e o Conselho da Capela dos Motas convidam para a grandiosa festa em honra à Nossa Senhora dos Prazeres. No dia 16 de agosto, domingo, na programação 10h30 Santa Missa, ao meio-dia almoço festivo, às 14 horas leilão e bingo e às 18 horas matinê dançante com Chiquito e Bordoneio. Participe desde já, Padre Dionei, festeiros Áureo Neri e Lorena Alves, Elisena Pereira e Conselho agradecem a presença de todos. O senhor Ari Varela Madruga agradece a todos que prestaram apoio e solidariedade no momento de dor pelo falecimento da esposa, Maria Francisca Ferreira Madruga. Agradece em especial ao senhor Hugo Mendes, motorista do ônibus, aos familiares, amigos e a todos que estiveram presentes em suas orações e palavras de conforto. A família manifesta sua sincera gratidão a todos. A Secretaria Municipal de Saúde e Saneamento Básico de Capão Alto está comunicando a todos os moradores da localidade do quilômetro 14 que amanhã, dia 21, haverá atendimento médico, agendamento e liberação de exames laboratoriais no Salão da Igreja, das 8 horas da manhã ao meio-dia. Desde já, a Secretaria agradece. Repetindo, a Secretaria Municipal de Saúde e Saneamento Básico de Capão Alto comunica a todos os moradores da localidade do quilômetro 14 que amanhã, dia 21, haverá atendimento médico, agendamento e liberação de exames laboratoriais no Salão da Igreja, das 8 ao meio-dia. Desde já, a Secretaria

0: agradece. Atenção, o Sindicato dos Trabalhadores Rurais informa que a terapeuta Edilaine estará realizando atendimentos indicados para pessoas que sofrem com dores, má circulação, reumatismo, impotência sexual, enxaqueca, problemas digestivos e depressão. Podem consultar tanto sócios quanto não sócios, por ordem de chegada na sede do sindicato. Cronograma de atendimento no dia 20, hoje, logo mais, às 14 horas aqui em Lages. Dia 21, em São José do Cerrito, às 8 da manhã, e em Campo Belo do Sul, à 1 da tarde. O Dr. Edson Córdova, médico neurologista, atende na Rua João de Castro, número 278. Informações e agendamentos no telefone 3223-6883 e o WhatsApp 99823-6583. Atende casos de demências, epilepsia, doença de Parkinson, enxaqueca, depressão, ansiedade, entre outros, realizando avaliação, diagnóstico e tratamento especializado.
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0: Agora 12 horas e 58 minutos.
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0: Nota de falecimento. Filhos Marli Gomes Moreira e Valmir Gomes Moreira comunicam com pesar o falecimento de Donina Gomes Moreira, ocorrido hoje no Hospital Teresa Ramos. O corpo será velado na tarde ou a partir da tarde de hoje na Igreja Santo Antônio dos Pinhos, em São José do Cerrito. A celebração de despedida está com horário e data a definir. O sepultamento será no cemitério da localidade de Bom Jesus, no mesmo município. Noticiamos o falecimento de Donina Gomes Moreira. Mãe Marciana e família, ainda consternados com o falecimento de Ângela Maiane Aparecida dos Santos, estão agradecendo a todos que ajudaram e confortaram no momento difícil pelo qual passaram, em especial a Cristiane Menegazzo e família, Cláudio Homero e família, Antônio Amaral e família e Andréia Frigoto e família. E convidam parentes e amigos para o terço de sétimo dia, que vai ser rezado amanhã, terça, às 15h30, no cemitério de Barra do Imigrante, em Campo Belo do Sul. Em caso de chuva, será rezado na igreja local. Desde já, a família agradece. Familiares de Seneval Barbosa de Jesus estão convidando parentes e amigos para o terço de um mês de seu falecimento, que vai ser rezado amanhã, terça-feira, às 14h30, no cemitério de Cerro Negro. Desde já, a família agradece. Familiares ainda consternados com o falecimento de João Maria Rodrigues agradecem a todos que ajudaram e confortaram no momento difícil pelo qual passaram, em especial a funerária Anjo da Paz e a equipe de enfermagem de Abdom Batista, e convidam parentes e amigos para o terço de sétimo dia, que vai ser rezado hoje, às 15 horas, no cemitério de São Roque. Em caso de chuva, será rezado na igreja matriz da mesma localidade. Desde já, a família agradece. Esposa e filhos ainda consternados com o falecimento de Sebastião Matos de Oliveira agradecem a todos que ajudaram e confortaram no momento difícil pelo qual passaram, em especial ao Dr. Gabriel Joan, e convidam parentes e amigos para o terço de sétimo dia, que vai ser rezado amanhã, terça-feira, às 15 horas, no cemitério de Vargem Bonita, em São José do Cerrito. Convidam também para a missa, que vai ser celebrada nesta quarta-feira, às 19h30, na paróquia do Navio. Desde já, a família agradece. Familiares ainda consternados com o falecimento de João Maria Rodrigues agradecem a todos que ajudaram e confortaram no momento difícil pelo qual passaram, em especial a funerária Anjo da Paz e a equipe de enfermagem de Abdom Batista, e convidam parentes e amigos para o terço de sétimo dia, que vai ser rezado hoje às 15 horas no cemitério de São Roque. Em caso de chuva, será rezado na igreja matriz da mesma localidade. Desde já, a família agradece.
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0: Agora 13h06.
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0: A transportadora Zappellini está com vaga aberta para checklist de caminhões. É desejável que o candidato tenha conhecimento em informática, facilidade com sistemas, perfil organizado, boa comunicação, pontualidade e disponibilidade para atividades que exigem esforço físico. Horário de trabalho das 8h ao meio-dia e da 1h às 5h45, com salário a combinar. A empresa oferece auxílio transporte, almoço no local, seguro de vida e convênio SESC Senat. Os interessados devem enviar currículo para recrutamento arroba Zappellini. Esse Zappellini é zappellini.com.br, com o assunto checklist de caminhões. Atenção, motoristas, a Faganello está contratando motoristas com experiência no transporte de toras para atuar em Vacaria e toda a região. Se você tem experiência, responsabilidade e compromisso, venha fazer parte de uma empresa sólida e em constante crescimento. A Faganello oferece registro em carteira, salário compatível com a função, benefícios e valorização dos seus colaboradores. Entre em contato agora mesmo no telefone 042-3524-2469. 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A transportadora Zappellini está com vaga aberta para assistente de abastecimento logística. A empresa busca profissionais com conhecimento em Excel, facilidade com sistemas, boa comunicação e habilidade no atendimento aos motoristas. O horário de trabalho das 12 às 16 horas e das 17 horas às 20 horas e 20 minutos, com salário a combinar. A empresa oferece vale transporte, vale alimentação, seguro de vida e convênio SESC Senat. Interessados devem enviar currículo para recrutamento@zapelini.com.br. O assunto: assistente de abastecimento, logística. Senhor trabalha com taipa, taipeiro, tem experiência e indicação. Interessados ligar para o telefone 49 9 8910 6080. Repetindo: senhor trabalha com taipa, taipeiro, tem experiência e indicação. Os interessados podem ligar no telefone 49 9 8910 6080. Deixa eu repetir o telefone: 49 9 8910 6088. Vende-se cama de aviário, adubo orgânico com 2 anos com aves em cima, bastante concentrada com análise, dispõe de aproximadamente 2.000 toneladas, valor R$250 a tonelada carregada. Retirar na granja ovos pupo. Falar com Alexandre Pupo no WhatsApp 49 9 91 05 83 17, a 300 metros da BR-116, em Correia Pinto. Vende-se um sítio em Capão Alto, na localidade de Reserva, a 3 quilômetros da praça. Área de 10 mil metros com galpão e tudo fechado com cerca. Preço a combinar, aceita veículo de um valor médio no negócio. O telefone é o 49 9 8910 6088. Deixa eu repetir aqui o contato: 49 9 8910 6088. A empresa Fruticultura Malk informa aos moradores de Lages e região próxima que estão com vagas abertas para as seguintes funções: tratoristas, técnico agrícola para atuar no pomar e trabalhador rural. Interessados podem comparecer na empresa matriz em Lages para entrevistas nos seguintes dias: todas as terças-feiras e quintas-feiras, a 1h30 da tarde. Agora, 13h11, vamos fechando a segunda edição do Jornal da Clube, que teve a apresentação de Rodrigo Silvério, trabalhos técnicos de Adelar Machado, a coordenação de conteúdo de Anderson Souza, na direção de rádio Celeste Vasquerotti, presidência do grupo SCC, Dr. Roberto Amaral, e a produção da Central de Conteúdo. Outras informações ao longo da tarde de hoje aqui na programação da Rádio Clube, ou então a gente volta a trazer as nossas informações amanhã, 8h, na primeira edição do jornal. A todos, uma ótima tarde, muito obrigado pela companhia. Vem chegando Amarildo Volpato, o Agroclube já está no ar. Na sequência, Sheina Marcon comanda Clube Interativa e antes o Conexão Saúde. Éder Goulart vem às 15h30, às 13h30, trazendo o Chimarrando aqui na programação. Tenham todos uma ótima tarde e até amanhã.
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0: Boa tarde, iniciando a semana, o nosso Agroclube no ar a partir de agora, Rodrigo Silvério indo para o descanso após a segunda edição e a gente segue por aqui, né? Adelar Machado conosco também na produção do Agro. Que final de semana, hein? A previsão indicou o tempo bom e tudo se confirmou, um sábado e um domingo de muito sol para aproveitar realmente, né? Todo tipo de atividade, tudo que foi programado foi possível fazer. Então, que bom, agora segunda-feira você pela manhã já trabalhou e agora à tarde não será diferente. O nosso agro já está no ar. Obrigado pela sua audiência e a torcida que continue durante toda a semana conosco.
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0: A gente vai lembrando, dia 1º de agosto, até pode reservar aí na sua agenda, o núcleo do agronegócio da CIL, comandado pela doutora Fabiana Ribeiro, ela que é a coordenadora hoje, né? Denominada Conexão do Agro, com o engenheiro florestal, mestre em ciências florestais e especialista em gestão de pessoas, com mais de 20 anos aí de experiência no setor florestal, Mauro Itamar Murara Júnior. Ele vai falar sobre os impactos do tarifaço e os novos mercados da madeira. Então, não perca essa oportunidade, 1º de agosto, lá na ACIL, inscrição é gratuita, participe. Você pode entrar em contato pelo 3251-6611. E logo, logo, a coordenadora do Núcleo do Agronegócio, doutora Fabiana Ribeiro, estará conosco aqui também, trazendo mais informações. Participe! E um tema que chama bastante atenção e que também é sempre, sempre levantado aí pelos nossos produtores, não só aqui da Serra, como de Santa Catarina. Inclusive, o Centro de Pesquisa para Agricultura Familiar da EPAGRE, de Chapecó, CEPAF, vem realizando pesquisas com relação a forrageiras e também com relação a variedades de milhos de polinização aberta que apresentam um grande índice de produtividade. E dessa forma, também estão sendo avaliadas variedades resistentes à praga, doenças e estiagem. Vamos entender um pouco melhor sobre tudo isso que vale para Santa Catarina. Está conosco aqui o coordenador da pesquisa, o Dr. Daniel Augusto Barreta. Ele é mestre em zootecnia e doutor em ciência animal.
2: A EPAGRE dispõe de alguns cultivares de milho, né, de algumas variedades de polinização aberta, né, que estão inclusive no programa Troca-Troca do governo. E tem alguns trabalhos avaliando a produtividade dos materiais. Entretanto, trabalhos que avaliaram o potencial produtivo da silagem e da qualidade da silagem oriunda desses materiais, eles são mais escassos. Então, baseado nessa problemática de conhecer realmente qual que é o potencial das variedades de polinização aberta da EPAGRE, né, especialmente o SCS Catarina e a última cultivar lançada pelo Programa de Melhoramento Genético de Milho aqui do CEPAF, que é o SCS Prodígio, nós colocamos a campo, né, esses dois materiais também junto com dois híbridos comerciais, então um de média e outro de alta tecnologia, para justamente ver qual que é o potencial, né, desses genótipos frente àquilo que você tem no mercado de híbridos comerciais. E para a gente chegar em resultados mais robustos, né, a avaliação ela exige pelo menos 2 anos. Por quê? Porque tem uma variação muito grande de safra para safra. Por exemplo, em anos de estresse hídrico, talvez, né, as variedades elas podem até se sobressair aos híbridos. Então, baseado nessa problemática, nós colocamos um experimento a campo aqui em Chapecó, que é uma região faz parte de uma região sob o clima CFA, né, então com verões mais quentes, e um outro ensaio em Campos Novos, lá na Estação Experimental de Campos Novos, que é uma região que climaticamente difere daqui, é uma região já caracterizada, né, como uma transição para o clima CFB, ou seja, verões mais a menos. E esses dois tipos climáticos, eles são justamente os tipos climáticos que caracterizam o estado de Santa Catarina. Então, nós iniciamos o projeto agora na safra 2025-2026, implantamos aqui em Chapecó em setembro, né, e no final de outubro lá em Campos Novos, e vamos conduzir esses ensaios, né, conduzimos nesse primeiro ano, nessa primeira safra, e vamos repetir os ensaios agora nesse segundo ano, na safra 26 e 27. Do ponto de vista de silagem, algumas coisas elas são muito importantes, e no início passa, a gente quando pensa em silagem, logo vem a ideia do laudo bromatológico, né, que é lá depois do processo final da ensilagem, mas o início desse processo é justamente com um material genético, seja um híbrido, seja uma VPA que tem no campo, certo? Então, o primeiro aspecto é do ponto de vista agronômico, né, que seja um material indicado para a região, que seja um animal, sadio, que apresente uma boa sanidade. Então, esse é um primeiro ponto. Depois disso, um segundo ponto que é fundamental é colher no momento correto, né? Então, hoje a gente trata de entre 32% e 36%, 37% de matéria seca. Bom, e quanto a expectativas, né? Então, a gente espera para uma boa silagem que tenha um rendimento, né, de matéria verde por hectare aí próximo a 60 toneladas de matéria verde por hectare, o que representa entre 18 e 20 toneladas de matéria seca por hectare. Esse seria um número bastante interessante pensando em produtores aqui do estado de Santa Catarina.
0: Muito obrigado ao Dr. Daniel Augusto Barreta, mestre em zootecnia e doutor em ciência animal. E a gente segue lembrando aqui no Agroclube do terceiro encontro de agricultores e pecuaristas de Otacílio Costa. Será quarta-feira agora, começando às 9h, com previsão de encerramento 16h. Será no Salão Vila Aparecida. Aí o escritório da IPAGRE está à frente da organização, né? Também a Secretaria da Agricultura de Otacílio Costa e vários órgãos, né, entidades aí empenhadas também. 8h30 começam as inscrições, depois a primeira palestra é sobre orientações sobre políticas públicas de apoio aos agricultores de Santa Catarina. Quem vai estar falando é o engenheiro agrônomo doutor Tomás Pelizaro Pereira. Também painel de crédito rural, onde cooperativas de crédito estarão falando a respeito desse crédito. Às 11h, palestra sobre El Niño, condições climáticas e seus impactos na agropecuária. Vai estar lá a meteorologista Marilene de Lima. Você sempre está acostumada a ouvi-la aí também na programação, né, das rádios de Santa Catarina. Ela vai falar então a respeito, né, dos impactos do El Niño. Também vai ter uma rodada de apresentações, né, da equipe que estará trabalhando, homenagem aos agricultores e pecuaristas, uma grande programação, inscrição gratuita, você não deve perder esta grande oportunidade. Repito, terceiro encontro de agricultores e pecuaristas de Otacílio Costa. O Murilo, engenheiro agrônomo da EPAGRE, né, que está aí do município de Otacílio Costa, está aí nos fazendo o convite, em nome, é claro, de todas as entidades que estão diretamente envolvidas. A gente vai voltar a este assunto, ajudá-lo a lembrar. Coloque na sua agenda, não deixe de participar. Quarta-feira agora, começando às 9h. Importante a sua participação.
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0: Ele já está aqui chegando para a previsão da semana.

0: sempre, sempre atualizando você. Peter, nos conta como fica esta tarde e também para os próximos dias. Seja bem-vindo. Boa tarde.
1: Boa tarde. A presença de uma área de baixa pressão favorece um padrão de nebulosidade bastante variável. Tanto hoje quanto amanhã, tem previsão de muitas nuvens com chance de pancadas. Hoje as pancadas, elas são bem mal distribuídas. Elas ficam mais presentes, mais concentradas sobre o Rio Grande do Sul, mas mesmo assim, um outro ponto aí, alguma pancada aqui ou ali, alguma trovoada, não dá para descartar. Muitas áreas vão acabar falhando. Assim como aqui no Oeste também, são pancadas bem mal distribuídas. Amanhã, na terça-feira, a probabilidade para ter essas pancadas aumenta um pouco mais. Ainda é um dia com nebulosidade bastante variável, o sol ainda pode aparecer em alguns momentos, mas pancadas passageiras com pontuais raios não dá para descartar, quanto mais em direção à tarde e noite, maior a chance. Na quarta-feira chove o dia todo, tem risco de temporais, chuvas mais volumosas, e a temperatura ela entra em declínio. Possivelmente que na terça, quarta, quinta, a temperatura ela já é bem mais amena. E lembrando que na quarta chove o dia todo, na quinta ainda tem previsão de chuva, mas já começa a intercalar com boas melhorias, é uma chuva mais fraca. E na sexta, predomínio das nuvens, céu bastante nublado, e à tarde e à noite pode voltar a ter ocorrência de chuva. Só que é uma chuva assim, ainda que temos que avaliar bem certinho se ela vai estar ocorrendo na região ou vai chegar próximo. Peter Scheuer, meteorologista, com a previsão do tempo.
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0: Atualizando a cotação desta segunda-feira: mel silvestre, R$12. Mel de Bracatinga, R$16,50. A soja inicia a semana a R$124. Milho amarelo, R$59,13. Feijão preto, R$193,75. O carioca, R$288,33. E o feijão vermelho, R$300. Suíno vivo, produtor independente, 4,63 e ao produtor integrado o mercado está pagando 6,11. Cordeiro vivo de 40 a 50 quilos, R$16. E a ovelha matriz de 50 a 70, R$10,50 o quilo. O preço do leite agora padrão, pago no mês de julho, 2,54. Boi gordo, 12,50 e a vaca gorda, R$11. A gente segue sempre, sempre atualizando. Lembrando que a partir das 5 da tarde, Éder Goulart, no Chimarrando, traz atualização da Epagri-Sepa. A todos uma boa tarde, Conexão Saúde por aqui, também o Clube Interativa e um mundo de informações para vocês. A Clube é assim. Uma boa tarde, Adelar Machado, continua com você. Aquele abraço.
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10: Olá, boa tarde. Seja muito bem-vindo ao Conexão Saúde desta segunda-feira, dia 20 de julho de 2026, começando a semana. Você do outro lado e eu aqui, eu, Shaina Marcon, junto com você até as 3h30 da tarde, com Conexão Saúde e também com o Clube Interativa. E junto comigo nos trabalhos técnicos hoje, Adelar Machado, também até as 3h30 junto com a gente aqui na nossa programação. Muito obrigada para você que tá junto com a gente, tá sintonizado na Clube FM 98,3 desde as primeiras horas da manhã, aquele pessoal que liga o radinho aí cedinho para ouvir a programação da Clube, fica de companhia com a gente até a noite. Então, muito obrigada a todo mundo que tá sintonizado no seu carro, no seu trabalho e na sua casa, para você que está levando a Rádio Clube de Lages na sua companhia. Começando então o nosso Conexão Saúde, o nosso Clube Interativa desta segunda-feira, nesse momento em Lages, 22 graus. Tá um pouquinho abafado, né? O pessoal tá sentindo, tá um pouquinho abafado, porque vem chuva por aí, né? Os meteorologistas já dizem que tá chegando uma frente fria que vai passar por Santa Catarina e vai trazer uma chuva significativa aí nos próximos dias, então todo mundo atento. A chance de chuva hoje é de 10%. Umidade relativa do ar em 68%, vento soprando a 18 quilômetros por hora nesta tarde de segunda-feira. Bom, hoje, dia 20 de julho de 2026, é comemorado o Dia Nacional do Biscoito. Também o Dia Pan-Americano do Engenheiro. Também a chegada do homem à Lua. Dia do Amigo e também Internacional da Amizade. Dia Internacional do Xadrez e Dia Internacional da Lua. Nas datas comemorativas, neste dia 20 de julho, há 129 anos, em 1827, foi fundada a Academia Brasileira de Letras pelo escritor Machado de Assis, no Rio de Janeiro. Há 57 anos, em 1969, o programa Apolo, a tripulação da Apolo 11, realiza com sucesso o primeiro pouso tripulado na Lua, no Mar da Tranquilidade. Os americanos Neil Armstrong e Buzz Aldrin se tornam os primeiros humanos a caminhar na Lua 6 horas e meia depois do pouso. Os aniversariantes famosos deste dia 20, Gisele Bündchen, modelo e atriz brasileira, ficou conhecida pelos desfiles da Victoria's Secret. Desde 2004, esteve entre as modelos mais bem pagas do mundo e em 2007, tornou-se a 16ª mulher mais rica do setor de entretenimento. Em 2012, ficou em primeiro lugar na lista das modelos mais bem pagas da Forbes. Também atuou em campanhas e filmes. Gisele Bündchen completando hoje 46 anos. Também de aniversário, o ator e cantor brasileiro Guilherme Leicam. Seu primeiro trabalho foi aos 13 anos, interpretando um dos coroinhas da novela Chocolate com Pimenta. Além disso, ficou conhecido por atuar em novelas da TV Globo, como Malhação, Alto Astral e A Dona do Pedaço. Guilherme Leicam completando hoje 36 anos. Parabéns também a todos os aniversariantes deste dia 20 de julho, aqui em Lages, na Serra Catarinense. Você que é nosso ouvinte, aí que tá de aniversário, parabéns, muitas felicidades, muitos anos de vida. É o que deseja a equipe da Rádio Clube para você neste dia especial. Vamos então à programação do nosso Conexão Saúde do Clube Interativa desta segunda-feira? Hoje no Conexão Saúde a gente vai falar sobre os dentes, sobre o fim do enxerto ósseo, para você entender como o implante zigomático devolve o sorriso a pacientes com perda óssea. Esse é o nosso assunto do Conexão Saúde de hoje e a gente vai conversar com o Dr. Newton Bergamaschi Lucchiari. Ele é cirurgião dentista e vai trazer todas as informações para a gente, tirar as dúvidas dos nossos ouvintes, né, sobre esse assunto. Então, você tem dúvidas sobre esse assunto relacionado ao enxerto ósseo? Pode mandar sua mensagem aqui para o nosso WhatsApp para participar junto com a gente no Conexão Saúde desta segunda-feira. Bom, e no Clube Interativa, logo depois do Conexão Saúde, a gente vai conversar com o reitor da Uniplac, o professor Alexandre Tripoli Venção, e a gente vai falar sobre o aniversário da universidade, 67 anos. Conheça a trajetória da instituição pioneira no ensino superior da Serra Catarinense neste dia 19, ontem, então, a Uniplac completou 67 anos e é o nosso assunto de hoje no Clube Interativa. Claro que a gente traz todas as informações, tudo que é destaque aqui em Lages, na Serra Catarinense, em Santa Catarina, para você, com a nossa central de conteúdos, nossos repórteres trazendo essas informações e te deixando sempre bem informado aqui na Rádio Clube de Lages. Começando então o nosso Conexão Saúde de hoje, fique com a gente até as 3h30, eu fico com você. Agora 1h35.
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10: Muito bem, então começando o nosso Conexão Saúde desta segunda-feira, hoje vamos falar sobre fim do enxerto ósseo, para você entender como o implante zigomático devolve o sorriso a pacientes com perda óssea. A gente vai conversar com o Dr. Newton Bergamaschi Lucchiari, cirurgião dentista. Primeiramente, gostaria de agradecer ao Dr. Newton pela presença, por, né, reservar um espacinho aí na sua agenda para vir conversar com a gente e trazer essas informações para os nossos ouvintes. Boa tarde, Dr. Newton, seja bem-vindo.
11: Boa tarde, Shane, muito obrigado pelo convite. Boa tarde a todos os ouvintes da rádio. E é um prazer estar aqui e poder tirar algumas dúvidas e esclarecer certas atualidades sobre o tema.
10: Bom, vamos começar falando sobre o implante zigomático. O que significa isso, doutor? O que é o implante zigomático? O que ele difere dos outros implantes que são feitos na área da cirurgia, né, dos dentistas?
11: Isso. Bom, os implantes zigomáticos, o zigomático é um osso que ele fica localizado, seria ali na região da maçã do rosto. E é um osso que a gente utiliza para fazer uma ancoragem, para fazer a fixação dos implantes em pacientes que já perderam seus dentes há muito tempo ou que fazem uso de dentaduras também há bastante tempo, e esse osso vai sendo reabsorvido. E na necessidade de reabilitar, de voltar a ter os dentes, ao invés de submeter os pacientes a cirurgias reconstrutivas e enxertivas, que acabam demorando mais tempo o tratamento e também causando mais desconforto ao paciente, essa técnica ela vem sendo desenvolvida ao longo dos anos para justamente facilitar a reabilitação desses pacientes sem ter a necessidade de ser submetidos a enxertos ósseos.
10: Uhum. Doutor, e geralmente quando chega um paciente no consultório, né, que precisa fazer um implante e tem essa perda óssea, são pacientes que média de idade, mais ou menos?
11: Bom, hoje em dia a gente observa isso nos pacientes acima de 50 anos. Uhum. É mais comum. Vem muito relacionado também com o histórico do cuidado dos dentes. No passado a gente tinha bastante pessoas que extraíam todos os dentes ainda. Sim. Na idade bem precoce.
10: E dentes saudáveis, né, doutor?
11: Isso. E aí agora com o cuidado que vem sendo dado, né, hoje em dia, a gente observa isso que as pessoas cuidam mais, preservam mais. Então, esse tipo de paciente, ele acaba sendo acima dos 50 anos, normalmente.
10: E por que acontece, então, essa perda óssea? Como o doutor falou, é a questão do cuidado com os dentes, mas tem alguma questão genética também que pode estar influenciando, pode influenciar?
11: O fator genético, ele está relacionado com algumas doenças que podem levar à perda dos dentes. Então tem algumas situações que o paciente vem perdendo, vem cuidando e mesmo assim a doença vem evoluindo lentamente, o que leva futuramente à perda dos dentes. E a gente também tem bastante a questão do osso que segura o dente, porque o dente ele fica preso, né, a boca, por causa de um osso específico que segura o dente. A partir do momento que a gente perde o dente, o nosso corpo ele remodela, porque ele não vê mais a necessidade de ter aquele osso ali. Então ocorre uma remodelação óssea e esse osso que segurava o dente, como não tem mais o dente, ele é reabsorvido, ele acaba sendo desaparecendo. E aí com isso, com o passar dos anos, a gente não tem mais um ponto de ancoragem para os implantes dentários. E aí ao invés de reconstruir com enxertos ósseos mais invasivos, a gente tem essa opção de usar os implantes zigomáticos, que é um osso que está um pouquinho mais distante ali da cavidade bucal, mas que permite a reabilitação.
10: E onde fica exatamente esse osso, doutor?
11: E fica na maçã do rosto.
10: Na maçã, aqui,
11: isso,
10: aqui
11: bem,
10: em cima.
11: Bem próximo ali ao canto ali dos olhos, mais ou menos, um pouquinho para baixo. Bem na região aqui da maçã do rosto.
10: E aí, no caso, é utilizado esse osso para fixar esses implantes.
11: Esses implantes, exato. Esse é um osso bastante rígido, né? Ele tem bastante suporte, ele dá bastante suporte. E acaba sendo uma boa área de sustentação para poder suportar a carga mastigatória.
10: Uhum. E como que ele alcança, por exemplo, que a gente sabe que daí a arcada ela é um pouco mais para baixo aqui, né? A gengiva, enfim, como que alcança para chegar na maçã do osso? O dente, por exemplo, né? A base para sustentar ali.
11: Uhum. Esses implantes, eles são implantes mais longos do que os implantes. A gente chama de implantes tradicionais, que são os implantes que a gente costuma utilizar para repor os dentes perdidos. Então, que a gente acaba ainda utilizando ali no osso, no remanescente, né? Quando esse osso, ele acaba sendo reabsorvido, em alguns casos a gente não tem mais esse osso ali, são implantes mais longos, por causa justamente dessa distância com a cavidade bucal, e a gente acaba então fazendo um estudo através de exames tomográficos, estudos com software hoje de planejamento, e a gente consegue já medir o tamanho desses implantes, que eles permitem, então, a gente usar implantes mais longos para alcançar esse osso e ficar na posição correta da boca para ter o suporte e o tamanho do dente ideal.
10: Uhum. Que aí, no caso, a pessoa vai ser feita toda uma medição, né, do tamanho, né, da boca da pessoa, enfim, para ver onde que vai alcançar ali, como que vai ser o tamanho também do implante, né, doutor?
11: Isso. Os implantes convencionais, só para ter uma ideia de tamanho, eles variam o tamanho de 4 milímetros até 16 milímetros de comprimento. Então, esse é o tamanho convencional, padrão. Os implantes zigomáticos, eles são a partir de 30 milímetros de comprimento, ou seja, quase o dobro do maior do convencional, e variando até 60 milímetros, o que permite, então, um implante mais longo e a gente conseguir fazer essa estabilização, né, essa ancoragem que a gente chama, a instalação dentro desse osso zigomático.
10: A gente estava falando sobre a questão da perda óssea, né, doutor Newton? Falamos a questão das pessoas que, né, tiravam os dentes mais cedo, enfim, que tinham essa questão também, tem a questão genética também por conta das doenças, como o doutor explicou. A questão de uso prolongado de próteses móveis também pode prejudicar essa questão da perda óssea também?
11: A verdade é que quando a gente perde o dente, o nosso corpo, ele acaba criando esse processo de remodelação, o que vai ser uma reabsorção do osso remanescente, né? Do osso que suportava o dente. Quanto mais o tempo passa, mais esse osso é reabsorvido. Essa reabsorção, no primeiro ano, ela acaba sendo bastante acentuada, depois ela estabiliza e ao longo dos anos ela vai sendo reabsorvida lentamente. Então, por exemplo, uma pessoa que tirou os dentes, que usa uma dentadura há 20 anos, né? Na maioria, ele já tem pouco osso remanescente para colocar implantes. Alguns pacientes, 30, 40 anos já usando dentadura, normalmente a condição deles é menos favorável. Ou seja, eles têm menos osso do que alguém que está usando há 20 anos uma dentadura.
10: Uhum. Bom, antigamente, quem não tinha o osso, né, precisava tirar fragmentos de outras partes do corpo para fazer enxerto, né, doutor? Esperando até um ano para cicatrizar. Com um implante zigomático, isso elimina essa necessidade, não vai precisar fazer o enxerto, né, doutor?
11: Isso. Essa técnica do implante zigomático, quando ela é indicada corretamente, ela é uma técnica fantástica. Ela não é uma técnica tão nova, mas ela vem ganhando cada vez mais popularidade atualmente. Antigamente a gente costumava fazer muito mais enxertos ósseos, o que causava maior número de cirurgias, maior tempo de recuperação e maior tempo de tratamento. Para casos de paciente que usam dentadura, que casos totais que a gente chama, essa técnica do implante zigomático ela é muito bem indicada. Já casos unitários, às vezes casos muito pontuais, específicos, a gente ainda tem a preferência por fazer enxertos ósseos. Mas para casos completos, onde o paciente perdeu todos os dentes da parte superior, né, da arcada superior, é uma técnica muito bem indicada e pelo tempo de tratamento e pelo número menor de cirurgias para conseguir reabilitar o paciente, para que ele volte a ter os dentes dele.
10: Então, essa técnica do implante zigomático, ele é indicado para algumas pessoas especificamente, não é para todos, então?
11: Exato. A indicação correta é para os pacientes que não têm mais os seus dentes, não tem mais nenhum dente da arcada superior, ou que tem os seus dentes já bem condenados, comprometidos, onde o tratamento, a reversibilidade da saúde já não seja mais possível. Então, nesses casos também é indicado.
10: Bom, a gente está conversando com o Dr. Newton Bergamaschi Lucchiari, ele é cirurgião dentista, e o nosso assunto hoje aqui no Conexão Saúde é o fim do enxerto ósseo. Para você entender como o implante zigomático devolve sorriso a pacientes com perda óssea. Daqui a pouquinho a gente vai continuar nosso bate-papo aqui com o Dr. Newton, e o pessoal já está mandando perguntas aqui, e você pode mandar a sua também, se você tiver dúvidas sobre esse assunto, né, que a gente está tratando hoje aqui no Conexão Saúde, o fim do enxerto ósseo sobre o implante zigomático, ou se você tiver dúvida com relação também aos implantes, o Dr. Newton Bergamaschi Lucchiari, nosso especialista em saúde de hoje, cirurgião dentista, pode responder e trazer, né, esclarecer um pouco das dúvidas dos nossos ouvintes aqui. Agora, 1h45, a gente vai fazer um intervalo rapidinho, e no próximo bloco a gente continua então falando sobre esse assunto aqui no Conexão Saúde. 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

0: para você entender como o implante zigomático devolve o sorriso a pacientes com perda óssea. A gente já tem perguntas dos nossos ouvintes aqui, eu quero já começar uma pergunta bem interessante aqui de um ouvinte, ele não se identificou, mas deixa eu ver, é o Jauri. Ele pergunta o seguinte pro Dr. Newton, ele diz que tem 44 anos, tem osteopenia. Ele pergunta se tem como fazer um implante zigomático, né? Zigomático, com relação, se tendo esse começo de osteopenia.
1: Bom, então essas condições, assim, de saúde geral, a gente precisa primeiro avaliar, fazer avaliação médica para ver como que estão todas as condições dos exames de sangue desse paciente e também avaliar a densidade óssea, mas no geral, quando bem controlado, esse paciente pode sim ser submetido a esse tipo de procedimento.
0: Uhum. Bom, tem uma outra pergunta aqui de um ouvinte, do Carlos Henrique. Ele pergunta pro doutor, como é que fica a arcada inferior? Como que é feito o implante, no caso, se precisar fazer na arcada inferior também, ligada daí, no caso, a parte de cima ali, doutor?
1: Isso. Então, a arcada inferior a gente faz a estabilização nos ossos da arcada inferior, que é o osso da mandíbula. Então é uma técnica diferente, ela diferencia. Essa técnica do implante zigomático, pelo osso zigomático ele ficar localizado na região da maxila, né, junto com a maxila da arcada superior, então a gente faz a instalação dos implantes para a arcada superior. Quando a arcada é inferior, que ela tem uma atrofia óssea, a gente utiliza outras técnicas de reabilitação.
0: Tem uma outra pergunta aqui de uma ouvinte, ela diz o seguinte: fiz um implante, doutor, fiz um implante, foi feito com enxerto ósseo, só que o parafuso não ficou no lugar certo. Ela pergunta se teria como corrigir e colocar esse parafuso no osso zigomático.
1: É possível, desde que o implante não estando posicionado da maneira adequada, é possível fazer a remoção desse implante e avaliar, fazer uma avaliação para analisar se é possível refazer um implante de tamanho convencional, como ela já tem um enxerto ósseo, ou fazer um estudo e avaliar sim a indicação do implante zigomático, se é indicação para o caso dela.
0: Então, no caso, ela que já fez um enxerto, e só de um dente pode fazer?
1: Para implante unitário, o zigomático ele não é indicado.
0: Não é indicado.
1: Não, a indicação do implante zigomático seria ou para casos parciais, como vem sendo utilizado também, mas principalmente para casos totais, onde o paciente ou tem a indicação de todos os dentes superiores ou já não possui mais os seus dentes superiores.
0: Bom, por que, doutor, a ausência dos dentes faz o osso da boca encolher com o tempo, né? Como o doutor estava explicando antes. Como que o organismo reabsorve essa estrutura e como que o senhor detecta que o paciente atingiu um nível crítico, no caso, uma atrofia severa, né, dos ossos?
1: Bom, pra gente ter esse diagnóstico de atrofia severa, os exames de imagens vão nos auxiliar para esse diagnóstico, onde seria exames radiográficos ou tomográficos, né? Atualmente a gente utiliza principalmente os exames tomográficos. Então, nesse caso, a gente consegue identificar, diagnosticar uma atrofia severa, observar que não é possível mais colocar implantes convencionais, e aí nesse caso a técnica dos implantes zigomáticos fica muito bem indicada para esses pacientes.
0: Pacientes idosos, por exemplo, com osteoporose, diabéticos ou hipertensos, eles podem passar por essa cirurgia? Quais são as contraindicações, né, do implante zigomático?
1: Essa é uma ótima pergunta, porque a população vem envelhecendo, né, e a gente observa a população vem se cuidando bastante com a saúde, e os pacientes que têm essas comorbidades, que apresentam essas alterações de saúde, como diabetes, como osteoporose, pacientes hipertensos, enfim, no geral, esses pacientes, desde que tratados, tendo acompanhamento médico e estando com seus exames dentro dos padrões de normalidade, eles podem sim ser submetidos a procedimentos cirúrgicos, tanto pacientes idosos como pacientes mais jovens, né? A idade não é um fator limitante, mas sim a sua condição geral de saúde. Também existe um risco, né? Pacientes fumantes também são pacientes onde a cicatrização é um pouquinho mais perigosa, mais complicada, mas também avaliar o risco de cada um para ver realmente se a técnica está indicada para esses pacientes.
0: O doutor falou que precisa fazer um exame, os exames, né, para ter. Quando o paciente chega lá no consultório, né, e é feita a avaliação e, no caso, é indicado esse tipo de implante,

0: É feito daí toda uma documentação para esse paciente, né? O doutor falou dos exames, quais são os exames indicados? O exame de sangue também entra, doutor?
1: Isso, entra, porque quando a gente vai fazer um procedimento cirúrgico, a gente vai envolver todo o processo de cicatrização e além da resposta do nosso organismo ao procedimento cirúrgico. Então é de suma importância que o paciente esteja saudável, com todos os exames sanguíneos dentro dos padrões de normalidade e além dos exames de imagem, para a gente conseguir fazer o planejamento do caso e ter a indicação correta para o tratamento desse paciente, né? Então a gente faz toda uma anamnese. O que seria anamnese, né? De maneira geral, para explicar, é a gente avaliar o histórico de saúde do paciente, ver se esses pacientes têm uma boa saúde. Se o paciente não fez o exame recentemente, é indicado, é encaminhado ao médico para fazer esses exames e avaliar a saúde geral do paciente. O paciente estando saudável, né, ou controlado, a gente pode sim daí fazer o procedimento, submeter o paciente a essa cirurgia.
0: Bom, e o procedimento cirúrgico, doutor, por envolver uma área mais alta da face, como que é planejada essa cirurgia? Ela exige anestesia geral, em hospital, ou pode ser realizada na clínica, com sedação consciente, anestesia local?
1: Bom, esse procedimento ele é um pouco mais invasivo, mas é possível de ser realizado com anestesia local, dentro do consultório.
0: Da clínica.
1: Isso.
0: Uhum.
1: A gente fala em nível ambulatorial, né? Que seria sem a necessidade de um centro hospitalar. Mas dependendo também da condição de saúde do paciente, para ter mais conforto, ter mais segurança, também, né, se o paciente tem a necessidade dessa questão de segurança, é importante a gente às vezes recomendar fazer em centro cirúrgico hospitalar.
0: Mas daí com anestesia geral, doutor?
1: Pode ser realizado com sedação, sedação endovenosa, e também realizado com anestesia geral. Tudo vai depender da condição de saúde do paciente, o tempo de cirurgia. Então, com os planejamentos, com esse software de planejamento, hoje a gente consegue ter uma estimativa de tempo de cirurgia. Se for um tempo que acaba se tornando mais extenso do que o padrão, a anestesia geral é sim uma indicação.
0: E quanto tempo dura a cirurgia em média, doutor, essa cirurgia?
1: Esse procedimento total, né, de início até o final, ele varia em média de uma hora e meia até 2 horas.
0: Depende daí do tamanho que vai ser, enfim.
1: Isso, vai depender da complexidade do caso. Então a gente precisa fazer o estudo. Por exemplo, tem pacientes que têm a necessidade desses implantes zigomáticos, a gente fazer a instalação de 4 implantes zigomáticos. Tem outros pacientes que não têm um osso tão atrésico, né, que não perdeu tanto osso, vamos falar assim. Esses casos a gente consegue instalar 2 implantes zigomáticos, um de cada lado, e mais 2 implantes convencionais. Então acaba sendo um procedimento mais simples. Então, nesse caso, a tendência é de ser mais rápido.
0: Então pode ser mesclado, né? Tanto o implante tradicional quanto o implante zigomático pode ser feito no mesmo procedimento.
1: Pode ser feito. Vai depender muito da condição óssea de cada paciente. O que acaba sendo muito comum com o passar dos anos é a região posterior superior, né, da arcada, ela tem uma atrofia óssea maior. Então, a gente perder mais osso na região posterior do que na região anterior. Então, em alguns casos, a gente consegue colocar implantes convencionais na região anterior e na parte posterior, ao invés de fazer os enxertos, a gente usar esses implantes zigomáticos.
0: Isso o doutor fala nessa parte mais de trás aqui.
1: Mais posterior,
0: mais
1: isso.
0: Posterior, no caso, né?
1: Isso.
0: Que são às vezes até os dentes que a gente até utiliza mais para mastigar também, né, doutor?
1: Normalmente os dentes da frente, né, os dentes a gente usa para morder, para morder o alimento. E os dentes da parte posterior são maiores, eles têm a função de fazer, de esmagar, de criar o bolo alimentar. Então, é a parte da mastigação. Então, a gente acaba essa região posterior, que é a área que normalmente tem menos osso disponível para fazer os implantes.
0: E depois que é feita a cirurgia, o paciente já é colocado, fica, a recuperação, quanto tempo demora, mais ou menos?
1: Essa recuperação, em média, ela vai de 5 dias a até 14 dias, dependendo de cada paciente, né? Depende da condição desse paciente. Tem pacientes que eles toleram melhor dessas condições, então a gente consegue ver pacientes aí que voltam a mastigar normalmente, tem alguns casos em até 3 dias, e já tem casos que às vezes são pacientes que requerem um cuidado maior, que a gente acaba tendo que fazer um acompanhamento maior, e pode levar aí de 10 dias, 15 dias para ter uma recuperação completa.
0: Bom, a gente está conversando então com o Dr. Newton Lucchiari, ele é cirurgião dentista, e a gente está falando sobre o fim do enxerto ósseo, para você entender como o implante zigomático devolve o sorriso a pacientes com perda óssea. A gente vai fazer um intervalo rapidinho, no próximo bloco a gente continua o nosso bate-papo aqui com o Dr. Newton, e você pode mandar sua pergunta para participar junto com a gente do Conexão Saúde de hoje. Até já.
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3: Olá, boa tarde. A Secretaria de Estado da Agricultura e Pecuária está com inscrições abertas para o concurso público, com 20 vagas e cadastro reserva para o cargo de analista técnico administrativo. As inscrições seguem até 28 de agosto, exclusivamente pela internet, no site 2026 CPS. apesc.fepese.org.br. A taxa de inscrição é de R$150. A prova objetiva será aplicada no dia 20 de setembro e vai ser realizada inclusive aqui em Lages. O cargo exige ensino superior completo e jornada de 40 horas semanais com lotação em Florianópolis. Lages segue reforçando os preparativos para sediar a Olimpíada Estudantil Catarinense, a OLESC, entre os dias 6 e 18 de outubro. A competição vai reunir de 4 a 6 mil atletas de 12 a 16 anos, além de dirigentes, árbitros e delegações de mais de 130 municípios catarinenses. Serão disputadas 18 modalidades em cerca de 20 locais, e a organização já trabalha em conjunto com entidades parceiras para garantir a estrutura necessária para um dos maiores eventos do esporte de base de Santa Catarina. Onde há, a Clube está. Para a Hora da Notícia, falou Rodrigo Silvério.
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9: Estamos de volta com o Conexão Saúde, agora 2:06. E a gente está conversando com o Dr. Newton Lucchiari, cirurgião dentista. A gente está falando sobre o fim do enxerto ósseo, para você entender como o implante zigomático devolve o sorriso a pacientes com perda óssea. Tem uma ouvinte aqui que mandou uma mensagem, ela fala assim, é Alva Celes. Ela diz, boa tarde, que alegria ouvir o Dr. Newton. Ela diz que fez 2 implantes com o doutor, e o primeiro há 10 anos. Tudo perfeito, sem dor, sem rejeição. Ela diz que super recomenda. Um profissional de alta qualificação. Acredito que ela foi uma das primeiras pacientes quando o doutor voltou ao Brasil. Ela agradece o doutor Newton por tudo.
10: Muito obrigado, obrigado pela mensagem, obrigado pelo carinho.
9: Bom, e a gente estava falando então sobre o fim do enxerto ósseo, né? Falando sobre o implante zigomático, doutor. Queria que o doutor explicasse um pouquinho sobre o conceito da carga imediata. É verdade que o paciente pode sair então com a prótese definitiva fixa instalada em até 3 dias após a cirurgia, sem precisar passar meses aguardando a cicatrização?
10: Isso. O conceito do implante zigomático, ele vem também complementar com essa questão da carga imediata. A gente vê o paciente hoje ficar sem o dente, ficar sem a mastigação, é algo muito desconfortável. Até a questão de saúde, não conseguir se alimentar da maneira correta, acaba interferindo bastante. Então, com o desenvolver das técnicas, dos implantes, foi desenvolvido esse conceito de carga imediata, que é justamente colocar o implante e os dentes praticamente no mesmo momento, para permitir então que o paciente já volte a se alimentar e a falar de uma maneira mais rápida. Uhum. Os implantes zigomáticos, pelo osso da massa do rosto ser um osso de uma densidade maior, vamos colocar assim, é um osso mais duro que a gente tem no rosto, né? É mais duro até que os próprios o próprio osso da arcada superior. Então, com isso, ele permite que a gente coloque o implante, que ele fique bem preso, bem firme, e aí já seja possível colocar os dentes nesse primeiro momento, nesse espaço de tempo bastante curto. É, dependendo de casos, é possível até que o paciente já saia da cirurgia com o dente.
9: Olha só.
10: Então a gente tem alguns casos que a gente depende, por exemplo, do laboratório, pro laboratório que vai fazer a confecção dos dentes. Então a gente vai fazer vai montar os dentes de uma maneira personalizada para que ele se encaixe na boca do paciente. Então esse processo ele pode levar, dependendo aí, até 3 dias. Mas em alguns casos é possível já no mesmo momento. Com o desenvolvimento dessa tecnologia do software de planejamento, a gente já consegue fazer a cirurgia e colocar o dente no mesmo momento cirúrgico. Ou seja, o paciente entra, faz a cirurgia, coloca o implante e já sai com os dentes.
9: Isso. Eu ia perguntar pro doutor sobre esses softwares de planejamento, né? Como que esses softwares de planejamento 3D e as tomografias computadorizadas guiam o cirurgião hoje para que a inserção do pino seja milimetricamente segura, evitando riscos a estruturas sensíveis da face, né? Que é uma estrutura muito sensível também,
10: isso,
9: né, doutor?
10: Isso. Então, esse software hoje em dia, quando é feito a imagem da tomografia, a tomografia ela é como se fosse uma foto digital. Então esses programas, esse software, eles acabam abrindo e a gente tendo acesso a essa imagem. Então toda a tomografia, todo o osso do paciente, a gente está ali com ele dentro do computador, em 3D. Então a gente consegue ver a altura, a largura, a posição correta, né, em tamanho real. Com isso, a gente faz a cirurgia no computador. Então a gente pega o osso do paciente ali, a tomografia, e a gente já tem as medidas dos implantes e a gente vai posicionando o implante nesse programa, fazendo esse estudo. Então seria uma cirurgia virtual, vamos dizer assim. A partir do momento que eu já vejo onde que o paciente tem o osso, qual é o osso que tem a maior densidade para a gente conseguir colocar o implante, qual é o melhor lugar, a gente já faz esse registro nesse programa. E aí com isso a gente imprime uma guia cirúrgica que no momento da cirurgia ela já vai nos guiar para colocar o implante exatamente naquela posição que foi planejada. Com isso, a gente consegue ter uma cirurgia bem menos invasiva, porque a gente já fez todo a cirurgia, vamos dizer assim, de uma maneira virtual. A gente já sabe o correto posicionamento do implante. É uma cirurgia que se torna muito mais rápida. Então a gente consegue diminuir um tempo de cirurgia de 2 horas e meia, por exemplo, para 1 hora de cirurgia. E com isso a recuperação pós-operatória do paciente é muito melhor, porque o paciente ficar 1 hora em procedimento, a recuperação dele vai ser melhor do que ficar 2 horas e meia.
9: Sim, com certeza.
10: Então esse software hoje que vem crescendo cada vez mais, a gente tem várias opções no mercado hoje, tem software que plataformas gratuitas que a gente pode utilizar, então vem para auxiliar bastante a odontologia. Então é a tecnologia mesmo se desenvolvendo e a gente conseguindo utilizar isso de uma maneira bem, bem simples no nosso dia a dia.
9: E que traz benefícios para o paciente e para o profissional que também está fazendo o procedimento, né, doutor?
10: Sem dúvida, o benefício ele é exatamente para os dois lados, tanto para o paciente quanto para o profissional. O paciente porque vai acabar tendo ali um procedimento mais rápido, menos invasivo, e o profissional já vai poder fazer todos os testes, analisar todas as regiões antes de fazer o procedimento. É diferente de colocar aí 20, 30 anos atrás,
9: sim,
10: que você, por exemplo, fazia uma cirurgia, você abria, né, fazia a incisão, descolava, olhava, e você, tá, agora eu vou fazer aqui, vou fazer ali. Não, no planejamento virtual você já consegue avaliar todas as hipóteses antes de realizar o procedimento.
9: Bom, doutor, e o manejo da dor, vamos falar um pouquinho sobre pós-operatório, né? A gente falou bastante sobre a cirurgia em si. Eu não sei se o doutor teria mais alguma coisa para falar com relação a isso, a cirurgia em si, que a gente falou sobre anestesia, sobre né, os softwares. Teria mais alguma coisa que o doutor gostaria de falar sobre a cirurgia, que é importante para o paciente, para as pessoas que estão nos ouvindo com relação à cirurgia?
10: O que eu vejo assim, o mais importante para a gente falar então da cirurgia, que eu acho que é o recado que deve ficar, é que cada paciente a gente deve avaliar de uma maneira única. Não existe um padrão. Então assim, para todo mundo a gente vai usar essa técnica. Ela é uma ótima opção quando bem indicada. Então, para o paciente que tem a indicação, essa técnica ela vai ajudar bastante na reabilitação, né, no tratamento do paciente. Então, o que a gente não pode é banalizar, usar isso para todo mundo. Então, não é o correto. A gente fazer o estudo, fazer a análise e, na maioria dos casos, a gente consegue sim eliminar a necessidade de enxerto ósseo. Então, quando bem indicada, é uma excelente técnica.
9: Que no caso do enxerto ósseo seria algo mais, ainda mais invasivo, né, doutor?
10: É mais invasivo porque a gente vai ter que fazer a cirurgia para fazer o enxerto ósseo, esperar a cicatrização, depois fazer a cirurgia para instalação do implante, esperar a cicatrização, para daí, num terceiro abordagem, começar a fazer os dentes para o paciente.
9: Então, é muito mais longo o tratamento.
10: Tratamento, né? Mais demorado, a pessoa precisa ser submetida a 3-4 procedimentos cirúrgicos, que acaba sendo mais desconfortável, né? O paciente, não, o ideal é a gente fazer o menos possível de cirurgia. Então a gente consegue ser muito mais assertivo, né? Tratar de uma maneira mais rápida e melhor para o paciente.
9: E no caso onera também o custo, né, doutor?
10: Também, né? A gente tendo várias intervenções, o custo acaba sendo maior.
9: Bom, então vamos falar sobre o pós-operatório, né? Por ser fixado no osso da face, o pós-operatório do implante zigomático é mais doloroso ou causa mais inchaço do que o implante convencional? Que tipo de protocolo medicamentoso é usado nesse caso?
10: Isso, então a medicação padrão que a gente utiliza sempre são os antibióticos para controlar risco de infecção, né? Então o paciente não vai fazer a cirurgia com infecção, a gente não pode fazer.
9: Sim.
10: Então a gente vai fazer sempre de uma maneira preventiva, através de antibióticos, analgésicos e anti-inflamatórios. É uma medicação bem, bem forte, bem eficaz, o que acaba tirando toda a dor aí do paciente no pós-operatório. Ele vai ter o desconforto de ter feito o procedimento, um certo inchaço, dependendo muito da característica física de paciente. Pacientes que têm a pele mais clara, mais branquinha, acaba transparecendo mais possíveis roxos, né? Pelo manuseio da cirurgia, enfim. Mas sem dor, o paciente não sente dor.
9: Nos dois casos, tanto no implante comum quanto no convencional, no tradicional, quanto no zigomático, o paciente não tem dor.
10: Não tem dor. O paciente, ele precisa, é importante o paciente estar bem ciente, assim, quando o profissional faz a recomendação pós-operatória, seguir à risca as recomendações. Então, é fazer o repouso e fazer o uso da medicação nos horários corretos. Então, o que eu observo muito, tem muito paciente que ele fica tão confortável no pós-operatório, que ele não tem dor, que ele se sente apto a continuar exercendo as suas funções normais do dia a dia. Então, por exemplo, fazer um esforço físico, às vezes fazer uma academia, às vezes trocar uma cerca no sítio, ficar exposto ao sol, que não é recomendado. Então, você precisa ter um cuidado pós-operatório para você ter ali um bom reparo, uma cicatrização mais rápida. Então, quando a pessoa está tão confortável com a medicação, com o pós-operatório, que foi tranquilo, aí a pessoa acaba fazendo, às vezes, faz alguma coisinha fora do que deveria, né?
9: Então, tem que ter esse cuidado, né, doutor?
10: Nesses casos aí você vai ter já um pós-operatório com mais edema, com dor, que pode começar a doer. Então, é importante seguir sempre as recomendações, né? É necessário o repouso, todo procedimento cirúrgico requer repouso e cuidados, né?
9: Bom, a gente está conversando com o doutor Newton Lucchiari, cirurgião dentista. Vou pedir mais uma pausa aqui pro doutor Newton, né? Pra gente ir pro nosso último bloco aqui do nosso Conexão Saúde. A gente falando sobre o fim do enxerto ósseo, para você entender como o implante zigomático devolve o sorriso a pacientes com perda óssea. E você pode continuar mandando sua mensagem, sua dúvida com relação a esse assunto, com o nosso especialista em saúde de hoje, doutor Newton Lucchiari, cirurgião dentista. No próximo bloco a gente continua, então, falando sobre esse assunto aqui no Conexão Saúde, agora 2:17. 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
9: De volta com o nosso Conexão Saúde, agora 2:20 nesta segunda-feira, dia 20 de julho de 2026. E hoje o nosso assunto aqui no Conexão Saúde tem a ver com a saúde bucal, com a saúde dos dentes, né? A gente está falando sobre o fim do enxerto ósseo, para você entender como o implante zigomático devolve o sorriso a pacientes com perda óssea. E a gente está conversando com o Dr. Newton Lucchiari, cirurgião dentista. E no outro bloco a gente estava falando ali sobre o pós-operatório. E eu gostaria de perguntar para o Dr. Newton quais que são as restrições alimentares cruciais nas primeiras semanas aí após o paciente receber a prótese fixa por essa técnica. Ele precisa de quantos dias de afastamento do trabalho, por exemplo, doutor, nesse caso?
10: Então, como a gente comentou ali antes, vai depender muito da percepção, da sensibilidade de cada paciente, né? A gente observa alguns casos de pacientes que conseguem estar aptos a voltar ao trabalho dentro de 3 dias. É, e tem pessoas que às vezes requerem uma recuperação maior, podendo até 14 dias, né? Uhum. Sendo necessário de repouso.
9: De ficar mais tranquilo e tal, e não fazer atividade física já logo depois que faz a cirurgia, né, doutor?
10: É importante o repouso, porque o nosso corpo está debilitado. Por exemplo, assim, igual um maratonista. Um maratonista, uhum, vai lá, corre uma maratona, então ele vai ficar corpo dolorido, cansado, ele precisa do repouso ali para o corpo se recuperar. Uhum. O procedimento cirúrgico também. O paciente acaba tendo uma queda da imunidade pela intervenção cirúrgica, e é importante fazer o repouso, porque ele corre maior risco de ter outras infecções, uhum, por ter essa, tá com a imunidade mais baixa, uhum, né? Então é importante o repouso.
9: E o doutor Newton, o que é considerado normal no processo de recuperação, como pequenos hematomas, como o doutor falou, né? Deu exemplo. E o que deve fazer o paciente ligar imediatamente pro consultório, por exemplo? Ah, tô tendo alguma questão com o logo depois da cirurgia. O que faz com que tem que ligar imediatamente pro profissional?
10: Sim. A dor intensa é um fator de a gente criar aí uma situação de atenção maior, né? Então o paciente ele não deve não sentir a dor, então a medicação ela tem que ser eficaz para suspender completamente a dor. É comum inchar, então o inchaço ele faz parte do processo da cicatrização, então incha, mas não sente a dor, né? E casos também, às vezes, de o paciente estar com um sangramento prolongado, ou um sangramento abundante, né? Que aí com risco de hemorragia, que todo procedimento cirúrgico tem que ser levado em consideração essa parte também. Uhum. Esses seriam os principais sinais, né? Uhum. Ou às vezes alguma supuração, secreção, alguma condição dessa.
9: Doutor, pacientes que usam próteses móveis, a gente sabe que perdem cerca de 80% da capacidade de mastigar alimentos duros ou fibrosos, né? O implante zigomático, ele devolve essa força real dos dentes naturais também?
10: Isso. É bacana essa pergunta, porque tem estudos que aqueles comparam a eficiência mastigatória, né? Então, a gente observa aí os nossos dentes naturais, a gente teria uma eficiência mastigatória de 100%. É o que tem de melhor, sem dúvida nenhuma. Os implantes dentários, eles devolvem essa eficiência em 80%.
9: Olha que coisa boa.
10: Então, você
9: boa.
10: Chega bem próximo ao que você costumava ter com os seus dentes, né? Uhum. E aí, no caso, dependendo da dentadura, a prótese removível, tudo isso vai sendo cada vez menos eficaz na mastigação. E o que a gente observa é isso. As pessoas têm maior dificuldade em alimentos mais fibrosos, mais consistentes, por exemplo, você comer uma carne, né? E aí com os implantes dentários eles vão ter muito mais conforto para ter essa mastigação dessa maneira assim.
9: É praticamente como se tivesse com um dente natural.
10: Isso, quando é unitário, a gente afirma assim que é muito próximo ali, é 90% do dente natural. Quando o paciente tem dentadura, que ela fica solta, né? Não para.
9: Sim.
10: E aí faz os implantes dentários, seja os convencionais, seja o zigomático, o paciente ele fica muito feliz, muito satisfeito, porque ele consegue mastigar de uma maneira muito melhor, porque consegue esmagar melhor a comida, né? E tem muito mais conforto, satisfação para falar, mais confiança, porque a prótese não vai soltar, né?
9: Sim, com certeza. E o Carlos Henrique tá perguntando aqui pro doutor, depois do implante, dá para voltar a comer um torresminho?
10: Depende do torresmo, né?
9: Não dá pra ser também muito, né? Tem que ser devagarinho, né, doutor?
10: Porque na verdade, assim, tudo que pode quebrar um dente pode quebrar uma prótese
9: também.
10: Então, assim, tem que ser feito o mesmo cuidado, né? Mas alimentos de maior consistência, né? De um pouquinho mais durinho, é possível comer desde que com cuidado, tanto com dente natural quanto com
9: o implante.
10: Com implante,
9: Doutor, muitas dentaduras, elas cobrem o céu da boca, alterando o gosto dos alimentos e a fala. A prótese fixada pelo implante zigomático deixa o céu da boca livre? Como que isso melhora também a fala da pessoa, a fonética?
10: Isso, como ela fica, como a prótese, os dentes ficam presos aos implantes, ele não tem a necessidade do céu da boca. Porque a dentadura ela vai ter o céu da boca para dar maior sustentação, para ajudar na retenção, né? E sem essa prótese envolvendo o céu da boca, o paciente ele vai ter uma percepção de paladar também, muito melhor, e vai ter menos volume, né, na boca, então ele consegue pronunciar melhor o som, consegue se adaptar melhor para a fala.
9: Uhum. Bom, e qual que é a taxa de sucesso dessa técnica zigomática na literatura científica atual, doutor? Os pinos de titânio, eles duram para sempre?
10: O titânio é uma pergunta, assim, que desde que bem cuidados, é possível, sim, né, a gente durar para sempre, vamos dizer assim. O titânio, ele é um material que a gente chama de bioinerte, ou seja, ele pode ficar dentro do nosso corpo, que ele não vai gerar nenhum processo inflamatório, né? Então, a durabilidade dele é muito grande, desde que bem cuidado, né? Desde que sendo feita todas as manutenções. Então, o paciente acaba não tendo a rejeição dos implantes, porque ele não é um órgão. Então, o que rejeita é o órgão, né? Então, quando a gente faz um transplante de órgão, por exemplo, o nosso corpo, ele pode entender aquilo como um corpo sangue e ter a rejeição.
9: Uhum.
10: Os implantes dentários não vai acontecer esse processo. Uma vez que eles estão instalados e cicatrizou, que o osso grudou bem no implante, ele não vai ter essa rejeição, mas pode acontecer a colonização de bactérias. Então, vai ter um processo infeccioso ao redor do implante.
9: Então, por isso então é um mito essa questão da rejeição.
10: A rejeição ela é um mito. O que pode acontecer é você colocar os implantes e ter uma doença que a gente chama de doença peri-implantar, que acontece ao redor do implante, que é uma doença que também acontece ao redor dos dentes, que são as bactérias da boca que causam essa doença. Então, quem causa a doença é a bactéria da boca, não é o implante.
9: Não é o implante.
10: E aí, com isso, Da mesma forma que o paciente perdeu os seus dentes, se ele não fizer o cuidado, a manutenção dos implantes, aí sim ele pode também perder os implantes. Então, essa perda, ela pode acontecer num processo pós-operatório, às vezes, colocou o implante dentro de semanas, alguns meses, já pode perder esse implante, por causa desse processo infeccioso que aconteceu, ou às vezes o paciente já tem esses implantes ali há 5 anos, 10 anos, mas ele não retornou no profissional para fazer a manutenção, para fazer os cuidados, para avaliar se esse implante está em boa saúde ou se tem alguma alteração nos tecidos que segura esse implante, para fazer algum tratamento, para voltar a ter a saúde bucal. E aí, nesse caso, então, pode ocorrer uma perda óssea ao redor do implante, que leva, então, à perda do implante também.
9: Uhum. Doutor, e como que o paciente deve higienizar, né, os novos dentes fixos em casa? Como que ele deve fazer essa escovação? Precisa usar escovas especiais, aparelhos especiais, alguma coisa para garantir a saúde da gengiva também ao redor do implante?
10: Isso. Quando são implantes unitários, a recomendação sempre é a gente fazer igual aos dentes. Ou seja, fazer a utilização do fio dental e da escovação, né, que é importante. Já quando o paciente usa alguns tipos de prótese, que tem dentes unidos, que o paciente já não consegue passar o fio dental de maneira convencional, aí existe alguns aparelhos, alguns instrumentos que auxiliam nessa higienização, como, né, alguns jatos ali de água, uhum, que acaba limpando o espaço entre a prótese e a gengiva. Então é importante sempre, sempre, sempre fazer a remoção do biofilme, que é o nome correto, né? Então, que seria a placa bacteriana. As pessoas, uhum, chamam, a placa, eu tenho a placa. Então, esse biofilme, essa placa, que tem a bactéria. E é isso, uhum, que a gente precisa estar sempre removendo para não causar uma doença, uma infecção
9: bucal. E não prejudicar o implante que foi feito, doutor.
10: Isso, tanto o implante quanto os dentes. Os dentes também, em, né, si. Então é importante isso aí.
9: Tem um ouvinte aqui, a gente está na reta final já, finalzinho aqui do nosso Conexão Saúde, um ouvinte que mandou uma mensagem, ele diz o seguinte, o Clóvis, ele diz que tem implantes superiores, mastigação alcançada é boa, mas às vezes mastigo as bochechas. Uhum. Isso é comum, doutor?
10: Então, essa questão tem que ser avaliada se, às vezes, o volume da bochecha do paciente, às vezes, é muito grande, e também a forma com que esses dentes foram reconstruídos. Então, às vezes, se os dentes foram reconstruídos com maior volume, que às vezes o paciente, ele tem maior dificuldade em se adaptar a essa nova condição, pode acontecer. Então, o mais indicado é procurar o profissional que fez, ou procurar algum profissional, comentar sobre essa queixa que está mordendo com frequência a bochecha e ver a viabilidade de fazer alguma alteração para que evite que esse processo continue acontecendo.
9: Bom, eu gostaria de agradecer imensamente ao Dr. Newton Lucchiari, cirurgião dentista, né, que esclareceu essas dúvidas falando pra gente sobre o implante zigomático. Eu queria que nessa reta final, então, o doutor falasse, deixasse uma mensagem, um recado para os nossos ouvintes com relação aos benefícios, então, do implante zigomático e falasse sobre essa questão da psicologia do sorriso, né? Porque a gente sabe que as pessoas, nosso sorriso é nossa porta de entrada, né? O que as pessoas observam geralmente é o rosto da gente primeiro, né? Então, e o sorriso é a nossa marca registrada. Qual que é o impacto emocional, né, que o doutor Newton vê nos pacientes que fazem esse tipo de procedimento, não só o implante zigomático, mas o convencional também, com relação a isso? Porque muitas vezes as pessoas têm vergonha de sorrir, né? Porque daí tem algum problema, tem um dente que tá faltando, ou às vezes até a prótese cair, enfim. Qual que é essa parte emocional, né, que envolve os pacientes na colocação de uma prótese de um implante, e principalmente com relação ao implante zigomático?
10: Então, a gente fica muito satisfeito em ver a autoestima do paciente sendo recuperada, né? A gente às vezes observa, a pessoa vai falar, coloca a mão na frente, a estética incomoda, às vezes na hora de falar, de pronunciar alguma palavra fica difícil também. A comunicação com as outras pessoas, às vezes o paciente não tem os dentes e a pronúncia da palavra fica difícil, né? E quando a gente faz esse tratamento, faz a reabilitação do paciente, essa reabilitação bucal, é uma satisfação muito grande. Muitos pacientes se emocionam, choram ali, porque às vezes perderam seus dentes numa fase muito jovem, às vezes um acidente pode ser também o motivo de ter perdido seus dentes, e aí, quando recupera esse dente, quando recupera a estética, a qualidade mastigatória, né, a autoconfiança volta, assim, o paciente se sente muito confiante, se sente muito feliz. Então é uma satisfação bastante grande, E para a gente possibilitar isso para o nosso paciente, a gente tem que fazer o estudo de cada caso para ver qual é a indicação correta para cada paciente, porque cada paciente vai ter uma condição. E as técnicas que a gente tem para reabilitação são variadas, desde implante unitário, implantes parciais, a gente tem as próteses e tem então uma ferramenta de grande valia hoje, que são os implantes zigomáticos, o que permite que o paciente ele tenha essa reabilitação, essa recuperação da autoestima, essa qualidade mastigatória recuperada de maneira muito mais rápida pelo meio dos implantes zigomáticos. Então essa é a grande satisfação que a gente vê do paciente. Ele às vezes tem medo de fazer várias cirurgias, enxertos, e com os implantes a gente faz um tratamento muito mais rápido, tão eficaz quanto as técnicas mais antigas, né? E devolvendo então esse conforto para o paciente e ele conseguir ter uma alimentação adequada, conseguir ter autoestima, falar, se comunicar de uma maneira bem eficiente. Então, isso é bem gratificante quando a gente consegue fazer isso para o paciente.
9: Bom, doutor Newton, gostaria de agradecer mais uma vez a sua participação aqui com a gente. Muito obrigada. Se alguém ficou com alguma dúvida, né, quer conversar com o doutor Newton, qual que é a clínica que o doutor atende, telefone de contato, se é ativo nas redes sociais, se tem também página, né, no Instagram, no Facebook, enfim. Como que as pessoas podem fazer para encontrar o doutor Newton Luquiari, cirurgião dentista?
10: Bom, então eu agradeço o convite, foi um prazer estar aqui, fico à disposição quando precisar novamente, será um prazer retornar. Sobre algumas dúvidas que alguém possa ter, estou sempre também nas redes sociais, no Instagram, a gente trabalha bastante, que é no Dr. Newton Luquiari. Então é o meu perfil do Instagram, e o meu consultório ele fica no Coral, no bairro uhum. Coral, localizado na Avenida Dom Pedro II. O telefone de contato é o 99101-5060, e qualquer dúvida, qualquer questionamento a mais que alguém possa ter, eu fico à disposição, será um prazer esclarecer aí para quem precisar.
9: Doutor Newton, muito obrigada mais uma vez, parabéns, né, pelo trabalho, e obrigada, né, por ter aceitado nosso convite para tirar essas dúvidas e falar sobre esse assunto aqui no Conexão Saúde de hoje. A gente conversou com o Dr. Newton Luquiari, cirurgião dentista, falamos sobre o implante zigomático, o fim do enxerto ósseo aí, para devolver o sorriso a pacientes com perda óssea. Foi o nosso assunto de hoje no Conexão Saúde. Amanhã tem mais a partir da 1:30. A gente vai fazer um intervalo rapidinho, agora 2:35, e no próximo bloco a gente vira a chave pro nosso Clube Interativa a partir de agora aqui, 2:35, a gente já volta.
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9: Agora na Clube 2:36.
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0: Bom, virando a chave do Conexão Saúde para o Clube Interativa nesta tarde de segunda-feira, hoje dia 20 de julho de 2026. Hoje é o dia do amigo, né? Dia do amigo, Dia Internacional da Amizade. Quero deixar um abraço aí para todos os meus amigos, que não são poucos, são vários. Eu tenho bastante amigos. Você também tem, né, Adelar? Bastante. Adelar também. Quero mandar um abraço, então, para todos os meus amigos aí de longa data, os que são amigos já há muitos anos, né? Desde a infância. Eu tenho amigos de infância e amigos também que são amigos já de pouco tempo, enfim, mas a gente sempre, é muito difícil a gente viver numa sociedade e não ter muitos amigos, né? E não ter esse aconchego, esse carinho dos amigos. Então é muito importante a gente ter essa convivência e ter qualidade, né, nos amigos. Não importa a quantidade, o que importa é a qualidade. Se você não tem muitos amigos, mas tem os amigos de qualidade, então com certeza isso também já é importante, né? Ter amigos de verdade. Então parabéns aí ao Dia do Amigo, a todos os amigos que sempre ajudam a gente aí no dia a dia, estão sempre junto com a gente. Bom, vamos trazer agora uma informação aqui, uma matéria da Caerte falando sobre o risco de acidentes elétricos com crianças que crescem nas férias escolares. A gente sabe que a maioria das crianças estão em férias escolares nesse momento, né, no recesso agora do mês de julho. E aí os especialistas de Santa Catarina orientam os cuidados. Há perigos tanto no ambiente interno quanto externo. E entre as recomendações estão evitar o uso de aparelhos durante o carregamento e não tocar em cabos soltos na rua durante brincadeiras. A gente traz essas informações através da matéria do repórter Cadu Reis.
1: A Celesc elaborou um guia prático de orientações para pais e demais responsáveis evitarem possíveis acidentes com os filhos em relação à energia elétrica durante o período de férias. O recesso de inverno começa nesta semana na Rede Pública Estadual de Ensino em Santa Catarina e já iniciou em algumas unidades escolares. Com mais tempo para brincar, as crianças podem correr riscos tanto em ambientes internos quanto externos. O engenheiro eletricista e técnico industrial da Celesc, Frederico Alexandre Koch, ressalta.
2: Sabemos que as crianças são curiosas ao ponto de beirar a fronteira do que é seguro. Uma dica importante para os pais, além da vigilância, explicar para o seu filho o perigo e as consequências, considerando a idade de cada um e usando a linguagem apropriada para ele. Afinal de contas, o perigo é invisível. Outro ponto é criar barreiras físicas, como protetores de tomadas, onde tem crianças menores, e não deixar terem acesso a pequenos objetos que podem estimular a criança a imitar os adultos no ato de colocar na tomada, como um carregador celular, abajur, repelente, eletrônicos, etc.
1: Dentro de casa, um dos principais riscos, e para todas as idades inclusive, é a utilização de aparelhos como celulares e tablets durante o carregamento, como relata Frederico Alexandre Koch.
2: Existem vários acidentes documentados, inclusive em vídeo de câmera de segurança, né, que podem ser vistos na internet, onde pessoas, inclusive crianças, usando o celular e o tablet enquanto o aparelho está conectado na tomada. E esses aparelhos vêm a fechar curto, explodir. Então, sempre se deve evitar utilizar os equipamentos enquanto eles estão carregando. E daí você evita o superaquecimento e queimaduras com a explosão ou com o curto-circuito.
1: Em relação às brincadeiras das crianças na rua, há dois pontos especiais de atenção para acidentes com energia elétrica: as pipas e eventuais cabos soltos de postes. O engenheiro eletricista e técnico industrial da Celesc, Frederico Alexandre Koch, orienta.
2: Primeira coisa que vem na cabeça é essa questão das pipas, né? Pandorga, papagaio. A orientação é para que não se execute essas brincadeiras próximas à rede elétrica, né? Mas quando acontecer de um brinquedo acabar enroscando na rede elétrica, não tente recuperar. A orientação sobre cabos soltos é que sempre considere que o cabo está energizado e entre em contato com a Celesc o mais rápido possível. Não se aproxime, não toque, não faça brincadeira, não pule por cima, desvie, passe o mais longe possível.
1: Caso você identifique um fio de poste solto, acione a Celesc por ligação gratuita para o telefone 0800 048 0196. A comunicação também pode ser feita pelo aplicativo oficial da companhia para smartphones ou na agência web no site celesc.com.br. De Florianópolis, da Rede de Notícias Acaerte, Cadu Reis.
0: Aí, né, é muito importante, né, esses alertas, os pais ficarem atentos com relação a isso, né, porque realmente agora a criançada está em casa, então tem que tomar um cuidado maior aí, né, não só dentro de casa, mas também quando as crianças estiverem brincando, fora de casa. Bom, te convido, você que está ouvindo a gente, está de ouvido ligado aqui na Rádio Clube de Lages, acessar o nosso site, o portal scc10.com.br/radioclube. Lá você vai ter as informações aqui da nossa região, de Lages, da Serra Catarinense, e tem informações atualizadas lá. A gente traz as informações sobre a Polícia Militar, que cumpriu mandados de prisão, prendeu 4 pessoas nesse fim de semana, nesse domingo, aqui na região, né, aqui em Lages e em outras cidades. Também teve um acidente com carreta em um carro que mobilizou os bombeiros na BR-470. Um alerta da Defesa Civil de Lages para previsão de temporais. Inclusive, a gente trouxe essa matéria aqui no Jornal da Clube, também no Clube Comunidade com a Adilson Oliveira, falando, inclusive, sobre esse alerta que a Defesa Civil fez das chuvas mais intensas que prometem chegar a Santa Catarina ainda na noite desta segunda-feira, né? O avanço da frente fria, que deve aumentar a instabilidade nas próximas horas, né? Principalmente para as áreas próximas à divisa com o Rio Grande do Sul. E vai se intensificar, então, entre amanhã, terça e quarta-feira. Então, o pessoal fica preparado e fica atento aí, né? E tem um risco moderado aqui para nossa região, para o município de Lages e arredores, e risco classificado como moderado para o registro de transtornos estruturais, como os alagamentos, enxurradas pontuais, como acontecem quando chove muito, né? Queda de galhos e árvores, danos na rede de distribuição de energia elétrica, destelhamentos provocados por ventos fortes. Então, o pessoal tem que ficar atento. A Defesa Civil, né, e a Prefeitura já estão de prontidão. Inclusive, né, o secretário diz ali na matéria, o secretário Sargento Ribeiro, secretário executivo da Defesa Civil, né, algumas atitudes que as pessoas podem ter para evitar riscos durante a passagem das chuvas fortes, das tempestades. A principal orientação consiste em evitar permanecer ou transitar perto de árvores, placas publicitárias, muros e postes da rede elétrica quando houver o registro de rajadas de vento. Os motoristas e pedestres também devem redobrar o cuidado nas vias públicas, principalmente em pontos com histórico de acúmulo de água. Se tiver alguma situação de urgência, de emergência, ou identificar algum risco estrutural, as pessoas podem acionar os órgãos de segurança, né? Principalmente a Defesa Civil, através do telefone 199, o Corpo de Bombeiros, através do telefone 193, e também tem o plantão, né, 24 horas da Defesa Civil, através do 49 99836-1702. Então, essa matéria também está lá no nosso portal, trazendo essas informações, esses telefones, inclusive, se você precisar, né? E também tem uma matéria atualizada falando aí sobre a Mostra do Campo de Bocaina do Sul, 41ª Mostra do Campo de Bocaina do Sul, que bateu recorde de público. Também está lá no nosso site essas informações. E a gente também traz aí um destaque, né, no nosso portal, sobre a discussão de trânsito que terminou com um homem morto lá em Correia Pinto no domingo, né? Essa ocorrência que foi atendida pela Polícia Militar e também pelo Corpo de Bombeiros lá em Correia Pinto. Isso e muito mais, você pode ter todas essas informações através do nosso site scc10.com.br/radioclube. Bom, a gente vai fazer um intervalo rapidinho mais uma vez aqui no nosso Clube Interativa, porque no próximo bloco a gente vai falar sobre o aniversário da Uniplac. 67 anos, para você conhecer a trajetória da instituição pioneira no ensino superior da Serra Catarinense. E a gente vai conversar com o reitor da Uniplac, o professor Alexandre Tripolo Invenção, que já está aqui na Rádio Clube. Daqui a pouquinho, então, vai conversar com a gente para falar sobre essa trajetória de sucesso da Universidade do Planalto Catarinense. 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
0: Filhos Marli Gomes Moreira e Valmir Gomes Moreira comunicam com pesar o falecimento de Donina Gomes Moreira, ocorrido hoje no Hospital Teresa Ramos. O corpo será velado a partir da tarde na Igreja Santo Antônio dos Pinhos, em São José do Cerrito. A celebração de despedida está com horário e data a definir. O sepultamento será no cemitério da localidade de Bom Jesus, no mesmo município. Noticiamos o falecimento de Donina Gomes Moreira.

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2: Boa tarde, é o Interativa abrindo espaço para o esporte. E agora com o final da Copa do Mundo, Espanha campeã, todo mundo acompanhou no SCC SBT. Ontem voltamos à programação normal. Campeonato Brasileiro da Série A. Amanhã já teremos 19:30 Atlético Mineiro e Bahia. Na quarta-feira, então, a retomada aí da tabela com 19:30 Curitiba e Palmeiras.

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1: Estamos de volta com o Clube Interativa, agora 2:51. E agora o nosso assunto aqui no Clube Interativa é o aniversário da Universidade do Planalto Catarinense, a Uniplac, que completou neste dia 19 de julho 67 anos. Para você saber um pouquinho mais a trajetória da instituição pioneira no ensino superior da Serra Catarinense, por isso a gente está recebendo aqui no estúdio o professor Alexandre Tripoli Venção, reitor da Uniplac. Primeiramente, gostaria de dar as boas-vindas para o professor Alexandre. Boa tarde, muito obrigado por aceitar nosso convite para vir falar sobre esse aniversário tão especial da Uniplac.
2: Boa tarde, eu que agradeço a oportunidade de estar falando aqui em nome da nossa Uniplac, que completou os seus 67 anos de muita história e de muito por fazer aí pela nossa região.
1: Com certeza, né, professor? Porque a gente sabe que a Uniplac contribui muito, né, para o desenvolvimento da cidade também, para os profissionais que formam aqui. Muitos, né, ficam aqui, outros vão alçar voos em outros lugares, mas e também traz muita gente de fora para fazer os cursos aqui da Universidade, né? Eu gostaria que o professor Alexandre Reitor falasse, o senhor assumiu o cargo máximo da Uniplac já no dia 6 de julho, né? E ontem a instituição então completou 67 anos de fundação. Qual que é o sentimento pessoal e profissional de liderar essa pioneira do ensino superior que nasceu lá em 1959 como Associação Catarinense de Cultura?
2: Eu tenho que dizer que é um senso de responsabilidade imenso, sei o quanto é importante a Uniplac para nossa região. Então, como eu fiz parte da gestão anterior, fiquei 8 anos como pró-reitor de ensino, a minha ideia principal é a continuidade em tudo que a gente estava fazendo. Tivemos excelentes resultados. No ano passado, renovamos o credenciamento como universidade, o que é muito importante para a Uniplac e para a nossa região. Então, é continuidade e continuar com toda essa bela história que a Uniplac tem para a nossa região.
1: Bom, e como tem sido essas duas primeiras semanas aí à frente da reitoria, né? Como que o senhor pretende imprimir a sua marca de gestão, respeitando, claro, o legado de pioneirismo que fez a Uniplac ser a instituição que mais contribuiu para o desenvolvimento da Serra?
2: Bom, é continuidade no processo, mas automaticamente eu montei uma equipe, né? Eu tenho pró-reitoras que não faziam parte de pró-reitorias, né? Eu estava na pró-reitoria de ensino. Hoje, no lugar, eu tenho a professora Kelly, que coordenou o curso de administração. E a nossa antiga pró-reitora, Lília Canan, está se aposentando, literalmente, agora da nossa Uniplac. E para o seu lugar tem a professora Madalena, que estava coordenando o mestrado em educação. Então, primeiro a gente monta essa equipe, e vai dar vazão e continuidade em tudo que a gente já vinha fazendo. Nós temos muitos desafios. Temos novos instrumentos de avaliação, tanto para a graduação quanto para os nossos programas de mestrado e doutorado. Então temos muito trabalho pela frente.
1: Tem muito trabalho. E tem planos de expansão, professor Alexandre? Como que vocês estão pensando com relação a isso? Assim, mais novos cursos ou reestruturando alguns cursos que já existem, construção de laboratórios? Como é que está essa visão para os próximos anos aí com relação a isso?
2: Sim, nós temos sim intenção de talvez até o final do ano já lançar uns 2 cursos novos. Nós temos um problema que eu sempre quero ter, que é falta de espaço. À noite faltam salas de aula.
1: Olha só.
2: Então, não é tão simples assim eu implantar um curso novo e ficar tudo apertado.
1: Não tem espaço, né?
2: Então, quem nos visita sempre nos elogia pela qualidade de como está o nosso ambiente. Então, a Uniplac hoje é um canteiro de obras, sempre isso é o nosso normal. Mas a gente precisa expandir em relação ao número de sala de aula mesmo, para a gente poder implantar cursos novos. A gente já tem um processo em andamento. Creio que até o final do ano a gente consegue lançar cursos novos. E todos os nossos cursos de graduação, automaticamente eles precisam serem atualizados a cada instante. Não tem como a gente aprovar no conselho universitário um projeto pedagógico do curso e dizer pronto, agora por 4 anos não precisa mexer. Porque do nada vem uma nova lei, vem alguma atualização ou até um

0: algo que foi pensado ou viu que precisa ser mudado, a gente atualiza a qualquer momento. Uhum. Então, os cursos, eles não são estáticos, eles ficam sempre em movimento e atualizados.
1: Que bom. Bom, a Uniplac atende aproximadamente 48 mil pessoas por ano em áreas, né, como saúde, jurídica, atendimento ao idoso, portadores de necessidades especiais, porque além dos cursos tem esse atendimento para a comunidade, esse trabalho que é desenvolvido junto à comunidade também, né? Como que a sua gestão pretende garantir, né, esse fôlego financeiro e técnico para manter e expandir esses trabalhos diretamente com a comunidade?
0: Sim, bom, nós temos uma obrigação de cumprir com 10% de carga horária dos nossos cursos com extensão. E a extensão tem que ser para a comunidade, não pode ser interna para nós mesmos. Então, só por isso a gente já automaticamente atende a uma demanda muito importante da nossa região. E nós temos, por exemplo, o nosso SER, que ele também nós buscamos financiamento para continuar executando e ampliando os trabalhos. O SER é um. O centro de reabilitação é um exemplo muito grande do que a gente pode estar ofertando além dos nossos cursos de graduação. E nós temos os nossos escritórios, o escritório de modelo do direito, temos a clínica escola da psicologia, cursos de medicina fazendo atendimentos na Uniplac e nas prefeituras e hospitais. Então os nossos cursos, eles automaticamente, enquanto os alunos aprendem, nós prestamos um serviço para a nossa comunidade. Isso acho que é o maior ganho que nós temos enquanto estamos lá trabalhando.
1: É que o modelo, né, de universidade comunitária foca no desenvolvimento humano sustentável da região. De que forma, né, no caso, a sua reitoria pretende aproximar ainda mais, né, os empresários locais e as lideranças políticas do campus para solucionar problemas reais da nossa região e também de Lages, da região como um todo, né?
0: Sim, nós estamos buscando cada vez novas parcerias, né? Nós sempre estamos envolvidos, a própria ACIL e CDL, estamos ouvindo suas demandas e algumas que estão chegando também do próprio governo do estado, em que eles estão identificando algumas lacunas, alguma necessidade para que a gente possa estar capacitando. Então a gente sempre vai estar de portas abertas para quem precisar de algum auxílio. Uma coisa que eu sempre falei e acho que não é tão interessante é uma pesquisa para uma gaveta. Então, o que a gente quer é pesquisar tudo que a gente faz lá, que seja implantado, seja na graduação, seja nos nossos mestrados, doutorados, que as nossas pesquisas venham a somar, a contribuir com o desenvolvimento da nossa região. Acho que quando isso se tornar algo implantado, a gente vai conseguir avançar muito na nossa região.
1: É porque vocês têm muita, tanto os professores, né, quanto os alunos, tem muita pesquisa, muita coisa sendo desenvolvida lá dentro, que às vezes a gente às vezes não fica sabendo, ou a própria comunidade, mas esse trabalho é muito importante, né, para aperfeiçoar os profissionais que saem formados de lá, tanto na graduação, na pós-graduação, mestrado, doutorado. Então é muito, e essa trazer esse desenvolvimento para as comunidades, né?
0: Sim, editor. Sim. Através da prática extensionista, que é algo que é de certa forma novo ainda, a gente já está cada vez mais próximo da comunidade. Isso a gente está colocando nossos estudantes para entidades, ou até se você está exemplo da prefeitura, que é uma entidade que nos pede muita coisa e a gente está tentando resolver esses problemas com os nossos estudantes através dessas práticas. Uhum. Então é ficar próximo de quem nos procurar e buscar resolver os problemas da região.
1: Bom, a gente está conversando então com o reitor da Uniplac, o professor Alexandre Tripoli Venção, e a gente está falando sobre os 67 anos da Uniplac, para você saber um pouquinho, conhecer um pouquinho a trajetória da instituição, que é pioneira no ensino superior da Serra Catarinense. No próximo bloco a gente continua o nosso bate-papo aqui com o professor Alexandre, o reitor da Uniplac, falando então um pouquinho sobre essa trajetória, sobre os planos, enfim, sobre tudo, né, que traz essa história da Uniplac no desenvolvimento da nossa região e da nossa cidade de Lages. No próximo bloco, então, a gente continua o nosso bate-papo aqui. A gente já volta.

0: da Notícia.
1: Olá, boa tarde. O Ministério da Saúde prorrogou até 31 de dezembro a campanha de vacinação contra o HPV para adolescentes de 15 a 19 anos que ainda não receberam a dose. A medida busca ampliar a cobertura vacinal e incentivar estados e municípios a reforçarem ações em escolas e outros espaços para alcançar os jovens não imunizados. A vacina é aplicada em dose única para crianças e adolescentes de 9 a 14 anos e protege contra o HPV, que é o principal causador do câncer do colo do útero e de outros tipos de câncer. Até junho deste ano, mais de 287 mil adolescentes entre 15 e 19 anos já haviam sido vacinados durante a estratégia de resgate. A Prefeitura de Correia Pinto publicou o edital de licitação para a construção do novo Hospital Faustino Riscaroli, um investimento de aproximadamente 17 milhões, que representa o maior da história do município nas áreas da saúde e de obras públicas. A nova unidade vai ter mais de 3 mil metros quadrados de área construída, praticamente dobrando o espaço do hospital atual, e vai contar com pronto atendimento 24 horas. Internação, farmácia e outros setores essenciais. A obra será construída no bairro Proflor, em um terreno de mais de 10 mil metros quadrados e promete ampliar a capacidade de atendimento, além de oferecer melhores condições de trabalho aos profissionais da saúde e garantir uma estrutura moderna para atender a crescente demanda da população. Já a Clube está. Para a Hora da Notícia, falou Rodrigo Silvério.
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7: Estamos de volta com o Clube Interativa nesta segunda-feira, dia 20 de julho de 2026, agora 3:06, e a gente continua conversando com o reitor da Uniplac, o professor Alexandre Tripoli Venção. Estamos falando sobre o aniversário da universidade, 67 anos, para você saber um pouquinho da trajetória da instituição pioneira no ensino superior da Serra Catarinense. Eu queria que o professor falasse para a gente um pouquinho sobre quantos cursos a Uniplac contempla hoje, né? Quantos cursos são existentes, tanto de graduação, pós-graduação e também os de mestrado e doutorado?
8: Sim, nós temos 25 cursos em andamento, né, na graduação. Especialização varia um pouco, né? Porque a gente tem entradas de turmas novas e também teremos esse semestre a implantação de alguns cursos novos também. Então, fiquem atentos, a gente precisa se especializar. E nós temos 4 mestrados e 2 doutorados, né? O nosso PPGE, nosso mestrado e doutorado em educação, mestrado e doutorado em ambiente e saúde, nosso mestrado em processos produtivos e o nosso mestrado em gestão de saúde.
7: Professor Alexandre, qual que é o curso mais concorrido hoje lá da Uniplac, que o pessoal mais procura, né? Estão, quais os cursos, não só um, mas eu sei que tem vários, assim, um ranking de 5 mais da Uniplac que o pessoal mais procura hoje.
8: Bom, nós temos o curso de medicina, né? Uhum. Que ele é concorrido, precisa de vestibular para conseguir entrar no curso, né? Uhum. Então, a gente tem limite de vagas para ele. Por todos os cursos a gente tem limite, mas algo que a gente é concorrido para entrar, digamos assim.
7: Sim,
8: né?
7: É mais concorrido.
8: E isso, o nosso curso de direito é o que nós mais temos estudantes também, muitos estudantes estudando e já indo trabalhar na área, estágio na área também. Com empregabilidade.
7: É que tem o escritório modelo também lá, né, professor?
8: Sim, também a gente faz um trabalho muito próximo da comunidade com a prática muito intensa, né? E cursos da área da saúde hoje é uma procura muito grande. Uhum. Se fosse fazer uma propaganda, já que a gente até está em processo seletivo aqui, algo que nos procuram muito para em busca de estagiário, por exemplo, é na área das engenharias. Olha. Só que a procura de estudante hoje não é uma, não é tão grande. E até a gente tem...
7: É que é uma área um pouco mais, o pessoal, porque tem que ter um conhecimento um pouco maior, o pessoal, engenharia já é, né? Tem bastante cálculo, enfim, sim, então o pessoal sim. Já fica mais receoso, né?
8: É, talvez seja isso, não sei direito, mas a gente tenta incentivar que busquem as engenharias, sim. Algumas licenciaturas também, por exemplo, matemática, letras e música, a gente tem algumas vagas sobrando e até um desconto de 100% na mensalidade para o primeiro semestre do curso. A gente garante 30% de desconto até o final do curso, né? Para essas quatro engenharias, para as três licenciaturas, além de serviço social, jornalismo e designer de interiores. Esse a gente está fazendo um desconto. E a gente aproveita essa oportunidade que para estar divulgando, porque a procura por estagiários dessas áreas é muito intensa, muito grande.
7: A procura bastante.
8: Então é algo que a gente precisa de mais alunos para poder indicar e que eles possam começar a trabalhar.
7: Uhum, que bacana, né? E a pós-graduação também, o pessoal procura especialização também,
8: sim,
7: né?
8: Sim, sim.
7: Vocês têm nas áreas da saúde, educação?
8: Áreas variadas. Tem saúde, a gente vai estar com alguns cursos novos também na área da educação ainda esse semestre. A gente tenta buscar na região aqui qual é a necessidade também. Uhum. E vai ofertando tudo que nos indicam que é uma necessidade. A gente tenta atender a tudo que nos procuram.
7: E o EAD, professor, porque é uma tendência, né? A questão, sim, do ensino à distância. A universidade abriu em 2015, né? Com relação a isso. E hoje, o que que tem de EAD lá no Uniplac?
8: Isso. Hoje, nós temos o curso de pedagogia, porém, este não é 100% EAD mais, porque tem uma lei do ano passado que proíbe o curso de pedagogia 100% EAD. Hoje, ele é chamado de semipresencial.
7: Ah, semipresencial.
8: E a gente tem uma procura bem legal, uma coisa que eu sempre digo, que os nossos egressos, eles estão onde eles querem. E para a pedagogia semipresencial, quem faz o curso de pedagogia, também, se for olhar os aprovados em concursos estaduais, municipais, os nossos egressos estão lá, tanto do presencial quanto hoje do semi.
7: Uhum. Professor, e o bacana, né, porque a gente tá falando do aniversário da universidade, né, 67 anos, é um tempo bem considerável, né, deve-se ter muitos exemplos de professores que hoje são professores, coordenadores, né, que estão à frente lá da universidade, que foram alunos da universidade, né, professor, então isso, acho que, sim, isso é muito bacana também, porque estudaram na universidade e hoje também estão lá trabalhando e formando novos profissionais, né?
8: Sim, sim. Eu sou o fruto da Uniplac, sou egresso da Uniplac, então...
7: Que bacana.
8: Participei de centro acadêmico, tudo. Fui sempre envolvido no movimento estudantil. Depois me especializei, fiz mestrado na Uniplac. Hoje faço um doutorado fora, mas até o mestrado eu fiz na Uniplac e tenho muito orgulho disso. E sim, tenho vários colegas, professores, coordenadores, que também são egressos da Uniplac. Na nossa gestão pública, em grandes empresas da região e fora, muitos egressos da Uniplac. A gente tem muito orgulho disso. É muito bom receber juízes de qualquer área, médicos, destaques, egressos da Uniplac. Isso
7: bacana,
8: é muito,
7: né,
8: bom.
7: Eu não sou egressa, eu comecei o curso de direito lá porque eu fiz jornalismo em Florianópolis. Na época,
8: sim,
7: que eu entrei para a universidade, não tinha jornalismo aqui em Lages, então eu fui fazer lá em Palhoça, na Unisul. Me formei lá e aí quando eu voltei embora, já formada, eu comecei a fazer direito lá na Uniplac, fiz 3 semestres e tranquei. Fiz um estágio, inclusive, na delegacia da Polícia Civil aqui e foi muito bacana, assim, a experiência, né? Consegui eliminar algumas matérias de português por conta do jornalismo, sim, mas não cheguei a terminar a universidade, né? Não cheguei a terminar.
8: Mas eu te digo que nós estamos com um processo seletivo aberto, tu pode retornar agora, tá bom?
7: Não, mas não é minha área, professor. Hoje eu não consigo mais me ver fora da comunicação, então.
8: Sim, sim.
7: Mas foi muito bacana a experiência de entrar na Uniplac. Fiz inclusive o vestibular para entrar.
8: Sim.
7: E na época, e assim, foi muito legal, né? E hoje ainda vejo os professores, que ainda foram meus professores lá da época do direito, ainda são professores, colegas que estudaram comigo hoje formados, muitos trabalhando, né, tanto na justiça,
8: diversas
7: quanto
8: áreas.
7: Em diversas áreas do,
8: sim,
7: direito. Então, muito legal, advogados, e isso é bacana, né? E a Uniplac tem isso, né? Essa coisa de as pessoas se reconectarem, mesmo às vezes, né? Faz a faculdade, fica muitos anos lá. E depois acabam se conectando. A minha irmã também fez administração lá. Hoje ela está 20 anos na Unimed. Então, né, ela é quase, ela é o chefe, eu digo que ela é uma das chefes lá da Unimed. Então, a gente vê a história das pessoas e que tem aqui a Uniplac está inserida, né, professor?
8: Sim. Eu diria que gerações estão com algum envolvimento com a Uniplac. Nós temos avós, os pais e hoje filhos que passaram e estão passando pela Uniplac como estudantes, e isso é muito normal e é legal nas formaturas ver os avós falando, eu já fui da primeira turma, fui da segunda turma, e é muito bom isso, a gente, por isso que é muita responsabilidade na continuidade desse processo de ensino com qualidade e auxiliando muito para nossa região.
7: Sim, com certeza. E a gente estava falando antes ali, falamos sobre a questão dos projetos, né? Dessa questão da expansão dos cursos, né? De mais Sim. cursos, enfim. E como que você avalia, né? Hoje como reitor, já foi aluno como reitor, professor Alexandre, essa questão do desenvolvimento da universidade ao longo do tempo, né? Como começou como Associação Catarinense de Cultura. Sim. Eu acho que era, no começo era muito pequeno e foi se desenvolvendo, foi aumentando, foi evoluindo junto com a sociedade como um todo, né?
8: Sim, no começo era muito pequeno, mas foram grandes visionários que pensaram Sim. nisso para nossa região, né, no estado, em 1959. E aí com o tempo foi se moldando, criando instituições que hoje dão o nome da nossa Fundação das Escolas Unidas do Planalto Catarinense e da nossa Universidade do Planalto Catarinense, né? Então, muitas pessoas foram pensando, verificando a necessidade de cursos, seja lá quando o primeiro curso Ciências Contábeis e Ciências Econômicas, depois vinha Pedagogia Uhum. e Ciências Naturais, e já pensando no que a região precisava. Então, desde então, depois veio curso de Direito, vários cursos que fazem muito parte da nossa história e que contribuíram muito para a gente desenvolver a nossa região cada vez mais.
7: E a Uniplac também tem esse papel, né? Tanto de junto com a comunidade, enfim, mas também de apoiar projetos importantes aqui da nossa cidade. A gente sabe da importância da Uniplac para essa Sapecada da Canção Nativa, né? Que já vem apoiando há alguns anos, né? Sempre à frente ali também. Outros eventos culturais e o esporte também, Sim. que é muito desenvolvido lá dentro também, né, professor?
8: Isso, nós sempre dizemos que a gente faz muito com até poucas pessoas, a gente trabalha equipes muito enxutas e a gente entende que isso é melhor, porque a gente tem que ter muita responsabilidade em tudo que a gente faz. Mas hoje nós estamos com essa possibilidade de apoiar a cultura, apoiar o esporte e saber que isso fica para a nossa região, né? Há pouco tivemos algumas homenagens para a Mandinha das Leoas.
7: Sim, semana passada, né?
8: Isso. E a gente pensa muitas vezes no time, mas por trás do time das Leoas tem um projeto social que é muito lindo. Uhum. E a própria Sapecada, tem que citar aqui o Caco, nosso diretor executivo, Carlos Eduardo.
7: Caco, um abraço, Caco, se ele estiver nos ouvindo aí.
8: Isso. Ele que é um grande entusiasta da cultura da nossa região. E a gente agradece a ele até a pensar no quanto isso é importante. E a gente tem esse retorno da comunidade, valorizando a gente, vendo o quão é importante valorizar a nossa cultura para o bem da nossa região. Acho que isso é algo que hoje a gente está podendo contribuir, nos enche de orgulho isso também.
7: E além fronteiras, né? Porque daí também teve o festival Cante Uma Canção em Vacaria, que a Uniplac também foi apoiadora.
8: Sim.
7: Agora vai ter em setembro o FECART, Festival Catarinense de Arte e Tradição, que já foi realizado na Uniplac em outro ano e agora esse ano novamente.
8: Sim.
7: Inclusive que recebe os tradicionalistas aí de Santa Catarina, todo o estado, de várias cidades lá com valorização da cultura e da nossa tradição, né, professor?
8: Sim. E a gente não pode pensar só em Lages, né? Toda a região. Lá em Vacaria, nos dias que estive lá, foi muito legal, porque lá também temos muitos egressos.
7: Sim.
8: Então, tive contato com muitos
7: bacana,
8: estudantes,
7: né?
8: Lá, assim, que hoje egressos. Para nós, muito bom isso. Ficamos em casa, em Vacaria também.
7: É verdade. E daí hoje, pessoal, também, muita gente vem lá de Vacaria para estudar
8: ainda,
7: aqui, né?
8: Sim. A gente, além da região serrana aqui da Serra Catarinense, Vacaria também. É muito legal o tanto que a gente consegue atender de todas as áreas aqui.
7: Tem um ouvinte aqui que ela está mandando uma mensagem, ela pergunta para o professor Alexandre, para o curso de Direito, para quem tem segunda graduação, ela pergunta se tem um desconto na Uniplac.
8: Nós temos sim desconto para quem está entrando no curso com porte de diploma, tem desconto uhum. sim.
7: Olha só, tem que ir lá, vai ter que ir lá conversar
8: vai
7: com o pessoal.
8: Ter que ir lá, porque o curso de Direito, como a gente falou que ele era concorrido, eu não sei se ainda tem vaga.
7: Tem que ir lá dar uma olhada, vai lá, corre lá, Angelita, conversar com o pessoal da Uniplac lá para saber.
8: Sim, a gente iniciou uma turma nova do curso de Direito na semana passada, né, dia 15, uhum. então tem que ir o quanto antes. É uma coisa que a gente fala que a nossa campanha vai até início de agosto, mas a aula começou no dia 15.
7: Uhum.
8: Então a gente tem um prazo para matricular, mas é importante que os estudantes vão nos procurar lá, entender como fica a situação de cada um, até como ela quer que já tem um porte de diploma, é importante que ela avalie o que ela vai conseguir aproveitar, tudo, por isso que é importante o quanto antes. Tenho certeza que o professor Gerson vai atender ela lá, fazer a avaliação pedagógica, e o nosso núcleo de relacionamento vai atender ela também para fazer a matrícula dela e colocar ela para a sala de aula.
7: Com certeza. E todos os anos vocês também promovem, fazem a Feira das Profissões lá, né,
8: sim,
7: professor? Para demonstrar tudo que a Uniplac faz, né, quais são os cursos, o que os cursos oferecem, para que os estudantes, né, que estão aí saindo do terceiro ano, e também os pais, quem tenha vontade de conhecer um pouco mais, possa saber como que é e o mercado de trabalho de cada profissão, né?
8: Sim, agora em setembro teremos novamente a nossa Feira das Profissões. Até o ano passado nós fizemos um pouquinho diferente do que vínhamos fazendo e foi um sucesso. Já, as escolas já estão nos cobrando com data.
7: Querem
8: tudo.
7: Saber já para poder
8: isso,
7: levar os
8: já
7: alunos.
8: Já está organizando tudo para.
7: Já tem data?
8: Para poder. Isso, 23, mudou essa data. 22, 23, se não me engano, mudou essa data semana passada. Eu não estava na reunião. A gente confirma e depois a gente expande o convite para todos.
7: A gente vai bem aqui novamente para falar.
8: Certamente. Porque é algo que é muito legal. E a gente atende as escolas públicas e muitos ainda acham que talvez estudar na Uniplac é muito difícil, não é alcançável, mas é muito pelo contrário. A Uniplac vai estar de portas abertas e cada um pode sim estudar na Uniplac.
7: Com certeza. Hoje, além das bolsas, né, tem as bolsas 100% da universidade gratuita, mas também tem os descontos, enfim, tem várias formas também de... Hoje está mais fácil ingressar numa universidade,
8: sim,
7: né, professor?
8: Isso é uma realidade. Comparo com quando eu estudei, eu também fui bolsista, mas hoje é muito mais fácil e a gente tenta atender a cada estudante. Tenta olhar o seu perfil, verificar até o quanto ele consegue alcançar para a gente tentar manter ele na instituição, tentar orientar, às vezes até fazer menos disciplinas, para a gente ver de que forma que fica melhor para ele. Então a gente acolhe muito bem os estudantes.
7: Com certeza. Professor Alexandre, eu gostaria de agradecer a sua participação aqui com a gente e que você, como reitor da Uniplac, deixasse uma mensagem final aí desse aniversário, 67 anos, que foi comemorado ontem, né, dia 19 de julho. Se tem alguma programação especial, que vocês prepararam alguma coisa, ou se esse ano só, né, só realmente as comemorações mesmo internas, como é que vai ser? E deixar uma mensagem final aí para os nossos ouvintes, falando sobre esse aniversário da Uniplac, né, celebrando aí essa universidade, essa instituição que tanto contribui para nosso desenvolvimento da região e de Lages também.
8: Nós não vamos fazer nenhum evento específico para os 67 anos, mas muitas ações que a gente vai divulgando essa história de 67 anos, né? A nossa Uniplac, ela, como uma universidade comunitária, precisa estar próximo da comunidade. É redundante, mas é necessário se falar. E a gente quer continuar com isso, cada vez mais próximo de toda a nossa região, atendendo a cada pedido, um olhar muito acolhedor a cada um que nos procura, nos busca. Queremos crescer junto com a nossa região e auxiliar para que o desenvolvimento aconteça. Então a gente vai estar sempre de portas abertas a cada um que queira nos visitar.
7: Professor Alexandre Tripoli Venção, reitor da Uniplac, muito obrigada mais uma vez pela sua participação, parabéns, né? Sucesso aí na sua nova gestão, agora como reitor, à frente da Uniplac, e a gente sempre divulgando aqui, trazendo também as novidades da Uniplac aqui na Rádio Clube de Lages. Muito obrigada mais uma vez.
8: Eu que agradeço a oportunidade.
7: Falamos então aqui no Clube Interativa sobre os 67 anos da Uniplac, para você conhecer um pouquinho da trajetória da instituição pioneira no ensino superior da Serra Catarinense, e a gente conversou com o professor Alexandre Tripoli Venção, reitor da Uniplac. Agora 3:22, a gente vai fazer um intervalo e daqui a pouquinho tem mais Clube Interativa. 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
5: Agora na Clube, 3 horas e 26 minutos.
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0: De volta com o nosso Clube Interativo, agora 3:27. E a gente vai trazer uma informação aqui bem atual. Inclusive, a gente falou semana passada aqui no Conexão Saúde, inclusive, sobre a questão das bets, né? Dos vícios em bets. E um levantamento aponta que quase 35% dos brasileiros apostaram durante a Copa. Entrou em vigor novas regras para a publicidade de bets. O deputado catarinense defende a aprovação de projeto contra a divulgação de apostas ilegais. A gente vai ouvir agora a matéria da reportagem da Rita Sardi.
1: As televisões que transmitiram os jogos, além de plataformas digitais, dos estádios e das redes sociais, se transformaram num mundo de publicidade das chamadas bets. Um levantamento da fintech Clave apontou que a parcela de brasileiros que realizou apostas durante a Copa chegou a 34,8% da população, mais que o triplo do percentual registrado anteriormente. O deputado catarinense Jorge Guetem, do Republicanos, tem um projeto em tramitação na Câmara que busca restringir a divulgação de plataformas de apostas que operam sem autorização no país e responsabiliza quem promove esses serviços. Para o parlamentar, é preciso evitar que a paixão dos brasileiros pelo futebol seja usada para estimular apostas de forma indiscriminada.
2: Vivemos uma epidemia das bets no país. Muitas vezes a publicidade vende a sensação de ganho fácil, sem mostrar os riscos que existem por trás das apostas. Eu não sou contra as bets, mas sou contra a propaganda sem controle e contra as empresas que atuam fora da lei. Apostas deve ser entretenimento. As pessoas têm que saber que vão perder dinheiro quando apostarem. Não promessa de lucro fácil.
1: Aos moldes das peças publicitárias de cigarros, agora as peças das apostas online também estão obrigadas a exibir avisos sobre riscos associados ao jogo. A medida que passou a vigorar na sexta-feira determina alertas obrigatórios, como o Ministério da Fazenda adverte: aposta não é investimento. Apostar pode causar dependência e apostar faz você perder dinheiro. Também está proibido apresentar apostas como solução para problemas financeiros, forma de enriquecimento ou veicular senso de urgência para estimular o jogo. Plataformas que violarem as regras de publicidade podem ser multadas em até 20% do seu faturamento e ter a autorização de funcionamento suspensa no Brasil por até 180 dias. Em caso de reincidência, a licença pode ser cassada definitivamente. O deputado Jorge Guetem disse que seu projeto reforça a campanha do governo, porque torna lei o que agora é apenas uma portaria. De Brasília, da Rede de Notícias Acaerte, repórter Rita Sardi.
0: Tá, então, as informações sobre esse assunto aqui na Rádio Clube de Lais. A gente trouxe semana passada, né, no Conexão Saúde, um assunto, né, que realmente está em alta e que a gente tem que ficar atento mesmo. Agora 3:30, encerrando o nosso Clube Interativa desta segunda-feira, dia 20 de julho. Amanhã estarei de volta novamente. Hoje comigo Adelar Machado, que fez os trabalhos técnicos aqui. E chegando ele, Éder Goulart, para comandar o Chimarrendo com a Clube até as 6 da tarde aqui na programação da Clube. Então, eu estarei de volta amanhã a partir da 1:30 com Conexão Saúde, também com o Clube Interativa. Uma excelente semana para você, uma excelente segunda-feira. A gente se encontra amanhã. Até lá.
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0: 3:35, já começamos o nosso Chimarrando Coma Clube. Nesta segunda-feira, dia 20 de julho, sou Éder Goulart chegando no seu rádio para levar o melhor da nossa música campeira, do sucesso das bandas e, como sempre, muito conteúdo para você. Vamos juntos nessa segunda, bem do nosso jeito.
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0: Primeiro mate de hoje vai para os amigos. É hoje o dia do amigo, então vamos mandar um abraço aí para todos os amigos, amigos da clube, para os seus amigos que estão nos ouvindo nesse momento. Vamos todos, a amizade é especial. E a todos, então, esse repertório de hoje, começando com Os Mirins.

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0: Boa tarde, Éder. Para você que está ligado aqui no nosso Chimarrando, o destaque agora é o esporte. E o Lages Xadrez Clube, confirmando a excelente fase, conquistou 3 troféus e 5 pódios no Festival de Xadrez, etapa 3, disputada em Brusque. Foi agora, no último sábado. O campeonato teve quase 200 inscrições. Os principais destaques da delegação foram o mestre Diogo Duarte Guimarães, campeão invicto do Blitz Absoluto, Juliet Mei Quitano, campeã feminina do Blitz, e o mestre nacional Guilherme Bastos, que alcançou 2 pódios com o 3º lugar geral no Blitz e 3º lugar no Rápido Livre. Por isso a gente sempre destaca estas grandes conquistas do nosso xadrez aqui na Clube, com espaço para você. Parabéns a todos os enxadristas de Lages das mais diversas categorias. Você continua com Éder Goulart e a boa música no Chimarrando. Um abraço a todos.
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1: Foi identificado oficialmente o homem que foi morto a tiros na noite de domingo na localidade de Ponte Canoas, no interior de Correia Pinto. Trata-se de José Augusto Vicente da Silva, de 33 anos. O crime ocorreu após um desentendimento inicial no trânsito e a vítima foi localizada sem vida dentro de um automóvel tombado. José Augusto estava no banco do carona do automóvel, já inconsciente. Após a avaliação técnica dos socorristas, foi constatada a ausência total de sinais vitais, ausência de pulso e pupilas em midríase, paralisadas e sem reação. Foram identificadas visualmente pelo menos 8 perfurações provocadas por disparos de arma de fogo nas regiões do pescoço e do abdômen. Após a autorização da PM e da Polícia Científica, os bombeiros realizaram a extração do corpo pela porta do motorista. E a Agência Nacional de Vigilância Sanitária, Anvisa, publicou nesta segunda-feira no Diário Oficial da União o registro do medicamento Conluve, desenvolvido pelo laboratório Roche para tratamento de um tipo de câncer que acomete o sistema linfático, que integra a defesa imunológica do corpo. O Conluve é indicado para pacientes adultos com linfoma difuso de grandes células B, não especificado, recidivante quando o câncer retorna ou refratório, quando não corresponde a tratamentos iniciais. O produto biológico também é recomendado aos pacientes sem condições clínicas elegíveis ao transplante autólogo de células-tronco, procedimento que usa células-tronco da própria pessoa no tratamento do linfoma. Em nota, a agência reguladora disse que o novo medicamento amplia as opções de tratamento para pacientes com câncer agressivo. Onde a Clube está, para a Hora da Notícia, informou Anderson Souza.

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1: E participe comigo pelo 99152-3883. 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
1: 4:05.
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1: Vamos seguindo com música e você participando pelo 99152-3883. Um abraço para os amigos em Correia Pinto, Tacílio Costa, Campo Belo. Vamos seguindo o baile com João Luiz Correia.

0: Muito bem, minha gente, olha, na agenda cultural quero agradecer mais uma vez aí a nossa participação lá na Mostra do Campo nesse final de semana, foi especial de primeira, estivemos lá com toda a turma, com a nossa equipe, também parabenizar aí o Festival Música na Serra, que esteve fazendo brilhantes apresentações, teve ainda a apresentação aí da Orquestra do Corpo de Bombeiros também no Teatro Marajoara, então foi um final de semana muito cultural, muito bonito, com eventos tradicionalistas, com eventos de música clássica, e esse é o grande destaque hoje da agenda cultural.
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1: Boa tarde. A presença de uma área de baixa pressão favorece um padrão de nebulosidade bastante variável. Tanto hoje quanto amanhã, tem previsão de muitas nuvens com chance de pancadas. Hoje as pancadas, elas são bem mal distribuídas, elas ficam mais presentes, mais concentradas sobre o Rio Grande do Sul, mas mesmo assim, um outro ponto aí, alguma pancada aqui ou ali, alguma trovoada, não dá para descartar. Muitas áreas vão acabar falhando, assim como aqui no oeste também, são pancadas bem mal distribuídas. Amanhã, na terça-feira, a probabilidade para ter essas pancadas aumenta um pouco mais. Ainda é um dia com nebulosidade bastante variável, o sol ainda pode aparecer em alguns momentos, mas pancadas passageiras com pontuais raios não dá para descartar. Quanto mais em direção à tarde e noite, maior a chance. Na quarta-feira chove o dia todo, tem risco de temporais, chuvas mais volumosas e a temperatura ela entra em declínio. Possivelmente que na terça, quarta, quinta, a temperatura ela já é bem mais amena. E lembrando que na quarta chove o dia todo, na quinta ainda tem previsão de chuva, mas já começa a intercalar com boas melhorias, é uma chuva mais fraca. E na sexta, predomínio das nuvens, céu bastante nublado e à tarde e à noite pode voltar a ter ocorrência de chuva. Só que é uma chuva assim, ainda que temos que avaliar bem certinho se ela vai estar ocorrendo na região ou vai chegar próximo. Peter Scheuer, meteorologista, com a previsão do tempo.
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1: 4:34.
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1: Procura-se cachorrinha de porte médio, de cor amarela, com a carinha branca, sem raça definida. Atende pelo nome de Fiona. Ela desapareceu em sua casa, no bairro Copacabana, após fugir assustada com os jogos da final da Copa. É uma cachorrinha idosa e dócil. Quem encontrar ou tiver informações sobre o paradeiro, favor entrar em contato com o Patrick no telefone 499-9820-8690. Repetindo, 499-9820-8690.
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1: Bem do nosso jeito, meus amigos, vamos que vamos nessa tarde com você. Olha, eu quero mandar um abraço especial aqui pro Leonardo e toda a equipe da Agropecuária Rancho dos Pinheiros. Alô, pessoal da Agropecuária Rancho dos Pinheiros, novo patrocinador aqui do Chimarrando com a Clube. Muito obrigado, um abraço pro Pedro também, que é nosso representante aqui comercial, nosso executivo. Mas um abraço aí para o Leonardo, a equipe, toda a família. Então, em breve, Agropecuária Rancho dos Pinheiros com o Chimarrando. Vamos trazer aí lançamento do Bacudo, grande cantor.

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3: Quatro horas e 48 minutos, vai participando, mandando sua mensagem 991523883 para concorrer aí ao bolo da Casa de Bolos. E agora nós vamos ouvir o Chiquito e Bordoneiro.

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1: A Prefeitura de Lages, por meio da Coordenação Municipal de Proteção e Defesa Civil, orienta a população a acompanhar as condições do tempo e adotar medidas preventivas diante da previsão de mudança do cenário climático a partir desta segunda-feira, dia 20 de julho. De acordo com a previsão meteorológica, o avanço de uma frente fria sobre o estado de Santa Catarina provoca o aumento de instabilidade, inicialmente nas áreas que fazem divisa com o estado do Rio Grande do Sul, durante a noite desta segunda-feira. Entre terça e quarta-feira, as condições se intensificam, com possibilidade de temporais acompanhados de raios, rajadas de vento, queda de granizo e chuva intensa. Para a região de Lages, o risco é considerado moderado para ocorrências como alagamentos, enxurradas pontuais, queda de árvores e galhos, danos de rede elétrica e destelhamentos. A orientação é para que moradores acompanhem os avisos oficiais emitidos pelos órgãos de monitoramento e mantenham atenção, principalmente durante os períodos de maior intensidade das chuvas. Em caso de ocorrências, os telefones são o 199 da Defesa Civil e o 193 do Corpo de Bombeiros. Após a Copa do Mundo de Futebol, a nossa seleção masculina ficou longe do Hexa. E agora, resta esperar o próximo Mundial. Mas não vai ser preciso aguardar mais 4 anos para torcer pelo Brasil. É que no ano que vem tem a Copa do Mundo Feminina. E pela primeira vez, ela vai ser realizada aqui no Brasil. O Mundial Feminino vai ser disputado por 32 seleções entre os dias 24 de junho e 25 de julho do ano que vem, 2027. Essa vai ser a primeira vez que o Brasil vai sediar a competição. No ano que vem, 8 cidades vão sediar a disputa pela inédita taça. São eles as capitais: Belo Horizonte, Brasília, Fortaleza, Porto Alegre, Recife, Rio de Janeiro, Salvador e São Paulo. Onde a Clube está, para a Hora da Notícia, informou Anderson Souza.
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8: 5:05.
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8: Que vamos, daqui a pouquinho tem as notas de felicidade. Então você que está de aniversário, manda sua mensagem para cá para a gente fazer os destaques. E agora acabou a Copa do Mundo. A Espanha foi campeã e agora tudo se encaminha. Agora para esse restante aí de segundo semestre, vamos que vamos. Um abraço para você que está trabalhando, você que está no carro, sempre ligado aqui na Clube. O clássico Querência Amada, 5:06.

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1: Vamos agora com os aniversariantes de hoje, esse dia 20 de julho, esta segunda-feira.
2: Parabéns
1: especial vai para o Zeca da Marcenaria, lá da Prefeitura de Otacílio Costa, popular Zequinha, recebendo o abraço aí de toda a comunidade, de todo o pessoal da Prefeitura. Zequinha, um abraço.
2: Que tu colha sempre todo.
1: Também vamos mandar um abraço da família aqui pro Lucas Coelho, ex-atacante aí do Grêmio, hoje é empresário aqui na cidade de Lages e também em Curitiba. Lucas, um abraço.
2: Amor da amizade.
1: Mandar um abraço para Margarida Maria de Oliveira, para Franciele Padilha.
2: Velho, te conceda isso.
1: Pro grande gaiteiro Gabriel Pelizaro. É, Gabriel Pelizaro lá de Curitibanos. Um grande abraço. O amigo Afonso Campos Goulart, que tá de aniversário. Cristiano Varela. Ainda Vitória Marques Bittencourt, Marcos Correia Martins.
2: Parabéns.
1: Patrícia Amélia, tá de aniversário. Um abraço.
2: Cidade.
1: Fechando a lista aqui, o Júlio Sartor. A todos, aquele abraço.

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1: Agora vamos ouvir o clássico de casa com Joca Martins, 5:18.

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1: Vamos com o mercado financeiro, começando aqui pela cotação do euro. O euro está valendo R$ 5,83, R$ 5,83. Já o dólar está com o valor de R$ 5,11, Vamos para a cotação do agro, acompanhadas aí pelo Amarildo Vopato no Agroclube. Mel silvestre, R$ 12 o quilo. Mel da Bracatinga, R$ 16,50. Lembrando sempre que esse é o preço de produtor, tá certo? Agora vamos para a cotação da média da saca de 60 quilos. Do soja, R$ 124. Milho amarelo, R$ 59,13. Feijão preto, R$ 193,75. Feijão carioca, R$ 288,33. Feijão vermelho, R$ 300. Suíno vivo para produtor independente, R$ 4,63. Para produtor integrado, o valor é R$ 6,11. Cordeiro vivo de 40 a 50 quilos, R$ 16 o quilo. A ovelha matriz de 50 a 70 quilos, R$ 10,50. O preço do leite pago ao produtor no mês de julho, R$ 2,54 leite padrão. Boi gordo, R$ 12,50. E a vaca gorda tem o valor de cotação atual de R$ 11 o quilo.
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1: Esposa e filhos ainda consternados com o falecimento de Sebastião Matos de Oliveira agradecem a todos que ajudaram e confortaram no momento difícil pelo qual passaram. Especial Dr. Gabriel Johan. E convidam parentes e amigos para o terço de sétimo dia. Será rezado amanhã, terça-feira, às 15 horas, no cemitério de Vargem Bonita, em São José do Cerrito. Convidam também para a missa, que será celebrada nesta quarta-feira, às 19h30, na paróquia do Navio. Desde já, a família agradece. A empresa Fruticultura Malk informa os moradores de Lages e região que estão com vagas abertas para as seguintes funções: tratoristas, técnico agrícola para atuar no pomar e trabalhador rural. Interessados podem comparecer na empresa, na matriz em Lages para entrevistas. Nos seguintes dias, todas as terças e quinta-feiras, às 13h30, vagas de emprego da Fruticultura Malk.
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1: Filhos Marli Gomes Moreira e Valmir Gomes Moreira comunicam com pesar o falecimento de Donina Gomes Moreira, ocorrido hoje no Hospital Tereza Ramos. O corpo será velado a partir da tarde na Igreja Santo Antônio dos Pinhos, em São José do Cerrito. A celebração da despedida está com horário e data a definir. O sepultamento será no cemitério da localidade de Bom Jesus, no mesmo município. Noticiamos o falecimento de Donina Gomes Moreira. Familiares comunicam com pesar o falecimento de Maria Cândida Pagliosa. O corpo está sendo velado na Capela São Pedro, Sala Legado. A celebração de despedida será amanhã, às 9 horas da manhã, na mesma capela, seguindo logo após para o sepultamento no cemitério municipal de Capão Alto. A funerária São Pedro comunicou o falecimento de Maria Cândida Pagliosa. Familiares comunicam com pesar o falecimento de Maria Cândida Pagliosa. O corpo está sendo velado na Capela São Pedro, Sala Legado. A celebração de despedida será amanhã às 9 horas da manhã na mesma capela, seguindo logo após para o sepultamento no cemitério municipal de Capão Alto. A funerária São Pedro comunicou o falecimento de Maria Cândida Pagliosa.

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2: 5:37.
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2: É, vamos no embalo do Luizinho, bica que bica. Temperatura de 20 graus aqui em Lages e o tempo, vamos nos encaminhando para essa semana aí, o Peter Scheuer falando como é que vai ser o comportamento, vai ter algumas chuvas essa semana, mas você acompanha ainda hoje a previsão do tempo aí na hora da corneta. Depois aqui do Chimarrando com a Clube vem a oração da Ave Maria, a hora da corneta, depois temos aí o rodeio da Clube, tem o show da Clube, tem o madrugadão. E amanhã o Alma Cabocla com Serginho Delis para levar para você muita música e muita alegria. Os Monarcas cantam agora o Fandango à Moda Antiga.

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4: A Praça João Costa, um dos principais cartões postais de Lages, vai passar por uma grande transformação. 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
4: Em Lages, diversas unidades básicas de saúde oferecem atendimento noturno para ampliar o acesso da população. Para utilizar o serviço, é necessário fazer o agendamento prévio diretamente na UBS durante o dia.
5: Caso o paciente não possa comparecer, um familiar também pode realizar o agendamento com os documentos em mãos. Os atendimentos são voltados principalmente para trabalhadores e estudantes com dificuldade de buscar atendimento em horário comercial.
4: A Prefeitura de Lages apresentou o projeto de reforma e ampliação do CEIM João José Teodoro da Costa Neto, localizado no bairro São Miguel.
5: O investimento nas obras será de cerca de 280 mil. Deste total, 200 mil foram indicados através de recursos financeiros do governo do estado e contrapartida da Prefeitura.
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15: 5:48, agradecendo sempre a sua parceria, sua companhia nestas tardes aqui na Clube FM. Hoje nós tivemos uma atualização do sistema que eu não consegui conversar muito com vocês, mas sempre atento aí às expectativas dos amigos. Todos que mandaram mensagem concorrem da mesma maneira aí à questão do bolo, né? Vamos ver quem foi o sorteado ou a sorteada do bolo de hoje aqui na nossa Clube FM, aqui no nosso Chimarrando com a Clube. Atenção lá no bairro Santa Catarina. João Batista, do bairro Santa Catarina. João Batista, então, passa aqui na Rádio Clube, pega o valezinho e depois vai lá na casa de bolo. Que vamos, só tenho a agradecer mais essa tarde bonita e eu te convido para acompanhar hoje aí mais uma vez o Padre Darcy. Hoje tem homenagem para uma profissão, para um ofício tradicional já na segunda-feira, para a gente começar já homenageando as pessoas, as profissões, você que é um grande trabalhador e que é sempre ouvinte aqui da nossa Clube FM. Então eu te espero às 6 horas pontualmente para a gente fazer a oração da Ave Maria juntos.

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A sirene da Clube informa, em Lages, 18 horas.

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1: São 6 horas da tarde. Os sinos da igreja estão batendo as Ave Marias, anunciando a hora sagrada do Ângelus. Ave Maria, que seja mais esse dia em vosso louvor, Nossa Senhora.

0: Vamos rezar a Ave Maria de hoje pela alma de Maria Francisca Ferreira Madruga, pela passagem de sétimo dia de seu falecimento, com saudades de seu esposo Ari Varela Madruga e família. A Ave Maria de hoje será rezada pela alma de Claudir Pereira Andrade, pela passagem de 2 meses do seu falecimento, com saudades de seu pai Osni, seus irmãos, seus sobrinhos e demais familiares. A Ave Maria de hoje será rezada pela alma de Claudir Pereira Andrade, pela passagem de 2 meses do seu falecimento, com saudades de seu pai Osni, seus irmãos, seus sobrinhos e demais familiares. Vamos rezar Ave Maria pela alma de Lordino Pereira de Jesus, Lamão, pela passagem de 3 anos de seu falecimento, com saudades de seu neto, Chauã. A Ave Maria de hoje será rezada pela alma de Lordino Pereira de Jesus, Lamão, pela passagem de 3 anos de seu falecimento, com saudades de seu neto, Chauã. Reze conosco, Ave Maria, pela alma de Lordino Pereira de Jesus, Lamão, pela passagem de 3 anos de seu falecimento, com saudades de sua filha Delma. A Ave Maria de hoje será rezada pela alma de Lordino Pereira de Jesus, Lamão, pela passagem de 3 anos de seu falecimento, com saudades de sua filha Delma. A Ave Maria de hoje será rezada pela alma de Antônio Inácio de Matos, pela passagem de 6 anos de seu falecimento, com saudades de sua esposa, Begair, e seu filho, Daniel. A Ave Maria de hoje será rezada pela alma de Antônio Inácio de Matos, pela passagem de 6 anos de seu falecimento, com saudades de sua esposa, Begair, e seu filho, Daniel. A Ave Maria de hoje será rezada pela alma de Marielle Aparecida Werner, pela passagem de 2 meses do seu falecimento, com saudades de seu esposo Ivan, cunhada Luzia e sobrinhas Rita e Conceição. A Ave Maria de hoje será rezada pela alma de Marielle Aparecida Werner, pela passagem de 2 meses do seu falecimento, com saudades de seu esposo Ivan, cunhada Luzia e sobrinhas Rita e Conceição. A Ave Maria de hoje será rezada pela alma de Marielle Aparecida Werner, pela passagem de 2 meses do seu falecimento, com saudades de seu esposo Ivan, cunhada Luzia e sobrinhas Rita e Conceição. Vamos rezar Ave Maria pela alma de Arlindo Luiz Schons, pela passagem de 7 anos de seu falecimento, com saudades de sua esposa, Valdete Peron Schons, seus filhos, Luiz Roberto e Caroline Beatriz, netos, irmãos, cunhados e amigos. A Ave Maria de hoje será rezada pela alma de Arlindo Luiz Schons, pela passagem de 7 anos de seu falecimento, com saudades de sua esposa, Valdete Peron Schons, seus filhos, Luiz Roberto e Caroline Beatriz, netos, irmãos, cunhados e amigos. Vamos rezar a Ave Maria de hoje pela alma de Arlindo Luiz Schons, pela passagem de 7 anos de seu falecimento, com saudades de sua esposa, Valdete Peron Schons, seus filhos, Luiz Roberto e Caroline Beatriz, netos, irmãos, cunhados e amigos. A Ave Maria de hoje será rezada pela alma de João Urbano, pela passagem de 32 anos de seu falecimento, com saudades de sua esposa, Guilhermina Urbano e familiares. A Ave Maria de hoje será rezada pela alma de João Urbano, pela passagem de 32 anos de seu falecimento, com saudades de sua esposa, Guilhermina Urbano e familiares. Vamos rezar a Ave Maria pela alma de Lourdes Ribeiro Delis, pela passagem de 1 ano e 10 meses do seu falecimento, com saudades de seu esposo, filhos, genros, netas e bisnetas. A Ave Maria de hoje será rezada pela alma de Lourdes Ribeiro Delis, pela passagem de 1 ano e 10 meses do seu falecimento, com saudades de seu esposo, filhos, genros, netas e bisnetas. Vamos rezar Ave Maria pela alma de João Maria Pereira, pela passagem de 4 anos de seu falecimento, 4 anos e 9 meses do seu falecimento, com saudades eternas de sua irmã Maria Leocádia Pereira de Souza. A Ave Maria de hoje será rezada pela alma de João Maria Pereira, pela passagem de 4 anos e 2 meses do seu falecimento, com saudades eternas de sua irmã Maria Leocádia Pereira de Souza. Vamos rezar Ave Maria pela alma de Joceli Aparecida Ramos Antunes, pela passagem de 12 anos de seu falecimento, com saudades de sua irmã Marcelene e seus sobrinhos João Paulo e Gabriel. Nesta tarde, vamos rezar Ave Maria pela alma de Joceli Aparecida Ramos Antunes, pela passagem de 12 anos de seu falecimento, com saudades de sua irmã Marcelene e seus sobrinhos João Paulo e Gabriel. A Ave Maria de hoje será rezada pela alma de Maria das Graças Pereira Ramos, pela passagem de 1 ano e 3 meses do seu falecimento, com saudades de sua filha Marcelene e seus netos João Paulo e Gabriel. A Ave Maria de hoje será rezada pela alma de Maria das Graças Pereira Ramos, pela passagem de 1 ano e 3 meses do seu falecimento, com saudades de sua filha Marcelene e seus netos João Paulo e Gabriel. A Ave Maria de hoje será rezada pela alma de Valdevino Lopes da Silva, pela passagem de 2 anos e 2 meses do seu falecimento, com saudades de seus filhos, genros, noras, netos e bisnetos. A Ave Maria de hoje será rezada pela alma de Leonina de Oliveira Branco, pela passagem de 6 anos e 4 meses do seu falecimento, com saudades de seu filho Durval Jerônimo Branco Vieira, seus netos e bisnetos. A Ave Maria de hoje será rezada pela alma de Letícia Zanqueta, pela passagem de 5 anos de seu falecimento na data de ontem, com saudades de suas amigas Adriana e Ariana. A Ave Maria de hoje será rezada pela alma de Letícia Aparecida Zanqueta, pela passagem de 5 anos de seu falecimento, com saudades de seus pais, Gilson e Eva, e seu irmão, Marquinho Márcio. A Ave Maria de hoje será rezada pela alma de Letícia Aparecida Zanqueta, pela passagem de 5 anos de seu falecimento, com saudades de seu filho Ernesto Zanqueta, sua madrinha Olza e sua tia Tita. Salve Maria, Padre Darcy.
1: Salve Maria Éder, salve Maria, meu irmão, minha irmã, que nos acompanham nesta segunda-feira. Hoje nós queremos homenagear os estancieiros, aqueles que cuidam das fazendas, ou também chamados como caseiros, que doam o seu trabalho e cuidam das propriedades e fazem o desenvolvimento da sociedade. Querido irmão, querida irmã, nesta segunda-feira também gostaria de convidá-lo a refletir. Cada um de nós precisamos fazer a nossa parte para a convivência humana. Por isso, nos lembra que cada pessoa tem um papel na construção de um mundo mais justo, acolhedor e feliz. Muitas vezes pensamos que apenas grandes ações podem transformar a realidade, mas a verdade é que pequenas atitudes, quando praticadas com sinceridade, têm um impacto profundo na vida das pessoas. No dia a dia, convivemos com pessoas que enfrentam desafios, preocupações e dificuldades que nem sempre são fáceis. Um gesto de gentileza, uma palavra de incentivo, um sorriso, um abraço, um simples aperto de mão pode devolver a esperança a alguém que estava desanimado. Estes gestos mostram respeito, carinho, empatia, mostrando que ninguém precisa enfrentar seus problemas sozinho. Também é necessário refletirmos sobre a importância da responsabilidade individual. Cada um de nós pode contribuir para melhorar o ambiente em que vive, seja em casa, na escola, no trabalho, na igreja, na comunidade. Quando tratamos as pessoas com educação, ajudamos quem precisa, respeitamos as diferenças e praticamos a solidariedade, estamos tornando o mundo um lugar melhor. Não é necessário fazer algo extraordinário. Basta agir com boa vontade e colocar em prática os valores que fortalecem a convivência. Além disso, nós lembramos que o amor ao próximo é um dos maiores caminhos para a felicidade. Quando ajudamos alguém sem esperar nada em troca, sentimos a satisfação de saber que fizemos a diferença. O bem que praticamos muitas vezes retorna de diferentes formas, fortalecendo os laços de amizade, confiança e união entre as pessoas. Por intercessão de Nossa Senhora, nesta segunda-feira, pedimos a bênção e a proteção para que cada um de nós possamos fazer a nossa parte. Oremos. Quando o sino da igreja tange ao longe a Ave Maria, é chegado o momento de recordar a oração que rezou o anjo, mensageiro de Deus, na saudação mais expressiva de todos os tempos. E a vossa bênção pedimos, Nossa Senhora, para que a vossa proteção nos afaste de todo mal. Querido irmão, querida irmã, reze comigo, se for possível, em voz alta. Ave Maria, cheia de graça, o Senhor é convosco. Bendita sois vós entre as mulheres e bendito é o fruto de vosso ventre, Jesus. Santa Maria, Mãe de Deus, rogai por nós, pecadores, agora e na hora de nossa morte. Amém. Querido irmão, querida irmã, a mensagem de hoje nos pede para fazermos a diferença. Não fique esperando o outro fazer a diferença. É você, sou eu, é cada um de nós que podemos mudar este mundo. Que Deus nos abençoe. Em nome do Pai, do Filho e do Espírito Santo. Amém. A todos uma santa e abençoada noite e fiquem com Deus.

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2: 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Agora nós vamos começar a semana com a Hora da Corneta, o trio completo junto com Adelar Machado, que é quem coloca a ordem na casa. Então vamos ouvir juntos, um abraço, até amanhã.
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6: Deus perdoe vocês. Como diria, quem é que disse isso? Foi Cristo que falou para Deus: perdoe-nos, Senhor, eles não sabem o que fazem. E pior que isso aqui sabe, gente, sabe. Você que está em casa, aquele abraço, vamos chegando. Essa é a Hora da Corneta. Vamos colocar um pouquinho de descontração na sua pré-noite, aqui no seu início de noite, né? Segunda-feira é meio pesadinha, clima assim, meio de metade de mês de julho, desse prenúncio de uma chuva aqui, outra colar, dá uma certa angústia, mas vamos torcer que isso seja igual a injeção. Só a expectativa, que é meio dolorida, depois o que a gente faz, a gente diz: ó, que besteira, nem era tanto. Não é isso, Amarildo Vopato?
7: E muito mais. Boa noite, uma ótima semana a todos nós, que bom estarmos juntos aí, e a gente feliz da vida por aqui, no programa Hora da Corneta, que você acompanha com tanto carinho todas as noites.
6: É o Adilson Oliveira que está autorizado a cumprimentar o povo. Já que o Volpato não cumprimentou o povo, Adilson, faça isso.
8: Tudo bem, tudo bem. Boa noite a você, boa noite ao Volpato. Nossa audiência da Hora da Corneta, na Clube FM, Atelar Machado também.
6: É verdade.
8: Isso aí, depois que aposenta é assim, o Volpato estava falando agora há pouco aí, tá aí o pessoal.
6: É verdade. Ô, Adelar Machado, sinta-se cumprimentado. É um upa aqui do trio para você que está nos ajudando a fazer o programa dessa noite de segunda-feira, desse dia do, Amarildo Volpato.
8: Do amigo. Amigo.
6: Exato.
7: Mas então, hoje na abertura é importante, assim, é significativo pro grupo, porque estamos aí há 10 anos completando hoje, que a Clube não é mais a 690 kHz.
8: Nossa, tudo isso!
7: E sim 98.3, mas não é a migração por si só passar para o FM, porque depois todas foram, mas sim ser a pioneira no Brasil. Então, a gente acompanhava a matéria hoje no SCC10, né? O nosso diretor, o Beto
8: No Brasil,
7: Amaral,
8: Pato?
7: No Brasil, no sul do... Quando o ministro assinou a portaria, colocamos no ar o FM. Então, aí está. Sempre pioneiro, né? O SCC...
8: Tu já estava aqui?
7: Eu... Não, nessa última vez, não.
9: Não, não, nos 10 anos, quando migrou.
7: Ah, não, não.
9: Na migração,
7: não, Não, eu tava chegando.
9: Não.
7: Tava chegando, eu tava fazendo um curso. Pra saber colocar as vinhetas aí no ar. Aí.
9: É que você falou nós.
7: Nós é o grupo. Eu sou da família da Rádio Clube. Eu me sinto... Pô,
9: você quer derrubar o Vopato.
7: Não, me sinto inserido.
9: Ele se sente da família Amaralda.
7: Não, eu me sinto na família Rádio Clube. Família Amaralda é... Eu sou o Vopato.
9: Não, mas a família Amaralda é a Rádio Clube ou o Vopato?
7: Não, a família... A Clube é nós aqui.
9: Nós aqui.
7: É quem trabalha... Quem já fez a história, quem passou por aqui, né? Centenas de profissionais.
9: Mas
7: que hoje,
9: o...
7: hoje é a nossa vez aqui de estarmos, a gente tem que enaltecer.
9: Como passa rápido, né, Jean? 10 anos.
7: 10 anos imigramos aí para o FM, que era o 690 kHz.
9: Como diria o Jota Manante, o Dico, me mandou uma mensagem do dia do amigo, inclusive. É, ele que tinha aquelas promoções. É, onde é que eram as promoções do Jota Manante? Era no Clube 1º de Maio, eu acho. O nome das promoções dele era Até Parece Que Foi Ontem. Era ele e o Cláudio Oliveira, saudoso Cláudio Oliveira. Aquelas músicas de onde. E daí tinha aquelas boates, Até Parece Que Foi Ontem, só tocava as musiquinhas
10: das Cláudio antigas. Oliveira tinha um programa na Princesa, às 5 da tarde. Eu acho que era às 10 mais, né, do dia. É isso, meu pato?
7: Tinha também lá na difusora dele, migrou. Quando foi pra Princesa, mas na difusora ele tinha.
9: Inclusive, a Clube não faz as 10 mais do dia, porque não existe mais 10 mais do dia, né? Hoje em dia, as músicas que tem é Deus livre.
10: Se procurar, não tem mais, não tem as 10 mais do mês.
9: Depois eu premer, dá 2 ou 3.
7: E depois é o seguinte, já de manhã é as 10 mais, de tarde já tá na 8 mais aquela, depois já volta, porque tá todo mundo acessando e desacessando.
10: E antigamente as pessoas curtiam quase sempre a mesma música. Um exemplo, as 10 mais. Tinha as 10 mais tocadas, porque todo mundo ouvia. Hoje cada um ouve uma música diferente.
9: É verdade. Por falar em 47, em aniversário, hoje completam 47 anos daquela que pode ser considerada uma das maiores nevascas da história de São Joaquim. É, teve uma em 1957, que foi histórica, de 1 metro de neve. Pessoas tiveram que mobilizar estruturas diversas para conseguir tirar gelo de cima da casa, para as casas não afundarem o telhado. E essa de 1969 teve até ajuda da Força Aérea Brasileira.
7: Que ano foi essa, a segunda?
9: Na época da então gestão do prefeito Rogério Terzan. Foi no dia 19 e 20 de julho de 1979, 15 horas seguidas de neve, com muito vento e quase 1 metro de altura de gelo em alguns locais. Diz 19 e 20 de julho. E você vê o 20 de julho hoje, tá tudo esquentadinho, né? Nada de neve.
10: Um pouco mais quente.
7: Esse ano foi, se não me falha a memória, aqui no estádio municipal, Inter e Avaí, com neve. A gente olhava no refletor assim, descendo aquela...
9: Você não se engana.
7: Eu só preciso confirmar, mas foi em 79 que o Avaí deu, acho que deu 1-1, até se não me falha a memória. Mas o nosso ouvinte até pode colaborar com a gente daqui a pouco.
10: De lá pra cá, nada de neve muito forte?
9: Teve em 1994, teve uma neve muito robusta em Lages, neve de 1,5 palmos, não foi 1 metro, mas de 1,5 palmos mais ou menos. Vamos tirar 1,5 palmos, vou deixar 1 palmo. Eu e Toninho Goulart, nos altos do... nos altos do Morro Grande em Lages, nós com aquele Rantoc da Clube FM. Rantoc era um equipamento que a gente usava. O Silvio Miller mobilizou eu e o Toninho. Vamos vocês dois lá pro morro e digam lá de cima pros ouvintes o que é que vocês estão sentindo. Mas assim, foi uma
10: experiência. Senti frio, né?
9: Não. De visualizar.
10: Ah, tá.
9: De visualizar
10: a
9: neve, ô Adilson Oliveira. Coisa de jornalismo, sabe?
10: Tá.
9: Coisa que só o Silva Miller tinha na cabeça.
7: O feeling
9: pra fazer a gente exteriorizar pro povo o que era aquela neve de 1 palmo lá no Morro Grande em 1994. Eu lembro até hoje essa passagem.
7: Foi no ano que o Brasil foi tetra. Então, assim, e vocês fizeram o registro? Era pra TV ou só pra rádio, Toninho?
9: Só pra rádio.
7: Só pra rádio.
9: Uhum.
7: Maravilha.
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9: É... que tá me passando uma história dele aqui, o Edson Feltrin tá me dizendo aqui, ô tio Edson, um abraço. Meu pai casou-se em 20 de julho de 1957, chegou atrasado 3 horas, saiu de Anitta para Celso, foi de Ford Bigode para o casamento. Provavelmente por causa da neve, até, né, tio Edson Feltrin? Então tem todas essas histórias assim que faz lembrar. O Wilson Klopp, eu tá lembrando, ó, está certo o Amarildo Volpato, eu estava lá, Inter e Avaí, 1979, diz o Wilson Klopp a respeito da disputa abaixo de neve.
7: Exatamente, daí todo mundo imaginava assim, não, o Inter, o Avaí de Florianópolis vai dar uma goleada, que o Avaí não vai nem entrar em campo. Daí o Bin conta essa história que no intervalo correu um cunhaque pra dar conta pra segunda etapa. O Bin não tomou, porque o Bin não bebia. Mas daí alguns outros ali talvez tomaram um golinho a parte dele.
10: Mas com esse frio todo daí...
7: Valia, tinha... né, Ju? E não tinha exame na época, famoso antidoping que se comentava muito.
9: Legal, gente, teve um lançamento hoje do programa, parece-me que vai o colega Rodrigo Silvério vai produzir conteúdo, inclusive, para o Jornal da Clube de primeira edição de amanhã, sobre o lançamento do programa Guardião do Mundo Animal do Ministério Público de Santa Catarina. Foi um estudo que foi elaborado com base em dados da Secretaria de Estado de Segurança Pública e analisou a taxa de registros de maus tratos por 100 mil habitantes entre 2023 e 2025. O que eu quero dizer, gente? Proporcionalmente, cidades, independente da quantidade de habitantes, mas o Ministério Público levou em consideração isso para avaliar o número de registros de ocorrências. Me chamou a atenção um dado relativamente positivo, eu vou dizer isso, porque Lages está fora do mapa mais gritante. Isso mesmo, no ranking, o top 5 mais um, as 6 cidades com maiores índices de registros de maus tratos, Palhoça lidera, depois aparece Jaguaruna, São José, Garopaba, Campos Novos e Florianópolis, são as cidades com maior quantitativos de ocorrências. A maior cidade da Serra aparece em 24º lugar no estado, com 165 casos de maus tratos a animais para cada grupo de 100 mil habitantes. Entre as 50 cidades com mais casos, além de Lages, aqui da Serra Catarinense aparece Capão Alto e Urupema, além de Ponte Alta, nesse ranking das 50 com maior quantidade de ocorrências. Mas, pelo menos, não estamos naquela parte mais complexa lá das 10 mais, das 15 mais, das 20 mais. É claro que existe o problema aqui em Lages, existe o problema de maus tratos animais na serra, mas não é uma coisa tão gritante quanto está se fazendo lá em Serra Abaixo, como a gente diz.
10: Da prisão de até 5 anos, né, Edson? Maus tratos animais pode dar prisão até 5 anos de cadeia, é isso, né, Marido Vopato?
7: Eu não sei bem ao certo aí esses números, mas se você está falando aí, é exatamente isso. Aproveitando esse tema, a Prefeitura de Anitta Garibaldi está com o cadastro aberto, né? Lá é só comparecer com relação ao bem-estar animal e o objetivo lá é a redução. Você pode ir à Secretaria da Agricultura ou falar com o médico veterinário Matheus em Anitta Garibaldi e fazer o cadastro também para castração.
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9: 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Legal, gente. 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Destacamos o desfile dos melhores anunciantes do Rádio de Lages e nós seguimos aqui já já.
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14: 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Um grande abraço e ótima semana a todos.
10: Legal, Cláudio. Boa semana.

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3: Legal, gente, Funerária e Memorial Cristo Rei conosco e nós estamos iniciando a parte do agro, dando aquele recado importante da Lenagro Case, porque essa empresa referência aqui quando o assunto é trator, pulverizador, colheitadeira e outros itens para reforçar a produção da sua lavoura. 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
4: Aconteceu e foi encerrado agora, instantes atrás, por volta das 5:30, com a votação da Associação, né, dos Produtores de Maçã e Pera em São Joaquim. Agora com nova diretoria, Túlio Matos assumiu, então, vai ser empossado logo, logo. E ele está conosco aqui, né, numa rápida palavra aí, falando sobre os desafios à frente da MAP a partir de agora.
5: Inicialmente, queria cumprimentar os ouvintes da Rádio Clube e dizer que Lages também faz parte, né? Que Lages tem muita maçã, Lages faz parte da associação da MAP. E a primeira ação nossa vai ser ir atrás de subsídio, né? Primeiro é a coragem de pegar da maçã, pegar a associação no tempo de uma crise dessa, maçã preço baixo, ruim de vender, super safra, então já é a coragem de pegar, mas nós tivemos a coragem de pegar e vamos enfrentar essa situação. Primeira atitude que nós vamos tomar é tentar o subsídio do governo, né? E também procurar com o governo de Santa Catarina, já teve governadores que deram 5-10% de subsídio. Então, a primeira ação nossa é esse subsídio para o seguro, que isso significa um montante muito grande para a região, para as regiões que inclui, que a MAP faz parte, que é São Joaquim, Lages, Urubici, Painel, Rio Rufino, Bom Jardim, né? Então, é bastante região. Aí, nós estamos, a chapa é composta de Eutúlio César Matos como presidente, vice-presidente é o Giovanni Nunes, nosso ex-prefeito, tem o Vinícius Nunes, que é outro produtor, tem o Márcio Umemia, que é do financeiro, e temos daí o quadro de suplente. Pegamos com garra, com vontade, e para defender são quase 2.500 produtores de maçã, incluindo essas cidades que eu citei. Então é uma responsabilidade grande para nós. Mas nós assumimos e vamos tentar solucionar as demandas que tiver, as demandas que vier, né? A gente vai solucionando.
3: Perfeitamente. Túlio Matos, Tulinho, é o novo presidente da MAP, então substituindo Sheila Zanetti.
4: Na verdade, a do Rafael Grillo, a gestão termina hoje, mas como ele se ausentou o ano passado, que ele assumiu a Secretaria de Planejamento da Prefeitura de São Joaquim.
3: A vice assumiu.
4: E agora então encerra o mandato deles, a posse deve ser logo, logo. 50 pessoas compareceram, produtores, né? E dessa forma agora, como eu disse, é Tulinho. Carinhosamente chamado até pelos produtores, o grande desafio agora à frente desse setor aí.
3: Além de maçã, ele planta goiaba serrana, planta moranguinho e tem uma quarta cultura que ele também planta. É um dos maiores produtores individual, pessoa física, de maçã de São Joaquim. Tem as gigantes, a Skill, a Sanjo, que daí tem, é outra realidade, mas como produtor individual, o Toninho Matos é um dos maiores, se não o maior, do município de São Joaquim. E ele fala da Super Safra e tem um dado que ninguém está divulgando, e eu não vou divulgar.
4: Não, se ninguém está, não se meta.
3: Quando fala em super safra, é porque a produção, ela extrapolou qualquer previsão possível. Há uma informação de bastidor que a BPM, a Associação Brasileira de Produtores de Maçã, não divulga, até para não atrapalhar a comercialização, de que a safra deste ano se aproximou de 1.500.000 toneladas de maçã. Do que é que nós estamos falando? Ano passado deu 720, 750 mil toneladas. Ou seja, neste ano deu mais que o dobro do ano passado. Por conta dessa realidade, e esse dado, gente, não é oficial, pelo menos não foi divulgado ainda, o preço deu uma despencada assim fora da realidade. Ano passado se vendeu maçã a 4,30, 4,50, 4,80 o quilo. Este ano é difícil que um produtor tenha conseguido 3 o quilo da maçã. Então, caiu mais ou menos pela metade o preço. E é essa crise que o Toninho Matos se refere e que a MAP vai ter que dar uma mão buscando subsídio para ajudar a custear despesas e etc e tal.
6: Mas com caiu relação... que o consumo, Edson?
3: Oi?
6: Caiu o consumo da maçã? Só está consumindo
4: hoje,
6: mesmo?
4: Tá o brasileiro...
6: Menos?
3: Não, e o preço? Não, por quê?
6: E o preço? Então por que, que o preço baixou tanto?
3: O preço baixou porque tem muita oferta.
6: Ah, muita oferta.
3: Foi a super safra e daí.
4: Inclusive, hoje o consumo per capita é de 4,3 maçã por brasileiro. Uhum. Esse é o consumo do brasileiro de maçã. E aí tem duas características. Santa Catarina, maior produtor, São Joaquim, a gente sabe, é com produtores individuais. E o Rio Grande é com, digamos assim, macro produtores, são empresas, são grupos que produzem. Aqui nós somos em, né? Bom, como disse o Tulinho ali, uhum. Tulinho Matos, tem 2.500 produtores de maçã.
3: E interessante, tem 2.500 produtores de maçã na área de abrangência da AMAP, no caso, e 50 votaram. Então essa entidade precisa agregar mais, trazer mais gente para integrar.
4: Eu não sei se todos eles são associados à AMAP, mas eu também fiquei pensando nessa questão.
3: Não são.
4: Pois
3: não,
4: é,
3: não são.
4: Então tem que, é o outro desafio, trazer todos esses produtores.
6: Ontem eu comprei uma maçã porque vi que o preço baixou um pouco e a maçã estava bonita.
3: Mas baixou muito pouco, né, Adilson? É isso que me chamou a atenção.
6: 8,50.
3: Aí que tá o detalhe, daí pro produtor tá R$2 o quilo, mas daí vai ali no supermercado, tá 8, 9, 10 reais o quilo.
4: Que é o preço que vem se mantendo desde a safra passada para o consumidor, né?
3: Então essa
4: chegou a 10, 11.
6: Mas já teve bem mais alto, né, Vopato?
4: Ah, sim, o ano passado.
6: E eu observava ontem que o pessoal estava comprando mais maçã.
3: Vamos para outro assunto, um alerta aqui importante, gente. Uma ocorrência de hoje chama atenção, graças a Deus não tem acontecido com frequência aqui na região, mas nunca é demais estar atento, ó. 2 cavalos soltos morreram após serem atingidos por um carro na manhã de hoje, na estrada de acesso à linha Cachoeira, no interior de Chapecó. A condutora de um Renault Clio, que atingiu os animais que estavam soltos na rodovia, sofreu escoriações e o veículo ficou destruído. O que é que eu digo para você que está nos acompanhando? Cuide muito, especialmente nesse período. Por quê? Porque o campo se torna escasso por causa da geada que queima o capim. E os animais vão em busca de alimentação, às vezes na beira da estrada, na beira de rodovia. E o risco deles acabarem saindo para a rodovia e se envolver morrer num acidente desses é muito grande. Além do prejuízo dos animais em si, do veículo em si, tem o risco de um acidente grave envolver até o óbito de usuários de estradas. Por isso que é fundamental essa atenção para você que tem animais, cavalo, gado, tudo em geral.
6: Dois alertas para os donos, cuidar um pouco mais, e para os motoristas também. Dentro do possível, ter um pouco mais de atenção, porque daqui a pouco se depara com o animal, né, vovô Pato?
4: O problema é ser surpreendido, né? Porque você está ali, jamais vai imaginar que vai aparecer um animal daquele porte na rodovia. Você está preparado para o trânsito, para o veículo que vem no sentido contrário ao seu, daqui a pouco aparece um animal
3: porque
4: desse porte.
3: Para motorista não tem o que fazer, gente. Não adianta a gente dizer para ter cuidado. Porque não tem o que fazer, sabe por quê? Você vai andar dentro do limite de velocidade, que é 80 por hora numa rodovia, se você se deparar com um animal. É muito difícil você conseguir evitar um acidente. Não adianta dizer para o cidadão, cuidado com os animais, cara, que a velocidade é 80, ele não vai andar 40. Ó, o pessoal na clube está dizendo
4: daqui
3: que.
4: Daqui a pouco vai aparecer
3: um cavalo aqui.
4: Pangalhão na minha frente.
3: Então o que acontece? Tem que chamar o alerta para contar com a atenção dos proprietários dos animais mesmo. Porque a esses cabe essa cautela, porque temos casos, já aconteceu, por exemplo, de um estudante, da dó até de lembrar, 19 anos, vinha de Bom Retiro para fazer faculdade aqui no Infaveste, acabou colidindo contra um cavalo no quilômetro 210 aqui no Morro dos Índios, morreu na hora o rapaz. Então, o risco é muito grande, porque o impacto contra um animal desse é 80 por hora. Se tiver 80, é fatal. Imagina se tiver mais.
4: Que é a tendência. Ainda no agro, lembrando mais uma vez, você pode fazer a sua inscrição e é totalmente gratuita para o terceiro encontro de agricultores e pecuaristas de Otacílio Costa, que vai ser lá então, né, na Vila Aparecida, deixa-me ver aqui, promovido pela EPAGRE, tem várias entidades, então começa às 8:30 da manhã com as palestras e segue, a gente vai atualizando sempre para você aqui
3: o dia?
4: Na clube. Quarta-feira agora,
3: uhum.
4: A partir das 8:30 da manhã, lá na Vila Aparecida, vagas limitadas, então é só procurar a EPAGRE do escritório aí de Otacílio Costa.
3: O Murilo, a equipe, todo o pessoal da
4: Otacílio. Exatamente. E dos municípios da região, é só procurar a EPAGRE do seu município, porque é importante esse contato aqui.
6: O Jonas do bairro Coral tá mandando uma mensagem para nós, que mora na Campos Sales. Segundo ele, muito difícil passar da Presidente Vargas para Campos Sales, porque quem tá vindo da Penha está vindo muito rápido com o carro. Ele pede um redutor de velocidade, é porque o asfalto tá novo e o pessoal aproveita e embala mesmo, é isso, né, Volpato?
4: Ali, principalmente nesse momento agora, né? Esse momento da subida da quem sai do semáforo, sempre vai ter movimento.
3: Não, que vê se tu pensa em o que acontece. Tem essa velocidade alta que o pessoal passa, mas não é diretaço 24 horas por dia. Tem um semáforo na frente da Dub Center que fecha o trânsito lá por um determinado momento. Então, dá um fôlego pro pessoal entrar à esquerda ali, até pra gente evitar a lombada ali na subida, né?
4: É pelo movimento naqueles 40, 50 segundos ali, vai passar todos aqueles veículos. Depois o pessoal cruza.
3: Hoje eu tava vendo, falando nisso, nós debatemos quinta-feira aqui, Edilson, sobre a necessidade de um redutor elevado como é que é? Uma passagem elevada de pedestre na frente do Colégio Rubens e a Rua da Ramos, né? Tá. E hoje eu ainda estava vendo que eles fizeram uma passagem elevada para pedestre bem na frente da igreja evangélica, aqui no final da Manuel Tchau de Castro, depois do Clópio.
6: Sim, sim.
3: Tá. Ali tem passagem elevada de pedestre ali. O pessoal tem.
6: Quando fizeram asfalto novo.
3: Ali eles tiveram essa atenção. Daí para os estudantes, por enquanto.
6: Ali, quando fizeram a pavimentação, já fizeram a faixa elevada, Edson.
3: Uhum. Não, ficou
6: quer
3: muito
6: dizer,
3: bom.
6: E fizeram a sinalização boa.
3: Mas então ali pode. Lá na frente do Rubens, onde tem a criançada. Onde a situação é perigosa, é roleta russa.
6: E ali a rua é de bem menos movimento.
3: Bem menos movimento, Manuel Chega de Castro.
6: Bem menos movimento.
3: Então, assim, só para dar um contraste, me chamou a atenção isso. Nada contra a igreja, muito pelo contrário, fundamental que tenham feito isso ali. Mas então, vamos tratar os lajeanos que precisam dessa atenção igual. Para fechar o agro, gente, só uma informação a título de curiosidade. A Polícia Militar foi acionada, sabe onde é que fica a Lapa, no Paraná?
4: Ali... É na Grande Curitiba, né?
3: Exato. A Polícia Militar foi acionada após novos animais serem atacados por uma possível onça na área rural de Lapa, na região metropolitana de Curitiba. Segundo informações de chacreiros da região, o clima é de tensão e os prejuízos seguem se acumulando. É, ao menos 70 animais já foram localizados sem vida em fazendas e chácaras no entorno do Parque Estadual do Monge. É, daí aparecem as fotos dos montes, animais aos montes sendo coletados, que são atacados.
4: Uma onça?
3: Uma onça. Legal, né? Legal, bacana, legal, porque a gente tá longe. Que as farias,
4: meu Deus.
3: Que as farias se vivesse uma onça, Marido Vopato.
4: Nossa senhora,
6: corria?
7: Meu Deus.
6: Se desse tempo, né, Vopato, de correr?
4: Não, mas dá não, Deus, eu pego o ônibus.
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6: Vamos fazer o intervalo, já voltamos com o esporte na Hora da Corneta.
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0: Legal, gente, também temos mais parceiros neste momento de esporte aqui na Hora da Corneta.
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0: Legal, gente. Bairro. Legal, legal, legal, legal. Então vamos de esporte na Hora da Corneta. Eu tava pensando até nem em falar em Copa do Mundo, mas eu vou fazer a pergunta pro Volpato. Se ele responder, tá resolvido, resolvida essa pauta. Volpato, o que é que você pode dizer pro ouvinte da Hora da Corneta sobre a decisão Argentina e Espanha que o ouvinte ainda não escutou?
2: Ah, decepcionante, né? Decepcionante.
0: O ouvinte ainda não escutou
2: não,
0: isso?
2: Não, não escutou.
3: O ouvinte tá decepcionante.
2: No jogo, né? Primeiro tempo foi horrível, né? A gente viu a Argentina chegar como chegou na final, né? E fazer o que fez ontem foi um vexame, né? Foi um vexame. Mas é isso aí. Não tem. A Espanha ganhou. Todos os brasileiros queriam que a Espanha ganhasse. Hoje o presidente deu feriado lá na Argentina.
0: Todos os brasileiros?
2: Eu acho que sim.
0: Não. Teve muita gente torcendo pra Argentina.
2: Ah, os migrantes?
0: Me chamou.
3: Teve lajeando torcendo pra Argentina.
0: Essa Copa do Mundo teve uma peculiaridade porque teve muita gente ligando a Copa do Mundo, a disputa, à questão política. Teve gente dizendo, por exemplo, o 13 entregou o jogo do Brasil, o 22 salvou o jogo.
3: Nada a ver.
0: Exatamente, mas tem um instanço nessa linha aí. Daí, o que que acontece? Daí tinha muita gente da direita que eu achava que estava torcendo para a Argentina. E porque o Milei, queira ou não queira, é presidente argentino e é de direita, e não. E o pessoal também estava torcendo contra o argentino. Acho que o ranço é contra a seleçãozinha mesmo. Eu achei o argentino muito prepotente. No começo eu estava simpático com o argentino por causa do Messi.
1: Uhum.
0: Mas depois, eu comecei a ver um gesto meio maldosos, meio
2: deu uma recaída na Argentina.
0: Comemorando demais contra a nossa saída. Magoou.
2: Daí, não gostou, é?
0: Daí eu acabei achando que não seria uma boa coisa os argentinos vencerem e ficarem provocando a gente por mais
3: quatro. Aí você anos. Torceu pra Espanha no segundo tempo.
0: Homem do céu, não torci pra lado nenhum, mas eu tive que assistir o jogo, Adelar, sabe por quê? Porque todo mundo ia assistir e hoje ia comentar, e daí se eu não assistisse,
3: mas ficava fora do comércio.
0: Mas chegou um momento que eu não sei quem estava mais cansado, se era o Galvão narrando ou eu assistindo.
4: As coisas,
0: porque era um jogo que não ia em lugar nenhum, né?
2: Pra final de Copa do
0: Exato.
2: Mundo.
0: Exato.
2: Né?
0: E mesmo aquela Inglaterra e França sábado, acho que eles gastaram todos os gols lá, né?
2: Ali foi. Ali sim foi tipo.
3: Parece que brincaram de jogar futebol,
0: sim. No sábado? Não,
3: brincadeira.
0: Uhum.
2: E com esse título a França levou, a Espanha, 263 milhões de reais. E o Brasil, caindo lá, também teve o seu faturamento. Levou 84 milhões, mesmo caindo, e ficando em 11º na Copa do Mundo.
1: Pois é, mas se os times que ficaram nas finais

0: estavam dessa forma que vocês mesmos estão falando, imagine uhum. nós do Brasil que já saímos mais cedo.
1: Não, foi...
2: Né?
1: Nós não ia chegar...
0: Não, não ia chegar.
1: Nós tem...
0: E daí, uma assim, coisa vamos... ficou clara na Copa, o Brasil tem que melhorar e muito no futebol.
1: Aí não vai melhorar.
0: Eu também acho.
3: Hoje o professor não, o...
0: É que não tem como melhorar. Parece que eles não querem também.
3: O Rogério, o meu barbeiro, estava me dizendo o seguinte: essa nossa geração não vai ver o Brasil ser campeão.
0: Então o Vopato não vê mais o Brasil
3: não,
0: ser
3: não,
0: campeão.
3: Não, será? Porque assim, se você vê a Espanha, a Espanha está prontinha para 2030. Piazadinha,
0: é só seguir.
3: Piazadinha louca de buena ali.
1: Querendo jogar.
3: Exato. E o Brasil só tem os de brinquinho, os de cabelinho pintado, os de chuteira cor-de-rosa. É uma coisa.
0: Acho que é muita frescurinha.
1: Esse é o problema. Vocês querem uma notícia de primeira mão ou não?
0: Vamos lá.
1: Ninguém sabe dessa notícia. Não. É referente à Copa, mas já temos que voltar pro nosso dia a dia.
0: Ah,
1: o Neymar não vai jogar amanhã no Santos. Pediu dispensa pela Sul-Americana contra a Universidade Central.
3: Grande.
1: Não, mas isso aí todo mundo sabia. O Neymar agora, ele tá no Santos, ainda ele tem que cumprir o contrato.
3: Você, por que você traz uma notícia que todo mundo sabia?
4: Ah, não.
1: Não, essa não é novidade.
4: Ah, não.
1: É novidade. Todo mundo esperava o Neymar jogar amanhã.
3: Que é uma...
1: Ir para a Venezuela depois de estar onde ele estava.
3: Viu? O que eu gostei ontem da melhor parte da final, sem dúvida alguma, foi o show do intervalo.
0: As músicas?
3: Não as músicas, mas as apresentações em si. Até o Éder Goulart, se o Éder estiver me ouvindo, acho que ontem ele ficou sabendo quem é o BTS, né? Tá, que...
1: Tudo muito cronometrado. Eu sou do tempo antigo. Intervalo assim, com música, com shows, com...
4: Nossa!
1: Eu acho que tinha que ser...
0: Você gosta de ver o que aconteceu no primeiro tempo. E o debate.
1: Eu tentei descobrir qual foi a estratégia dos técnicos de conseguir ficar 30 minutos no vestiário. Uhum. Eu não sei o que eles conversaram tanto lá.
3: É?
1: Eu queria descobrir. Não, eu tentei pesquisar,
3: se
1: mas por enquanto.
3: Não conseguiu.
1: Não, por enquanto não. Porque mas, meia hora de vestiário
3: mas,
1: é muito.
3: Mas voltando, foi muito legal. Muito legal. A melhor parte da final foi Shakira, BTS, Coldplay, na verdade o Chris Martin, que é o vocalista, gostei muito. Até o Justin Bieber, que fez uma apresentação mais religiosa. E eu gostei muito da Shakira, que ela trouxe aqueles menininhos moreninhos da África. Eles fazem aquelas performances num país africano, numa cidade africana. E ela descobriu através do TikTok eles e trouxe eles para cantar com ela ali. Eu achei muito bacana.
0: Quem sabe se no futebol brasileiro eles inovam dessa forma aí,
1: eu achei uma judiaria.
0: Fazendo um intervalo um pouco mais.
1: Eu achei uma judiaria que era uniforme pro Ronaldo Fenômeno, que deixar ele de pé lá sendo. Enquanto a Madonna entrava.
3: Eu achei muito legal aquilo lá.
1: Não, homenagear sim, mas eu digo a vestimenta.
3: Por quê?
1: Ah, ele tá fora de forma, né? Daí poderia ter ajustado ali um uniformezinho melhor para ele.
3: Vou passar essa pergunta, doutor Clóvis. O doutor Clóvis Antônio de Ávila tá fazendo essa pergunta e vou passar pro próprio autor da pauta. Pergunte aos corneteiros quem é Neymar. Tá perguntando o doutor
1: Neymar
3: Clóvis.
1: Nasceu em 5 de fevereiro de...
3: Quem é Neymar? O que é Neymar?
1: O Neymar estava agora nos Estados Unidos passeando. Eu não sabia, ele mora no Canadá. Eu não sabia que ele morava no Canadá, o Neymar.
0: Eu não sei se queimaram o Neymar na Copa ou se ele não tem mais futebol mesmo. O que que...
3: Eu acho que ele sempre caiu.
0: Não, mas ele, mesmo caindo, ele faz algo diferente.
3: Aham, eu vejo. Não sei quem tá caindo mais, se é ele ou o Grêmio. Viu o que é que o Grêmio fez sexta?
1: Eu vi. E viu o que é que o diretor falou do Grêmio?
3: O que falou?
1: Esse elenco não resolve sozinho o problema do Grêmio.
3: Não,
1: o Grêmio... Se o diretor falou
0: isso. A gente já sabe,
3: o
0: né?
3: Grêmio vai cair pra segunda divisão, gente.
1: Amanhã o Grêmio joga... Onde é que o Grêmio vai jogar amanhã? Não, dia 23 contra o Bolívar e o técnico não vai, tá doente. O Luiz Castro não vai poder
3: talvez
1: viajar.
3: Talvez o Grêmio se dê bem.
1: Pela altitude, vai auxiliar dele. Por causa da altitude, ele não consegue mais conviver com altitude por muito tempo, o Luiz Castro.
3: É, já que você está falando em informação exclusiva, o Tio Vida está barrado mesmo pela federação?
1: Sim, a federação...
3: O estádio de Lages não serve para ser sede de jogo da Série C, do inferno do futebol do catarinense.
1: Então, no relatório da federação, eu separei só um texto bem...
3: Não, é grama. Nem procure.
4: É só
3: não,
4: grama? Achei...
3: É grama, só grama.
5: As coisas nesse mundo são assim mesmo.
1: Abre aspas, o gramado impróprio para a prática do futebol. Deu relatório, eles mandaram, pediram para mandar o cronograma de recuperação, que caso contrário, indicar o estádio mais próximo de você.
0: Mas isso é falta de planejamento? Lá em janeiro tinha que decidir, vai ter time esse ano? Vai ter o futebol profissional? Vai ter ou não vai ter?
3: Bem isso, Adilson.
0: Se vai ter, vamos cuidar do gramado.
3: Resumiu.
0: Se não vai ter, não vamos cuidar, meu pato. Não adianta 40 dias antes do campeonato ficar decidindo que vai ter jogo.
3: E a prefeitura não vai enfiar dinheiro no estádio agora em 30 dias. Vai colocar dinheiro da onde lá? Vamos deixar dinheiro para tapar buraco, vamos deixar dinheiro para aplicar lá na UPA.
0: Tem que ter planejamento para isso, gente.
3: Exato.
0: Não é de 30 dias para cá que vai decidir alguma coisa.
3: Vamos. Obrigado.
0: Não é o básico, é o marido do Lopato.
1: Por que falando para mim? Fala o presidente do Inter.
3: O doutor Clóvis está dizendo que você está correto.
0: Mas, eu tô correto.
3: Mas você tá correto, eu também acho.
0: Mas, gente, razão. Vai ter o time do Inter, vai ter o campeonato, então vamos organizar o estádio, que é a casa
6: dele.
0: Só
6: não vê quem não quer.
3: Vai lá no começo.
0: Só
6: não vê quem não quer.
3: O Steve Wonder também não
0: viu. O Lopato não fala isso, ele que acompanha mais.
1: Eu trago a informação, vamos amadurecer.
3: Não, quem trouxe fui eu. Quem trouxe fui eu a informação.
1: Mas o que está escrito no relatório você não leu.
3: Eu li, mas não dei bola.
1: Gramado impróprio.
3: Pois é, a grama tá ruim.
6: Só não vê quem não quer.
1: Então assim, agora vamos aguardar aí.
3: Vamos fazer torneio de laço.
1: Ó, assim, ó.
3: Vamos fazer a final do Jocol e fazer shows igual, no intervalo igual foi feito.
1: Pelo que... vocês estão falando, não, então o Inter vai desistir. Vai ser arrumado o estádio, gente, não tem como.
0: Mas dá tempo?
1: Vai ter uma empresa de São José, já está tendo um contato, o Taidone Machado, já está vendo com relação ao gramado. Então agora está no jurídico para ver.
3: Ô, Taidone, não enfie dinheiro público ali, ó. Não é hora.
1: Mas como não enfie dinheiro público, é da prefeitura?
3: Olha o El Niño, Taidone. Tem que guardar dinheiro para nós socorrer pessoas se for necessário.
1: Não tô entendendo. Pus o dinheiro. Então a iniciativa privada que vai pôr dinheiro no estádio.
3: O dono daí, do Inter.
0: Aí acontece
3: o dono do Inter. Estádio, o Inter não é de Lages, o Inter é de um dono.
0: Aí acontece o seguinte, vou resumir para vocês. Pessoal, dá uma arrumada no gramado, gasta um dinheiro alto. O Inter joga 5-6 partidas, sai fora de novo. Depois começa a usar o campo para outras campeonatos. Ano que vem tem que refazer tudo de novo.
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0: É isso, meu pato.
3: Os anunciantes destaque do Rádio de Lages desfilam agora e a gente segue na sequência. Segue na sequência é bom, né? Mas a ideia é isso.
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1: 7:06.
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0: Seguimos com a Hora da Corneta aqui na Clube FM. Ô Adilson, parem, se acalmem, vocês não estão em casa?
1: Não, eu tô tranquilo aqui.
0: Não, vocês não estão.
1: Não, aqui é minha casa, calma. Eu estou em casa.
0: Eu tô mais tranquilo que o meu pato.
11: Ninguém tem paciência.
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1: O Adilson fez uma piada que eu não gostei nada dessa piada.
0: Só um pouquinho, nós estamos vendendo.
1: Ah, vocês estão?
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0: O Inter tá bem por enquanto.
12: Tá bem, não tá perdendo, tá show de bola. 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
0: Legal, gente. Amarilo Volpato.
12: Volpato quer falar. Fala, Volpato. Quero.
1: Não, o seu Neves, o senhor acredita que o Adilson deu uma piadinha aqui agora, que o Grêmio estava invicto há 46 dias. E daí perdeu o domingo.
12: Eu nem lembrava disso.
1: Tava invicto.
12: Tava focado na Copa.
1: É, não, por isso que tava invicto. Não jogou nem uma partida.
0: Falando em invicto, vocês não falam, mas eu falo.
1: Por favor.
0: Quem tá fazendo, deixa eu só tomar mais um gole do meu café aqui. Quem tá fazendo bonito, mas bonito no sentido com...
1: É o Mato Grosso.
0: Com B maiúsculo e com 2 T, é o Criciúma, céu. O Criciúma desde a quinta rodada não perde.
1: Então, líder isolado com 36.
0: Estamos na 18ª rodada. Não perde, fui olhar ali, a última derrota que ele teve foi por Fortaleza. Empate, vence. Olha, tá com 4 pontos Criciúma, de vantagem pro segundo, que é o Timão, o Juventude.
1: Joga amanhã, Criciúma joga
12: isso
1: amanhã.
12: O Volpato não destaca, o time que vai bem.
0: Pois é.
1: Vocês querem que eu traga a Série B pra vocês, né?
0: É onde tá... onde está o Juventude? É onde está o...
1: Juventude assumiu a vice-liderança agora.
12: Olha aí.
1: Com a vitória em cima da sexta-feira.
0: Mas foi o que eu disse agora, Popato.
1: Pois é, eu estou repetindo. Amanhã o Criciúma pega o Novo Horizontino. Com possibilidade de se isolar.
0: Não leve por outro lado o termo que eu vou usar, mas em relação ao esporte eu te furei.
12: Chega! Tomara que continue bem.
1: Termo jornalístico, pessoal.
0: É um termo jornalístico quando a gente traz uma informação que era para outro trazer, por isso. Que furo!
12: Tomara que continue bem.
5: Os dois são segundo cinema.
1: Por outro lado, o Avaí está na lanterna.
0: Estamos com informações da região agora. Vamos lá com a informação da região. Tem mudança na lista de pré-candidatos a deputado federal aqui na Serra Catarinense.
12: Mais candidato ou menos?
0: Troca de nome. Será que a Fernanda Córdova não vai concorrer e vai entrar outro nome no lugar dela? Não. Continua tudo normal. Será que Raimundo Colombo não vai concorrer e vai entrar outro nome no lugar dele? Não, continua tudo normal.
1: Jogralzinho.
0: Temos mudança em relação ao Partido dos Trabalhadores. Nós anunciamos aqui várias vezes, inclusive, o nome do professor Arthur Rodrigues como pré-candidato a deputado estadual, a federal, deputado federal. Estadual é a advogada Cláudia Brat. E amanhã tem convenção da coligação Campo Democrático. E amanhã seria o momento de homologar a candidatura dos pré-candidatos. E eu até pedi para o professor Arthur Rodrigues que nos passasse uma informação sobre a razão do seu da sua opção de não disputar e se vai ter um outro nome para concorrer. Vamos ouvir o que é que diz o professor Arthur para nós, por favor.
13: Boa noite, Edson Varela. Aqui quem fala é o professor Arthur. Tudo bem? Então, mandando aqui uma explicação, né? A gente do Partido dos Trabalhadores de Lages fez algumas mudanças agora nas últimas reuniões nossas e eu retirei o meu nome como candidato a deputado federal, tá? Eu recebi uma missão do Partido dos Trabalhadores de Santa Catarina para coordenar a campanha do Lula, do Merizio, do Décio e do Afrânio aqui na Serra Catarinense. Então, vou me dedicar muito mais a articulação do Partido dos Trabalhadores aqui na Serra do que a uma candidatura que era a minha, né? Então eu vou cumprir essa missão de organizar o partido, de tentar aumentar a votação do Lula aqui na Serra Catarinense, e nós indicamos como candidato a deputado federal aqui um companheiro que é da juventude, o Igor Marafigo, né? Que já trabalhou em Brasília, já foi chefe de gabinete de outras lideranças nossas. E ele que vai tocar essa campanha a deputado federal e eu vou ficar na coordenação da campanha majoritária do campo democrático aqui na Serra Catarinense. Tá bom? Um abraço, Edson. E estou à disposição para fazer um debate quando vocês quiserem aí. Valeu.
0: Perfeitamente. O professor Arthur Rodrigues, diga-se de passagem, foi o 7º ou 8º vereador mais votado, candidato a vereador mais votado na eleição 2024 em Lages. Não conquistou a vaga por causa da questão de
1: legenda
0: do Partido dos Trabalhadores, mas somou mais de 1.500 votos, por isso que ele foi escalado para ser o pré-candidato a deputado federal, com homologação amanhã, mas houve essa alteração. Então, Igor Marafigo o substituirá. Adilson Oliveira.
12: Acho que é morador do bairro Araucária.
0: Uhum.
12: O Igor.
0: Então, esse encaminhamento. Amanhã, então. Tem essa convenção, lembrando que a semana que vem, no sábado, dia 1º de agosto, temos as outras convenções das grandes coligações e os partidos menores, que também têm pré-candidato, têm suas agendas de convenções e, na medida possível, equilibrando todos os lados aqui, né, para poder informar de tudo quanto é lado, né, o
12: vocal. Qual é a data, Edson, para decidir quem é candidato?
0: 5 de agosto. 5 de agosto. Temos a expectativa para saber se Maurício Batalha vai concorrer ou não a deputado federal, de repente mais um nome que vai aparecer aí.
12: 15 dias,
0: duas
1: Maurício
0: semanas.
1: Maurício Batalha está no Podemos.
0: Exatamente. Lembram que, na verdade, a ideia no começo era que Jair Júnior fosse o candidato a federal do Podemos? Daí deu essas inconstâncias na vida dele, que a gente não entra no mérito agora, deixa no cantinho da pauta, mas agora estaria havendo uma pressão para Maurício Batalha ser o candidato a deputado federal. Aguardemos esses desdobramentos, tentando informar todos os lados, né, Ovo?
1: Hoje no Podemos, o grande destaque, o partido está trabalhando para a eleição da Paulinha, né, ex-prefeita de Bombinhas.
0: Deputada estadual, né?
1: Atualmente.
0: Você falou grande destaque, na verdade, o único, né?
1: Pois é.
14: Diga um outro nome à federal do Podemos.
1: Não, não me recordo. O partido está trabalhando para ela.
14: E precisa somar 200.000 votos para poder emplacar.
1: Aí entra aquela história da legenda que a gente sempre vem comentando.
14: Por isso, de repente, a razão da pressão para colocar Maurício Batalha, porque se ele consegue 10, 15, 20 mil votos aqui, 30 mil votos, ajuda a Paulinha a chegar em Brasília. Senão ela fica no caminho, né, o Adilson Oliveira?
12: É isso aí, né, Edson? Para federal tem que ter muito voto.
14: Muito voto. Tem que
12: passar de quase 100 mil votos, né?
14: O ideal é passar de 100. O ideal é passar de 100 para, não vou dizer nem para se garantir, mas para se viabilizar. Tá? Então, mais ou menos esse é o encaminhamento.
12: Carmen Zanotto fez quantos votos na última, sabe dizer?
14: Ela fez 130. 130 e alguma coisa.
12: Forte.
14: Não, ela foi longe.
1: Era mais.
14: Fez por merecer, inclusive. Registre-se. Tá. A Carmen é uma das lideranças aqui de Lages, que está tocando a gestão e vai ter muito futuro ainda em futuras peleias eleitorais. Estou errado?
1: Não, você está correto. Eu acho que é das lideranças. A gente não fala em liderança regional nem local, né? A gente fala.
12: Depende um
1: Carmen,
12: pouco do
1: liderança
12: partido
1: estadual.
12: Também. Depende um pouco do partido também.
1: Ela
12: se o partido
1: está...
12: for mais fraco, fica mais difícil, não?
1: Ah, sim, vai de novo voltando à questão da legenda, né? Mas hoje ela é líder do. Ela trocou de partido aí agora, março, por ali, se não me falha a memória, né? Então, e agora ela está no novo caminho aí, mas sem dúvida, é destaque estadual, é uma liderança estadual.
14: 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O Luiz Ortiz escreve assim, o Amarildo Volpato. Olá, boa noite. A solução para o estádio é repassar aquele espaço para um grande investidor imobiliário. E em troca disso, ele constrói um estádio novo, moderno, fora da área urbana. Ô, tio Luiz Ortiz, uma arena, né? Seria interessante aí, daí, homem do céu. Ali na saída para Florianópolis, em direção aos Índios, né? Do lado da Sinotruque. Oh, não é ruim a ideia. Tá, o investidor faz o que ali no estádio? O que é que dá para fazer? Dá para fazer um shopping? Dá para fazer umas 5 torres de prédio?
1: E o shopping, hoje a tendência do...
14: Não estraga meu negócio, né?
1: Não.
14: Você está dizendo que a tendência é que shopping não é futuro?
1: Não, não é questão de futuro. Não está mais se construindo shopping. De um bom período para cá, se deu assim, os grandes investidores.
12: Acho que não está fácil para manter.
1: O grande problema são as lojas âncoras, que não, hoje você não consegue mais, no mínimo, 10 lojas âncoras para fazer um empreendimento desse tamanho.
14: Eu sempre tive uma ideia de fazer um shopping ali no terreno do Icens, ali na Presidente Vargas, sabe? Agora já não dá mais, porque tá fazendo.
12: Tempo mudou, Edson.
14: Naqueles tempos antigos eu pensava em fazer 3 andares. Embaixo colocar o IC, no meio o BIC, em cima o Shopping Trig. Agora não dá.
1: Meu Deus, já tinha até nome.
14: IG, BIG, Trig?
1: Não deixa de ser.
12: É com esses empreendimentos grandes aí, esses atacados, tem de tudo.
14: Alô? E o que não tem de
15: tudo?
12: Tem de tudo.
14: Uhum.
12: Só não tem móveis, né?
14: Qual é o atacadão mais barato de Lages, Adilson Oliveira?
12: Mais barato?
14: É.
12: Aí eu tenho que fazer uma pesquisa.
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14: Legal, gente. Vamos fazer mais um intervalo comercial aqui na Hora da Corneta. E seguimos na sequência com a previsão do tempo e outros assuntos. Mas assina embaixo, Vopato?
1: Manda pro ar.
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3: Olá, Hora da Corneta. Deixa eu trazer uma notícia triste, pedindo em nome do Padre Marcos uma oração para a mãe dele, a Dona Eli Costa. Ela é conhecida como Tia Nina, né? Ela está internada na UTI do Hospital Tereza Ramos após passar mal. Ela está entubada e sedada, mas com quadro estável. Não houve tempo para a biópsia da medula, segundo ele, mas tudo indica que é um mieloma múltiplo. A doença parece ter evoluído rapidamente e o Padre Marcos, esse querido, está pedindo orações para Dona Eli Costa, a Tia Nina, pelo estado de saúde dela.
12: O Edson, completando a informação que você trouxe, Igor Marafigo, né? Tá mandando mensagem para nós aí.
3: Uhum.
12: Realmente era o jovem que eu estava imaginando, né? E ele manda mensagem para nós confirmando então a tua informação.
3: Boa lida aí, Igor. É preciso que haja alternativas, assim, porque nós temos pré-candidatos de um lado que não vão conseguir votos de outro lado. Então, se nós tivermos opções daqui a pouco ajuda a construir um projeto que não deixa de ser interessante, e nós precisamos principalmente disso. Tava vendo Pablo Tessari, é pré-candidato a deputado estadual, tá? Nunca tinha visto ele na vida antes, mas é jovem. A política precisa disso, precisa de juventude, precisa de renovação. Independente de lados, o importante é que esse pessoal se disponha a vir para a luta, para a disputa. Nós temos bons exemplos aí. Márcio Machado, Lucas Neves, como é que eles começaram? Começaram lá do andar de baixo, lá na Câmara de Vereadores, e vieram trilhando. E assim se faz a renovação política em termos de lideranças. Adilson Oliveira.
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14: A gente comentou, gente, esse negócio de que a prefeitura não deve colocar dinheiro no estádio municipal para trocar grama pro Inter, mas na verdade é o seguinte, é apenas uma pregação isolada da minha parte aqui, por quê? Porque como observou a Amarelo Volpato, a gente não vê a hipótese da prefeita Carmen Zanotto não acenar algum tipo de infraestrutura pro time de Lages, pelo que representa o time em termos de tradição. Então, provavelmente haverá um desdobramento por parte do poder público para garantir essa infraestrutura mínima, já que no momento que você vai lá e investe uma quantidade de dinheiro no estádio, aquele investimento vai ficar no estádio para as competições.
12: Se arrumar, depois cuidar, Edson. Cuidar para manter em dia. Uhum. Para daqui a pouco, ano que vem, tem de novo o Inter, já está em boas condições, Volpato, não é isso que tem que fazer?
1: É um planejamento.
12: Investir, mas investir com planejamento e depois cuidar.
14: Exato, porque assim, inevitavelmente a prefeitura vai acabar caseando, investindo em nome de um patrimônio que é seu, que é o estádio. Já só se lamenta isso que o Adilson Oliveira fala. Por que não houve um planejamento prévio para informar a prefeitura? Olha, nós vamos disputar lá em setembro. Quando entrar setembro, nós vamos disputar.
12: E vamos precisar do estádio. E vai ter que estar em dia.
14: Exato, e isso não foi feito. Então houve uma falha no processo aí. De repente, a prefeitura de Lages poderia ter conseguido até junto a FESPORT, até o governo do estado, uma parceria de convênio para colocar infraestrutura ali. Aquele dinheiro do Márcio Machado para fazer a pista atlética poderia ter se direcionado de alguma maneira, de dentro da legalidade, para fazer esse investimento. Mas nada foi feito, por quê? Porque só se decidiu que o Inter ia entrar em campo agora no final do mês passado. Então essa é a diferença do contexto, mas a gente não tem dúvida que no final vai acabar se viabilizando uma estrutura básica ali, o time vai entrar em campo aqui em Lages, até porque se não for aqui vai ser aonde, né? Então essa é a realidade posta.
1: Eu tenho conversado com o Tairone Machado, superintendente da Fundação Municipal, e ele está muito imbuído, ele quer dar uma solução ali, ele quer arrumar o estádio municipal dentro de uma regularidade, né, financeira e também jurídica.
14: 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O período da manhã, de amanhã, ainda tem predomínio de céu nublado, mas à tarde já é indicativa de pancadas de chuva. Essa instabilidade da metade da tarde de amanhã em diante prevalece também na quarta-feira, dia 22. O acumulado de chuva em Lages deve ser bem menor que aquilo que estava no radar na semana passada. Semana passada tinha indicativo de 80 milímetros em 24 horas. Agora a previsão é de que nós tenhamos um quantitativo na faixa de 25, 30 milímetros na quarta-feira. Quantidade bem menor, mas mesmo assim há alertas de atenção em função do acumulado. E você que está me ouvindo, que às vezes fica chateado, mas por que tanto alarme sobre previsão do tempo? E se antigamente ninguém dava bola, é que é o seguinte, antigamente não tinha tecnologia tão apurada para fazer essas previsões mais acertativas. Hoje existe. E essas estruturas que foram criadas para fazer essas previsões, elas precisam dizer a que vieram. E por isso que está se puxando previsões do tempo, alertas e encaminhamentos para tentar proteger a coletividade, até porque foi investido e hoje, graças a Deus, tem essas estruturas públicas, a Defesa Civil uma referência nisso, e seus braços que eu digo, suas estruturas paralelas, que permitem então esse encaminhamento de previsão.
12: 19 graus a temperatura agora, bastante quente, né, Vopato?
1: Foi durante todo o dia, ontem também, conforme a previsão indicava, tivemos aí forte calor nesse final de semana aqui na Serra Catarinense.
14: Hora de puxarmos mais parceiros que nos ajudam a fazer a Hora da Corneta. 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
0: Vamos lá com a corneta do dia. 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
1: Legal, gente. A corneta do dia, na verdade, eu deixo aqui na pauta pendente essa reivindicação da coletividade que tem filhos e netos no Colégio Rubens de Arruda Ramos e esse grupo de pais e avós está pedindo passagem elevada de pedestre na frente do colégio, em função do corredor de velocidade elevada na Avenida Camões. Eu mantenho esse assunto porque existe por parte daqueles que reivindicam razão, né? Afinal de contas, se não frear os excessos de alguns motoristas, infelizmente o risco de acidente é grande, e quando se fala em criança, o que puder ser feito, temos que fazer.
0: Vai a corneta, vou pato, vai abraço.
2: É o seguinte, a ponte da bairro Habitação, Cará com Álvaro Neri dos Santos, amanhã, às 9 horas, vai estar liberada, tranquilo, porque já deu aí os 28 dias que, não, um pouco mais até, que o concreto curou e tal.
0: Mas daí a corneta é para a confusão que criaram, né? No caso, os motoristas tiraram os cones e começaram a passar mesmo
2: no final de semana, não respeitaram, porque estava
0: E foi anunciado, né, Volpato, o prazo?
2: Não, e tá bem amarradinho ali, assim, e tem câmera ali, eu acho que
0: isso
2: dá para notificar.
0: Isso avaliado por engenheiro, não foi a Secretaria de Obras que decidiu, foram os engenheiros.
2: Então, os motoristas impacientes e lá tiraram os cones, tiravam, depois colocavam ou deixavam só o cone
0: e
2: jogado.
0: E passavam com os carros.
2: E não obedeceram, e ali tem câmera, eu acho que deve sair notificação para alguém.
0: Quando retiram a sinalização do trânsito e você acaba se passando por um local que está proibido naquele momento.
2: Ali é determinação da Diretran que é proibido passar. Então, amanhã às 9 horas será liberada a ponte. Depois vai ser asfaltado daqui umas 2 semanas, né? Com nas cabeceiras ali, os 50 metros para cada lado. Pelo menos foi o que eu conversei com o secretário de obras, Coronel Kleber Machado Arruda.
1: Não tem notificação para este tipo de caso.
2: Não, não vai ter?
1: Não é que não vai ter, não tem previsão legal para você, um dia depois que aconteceu a retirada do cone, meia hora depois.
2: Não, eu digo durante o final de semana, porque a Diretran foi lá e colocou.
1: Mas a Diretran não tem plantão lá nas câmaras, o pessoal não fica olhando
0: lá.
1: Mas
0: a polícia tem, Edson. Daqui a pouco multaram na hora.
2: Alguma coisa.
1: Só vale multa
0: na hora.
1: Na hora. Porque se não multar na hora,
2: porque
1: não pode.
2: O que mais chegou de reclamação na Diretran e na prefeitura foi isso, que o pessoal lá tirava, passava, não estava respeitando nada. Passando por cima, inclusive, do concreto, sendo ainda em tempo de amadurecimento para curar bem.
0: Mas assim, quando tem uma sinalização, cabe ao motorista.
2: Sim, tem que respeitar. E a partir de amanhã, 15 toneladas o máximo, caminhões, e daí quem está na Cará tem que ir lá na ponte do Cacetiro,
1: ai, ai,
2: fazer o contorno. Ai,
1: essa é boa.
2: Do qual?
1: Não, tu acha que um caminhão com 18 toneladas vai passar ali? Ai, eu não vou passar. Sim, porque eu tô com 18.
2: Só coloca os dois pneus e lembra, não, tem que voltar.
1: Eu vou, exato.
2: Então, acha? Assim, 15 toneladas e vai lá na ponte do Caça, faz o retorno, vem pela Cará e sobe a Álvaro Neri dos Santos.
1: Tu acha que alguém vai fazer isso?
2: Está na lei. É. A partir da manhã, determinação da Diretran.
1: Tá, mas vai ter fiscalização lá no local? Não. Vai ter fiscalização remota? Não. Então,
2: consciência dos motoristas.
1: Não, não vai ter. Não, não. Isso aí é...
0: Meu Deus. Nem, você nem... achava que nem passava caminhão tão pesado por ali?
1: Os caminhões de madeira.
2: Vem, os caminhões vêm lá da do reflorestamento, de lá pra cá. Tem muito reflorestamento pra lá. Vem ali por dentro da... Vem,
0: daí teria que reforçar a ponte.
2: Como diz o antigo, os antigos, vem costeando a...
0: Se tem trânsito de caminhões, tem que ter ponte reforçada, Bofato.
2: É, aquela ponte ali tem muitas décadas, né? Mas a determinação agora, eu conversei com o secretário Kleber Machado Arruda, 15 toneladas no máximo para suportar aquela estrutura.
1: Era não, hora de intervalo comercial na hora da corneta e a gente segue. Já voltamos.
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0: dar sequência na hora da corneta, você que está nos ouvindo, presta atenção nessa informação. Volta e meia a gente fala em aposentadoria, né? Daí alguém diz, eu vou me aposentar daqui tanto tempo. Se não mudar a regra.
1: Se não alterar a lei.
0: Se não mudar a lei, se não alterar a lei. Então escuta essa, uma nova reforma da Previdência pode aumentar a idade mínima para aposentadoria até chegar aos 67 anos e não mais 65. O projeto é defendido por institutos de especialistas como o Centro de Debate Político de Debate de Políticas Públicas. Além da mudança na idade, a proposta sugere o pagamento de adicional para mulheres com filhos, alterações na alíquota de contribuição de quem tem MEI e fim das aposentadorias especiais, incluindo o fim da aposentadoria de militares. As alterações só seriam possíveis caso o Congresso e o governo aceitassem os estudos e colocassem a nova reforma da Previdência em votação. Lembramos que a última mudança foi em 2019, faz 7 anos, e o que está levando a esses novos estudos é o envelhecimento da população e o fato da expectativa maior de vida das pessoas. As pessoas estão demorando mais a morrer, consequentemente estão custando mais para a Previdência Social, e daí para tentar fazer esse equilíbrio está já se... É a primeira vez que eu vejo falar nessa nova reforma, mas é uma questão de tempo.
1: Tá. Mas isso ficaria para depois das eleições, Edson?
0: Não. Eu acho que ficaria para o outro presidente ainda, não é coisa para...
1: O presidente é que agora... quem é daqui 3-4 meses já.
0: Não, nem é para o presidente do ano que vem, é para o presidente de 2030.
2: Próximo mandato.
0: O que acontece?
1: Para dificultar um pouco mais a aposentadoria.
0: Inicia-se essas cogitações agora.
2: Espera a sociedade...
0: entender e aceitar.
2: E fazer os levantes.
0: A reforma da Previdência de 2019, por exemplo, ela começou a ser propagada no começo do século, 2005, 2006, e ela veio acontecer só 12, 13 anos depois do início das discussões. Mas está se discutindo isso agora, daqui a pouco...
2: Lembrando que a gente vai ter aí uma renovação na Câmara Federal, no Congresso, né? E aí passa pelo novo grupo de deputados, senadores que vão estar lá, né? A visão deles, se o governo eleito faz a maioria, se não, é um longo caminho a ser percorrido.
1: Na verdade, os mais novos, Edson, vão ter que fazer uma poupança aí para o futuro.
0: É uma previdência privada. A vantagem da previdência privada, gente, é que ela deduz do imposto de renda e te garante uma receita futura. O problema está numa outra situação que eu escutei hoje pela manhã lá naquele programa da Clube, no Clube Comunidade. Você comentando da questão do poder aquisitivo das pessoas.
1: Tem uma matéria.
0: Exatamente.
1: Né,
0: a matéria da Caerd, você comentou a respeito. A pessoa ganha R$2.000 por mês. Você insistiu muito no termo, a culpa não é do empresário. E não é do empresário.
1: Não é mesmo?
0: Não é do empresário.
1: Não é do empresário e não é do empregado.
0: Que eu contei.
1: Se aumentar o salário, o empresário não aguenta.
0: Exato.
1: Muitos empresários não aguentam.
0: Então.
2: Voltando um pouquinho sobre essa previdência privada, também você, porque estamos falando aí de 30, 40 anos, né? Você vai colocar o teu dinheirinho na mão de alguma instituição que precisa ser muito bem escolhida, né? Porque com tudo isso que a gente está vendo dia a dia, qual seria a instituição hoje?
0: Não, mas a previdência privada, ela tem uma forma de garantia muito robusta, e geralmente, se você for fazer previdência privada, a gente recomenda instituições oficiais, né? O Banco do Brasil, Caixa Econômica Federal. O Banco do Brasil, eu acho que nunca vai ter problema.
2: Pois é, eu também, a não ser com mudanças de regras, daqui a pouco vem repito, nós estamos falando
0: aconteça
2: de 30, 40
0: anos. Acontecer, a melhor alternativa ainda é esse encaminhamento, sabe?
2: É o menos pior.
0: Exato.
1: É que não tem outra alternativa, Vopato.
2: Eu sei, mas assim...
1: Chegar numa idade lá sem estar aposentado e sem um dinheiro na poupança...
2: Não, daí...
1: A pessoa vai sofrer no futuro.
2: Daí tu ia dizer assim, caixão não acerta. Porque, não porque não tem
1: porque
2: dinheiro pro caixão.
1: Porque emprego, depois dos 55 anos, dificilmente a pessoa consegue. E aí? Tá sem emprego e sem renda. Como é que vai viver?
2: Ah, sim. Então, quando você vai guardar esse dinheirinho, também não custa dar uma olhadinha e fazer o acompanhamento, né? Mensal, bimestral, para saber se o dinheirinho tá lá e acompanhar o mercado financeiro.
0: Tem informação aqui, gente, o TSE apresentou aos principais institutos de pesquisas uma minuta da portaria para criar o chamado selo acurária eleitoral. O que é selo acurária? É uma premiação para as empresas cujas pesquisas se aproximarem mais do resultado oficial das urnas. Tipo assim, Caiado.
1: Não dá muita diferença?
0: Caiado, Lula, Flávio Bolsonaro. O instituto que fazer a pesquisa e se aproximar mais ali receberia essa premiação do TSE. Esse selo do tipo assim, você tá certo. Sabe qual foi a resposta dos institutos? Não queremos saber disso. Não faz sentido.
2: Deixa nós tocar nossa vida aí.
0: E eu acho que seria interessante, né?
2: Seria, mas aquela. Toda eleição, depois das 7:30, quando começam os resultados, qual vem a resposta do instituto? Mudou, né, o comportamento do eleitor até ontem e não dava
0: deu,
2: isso.
0: E não deu tempo de fazer a leitura.
2: Até no sábado à noite era assim, hoje mudou e daí. Então não tem punição para ninguém, não tem. Falando em eleição, a gente noticiou aqui sobre lá o Colégio André Luiz, né, que vai passar por reforma e tal.
0: A estrutura do André Luiz.
2: E ali são locais de votação. Tem 3-4 mil pessoas que votam ali. Então vai ter uma reunião logo para ver se vai ser mexido naquela estrutura até a eleição ou não. Daí tem que ir a Justiça Eleitoral, o cartório, buscar uma alternativa.
0: É muito provável que não vai ser mexido nada ali até a eleição, né? E se mexer, tem espaços públicos ali por perto, né?
2: Tem o CAV na frente.
0: Tem o posto de saúde, o CRAS, ali do lado.
2: Ali é meio apertado, acho que mais é pro CAV mesmo, mas é o CAV que deve abrigar esses 3-4 mil eleitores ali também.
1: A verba já tem, né? Para a construção.
2: Ah, sim. Lá já. Agora é que vai ser feito o projeto, a licitação. Eu não sei porque a parte da prefeitura é mexer naquela estrutura. Não sei se vai ser começado logo ou não, mas enfim. A gente estava falando da eleição, então lá votam 3-4 mil eleitores. Que vão ficar por ali votando.
1: O pessoal mandando para nós aqui um problema de esgoto no bairro Beatriz. Amanhã a gente passa aí para a Secretaria de Obras para tentar ajudar, né, Marido Volpato, o pessoal do bairro Beatriz. Aliás, a secretaria tem feito, a equipe do Pedro Figueiredo tem mandado mensagem aí, mostrado para nós aí um trabalho legal aí com relação a boca de lobo, até porque a previsão era de muita chuva, o Edson já trouxe a informação que vai diminuir um pouco.
0: Não, mas essa semana.
1: Essa semana,
0: para setembro, não mudou uma vírgula, né,
2: Volpato? Avisa a Vanusa, quando setembro chegar. Para setembro.
0: Ela morreu. Não?
2: Sim, morreu.
0: Ah, tá.
2: Vanusa. Não, a música
1: não. Não. Eu vou avisar. Não,
2: eu sei que ela morreu.
1: Eu não vou avisar.
2: Avisa ela, é tu que tá mais perto da Vanusa. Ela estava num asilo, né? Já tinha. O filho tinha colocado ela no asilo há 2 anos por aí.
0: Não, mas eu não vou. Se quiser avisar, faça
2: pra você. Avisa ela pra. Essa música. O Adelar sabia que nós ia falar na Vanusa, que tava com ela ali no dia.

0: interpreta e ela também interpreta, acho que ela foi a primeira a cantar, é outra coisa, é outro hino fora do eixo. O Adolfinho Miranda tá dizendo o seguinte, o Volpato resolve isso aqui, Adolfinho. Boa noite, sempre escuta a Rádio Clube, fui morar em outro bairro, mas meu rádio não pega. É, o que é que eu devo fazer? Ele é lá do município de Salete. Salete fica perto do Rio do Campo, perto de Itaió.
1: Santa Terezinha, por ali, Vítima Arsum, Dona Emba, Laurentina.
0: Não, Vítima Arsum é pra lá de Rio do Sul. É Salete aqui, é. Antes em Itaió.
1: Ah, pra frente do Braço Trombudo.
0: Não, mas o que é que o Adolfinho faz?
2: Pode ir no aplicativo. Ouvir nós no aplicativo.
1: No aplicativo aí.
2: Rádio
1: Alexa.
2: Clube de Lages.
1: 98.3.
2: E já baixa ali e pega.
1: Não onde, é mais 690, faz 10 internet. Anos hoje que a gente não.
2: Como é que é, Vopato? Faz 10 anos que estamos.
1: E a gente não está mais. É, mas é no aplicativo, tá, Adolfinho? E que bom que você foi pra Salete e está nos ouvindo.
2: Mas o Edson, porque não trabalhou no AM, principalmente à noite, né? Mais no recente.
0: Mais homem.
2: Não, mais recente, você trabalhou no passado.
0: Mais recente era só chiado.
2: Mas agora no recente ali, à noite, era mandar abraço pra quem não tava ouvindo, porque não pegava em lugar nenhum.
1: Lembra que às 7 horas tinha que baixar a potência, porque senão entrava em outra cidade. Por isso que a Rádio Gaúcha comprou o prefixo 600 em todo o Brasil.
0: Aham.
1: Daí, e a Bandeirantes cobrou de São Paulo, comprou todos os prefixos 840.
0: Uhum.
1: Daí pegava.
0: Ah, e em Floripa tem a 98.3 Rádio Clube. Eu não sei de onde que é aquela rádio lá.
1: Rádio Clube?
0: Aham, uhum, Rádio Clube 98.3.
1: Então assim você vai daqui até Santa Mara e lá migra.
0: Não, você vai escutando 98.3 aqui a Floripa. Chega lá, continua.
1: Daqui a pouco, cadê o Adilson?
2: Ô, Vopato, mas lembra que a gente.
1: O Adilson começa a falar assim.
2: Lembra que a gente tinha
1: clube
2: dificuldade.
1: Comunidade.
2: Lembra a dificuldade no esporte quando a gente ia fazer que pegava a sintonia de outra rádio?
1: É,
2: daqui a pouco você tava na clube e já tava ouvindo outra rádio.
1: Já vinham correndo atrás do gol lá, tu tá entrando na minha rádio.
0: Gente, a prosa tá boa. É, uma curiosidade para você ir para casa pensando.
1: A tarefa? É, dever.
0: Não, tarefa, só pode ficar. 174 pessoas no mundo inteiro, equivalente à população de Lages, dormiram ontem à noite e não acordaram hoje. É a quantidade de pessoas que morrem durante uma noite. Coisa louca, né?
1: 174.
0: 174 mil pessoas. Não sei quem contou, mas eu vi essa informação.
1: Morre
0: uma Lages por noite. Tá louco. Nós que estamos vivos, vamos fechar escutando musicão, né? É, que tal a versão de Roberta Miranda para Seu Amor Ainda é Tudo, de Moacir Franco? Escutemos.
2: Abraço.

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1: A 41ª Mostra do Campo foi encerrada com registro de público recorde no Parque de Exposições Isaac Miranda, em Bocaina do Sul, na Serra Catarinense. De acordo com a organização, a edição superou as expectativas iniciais e movimentou a economia, o turismo e o setor agropecuário do município ao longo de 3 dias de programação. O evento contou com atrações diversificadas, incluindo provas de rodeio, festivais, desfile típico, apresentações culturais, feira de exposições e o tradicional costelaço de abertura. A infraestrutura abrigou também barracas de gastronomia típica, operadas por famílias locais, que registraram alta movimentação de consumidores. Duas pessoas saíram ilesas de um acidente de trânsito registrado nesta madrugada de segunda-feira na rodovia BR-470, na altura do quilômetro 206, no município de Otacílio Costa. A colisão, seguida de saída de pista, envolveu uma carreta em um automóvel de passeio. O Corpo de Bombeiros Militar de Otacílio Costa foi acionado por volta da 00h30 para prestar atendimento pré-hospitalar na rodovia. Para a resposta de ocorrência, foram deslocadas as viaturas de autobomba tanque e resgate e autossocorro de urgência. Ambos os condutores passaram por avaliação inicial das equipes de resgate na cena durante o acidente. Como nenhum deles apresentava ferimentos decorrentes dos impactos ou capotamento, os dois motoristas recusaram o encaminhamento médico ao hospital e assinaram o termo de recusa de atendimento. Onde a clube está, para a Hora da Notícia, informou Anderson Souza.
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2: 8h02, muito boa noite para você que está ligado, sintonizado aqui na programação da Rádio Clube. Já estamos chegando a partir de agora para te fazer companhia, trazer o melhor da música para você na sua noite de segunda-feira, começando mais uma semana. Segunda-feira, hoje dia 20 de julho do ano de 2026. Temperatura 18 graus nesse momento aqui no centro da cidade, depois da Hora da Corneta com os corneteiros, também com a Hora da Notícia e com o nosso coordenador de conteúdos, o Anderson Souza. Nós já estamos chegando por aqui para te fazer companhia com o melhor da música no programa Rodeio na Clube. Começando mais uma semana juntos, com muita música, com muitas informações, alegria para você. E claro, você também pode participar pelo nosso WhatsApp 991523883, é o WhatsApp para a sua participação. Vamos começar? Então vamos trazer a primeira para você do Rodeio, 8h03, Alberi Banda Dimensão, Aliança de Lata, depois tem Almir Sáter e também André e Adriano.

0: 8h14, ouvimos André e Adriana, Giripoca vai piar, ainda teve Almir Sater, Moreninha Linda, Alberi, Banda Dimensão na Primeira Aliança de Lata. Boa música pra você, ouvinte, na sua noite de segunda-feira, começando tudo de novo, mais uma semaninha juntos por aqui na programação do Rádio Clube. Hoje, dia 20 de julho, hoje nós comemoramos o Dia do Amigo. Né, a principal comemoração da data, hoje a gente comemorando o Dia do Amigo. Um abraço para todos os meus amigos que estão acompanhando também a Rádio Clube, ouvindo o Rodeio. Uma ótima noite, um forte abraço aqui do Adelar, tá certo? Dia Internacional da Amizade também hoje, então. Obrigada pela amizade dos nossos queridos ouvintes aí que sempre estão ligados com a gente, acompanhando toda a nossa programação. Também, deixa eu ver mais aqui o que nós temos para passar para você, ouvinte, que está aí ligado com a gente, acompanhando também a nossa programação da Rádio Clube. Deixa eu só falar para você aqui dos nossos ouvintes também que estão participando, mandando alôs por aqui. Deixa eu só ver se dá tempo da gente trazer aqui as mensagens. Vamos lá rapidinho antes do intervalo. Um alôzão para Adelita Fioravante, lá do Vila Marisa, ligado com a gente. Obrigado pela participação. Uma ótima noite para você. Também para o Valdir, o pessoal aí que acompanha a nossa programação. Quem mais? No bairro Vila Maria. Tem gente ouvindo também a Rádio Clube. Deixa eu ver aqui. É a Doraci. Um abraço para você, Doraci. Obrigado pela sua participação. O Domingos também desejando pra gente uma ótima noite. Obrigado. Uma boa semana para você, amigo, também. Tudo de bom. Obrigado pela participação. Está ouvindo o programa. A Célia, lá no Acesso Norte, uma ótima noite para você, Célia. A Isolete aqui do centro também, a nossa ouvinte, a Salete, também sempre na escuta, acompanhando a Rádio Clube aqui no centro, lá do bairro da Penha, está lá a Suzana, com rádio ligado, também ouvindo a 98.3.
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2: 8:18, você ligado aqui na Clube, vamos trazendo mais músicas pra você. Chegando agora a Alma Latina, depois tem Bruno e Marrone, César e Paulinho. Boa semana a todos.

0: 8:28, César e Paulinho, que saudade, matadeira, ainda teve Bruno e Marrone, Credo e Cruz, Ave Maria, ainda passou por aqui na primeira Alma Latina, 365 dias. Ótima noite para você, ouvinte, que está ligado, sintonizado com a gente, curtindo a Rádio Clube nesta noite.
1: Boa noite, meu amigo Adelaro.
0: Boa noite, Antônio.
1: Pra você, pro dia do amigo também.
0: Obrigado para você também.
1: O Antônio Antunes do bairro Tributo, vai ali pro painel Recanto das Araucárias, o meu amigo Irene Família, lá pro meu amigo Charles Jeremias, lá pro Luiz Carlos Pierre Peron, meu amigo também da Granja Canaã, né? E pai pro Luigi também, que tá sempre tá ouvindo, e pra Granja Canaã de Azeite. Então valeu, tchau, tchau, do Antônio Antunes.
0: Valeu, Antônio, um abraço pra você, obrigado pela participação, uma ótima semana. Quem mais tá chegando por aqui, quero mandar um alôzão para, deixa eu ver, a Zilda Correia aqui do centro, acompanhando o programa. Um abraço pra você, Zilda, tudo bem? Um abraço então para você e para toda a família. Está oferecendo música aí para todos os seus amigos, também para a sua irmã Azenilda e também para a sua mãe Airaci. Um abraço então para vocês aí, muito obrigado, boa semana. A gente conversou nesta segunda-feira hoje, encontrei elas por aí no centro, batemos um papo, um abraço para vocês aí, uma boa semana, tá? Muito obrigado pelo carinho aí da família da Zilda, que sempre estão acompanhando toda a nossa programação. 8:29, temos a previsão do tempo, vamos lá então.
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0: Peter Scheuer, boa noite para você, chegando com a previsão do tempo.
3: Boa noite. Segue com a influência de uma área de baixa pressão. A temperatura ela já não consegue evoluir muito, não. E tem previsão de chuva. Só que essa chuva que acontece ainda nessa terça-feira, ela não é totalmente generalizada. Mesmo assim, promete ser um dia com muitas nuvens, céu nublado, chuvas passageiras que acontecem aqui ou ali. De manhã, assim, muitas áreas ainda acabam falhando e à tarde e à noite a condição de chuva aumenta bastante. Então, algumas pancadas, alguns temporais localizados não podem ser descartados, mas ainda assim um outro ponto falha. Durante a quarta-feira, tem previsão de chuva, eventuais temporais não podem ser descartados. E durante o decorrer aí da quinta, tem chance de chuva entre a madrugada e a manhã, melhorando gradualmente durante o período da tarde e turno da noite. E na sexta, previsão de muitas nuvens, céu nublado e novamente pode voltar a ter algumas pancadas passageiras, mas aí para o final do dia à noite. A temperatura ela se mantém mais amena. A máxima prevista deve chegar próxima aí dos seus 20, 21 graus nessa terça. Quarta deve ficar próxima aí dos seus 18 graus. Na quinta, 18. E na sexta, uns 14, 13 graus. As mínimas não tem nada assim de relevante para essa semana. Quem sabe mais ou menos ali na quinta para sexta-feira a temperatura ela fique próxima ou abaixo aí dos 10 graus. Peter Scheuer, meteorologista, com a previsão do tempo.
0: Valeu, Peter. Temperatura nesse momento 18 graus.
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0: Oito horas 34 minutos, vamos seguindo por aqui com o programa Rodeio na Clube. Quero mandar um alô, deixa eu ver quem está participando aqui no programa, Júlio. Alô, Júlio, boa noite para você, uma ótima segunda-feira. Está mandando um alô para todos os amigos, lá pro Michael, pro Davi, também pra Cecília, dona Nilza, lá pra Bruna, e também vai o nosso alô pro seu João, o seu João lá que está ligado com a gente também. Um abraço. Obrigado pela sintonia. E o Júlio vai estar de aniversário, Júlio, no próximo sábado. Um abraço então para você e nossos parabéns antecipados também, tá certo? Já vamos mandando um abraço, parabéns aí para o nosso amigo então, o Júlio, né, que vai estar de aniversário no próximo sábado. 8 horas 35 minutos, tem mais gente por aqui, mais uma, depois tem mais músicas para você, ouvinte. O seu Juarez Esmério. Ele, a dona Dolores, lá em São José do Cerrito, lá no Caru. Um abraço para vocês e obrigado pela sintonia. Boa noite. Ótima segunda-feira aí pro senhor, tá bom? Obrigado pela sua mensagem e também um forte abraço aqui no dia do amigo aí pro senhor, tá certo? Aí no dia também da amizade, receba o nosso carinho de todo o timaço da Rádio Clube. 8 horas 35 minutos, mais música chegando por aqui. Agora é a vez deles. Zezé de Camargo Luciano, depois tem banda Arpejo e também Chitãozinho e Chororó.

0: 8h45, você ligado, sintonizado aqui na programação da Clube, ouvimos Chitãozinho Chororó, Bailão de Peão, Banda Arpejo, A Dama do Bailão, ainda Zezé de Camargo Luciano com a música Como um Anjo. Um alôzão lá pro nosso amigo Davi lá da Balsa, que está lá em Bocaina do Sul nos ouvindo. Um abraço para você, Davi, para dona Nilza, pro Michael, a Bruna, a Cecília. É um feliz dia do amigo aí para vocês, aí pros amigos, tá certo? Muito obrigado pela sintonia. Uma boa semana. E um abraço pro seu Arlindo Fontana, que hoje esteve visitando também o Davi lá em Bocaina do Sul. Alô, seu Arlindo, um abraço, seu Arlindo Fontana e a dona Maria, que estão ligados com a gente aqui em Lages também. Uma ótima noite. Um abraço para os nossos amigos aí que estão acompanhando a gente. E também uma alôzola pro Júlio mais uma vez. Ô Júlio, sábado você vai ter que pagar um almoço, um churrasco aí pro nosso amigo Davi, senão você não passa a balsa, hein? Mas acho que vai chover, né? Se chover, daí vai subir, né? Sobe a água, né? O rio, daí não tem como passar. Aí não vai ser preciso se pagar, senão você vai ter que pagar, hein? Se chover muito, você vai ter sorte, senão você vai ter que pagar um churrasco aí pro Davi, hein? Pra ele passar você pro outro lado da Bocaina aí, tá certo? Um abraço lá pro Júlio. Obrigado pela sintonia acompanhando a nossa programação nesta noite. Mas a previsão é de muita chuva. Daí já tá, né? Já não tá funcionando a balsa. Vai ficar mais uns dias aí ainda parado, com certeza, se chover muito. Aí o rio sobe, o rio Canoas. Não dá passagem. 8h46. Quem mais que está chegando por aqui participando? Quem fala comigo, boa noite, é a Vera.
1: Oi, boa noite, tudo bem? Aqui é a Vera.
0: Oi, Vera, tudo bem?
1: Quero oferecer música pro meu namorado Zeca dos Painel.
0: Tá bom, um grande abraço para eles lá em Painel que estão ligados com a gente, acompanhando a Clube. O Iradi Francisco do bairro Araucária, também ouvindo o programa. Um abraço para você, meu amigo. Muito obrigado também pela sua participação com a gente nesta noite de segunda-feira, começo de semana, mais uma semaninha que a gente começa pela frente. Quem fala comigo? Ah, é nosso ouvinte, a Célia. A Célia sempre está com o rádio ligado. Boa noite para você.
2: Boa noite, tudo bem? Aqui escutando tudo. O programa. Estou...
0: Nossa, o que, houve no teu
2: bom
0: WhatsApp?
2: Bom programa, Jesus. Música boa, moda boa. Manda alô pra nós aqui no Morro do Poço, a Célia, pra Michele, pra Alice, pro seu Luiz, pra dona Alice, pra Mari ali no Copacabana, pro Ailton, pra Gabriela, pra todos os ouvintes aí que estão sempre ligadinho aí na programação da 98,2.
0: Um abraço.
2: Deus abençoe.
0: Valeu, grande abraço. Obrigado pela participação. Parece que deu um raio no teu celular na hora que você falou aí na gravação e no teu WhatsApp. Meu Deus. 8h47, o tempinho só já na sequência, nós voltamos por aqui. Olha, a Prefeitura de Lages é destaque em Santa Catarina e conquista o primeiro lugar em atendimento ao microempreendedor entre as cidades com mais de 100.000 habitantes. Eu falo para você também que está aí ligado com a gente, acompanhando o programa Rodeio. 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

8:51, 8:51, a gente vai seguindo por aqui na programação da Rádio Clube, agradecendo você, ouvinte da cidade, também de toda a nossa região, que estão ligados, ouvindo a 98.3, aonde quer que você esteja, por onde ande, ouvindo o programa nesta noite, com muita música, com muitas informações, para você, ouvinte de toda a nossa região. Obrigado pela sua preferência. Deixa eu só conferir aqui. Fiz uma troca aqui dos computadores do principal para o reserva e agora passei do reserva para o principal, meu Deus. Fiz uma mágica aqui, não sei como, mas consegui, meu Deus do céu. Deu uma travada por aqui. Hoje é dia 20 de julho, dia dos amigos, hein? Um abraço a todos os nossos amigos e amigas que acompanham a nossa programação. Quem tem um amigo de verdade nunca caminha sozinho. Uma amizade sincera resiste ao tempo, à distância e às dificuldades. Quero mandar um alô também para o nosso grande amigo de imprensa aí que está acompanhando a nossa programação, é o Daniel Silveira. Ô Daniel, um grande abraço para você do Notícias Online, sempre acompanhando a gente, curtindo o programa Rodeio na Clube. Forte abraço para você, amigão. Uma boa semana também, um bom descanso agora nessa noite. Obrigado por estar acompanhando o programa Rodeio na Clube nesta segunda-feira, dia 20 de julho. E a gente vai ficando por aqui, já na sequência tem a Voz do Brasil e depois às 10 horas tem o show da Clube com a Adilson Pereira. Deixa eu só dar mais uma passadinha rapidinho por aqui no nosso WhatsApp, mandando um alôzão também, deixa eu ver aqui, pra Margarete lá do bairro Araucária, que está ligado com a gente. Um abraço pra você, deixa um alôzão pra todos os amigos, obrigado pelo seu carinho, pela sintonia. O nosso amigo Frank, tô no hospital em tratamento de saúde, mas ligado na Clube. Um abraço pra você aí, Frank, boas melhoras, uma boa recuperação, tudo de bom.

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3: Olá, uma boa noite.
4: Boa noite para você que nos acompanha em todo o país.
3: Segunda-feira, 20 de julho de 2026.
4: Vamos aos destaques da Voz do Brasil.
3: Agora é lei. Brasil conta com a estratégia nacional do Complexo Econômico Industrial da Saúde.
4: A legislação estabelece diretrizes para a pesquisa, o desenvolvimento e a produção de medicamentos, vacinas e outras tecnologias para o SUS. Márcia Fernandes.
5: A lei prevê medidas para incentivar a produção nacional de insumos e fortalecer cadeias produtivas internas, com o objetivo de ampliar a capacidade nacional de resposta em situações de crise.
3: E ainda, cuidotecas, universidades públicas estaduais podem instalar espaço.
4: Edital apoia a implantação da estrutura responsável por abrigar a criança enquanto a mãe frequenta as aulas. Luana Karen.
6: O edital vai oferecer 9 milhões e 200 mil reais para que as universidades estaduais possam contratar profissionais, comprar material pedagógico e

0: oferecer alimentação às crianças.
1: Tecnologia para ajudar no combate à violência contra a mulher.
2: Uma inteligência artificial auxilia quem procura o Ligue 180.
1: Quer saber mais sobre o assunto? Hoje nós conversamos com a Secretária Nacional de Enfrentamento à Violência contra Mulheres, Estela Bezerra.
2: Ela fala também sobre a importância do apoio para quebrar o ciclo de maus tratos.
3: Ninguém consegue fazer uma ruptura sozinho. Então, o primeiro movimento é uma mulher procurar alguém de sua confiança. O segundo movimento é procurar um serviço especializado.
1: Hoje, na apresentação da Voz do Brasil, Mariana Juman e Nazi Brum.
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1: O Brasil tem agora uma lei que regulamenta a produção de vacinas, medicamentos e insumos de saúde, voltada ao atendimento do SUS.
2: A medida consolida como política permanente instrumentos voltados ao fortalecimento da capacidade nacional de desenvolvimento, produção e inovação em tecnologias estratégicas para o SUS.
4: A lei cria a Estratégia Nacional do Complexo Econômico Industrial da Saúde. A legislação estabelece regras para o país produzir tecnologia própria no setor. Na prática, o texto define critérios para a produção em solo brasileiro de medicamentos, vacinas, equipamentos de diagnóstico e ingredientes farmacêuticos que abastecem o Sistema Único de Saúde. O ministro da Saúde, Alexandre Padilha, disse que a estratégia quer fortalecer laboratórios públicos e ampliar o acesso da população a tecnologias estratégicas de saúde.
5: Preparar o Brasil cada vez mais para respostas em emergência em saúde, dar uma previsibilidade importante para as empresas privadas investirem, dar uma outra dimensão para o que é o setor da saúde. Tanto naquilo que é os compromissos de garantir o atendimento à nossa população, quanto da saúde, quanto setor econômico.
4: A lei prevê medidas para incentivar a produção nacional de insumos e fortalecer cadeias produtivas internas, com o objetivo de ampliar a capacidade nacional de resposta em situações de crise, como destacou o ministro do Desenvolvimento, Indústria, Comércio e Serviços, Márcio Elias.
6: A pandemia mostrou isso para o mundo, a indesejável dependência de um continente ou de alguns países do fornecimento do que é essencial na área da saúde. Acho que a sanção do nosso PL 2583 hoje retoma essa tradição do país, do Brasil, na vanguarda do desenvolvimento do complexo econômico e industrial da saúde.
4: A estratégia também prevê mecanismos para transferência de tecnologia entre instituições privadas e laboratórios públicos. Entre os projetos previstos estão o desenvolvimento de insulina glargina com produção integral no Brasil e de uma vacina contra o vírus sincicial respiratório associado a casos de bronquiolite. Reportagem Márcia Fernandes.
1: Empresas de revenda de ingressos devem ser transparentes com o consumidor sobre o seu papel.
2: Caso isso não aconteça, elas podem ser alvo de medidas cautelares, entre outras determinações.
1: É o que vamos ouvir agora na reportagem de Gabriela Noronha.
7: Quando você vai comprar um ingresso para um show ou teatro, por exemplo, pode acabar recorrendo a páginas na internet que fazem a revenda desses tickets. Mas essas plataformas precisam respeitar os direitos do consumidor. Se isso não ocorrer, ficam sujeitas a medidas cautelares do governo. É o caso de uma empresa que começou a ser investigada nesta segunda-feira por falta de transparência e insuficiência de informações essenciais ao consumidor, como detalhou Ricardo Morishita, secretário nacional do Consumidor.
8: Muita gente acaba contratando, mas não sabe que se trata de um mercado secundário. E claro, tudo isso leva a uma potencial indução do consumidor ao erro, a acreditar que está adquirindo o ingresso pelo canal oficial. Acho que isso é ruim para todos. É importante que o consumidor saiba, não seja enganado, não possa ser induzido a erro, garantir a informação e depois a própria boa-fé.
7: Como medida cautelar, a Senacom determinou que a plataforma passe a indicar de forma clara e destacada ao longo de todo o processo da venda que não constitui um canal oficial de venda dos eventos, que os ingressos são ofertados por terceiros e que podem ser vendidos por preços superiores aos dos canais oficiais. Em caso de não cumprimento da medida, a empresa poderá ser multada em R$100 mil por dia. Vitor Oliveira Fernandes, secretário nacional de Direitos Digitais, mencionou outras possíveis fraudes que fazem parte da investigação.
9: Uma outra preocupação que também surge nesses monitoramentos de mercado.